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2: 9:00 PM, noite de domingo, que bom que você tá fazendo companhia para todos nós aqui da Band FM, é um prazer gigante ter você nessa noite aqui. Eu sou Marcelo Dias, feliz e grato, sempre. Hoje o Band Love começa mais cedo, ele é especial. 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
2: Domingo à noite tem aquele toque de nostalgia, não tem? É? Domingo à noite, quando você está relaxando, passou um fim de semana maravilhoso, muita gente conseguiu descansar, muita gente conseguiu curtir, outros amigos e amigas trabalharam no domingo, mas o pessoal tá curtindo, tá relaxando, tem aquele toque nostálgico, então a gente ajuda a deixar ainda melhor a sua noite, como? Tocando músicas que fizeram parte da sua vida, ou que fazem parte da sua vida, anos 80, 90, 2000, e a gente toca música nova também, a música que tá no momento, aquela que faz sucesso, para deixar, como eu disse, a sua noite bem melhor. Muita gente está na luta, muita gente trabalhando, a gente vai fazer a trilha sonora para ficar tudo mais gostoso aí, tá legal? Você que está dirigindo também, vai curtir o Band Love nesta noite até 1 da manhã. Eu convido você para participar através do WhatsApp da Band FM, que é 11 99991-9197. Aperta o microfone do WhatsApp e manda teu áudio. 11 99991-9197. Espalhe amor, espalhe amizade, espalhe música bonita. Mande a sua mensagem de áudio para tua paixão, mande a sua mensagem de áudio para o teu love, mande a sua mensagem de áudio para os seus amigos também. Lembrando que a gente tem presente. Sim, o presente desta noite, o Big Prêmio, é o moletom Tonton exclusivo da Band FM. A gente vai ter história de amor também. E hoje é a mais comentada da semana. Qual será, hein? Total Eclipse of the Heart. Ela é Bonnie Tyler. Nos deixou uma obra eterna. Sueto. Búzios e Tarô.

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0: Band FM Soweto, Búzios e Tarô no nosso Band Love especial. 9 horas 29 minutos no domingo à noite tem Susan Vega. Luca. Clássico dos anos 80 pra você. Você lembra, né? Eu vou tocar ainda hoje. Além do Soweto, toquei só musicão. Phil Collins, essa é linda demais. You Be My Heart. A Bonnie Tyler, a gente relembrou Total Eclipse of the Heart. Skank, Resposta. Zezé e Luciano, Dou a Vida por um Beijo. Também a Christina Perry, A Thousand Years. E o In Excess foi a primeira música de hoje com By My Side. É o nosso Band Love especial de domingo com recado do Mário. O Mário que está na Brasilândia, em São Paulo. Quero deixar um recado muito especial para minha esposa Jéssica. Meu amor, obrigado por cada momento que vivemos juntos e já te agradeço pelos momentos que vamos viver. Você é o meu grande amor. Eu te amo. Tá bom? Um abraço pro casal. Nossa amiga Eliette pediu uma música de Bruno Marrone. Tá anotado aqui o pedido. Eliette, um beijo no seu coração. Obrigado pela sua companhia aqui no nosso Band Love. Deixa eu dar um beijo também na Joana. Final do telefone 8671. Espalhando amor, espalhando amizade através aqui do nosso Band Love especial, através do WhatsApp da Band FM. Ó, são 9h31, às 10h30, a gente vai ter história de amor do Band Love com o Murilo, certo? E vamos ouvir hoje a história mais comentada da semana, tá
1: Oi,
0: bom?
1: Oi, aqui quem fala é Ritinha Santos, mora em Iapu, Chapada Diamantina, Bahia.
0: Oi, Ritinha.
1: Passando aqui para agradecer por me proporcionar essas noites românticas e lindas aqui na Band Love, é o que eleva nossas almas e também o nosso coração.
0: Tá certo, um beijinho no seu coração, Ritinha, obrigado pelo seu carinho. Eu falei que tem história de amor, é com Murilo e a Tatá ou Murilo e a Milena? As duas contam as histórias aqui na Band FM durante a semana e hoje teremos a mais comentada da semana. Foi com a Milena? Foi com a Tatá? Você vai ouvir às 10h30, tá bom? Ó, domingo, gente, domingo à noite é pra aproveitar a calma, sentir a leveza do momento e guardar no coração tudo aquilo que fez o dia valer a pena. E valeu, né? Que essa noite seja tranquila, bonita, cheia daquela paz. Sabe aquela paz que faz a gente sorrir por dentro?

0: Band FM, faltam 19 minutos para as 10.
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0: Lá no ano 2000, Kiko, Leandro e Bruno estavam lançando essa música.

Band FM, ahá! There's never a forever thing. Classicão internacional para você aqui na primeira hora do nosso Band Love. Tivemos também a Shania Twain com Backstreet Boys, From This Moment On. Daniel Casava de novo e o KLB, A Dor Desse Amor, lá do início dos anos 2000. Faltam 6 para as 10. Tá terminando a primeira hora do nosso Band Love especial, mas é o seguinte, são 4 horas de viagem. 4 horas com as melhores músicas de todos os tempos, até 1 da manhã, tá legal? 6 minutos para as 10, já mandou tua mensagem? Ainda não? Então manda, 11 99991-9197. Quer uma dica? Manda um eu te amo pra tua paixão, hã? Pro amor da sua vida, fala, ó, meu nome é tal, eu mando um eu te amo pra tal pessoa, aperta o microfone, deixa a timidez de lado, faz o coração falar. É, teu coração vai falar mais alto ali no WhatsApp da Band FM, 11 99991-9197. Tá trabalhando? Manda a tua profissão, fala o que você faz nessa noite de domingo e manda teu áudio aí pra tua paixão, então pros seus colegas, amigos de trabalho, fique à vontade. Todo mundo que participa no Band Love especial de domingo, tal, eu mando um eu te amo pra tal pessoa, aperta o microfone, deixa a timidez de lado, faz o coração falar. É, teu coração vai falar mais alto ali no WhatsApp da Band FM, 11 99991-9197. Tá trabalhando? Manda a tua profissão, fala o que você faz nessa noite de domingo e manda teu áudio aí pra tua paixão, então pros seus

0: e tem também a marca da Band FM no peito. E tem clipezinho com as meninas lindas que trabalham aqui na Band FM, mostrando pra você o moletom Tonton lá nas redes sociais. Instagram, Facebook e TikTok. Tá bom? Então participe com a gente. Participando, você concorre ao sorteio. É no final do Band 9, 1 da manhã. Amanhã tem Diego Lopes no Band Coruja, hein?
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6: É seu aniversário hoje, domingo, 16 de agosto, então dá tempo, né? De te dar um abraço apertado. Então, feliz aniversário, um novo ano maravilhoso. Eu sou Marcelo Dias, estamos aqui espalhando amor e amizade. No nosso Band Love especial, até uma da manhã. Na sua rádio, do seu jeito. Sorriso maroto, e olha nos olhos. Lara Fabian para emocionar. Love by Grace. Isso é lindo. Eduardo Costa.

0: Band FM, Sorriso Maroto me olha nos olhos. Aqui no nosso Band Love. Tivemos também no nosso Band Love Henrique e Juliano, mudando de assunto. Susan Vega Luca e James Blunt Are Beautiful. Tem mais recado chegando e não esquece que já já tem história de amor. Hoje a mais comentada da semana. Deixa eu dar um abraço aqui no Diogo. Boa noite. Eu sou o Diogo de Hiroshima, no Japão. Olha, já é segunda-feira no Japão. Tô passando para mandar um abração para todos os ouvintes do Band Love. Um abraço para você, para todo mundo ouvindo o Band Love no Japão. A Gabriele também tá aqui no nosso Band Love e manda um recado. Gabriele Vicentini, gostaria de mandar um eu te amo pro meu maridones. Deus tem plano para nós, pro Júlio César Vicentini. Júlio e Gabriele é casal Band Love aqui na escuta do nosso programa. Obrigado, viu, gente? O Alessandro tá em Porto Velho, também curtindo aqui o nosso Band Love. Obrigado, oh, meu amigo Alessandro, tá anotado o seu pedido musical. Fala, Sérgio!
1: Olá, Band FM. É, meu nome é Sérgio e eu queria te deixar um te amo. Uma pessoa muito especial.
0: Quem é?
1: Ela mora em Santo Amaro. É, o nome dela é Francisca. Eu te amo. Um beijo.
0: Aí, o Sérgio mandando eu te amo pra Francisca. Tem também o Paulo César. Quero mandar uma música pra minha namorada Gisele. Falar que eu amo muito ela. O nome da música é Bom Rapaz, Fernando e Sorocaba.
2: Quem mais? Boa noite, Marcelo Dias.
0: Boa noite.
2: Me chamo Rony Clayton.
0: Fala, amigão.
2: Aqui de Araçatuba.
0: Legal, Rony.
2: Queria dedicar essa música para minha esposa Elisângela, Manu Batidão e Simone Mendes. Daqui pra frente.
0: Aí.
2: Boa noite, bom de logo.
0: Valeu, boa noite, amigão. Um abraço pra você.
3: Ô, Marcelo Dias.
0: Opa.
3: Aqui é o Eric, motorista de ônibus.
0: Fala, Eric.
3: Estou aqui no horário de janta. Estou mandando eu te amo para Ellen Alves dos Santos, a minha vida. Estamos passando por um momento difícil aí.
0: É.
3: Um momento que o nosso casamento tá por um fio, cara.
0: Poxa vida, rapaz.
3: Mas eu acredito em Deus que esse casamento vai se reestruturar.
0: Vai, vai.
3: E que a gente vai voltar a ser feliz como era antes, tá bom?
0: Tá certo.
3: Um abraço, amo escutar a Band. E é isso aí, um beijo no coração de todos os amantes da Band.
0: Que vocês fiquem bem, que vocês sejam felizes, tá bom?
4: Boa noite.
0: Boa noite.
4: Me chamo André, sou vigilante, estou em plantão nessa noite.
0: Legal.
4: Queria mandar um alô todo especial para minha esposa. Nesse momento está escutando a Band FM. E dizer a ela que eu a amo muito. A amo muito, que ela é minha vida. E é a minha companheira. Um beijão muito especial para ela.
0: Valeu, amigão. Bom trabalho aí, tá bom? 10h17, tá chegando a história. Já já às 10h30, a mais comentada da semana. Na primeira hora do Band Love Especial, eu tava falando sobre essa coisa nostálgica que tem o domingo à noite, né? Tem aquele toque de nostalgia, não tem? O domingo à noite também tem um encanto próprio. O dia vai ficando mais silencioso, a casa ganha outro ritmo. E a gente percebe como é bom simplesmente estar presente. Então que você aproveite essa noite do seu jeito, com aquilo que te traz conforto, alegria e uma paz gostosa por dentro. E...

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1: Band FM, Bruno Marrone quer casar comigo. Também seu Jorge, Boy Seven, eu com Take On Me e Whitney Houston, I Will Always Love You. Na sua rádio do seu jeito, só música linda no nosso Band Love especial. E só história linda, sim. A história vai ao ar sempre de segunda a sexta, às 10h30 aqui no Band Love. E no domingo, a gente tem a mais comentada da semana.
2: 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Sabe quando você olha a própria vida e parece que não existe mais nenhuma brecha de luz? Quando tudo acontece ao mesmo tempo, você nem entende porque você está passando por aquilo e a única coisa que consegue fazer é continuar, mesmo sem saber para onde está indo. Parece desesperador, eu sei. Mas um dia vai por mim. Você vai entender tudo. Quando eu era criança, eu fui abusada. E foi por uma pessoa muito próxima da minha família. Eu era tão nova. Eu nem conseguia entender direito o que estava acontecendo comigo. Mas mesmo assim, aquele trauma deixou marcas muito profundas em mim. Além disso, eu também cresci sem a presença do meu pai e enfrentando muita necessidade ao lado da minha mãe e da minha irmã. Muitas vezes, faltava até comida dentro de casa. E eu via minha mãe fazer o impossível para poder cuidar da gente. Por isso, eu comecei a trabalhar desde cedo. Eu tentava ajudar minha mãe como eu podia, né? Na adolescência, toda aquela dor que eu tinha dentro de mim começou a aparecer também no meu corpo. Eu sofria com dermatite atópica, gaguejava, tinha dificuldades nos estudos. E no fundo do meu coração, eu tinha uma sensação muito forte de que eu nunca seria boa o suficiente. Até que, aos 16 anos, eu consegui uma oportunidade como jovem aprendiz no metrô. E foi aí que alguma coisa começou a mudar. Lá eu descobri que eu gostava de cuidar de pessoas. Todos os dias eu conversava, acolhia e ajudava quem cruzava no meu caminho. Deus foi tirando o ódio, o rancor e a dor que eu carregava desde pequenininha. Me ensinou a perdoar, devolveu a minha identidade e fez eu entender que eu não era definida pelos meus traumas e tudo que eu tinha vivido, mas sim pelo propósito que Ele tinha na minha vida. Até as crises de dermatite foram desaparecendo. Eu sentia que Deus não estava cuidando só do meu corpo, mas principalmente da minha alma. E foi quando eu comecei a conseguir ajudar outras pessoas sem deixar que as minhas próprias dores falassem mais alto, que eu entendi que Deus não tinha me curado só para aliviar o meu sofrimento. Não era só isso. Ele estava me preparando para transformar a minha história em esperança para outras pessoas. E aí, eu me senti curada. Eu entendi que eu também estava pronta para viver uma nova etapa na minha vida. E foi justamente nesse tempo que o Alex ganhou um espaço especial no meu coração. A gente já se conhecia da igreja. A gente era amigo. Mas foi quando os dois começaram a buscar viver o propósito de Deus e servir a Ele que a nossa história realmente começou. O que começou como uma amizade foi transformando em namoro, depois veio noivado e finalmente o nosso casamento. Ai, o Alex foi meu primeiro namorado, meu primeiro amor, enfim, meu marido, meu primeiro tudo. Nós dois nos entregamos por inteiro àquele relacionamento. Ao lado dele eu encontrei a segurança que eu sempre procurei. Ele era um homem centrado, responsável, me fazia sentir protegida, amada. Com ele eu experimentei a sensação de não ter medo do futuro. Eu vi o cuidado de Deus em cada detalhe. Ah, eu tinha certeza que ele estava escrevendo um capítulo completamente novo na minha vida. É claro que a gente enfrentava dificuldade, né? Normal, todo casal enfrenta. Principalmente um casal que está começando a vida. A gente morava de aluguel, o dinheiro era aquele dinheiro contado, mas nada disso tirava a nossa alegria. Aí eu olhava para nossa família, eu sentia que eu estava vivendo o sonho que tantas vezes eu tinha pedido para Deus nas minhas orações. Logo vieram os filhos. O Alex sonhava em ter um menino. E Deus nos deu o Estevão. Desde o primeiro dia de vida dele, eu fiz uma aliança com Deus. E assim que o Estevão nasceu, eu apresentei o meu filho no altar. Depois que ele nasceu, eu fiquei um bom tempo sem trabalhar para cuidar dele. Eu cuidava da casa, cuidava do meu filho. E para mim, aquela rotina que eu vivia, já era maravilhosa. Eu amava ficar na função de mãe, mas ao mesmo tempo, eu sabia que eu não queria ficar parada, né? Eu tinha vontade também de estudar, queria crescer, queria construir alguma coisa. Eu queria. E eu sabia também que eu podia ir além. Eu consegui um trabalho como garçonete e bem nessa época, eu descobri que eu estava grávida pela segunda vez. Quando a nossa filha nasceu, eu senti que a nossa família estava completa. Ai, como a gente era feliz. Eu amava os nossos filhos, servia a Deus e eu fazia muitos planos para o nosso futuro. Enquanto eu cuidava das crianças, o Alex trabalhava o dia inteiro. Só que, conforme os meses foram passando, ele começou a chegar cada vez mais tarde em casa. Eu perguntava o que tinha acontecido, mas ele sempre dizia que era por causa do trabalho. E eu relevava. Afinal, o Alex sempre tinha sido um homem responsável. Mas na dele, sabe? Só que no meio de tanta correria, a gente começou a se perder. Já não tinha mais tempo para conversar, para sair, para ficar junto. Aquelas coisas simples que o casal faz, sabe, para continuar conectado, a gente não tinha mais. E eu também acabei engordando um pouco nessa fase e a minha autoestima ficou muito abalada. Sem perceber, a nossa conexão foi acabando. A admiração, o carinho e a parceria já não eram mais as mesmas.
0: Jaqueline, eu tô cansado. Tô muito cansado. Trabalhei a semana toda. Vai, me deixa aqui.
2: Ah, não. Que história é essa, hein, Alex? Vamos levantando. Vai. Hoje é domingo. É dia de ir pra igreja. Vamos levantar, vai.
0: Ah, me deixa em paz, vai. Me deixa em paz.
2: Levanta. Eu não fiz filho sozinha.
0: Vai você. Deixa eu aqui.
2: Eu não vou sozinha, Alex.
0: Deixa eu dormir mais, pelo amor de Deus.
2: Ah, então tá bom. Sabe o que eu vou fazer? Eu vou sentar aqui, ó. E eu não vou sair daqui até você levantar pra ir comigo. Pronto.
0: Então pode ficar aí. Fica aí, porque eu não vou.
2: O domingo sempre era sagrado pra nossa família. A gente acordava cedo, se arrumava junto pra ir pra igreja. E depois voltava pra almoçar em família. Era a nossa rotina. Um momento que fazia bem pra gente. Que fortalecia a nossa família. Só que de repente tudo mudou. E o que antes era um prazer pro Alex, passou a ser um peso pra ele. Aos poucos, ele foi se afastando de Deus. E junto com isso, começou a se afastar de mim também. E o pior, dos nossos filhos. Ele ficou tão focado no trabalho, que foi deixando até Deus de lado. E aquilo, sabe, me doía lá no fundo. Doía muito porque eu acreditava que se ele não tivesse bem com Deus, dificilmente ia conseguir estar bem em qualquer outra área da vida. Eu comecei a ir sozinha pra igreja com as crianças. Primeiro foi um domingo. Depois foi outro. E outro. E aquilo me doía tanto. Eu não conseguia entender onde que eu tava errando, hein? O que que eu tava fazendo? Eu cuidava da nossa casa, dos nossos filhos, do nosso casamento. Eu fazia tudo o que eu achava que eu tinha que fazer. Até que um dia eu fiquei muito cansada. Eu falei pra mim mesma, eu preciso mudar isso. E aí, como eu tinha minha fé muito forte, eu fui sincera com Deus. E falei que eu precisava muito da ajuda dEle. Eu pedi que Ele me mostrasse onde que eu tava errando como mulher, como mãe, como esposa. E por que meu casamento com o Alex tinha ficado daquele jeito? E foi aí que Deus começou a me mostrar o que realmente estava acontecendo. O Alex começou a trabalhar com meu cunhado. E foi nessa convivência do dia a dia que ele percebeu um lado do Alex que eu nem imaginava. Eu realmente não conhecia. Ele tinha liberdade demais com outras mulheres. Agia como se fosse solteiro. E quando alguém perguntava, ele dizia que nem era casado. Meu cunhado viu tudo aquilo e contou para minha família. Todo mundo sabia como Alex se comportava no trabalho. Todo mundo. Menos eu, claro. Nessa época, a gente já brigava muito. E até falava em separação, mas mesmo assim, eu nunca imaginei que as coisas tivessem chegado naquele ponto. Até que num sábado, o Alex saiu cedo para trabalhar e voltou muito, mas muito tarde. Ele chegou em casa com várias sacolas. Tinha roupa de frio, perfumes e foi direto pro banho. Enquanto ele estava no banho, eu peguei a nota fiscal de um dos perfumes e foi aí que eu vi um nome que eu nunca tinha visto antes. Thaís!
3: Jaqueline, o que você tá mexendo nas minhas coisas?
2: Vem cá, me fala, que perfume é esse aqui, hein? Quem é essa?
3: Ela só emprestou o cartão dela pra eu comprar, aí aparece o nome dela.
2: Ah, não, mas, ó, nessa nota aqui, tá falando que são dois perfumes. E aqui dentro da sacola tem só um. Cadê o outro, hein?
3: Daqui essa nota, vai. Daqui isso aqui.
2: Mas peraí, peraí. E essas cartinhas aqui? Te amo. Você é tudo que eu sonhei. Que é isso, Alex? Você tá me traindo, Alex?
3: Não, Jaqueline, claro que não. Você tá entendendo tudo errado.
2: Ele negou até o fim que tava me traindo. E mesmo com todos os sinais na minha frente, eu ainda insisti em acreditar que aquilo era uma coisa na minha cabeça. Eu não queria aceitar que meu casamento tava acabando. Eu amava o Alex. Eu queria que desse certo e fazia de tudo pra tentar salvar a nossa família. Mas a nossa casa já não era mais a mesma. Ele começou a dormir no sofá. A gente brigava, fazia as pazes, depois brigava de novo. E parecia que a cada dia a distância entre nós aumentava um pouco mais. Eu já estava tão cansada daquela situação que eu procurei o pastor e desabafei. Porque eu não aguentava mais viver daquele jeito. E no dia seguinte, depois do culto, ele chamou eu e o Alex para conversar. E no meio daquela conversa, o pastor olhou para mim e perguntou se eu ainda amava o Alex. Eu respondi na hora que sim, que eu amava, e falei que eu estava disposta a perdoar tudo, porque eu realmente amava o Alex. Eu queria lutar pelo nosso casamento. Então, o pastor fez a mesma pergunta para ele. E eu nunca vou esquecer a resposta. O Alex simplesmente disse que já não me amava mais. Fazia 2 anos. Naquele momento, o meu mundo desabou. Foi como se 10 anos de casamento tivessem acabado em questão de segundos. Eu estava ali, disposta a perdoar, disposta a lutar pela nossa família. E descobri que para ele, aquele amor já tinha acabado há anos. Como assim? Depois de conversar com a gente, o pastor disse que a decisão era nossa. E foi ali que eu entendi que eu precisava me separar. Eu saí da igreja completamente sem chão. Eu não sabia o que pensar. Na hora de ir embora, o Alex ainda tentou pegar na minha mão, como se nada tivesse acontecido. Mas eu puxei a mão na mesma hora. Eu estava tão machucada. Eu estava machucada demais para fingir que eu estava tudo bem. Quando eu cheguei em casa, já era por volta de 30h, quando o meu celular começou a tocar sem parar. Era minha cunhada. Ela tinha mandado várias mensagens dizendo que o Alex estava me traindo com uma mulher chamada Thaís. Uma mulher que trabalhava com ele. Ela me contou quem ela era, disse que também era casada e me passou todas as informações que ela sabia. Na mesma hora, aconteceu uma coisa que até hoje eu não sei explicar. Outra pessoa, que eu nunca descobri quem era, também me mandou uma mensagem. E disse que exatamente a mesma coisa. Falou que conhecia o Alex, que o relacionamento dos dois já acontecia há muito tempo e que eu precisava saber da verdade. Naquele momento, eu comecei a perceber que talvez tudo aquilo que eu estava tentando não enxergar fosse muito mais real do que eu queria acreditar. Eu só consegui olhar para o Alex e perguntar se era aquilo mesmo que estavam me contando. E claro, ele continuou negando. Mas ali, eu já sabia que alguma coisa muito séria estava acontecendo. A gente discutiu feio, minha mãe ouviu a confusão, subiu e os meus filhos acabaram vendo toda aquela cena. Nossa, foi horrível. Eu estava em choque. Mas eu sabia que não dava mais para continuar daquele jeito. Então eu mandei o Alex sair de casa. A minha mãe estava revoltada. Olhou para ele e perguntou se era para isso que ele tinha me tirado de casa. Aquilo tudo estava acontecendo diante dos meus olhos. E eu ainda parecia que eu não conseguia acreditar. É tão difícil. É tão difícil aceitar. E é por isso mesmo que eu precisava de uma última confirmação. Então, eu entrei nas redes sociais. E eu comecei a procurar aquela mulher. E a Thaís, ela já tinha me bloqueado de tudo. Eu não conseguia falar com ela. Eu não conseguia ver nada sobre ela. Mas eu consegui encontrar o perfil do marido dela. Na mesma hora, eu liguei e falei quem eu era e o motivo da minha ligação. Eu perguntei se ele sabia de alguma coisa e ele... Ele confirmou. Ele já sabia também. Quer dizer, não existia mais dúvida. Era verdade. O marido dela ainda me passou o telefone da Thaís e eu liguei. E eu fui direto ao ponto. Eu falei que o Alex dizia que não existia nada entre os dois e que eu só queria ouvir a verdade. E ela respondeu, com uma naturalidade que me chocou, que estava saindo com ele há mais de 3 meses. Eu perdi um pouco do chão que ainda me restava.
0: É, eu não tenho mais como esconder.
2: Sai da minha casa, Alex! Sai agora!
0: Jaqueline, pera. Calma, me perdoa, por favor.
2: Eu posso sim te perdoar, claro que eu posso. Mas eu não quero mais você na minha vida, tá?
0: Jaqueline, entenda, eu não sei o que tinha na minha cabeça, por favor.
2: Você sabe por que você chegou nesse ponto, né? Porque você se afastou do mais importante. E tudo nessa vida tem consequências, não tem como fugir.
0: Se você tem razão, eu tô arrependido, meu Deus do céu. Por que eu fiz isso? O que eu fiz da minha vida?
2: No dia seguinte, o Alex saiu de casa. Enquanto ele ia embora, eu percebi que eu não teria nem tempo de viver o meu próprio luto. Os meus filhos estavam sofrendo demais. A Sofia, ela ficou tão abalada com tudo aquilo que precisou ser internada por causa de uma crise de pressão alta. Enquanto eu tentava juntar os pedaços do meu coração, eu precisava ser forte por eles. Eu corria para o hospital, voltava para casa, cuidava das crianças. E aos poucos eu fui entendendo que, naquele momento, os meus filhos precisavam mais de mim do que eu precisava parar. Parar para sofrer. Eu não podia simplesmente desabar. Eu precisava continuar. E foi justamente quando eu estava vivendo aquele momento tão difícil que surgiu uma oportunidade de viajar para fora do país pela empresa onde eu trabalhava. E eu aceitei. Pela primeira vez, eu escolhi dizer sim para uma oportunidade que Deus estava colocando na minha frente. Eu ainda não tinha conseguido parar para viver toda a dor daquela separação. Mas aquela viagem acabou se tornando um recomeço para mim. Eu conheci Nova York, fui para França, conheci Cannes, participei de eventos, fiz contatos na área da educação, vivi experiências que eu jamais imaginei viver e percebi que a minha vida não tinha acabado. Pelo contrário, Deus ainda tinha planos muito maiores para mim. Foi nessa época que eu entendi uma coisa. Eu não queria viver como vítima da minha história. Eu queria ser a solução. Então, em vez de me afundar na dor, eu escolhi seguir em frente. Eu comecei a estudar nutrição e, sem imaginar onde aquilo ia me levar, eu comecei também a colocar a mão na terra. O que começou como uma simples horta foi, aos poucos, se transformando em algo muito maior. Foi se transformando em um propósito. Hoje, eu sou coordenadora da Agrofavela Refazenda, em Paraisópolis, um projeto do G10 Favelas idealizado pelo Gilson Rodrigues, que acreditou em mim e me deu uma oportunidade de recomeçar. O que antes era um estacionamento, hoje se transformou em uma horta com mais de 150 espécies cultivadas, levando alimento saudável para as famílias da comunidade e ajudando a muitas pessoas. Mas a Refazenda vai muito além da produção de alimentos. Ela também é um lugar de acolhimento. Através do projeto Fazendeiras Urbanas, muitas mulheres aprendem a cultivar, a gerar renda e principalmente a recuperar a autoestima e a esperança. Nossa, eu me identifico tanto com isso, porque foi exatamente o que Deus fez comigo. A mulher que um dia se sentiu abusada, rejeitada, traída e sem chão, hoje ajuda outras pessoas a recomeçarem. E hoje, eu consigo entender que Deus nunca desperdiçou nenhuma das minhas dores. Ele transformou cada uma delas em propósito. Se eu consegui chegar até aqui, foi porque Deus e o Espírito Santo me sustentaram em cada etapa da minha caminhada. Hoje, eu olho para trás e eu percebo que nada foi em vão. Cada luta, cada perda, cada lágrima e cada recomeço me prepararam para viver o propósito que Deus tinha para minha vida. Por isso, eu não carrego revolta. Graças a Deus, eu não tenho esse sentimento no meu coração. Eu carrego gratidão. Porque aquela menina que um dia achou que não seria boa o suficiente, hoje olha para a própria trajetória e consegue enxergar o cuidado de Deus em absolutamente tudo. E o meu maior desejo é que, através da minha história, outras pessoas também entendam que a dor não precisa ser o ponto final. Sempre existe um recomeço. E quando Deus está no centro de tudo, até aquilo que um dia parecia o fim pode se transformar no começo de um propósito muito maior.

0: Band FM, Deus de Promessas, aqui no nosso Band Love. Davi Sasser, que lindo, né, gente? Participação de Simone Mendes, fechando essa história que emocionou o Brasil na manhã da sexta-feira, no programa Quem Ama Não Esquece. Emocionou o Brasil na noite da sexta-feira, no programa Band Love. A história da Jaqueline, contada pelo Murilo, pela Milena. Uma história que mostrou a força de quem poderia ter escolhido viver presa ao passado, mas decidiu transformar a própria dor em caminho para outras pessoas. A Jaqueline perdeu muito, enfrentou momentos que poderiam quebrá-la, digamos assim, mas encontrou nos filhos a razão para continuar. E talvez a parte mais bonita seja essa. A Jaqueline não apagou o que sofreu, transformou as cicatrizes em mãos capazes de levantar outras mulheres. História emocionante, a mais comentada da semana aqui no Band Love, mas eu quero ouvir sua voz hoje. Primeiro, vamos ouvir a voz da Jaqueline, que deixou uma mensagem durante a semana aqui no Band Love.
1: Ah, eu gostaria muito de agradecer a Milena, o Murilo, a Band FM. De verdade, que mais pessoas venham ouvir essa história, venham se, de alguma forma, impactar. E é isso, muito, muito obrigada.
0: Tá certo, a gente que agradece por você ter contado a sua história aqui na programação da Band FM. Ouvimos a voz da Jaqueline, agora quero ouvir a sua voz. 11 999919197. Aperta o microfoninho do WhatsApp, manda teu comentário da história agora aqui pro Band Love, porque nós temos presente para você. Nós temos o moletom Tonton da Band FM, bonito, moletom exclusivo da Band, bonito, quentinho, várias cores, marca da Band no peito, tem capuz, tem bolso, é tudo para você. Mas você tem que participar aqui no Band Love para concorrer, combinado? 11 999919197. Participe com a gente no Band Love.
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0: A gente continua com emoção. Agora, com a música Love by Grace, Lara Fabian.

Band FM Jorge Matheus, cantada boba no nosso Band Love. Você lembra dessa música? Chris de Burgh. É linda, hein? Love is my decision. Mais um trechinho.

0: daqui a pouco eu toco inteira pra você no Band Love. Como eu toquei Tribalistas, Velha Infância, lá do início dos anos 2000, boa demais, né? Foreigner, I Wanna Know What I Love Is, classicão dos anos 80, e a Lara Fabian, que emocionou o Brasil com Love by Grace, foi tema de novela. 11:14, quem emocionou o Brasil foi a nossa amiga Jaqueline. Hoje colocamos no ar a história de amor mais comentada da semana. Dona Giza curtiu, né, Dona Giza? Um beijinho no seu coração, Dona Giza. Achou a história linda também, né? Ela colocou: você muito especial. Quero mandar um beijo para toda a equipe do Band Love. Sou fã de vocês. Manda um beijinho para mim, para Silvânia e Danielzinho. Beijo para essa família linda. Obrigado pelo carinho, viu? A Lígia também gostou da história de hoje. Lígia, um beijo. Quem se emocionou demais foi o Pedro Henrique. Pedro Henrique, que é mais um porteiro do Brasil, que mandou um beijão aqui para a namorada dele, que é a Joana. Tá dado o recado aqui, bom trabalho. Alô, porteiros! Quem deixou áudio comentando a história?
1: Boa noite, Band Love.
0: Boa noite.
1: Fala, aqui é o Janice São Bernardo do Campo, motorista de aplicativo.
0: Fala, meu amigo.
1: Tô aqui trabalhando ainda, né? Na luta. E dizer que eu escuto a Band todos os dias, eu, os passageiros. E sempre tô escutando essas histórias, né, contadas aí. E a história dela é uma história, né, extraordinária, mostrando aí a força de Deus, né? Como Deus é fiel na nossa vida. E parabéns para ela, que Deus abençoe mais a vida dela, que ela continue abençoando outras pessoas. Valeu, abraço, Janice São Bernardo do Campo, bora trabalhar.
0: Valeu, amigão.
1: Valeu, Band.
0: Valeu, bom trabalho para você, para todos os motoristas de APP do Brasil, todos os taxistas que apresentam o Band Love para os seus passageiros. 11:16, tem mais música?
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0: E que música?

0: Rádio FM Band Love Especial. 11 horas 27 minutos. Boa noite pra você.
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0: Band FM, Ivete Sangalo, Luan Santana, 0 a 10. Esse trecho é maravilhoso, né? O meu desejo é desejar você. Tivemos um clássico do pagode romântico lá do passado, Quando Você Me Beija, Arte Popular. Também Meghan Trainor, Like I'm Gonna Lose You, participação do John Legend e Where Supply Goodbye. Linda música que você curtiu aqui nessa sequência no nosso Band Love. 11h32, siga a Band FM nas redes sociais da gente. A Band tá no YouTube, a Band FM tá no Instagram, no Facebook, no TikTok. E Titio Celo também está no TikTok e no Instagram. Espero você lá no TikTok, lá no Instagram, Locutor Marcelo Dias. Locutor Marcelo Dias no Insta, Locutor Marcelo Dias no TikTok. Tá bom? Locutor Marcelo Dias no Insta, Locutor Marcelo Dias no TikTok. Só colocar na busca e clicar em seguir. 11h32, falando em rede social, em site, quinta-feira a gente tem o Band FM de pertinho com a Ana Castela. E a Band FM vai transmitir no YouTube, vai transmitir no aplicativo Band Play e também no site bandfm.com.br. Então você vai poder ouvir aqui na Band FM o Band FM de pertinho, que é o show da Ana Castela para você, e vai poder assistir em todos esses canais que eu falei para você agora, tá bom?
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1: São 11 horas 36 minutos.
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0: Band FM Fanzine. Uma história de amor. Uma recordação deliciosa. Né? 11 horas 49 minutos. Estamos na noite de domingo. Ouvindo as melhores músicas de todos os tempos. Daqui a pouco, hein? Renato Russo, Strani Amore. Ó, tem mais comentário da história chegando aqui pro nosso Band Love. Hoje foi a história mais comentada da semana. Ô, minha amiga Letícia.
1: Boa noite, Band Love.
0: Boa noite.
1: Eu tô aqui maravilhada com essa história, né? Que Deus continue abençoando muito a vida dela. Eu me chamo Letícia. Eu precisava ouvir muito essa história, porque eu tô sofrendo com um término hoje. E vai passar, né? Vai melhorar. E eu queria pedir uma música. Não sei se eu posso estar pedindo uma música essa hora, mas...
0: Lógico que
1: eu queria pedir Alô Porteiro, da Marília.
0: Tá certo. Tá anotado aqui. Muita força pra você. Tá bom? Cabeça erguida. Sempre. Olha pra frente, pros lados. Fica olhando pra trás, não. Que você seja feliz.
2: Oi, Band. Aqui é Nai, de Vitória da Conquista, Bahia.
0: Oi, Nai.
2: Essa história, são histórias como essas, né? Que são comoventes pra gente poder sempre seguir em frente. E saber que Deus nunca nos abandona, sempre está conosco. Quando a gente pensa que tudo vai dar errado, que não tem mais solução, Ele busca, né, a solução, Ele traz uma solução para a gente. E às vezes o sofrimento vem para poder vir outras coisas melhores para a nossa vida. Que história maravilhosa. Parabéns. Boa noite.
0: Boa noite, um beijo para você, obrigado, viu?
3: Olá, meu parceiro, como é que tá?
0: Eu tô bem, amigão.
3: Do aplicativo. Deixa eu te falar.
0: Diga.
3: Essa história eu já escutei essa semana, mas é uma coisa muito forte. Então, queria dizer que Deus ilumina o coração de todos, né? Um beijo, um abraço no coração seu, cara.
0: Valeu, um abração pra você. Obrigado, viu, meu amigo?
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0: Eduardo Costa. Pronto, falei. No Band Love.

0: Band FM, Chris de Burgh. Love is my decision. Richard Marx, now and forever. Eduardo Costa, pronto, falei.
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18: 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Uma semana maravilhosa pra você. Estamos na madrugada da segunda-feira, 17 de agosto. A partir da 1 da manhã, o Diego Lopes chega pra comandar o melhor programa da madrugada, que é o nosso Band Coruja. Eu sou Marcelo Dias, com você, feliz, grato, sempre. Na sua rádio do seu jeito, tocando o que toca o seu coração. Bengals, Eternal Flame, aqui no nosso Band Love especial.

0: Rádio FM Belo Desafio aqui no nosso Bandiló. Coisa linda essa música, né? Romântica, gostosa. Esta madrugada deliciosa de segunda-feira. Tivemos o eterno rei, né? O maior gênio da música mundial de todos os tempos, Michael Jackson, com Heal the World. Nelly Furtado, I'm Like a Bird, também Sampa Crio, Eterno Amor. Tivemos a Marília Eterna Mendonça, o Renato Russo cantando Estranho Amore e Bengals Eternal Flame. Meia-noite e 31, já uma da manhã, o Diego Lopes chega com mais um Band Coruja, o melhor programa da sua madrugada. Marcelo Dias é o Luiz Cláudio de Itapira, quero dizer para minha esposa que eu a amo muito, que ela me faz muito feliz. Elaine Cristina, obrigado por estar sempre do meu lado, eu te amo para sempre. Somos um casal Band Love, maravilha! Boa noite, Marcelo Dias. As noites são lindas no Pantanal, ouvindo Band Love, ficam especiais, tamo junto. É o Breno, tá ouvindo no Pantanal. Um abraço para você, amigão, obrigado, viu? Quem mais tá mandando mensagem aqui? O Pedro Henrique de Osasco. Quero mandar um eu te amo para minha namorada. Quinta-feira vamos nos casar. Eu te amo, Isabelle Fernanda. Valeu. Elaine da Vila Moraes pediu Marvin Gaye pro esposo Rogério, que é o amor da vida dela, né, menina?
1: Alô, Band Love.
0: Fala aí.
1: Manda um abraço aqui pra turma da usina São Luís, frente 2. Estamos aqui, os tratoristas, tudo na colheita de cana aqui.
0: Ó, que maravilha.
1: Ligadinho na Band. Aqui é o Juliano de Ourinhos.
0: Valeu. Grande abraço para você, amigão. Um abraço para todo mundo aí que tá na luta, né?
2: Boa noite, Band.
0: Boa noite.
2: Eu gostaria de pedir uma música do Panda, Eu Te Seguro.
0: Tá certo.
2: É o Adenilson aqui de Sorocaba.
0: Adenilson.
2: Gostaria de oferecer pra minha esposa Lia e falar que eu amo ela demais. Ela é meu tudo. Boa noite, Band. Valeu.
0: Valeu, amigão. Um abraço para você.
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0: Você lembra dessa música? Pra falar a verdade, o romantismo do cantor Daniel pra você, aqui na Band.

0: Band FM Bizarre Love Triangle Friend pra você aqui no nosso Band Love. Também Country Club, Love is Love. Ana Vitória, Amor Perfeito, Você Não Me Conhece, Gustavo Lima, meia-noite 59, tá terminando, hein? Tá terminando o Band Love, especial dessa noite de domingo, madrugada de segunda, com moletom exclusivo da Band FM. Tem preto com laranja, tem off-white com verde, tem off-white com caramelo, tudo pro Gilbert Andrade Alcântara. Gilbert Andrade Alcântara vai escolher a cor do seu jeito. Olha só que maravilha, Gilbert. Eu tô sabendo que o Diego Lopes escolheu as três cores e ganhou os três moletons.
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0: Estranho amor.
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0: essa
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0: pensou é
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0: né?
1: A lua. Que promete depois no câmbio. Mano, eu vim cantando alto. Olha.
0: Aí, ó.
1: Nossa.
0: Aí, ó.
1: Ó, chega a dar uma repau no pio.
0: Vai, vai, vai. Acompanhe Renato Russo, vai.

0: comecinho. Vida escrever, né?
1: Comecinho, comecinho. Gostei. É, comecinho. Você mandou bem no comecinho.
2: É o comecinho, o comecinho.
1: Olha lá.
2: O comecinho, o comecinho.
1: Diego Lopes, o cantor.
2: Prepara o coração, bebê.
1: Cantando junto com o Renato Russo.
2: Junto com o Renato Russo.
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1: Essa parte não é diferente.
2: Não é? É. Não tem? Uma... 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Era uma vadia. É, eu sempre esqueço.
1: Olha
2: eu
1: isso.
2: Sempre, eu troco uma palavra ou outra.
1: Eu vou embora, eu vou embora.
3: Não saia daí.
1: Mandou bem, já, mandou já, bem.
3: Muito mais músicas aqui na Band FM. 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

0: Prepara o coração que a partir de agora o bicho pega. Alô, meu povo! É o Band de Coruja que está no ar! Que delícia! Ai, gostoso! Segundona, hein? Pensando nisso, pra nós que trabalhamos na madrugada, a sexta-feira chega mais cedo, mas a segunda também, né? Não adianta muita coisa. Mas tá bom demais, sabe por quê? Porque a gente trabalha com o que a gente ama. Ah, você não trabalha com o que você ama? Então por que, que você não muda? Ué. Ué, muda aí, ué. O que é que você vai fazer hoje para mudar o que você não gosta na sua vida? Hoje, só hoje. Todo dia, se todo dia você fizer um pouquinho, com certeza vai chegar o dia que você vai falar, agora tá bom. Aliás, eu tava falando isso aqui fora do ar com o Titio Celo, exatamente isso. Chega um ponto na nossa vida que o que a gente quer é ficar em casa. É ficar em casa ouvindo música velha, fazendo o seu churrasquinho, você, a tua mulher e teu cachorro, e só tá bom. Aí você percebe que você já passou de nível, né? Você já tá nesse ponto, não? Não, você é jovem, jovem quer experimentar as coisas. A gente não quer experimentar mais nada. Mas o que não significa que temos que entrar na onda do aqui pra frente é só pra trás. Não, porque ainda há muita coisa pra viver. Ainda somos tão jovens, jovens, jovens. Vocês gostaram de eu cantando Renato Russo? Me despiate, devo andar e vi. Mas sapevo que era na bundinha. Bora começar a segunda-feira, meu povo! Hoje, dia 17 de agosto, você sabia que hoje é comemorado o dia do pão de queijo? Eu quero saber se vai ter algum ouvinte maravilhoso que vai vir aqui na porta da Band e deixar um saquinho de pão de queijo. Será que existe isso ainda? Olha, antigamente, quando eu trabalhava na rádio AM, posso falar uma verdade aqui ou não? Eu acho que tem uma coisa que não se pode perder, a magia do rádio, que é o povo levar, o ouvinte levar comida para o locutor. Ah, não podemos deixar essa magia morrer. Ah, mas antigamente o rádio era bom. Você sabe por que, que antigamente o rádio era melhor? Porque vocês levavam comida para nós. Todo dia tinha uma Dona Maria que levava um bolinho, levava um pãozinho de queijo. Todo dia tinha uma Dona Maroca que levava um pratinho de comida que ela fazia no dia. Hoje em dia, rapaz, se bem que eu não posso reclamar não, porque eu tenho meus ouvintes fiéis, tá? Ó, no meu aniversário sempre o velho do lixo traz bolo, junto com o Wilson. Ontem eu ganhei um presente do Irã do Ar, aliás, presentão, hein, Irã? Ganhei um presentão de Irã Duarte, daqui a pouquinho eu vou mostrar pra vocês. Que mais, que mais? A Tati só promete minha faca e não me dá nada. É faca, é queijo, é... Mas enfim, antes o rádio era melhor porque os ouvintes levavam comida para os locutores. E hoje, comemorado o dia do pão de queijo, quero saber se vai chegar pão de queijo aqui.
1: Hoje eu cheguei pra causar. Cadê os malas do programa?
0: Você já chegou. A primeira mala já chegou. Por que que você vai causar hoje? O que que aconteceu, hein? Diego, vai chegar o macarrão do Davi pra você. Você come como? O que chegar que eu... É, peraí. Não, também nem tudo não. Mas o macarrão do Dalvi, os baurus, eu como. Uma palestra falou que já tá nesse nível aí. Cara, tem coisa melhor do que você ouvir música véia? Ouvir música véia, fazendo aquele churrasquinho. Não, não, fala a verdade, fala a verdade. Você liga lá, vamos ligar a JBL, vamos ligar a JBL. Vamos ouvir o que, amor? Bota um desse aqui, ó, pra nós, só pra fazer o churrasquinho aqui, ó. Bota um desse aqui pra nós ouvir agora. Ah, mulher, traz a picanha que hoje tem.

0: A vida do homem que ele quer tranquilidade. O homem que já levou muitas porradas na vida, chega uma hora que ele quer ouvir um modão, comer ali o seu contrafilezinho na brasa. Tomar a sua geladinha com a patroa. Fazendo carinho na cabeça do cachorro. É ou não é? Só de imaginar a cena já dá uma paz, não dá? É, mas o seu dia vai chegar. A não ser que você seja um vagabundinho e não queira... Não queira construir uma família. Hein, tocar, tomar aquela pitu, hein, Pedrão? Diego, você tá querendo levar comida na rádio lá ele, ou não?
1: Bom dia, Diegão, beleza? Ô, Diegão, claro que o Irã Duarte lhe deu um presente bom, né? O tanto que ele economizou de cacauchaça nesse mês, meu amigo.
0: Ué, eu não entendi. Economizou por quê?
2: Não, Diego, eu não sou uma mala. Eu sou uma necessaire.
0: Nossa, necessaire. Você é uma bolsa térmica.
3: Fala, Diegão, bom dia, aqui é o Ney Carreteiro, Diegão na audiência. Ô, Diegão, serve a receita do pão de queijo?
0: Não.
3: Vou achar aqui na internet e mandar pra você.
0: Não,
3: ajuda.
0: Que receita? Trazer o saquinho.
4: E aí, Diegão, uma boa noite aí pra nós, certo? Nós aqui que tá no equipa desse lado aí, monitorado, certo? Me deixar aí um forte abraço aí pra você aí, pro Band aí, Coruja, certo? Forte abraço aí pro velhinho aí, tá ligado? Velho da coleta, meu parceiro. E nós estamos te aguardando aí, Diegão. O dia que você quiser pegar lá aquela ferramenta lá, você dá um salve. Final de semana a quebrada tava como? Jogadona, cheio de mulher. Bagulho tava descontrolado. E aí, velho do lixo, que dia que você vai aparecer aqui pra nós desenrolar aquelas ideias lá, meu querido? Forte abraço aí, rapaziada. Tamo aqui juntão, hein? Tamo ouvindo essa parada, hein? E aí, Diegão, solta o rádio, fica em choque não, viu?
5: Vem! Ai, cara. Solta! 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
0: Aí, mano.
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0: Não, eu vou colar. Vou colar na quebrada, nós vamos desenrolar essa ideia aí.
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0: Eu quero saber o que você vai arrumar pra amanhã aí. O que você vai arrumar pra mim? O velho do lixo arrumou uns negócios aqui, mas tava muito caro. Com esse preço eu mando vir a Glock de fora.
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6: Bom dia, Diego. Aqui é a Calica, passando pra desejar uma ótima segunda-feira pra todos. Tamo aí com você até as 5.
0: Ô, Calica, que é essa musiquinha do pão de queijo de fundo aí, Calica? Ai, Calica! Oi, Sâmia. Tudo bem, Sâmia? Como você está no Japão, Sâmia? Como é que tá o Japão hoje, hein, Sâmia? É, no Japão é 1:16 da tarde agora, não é isso?
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7: Bom dia, Diegão. Segundo, ô Diegão, mas o Irã Duarte tem que dar muito mais seco. Tem que dar um barril de cachaça show pra você, por quê? Porque você já fez de meio chão aí do Vila Cautio lá?
0: Não, mas eu faço de graça.
7: Mais.
0: Eu faço de graça, porque é bom mesmo o negócio lá.
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0: Garota! A Simone Palestrina chegou. E a Simone tá loira agora, nossa senhora.
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0: Por que que mulher, quando toma chifre, ou quando é a largada eu falei. Que pra quem não sabe, a Palestrina foi largada, abandonada. Aí ela quer mudar o cabelo. Primeira coisa que a mulher faz... Quando ela é largada, ela vai mudar o cabelo, que ela quer mudar de vida. Ah, palestra, mas ficou bom, hein? Tá parecendo a Britney Spears. ficou bem, Palestrina. Agora é loira. Você pintou só o cabelo ou você pintou os cabelos da sobrancelha também? Nossa Leda, a dona Leda chegou. Dona Leda, paz do senhor. Paz do senhor, dona Leda. Obrigado pela mensagem, viu, linda? Gostei, gostei. Olha, a Palestrina tá loira. Eu vou. Manda uma foto pra nós postar aí, Palestrina, pra nós desencaiar você. A Letícia falou o seguinte: Diegão, só você, kkkkkkkkk. Você tá certo, quando a mulher é largada, ela quer mudar o cabelo, kkk, deixa eu ver, ela mandou um vídeo.
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0: Olha! Ó, oh, mais uma loira. Ô, oh, Palestrina, faz essa trend. Põe essa música aqui, ó, você com o cabelo preto, morena, né?
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0: Pumba, aí muda pra loira, o clarinho. Ficou legal isso aí, ó, Letícia. E agora a Letícia é loira também, porque provavelmente ela também tomou Gaia. Ah, ela fez, a Palestrina falou que fez. O homem, quando toma chifre, o que ele faz? Ah, tá. A mulher pinta o cabelo, o homem...
9: Bom dia, Diegão. Tudo bem, seu vagabundo? Ô, Diegão, sabe por que a Palestrina não tem sorte com homem, cara? Porque nas redes sociais ela é uma coisa. Você já viu a foto dela sem filtro, cara? Eu tenho um aqui. Se você quiser, eu te mando.
0: Sem filtro? Eu não sei se eu já vi a Palestrina sem filtro. Não sei. Manda aí pra nós ver. Ah, entendi. Você tá querendo dizer que a galera conhece ela pelo Instagram? Aí quando vê pessoalmente não tem nada a ver? É isso?
10: Salve, Diegão. Bom dia. Vamos que vamos, Diegão. Uma ótima semana a todos nós aí. Vamos que vamos, hein? E aí, Diego, qual foi da fita ontem aí, dessa parada aí? O que eu perdi? Dormi, pô, capotei.
0: Problema seu. Dormiu, perdeu. O programa de ontem foi ontem. Hoje é outro papo, é outra coisa. O que que aconteceu no programa de ontem que eu dormi? Ah, vou fazer um resumo pra você mesmo. Ouve no Spotify. Olha lá, ela fez a Palestrina ficando loira lá.
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0: Ah, você viu que ela colocou a parte do pode a noite. Pode, como é? Pode a dor a noite durar. Ela quis falar da dor, ela quis falar que tava doendo. Vai, Palestrina.
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0: Olha a carinha dela, a carinha dela.
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0: Tava com uma camiseta de mulher quando pede desculpa na internet. Sabe mulher quando pede desculpa na internet? Põe aquela camiseta de ficar em casa. Aí na hora do clareô, ela botou um vestido com um decotão, né? Que é pra ver que superou, né? É, superou. É, tá bom, Palestrina. Vou mandar pro Tatu esse vídeo teu aí.
11: Ai, mas ele é muito tonto, né? Ele manda isso pra todos os locutores.
0: Quem?
11: Ele manda isso pro Anselmo, mandou pro Fernando. Como se nenhum deles tivesse me visto
0: pelada.
11: Ao vivo de perto, né? Quando eu vou aí no estúdio, eles acham que eu levo o filtro do Instagram junto.
0: Ah, entendi. Ah, é o Edinaldo, né? O Edinaldo, é. Não, pra quem não tá entendendo, o Edinaldo mandou um áudio agora. A Palestrina, os homens larga dela, porque quando conhece ela na internet é uma coisa, quando vê pelada é outra. Aí a Palestrina falou, ah, até parece, ele manda isso pra outros locutores, só que já me viram pelada. É pelada não, é sem filtro, né? Sem filtro.
10: Você manda mensagem pra pessoa 3 horas da manhã, perguntando se a pessoa tá ouvindo ainda. Por isso que eu tô perguntando, o cavalo. E outra, será que o carpete tá combinando com a cortina?
0: Não sei. Aí ela vai dizer, o Palestrina, o que mais que você pintou de amarelo? Oh yeah. Ô, meu xará Diego falou, Diego, ontem eu fiquei o dia inteiro escutando Zezé de Camargo, só as antigas, mó paz. 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

0: É bom, né? É bom, né, Diegão? É bom, né? Essa aqui, ó. No. No. O que que o povo tem mania de botar música ao vivo? Não, deixa original, cara. Quer ver? Deixa eu ver. Não gostei. Ao vivo não gostei. Vamos ver essa aqui, essa aqui, ó. Essa aqui, ó. Aí, ó. Aí. Vai, ô Diego, canta junto. A Palestina falou, não dá pra pintar porque não tem mais pelo. Ih, aí o tatu imagina. Aí a imaginação do tatu voa. Essa música é do tatu para a Palestrina. Não, tatu, ela falou que não dá pra pintar o de amarelo lá embaixo porque não tem nada pra pintar. Essa dói o peito, hein?
1: A minha, né? A minha imaginação, né? Vagabundo.

0: Boa noite, boa madrugada.
1: Fala.
0: Ô, quem é essa palestrinha? É bonita? Manda foto dela aí pra mim ver essa gatinha, como é que é.
1: Vou mandar.
0: Pra mim ver se o Tatu tem razão ou não.
1: Vou mandar.
0: Manda uma fotinha dela aí pra mim ver.
1: Vou mandar.
0: Quem é essa menina? Sei lá, mano.
1: Ih, mas ela já tá voando. Está no AP de um amigo. Deve estar na casa do cagão.
2: Ô, Diga, o relacionamento da Palestina não são muito duradouro, porque ela só se envolve com relacionamento tóxico. Exemplo, o cagão lá. O banheiro dentro do quarto. Quem que aguenta ficar dentro do quarto? É pra intoxicar mesmo.

0: Olha ele, ó.
1: Bom dia, Diego Lopes, Irã Duarte, ligadinho aqui no horário de janta, curtindo o melhor programa da América Latina, o Band Coruja. Cara, e o nosso casal Band Coruja, né, cara? Com jantar, cacau, pois chaça, é, brigadeiro, Irã, de colher.
0: E aí,
1: aqui,
0: Irã?
1: No Vila Country, nada até hoje, né? Será que o Tatu e a Palestrina estão reatando, Diego?
0: Não, tô nada.
1: É isso que eu tô entendendo aqui? Acabei de ligar na Band.
0: Não, ela vai dar pra outro hoje, hoje, hoje. Nesse momento ela tá no apartamento do cara. Ah, desculpa, Tatu, não era pra falar. Puta, eu falo as coisas, eu esqueço que o Tatu tá sofrendo por amor. Tatu, presta atenção no recado.
2: Ninguém sofrendo aqui não, Diego.
0: Tá, presta atenção, Diego. Tá sim, ontem você tava bebendo por causa dela, trouxa.

0: Tatu, como que tá a sua cabecinha imaginando que daqui a pouco a Palestina vai estar tomando pisada na cabeça?
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0: pura. Palestina, esse aqui é do Tatu pra você, ele que mandou pôr isso aqui, ó. Escuta a letra.
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0: Tchau.
2: Ô Diego, a Palestrina vai abrir uma live lá na hora que ela começar lá?
0: Vou, pô, boa ideia, hein, Palestrina. Só 10 segundos, Palestrina.
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0: eu acreditava.
3: Diego Lopes, um filósofo que é o rei do brega chamado Reginaldo Rossi, já dizia na década de 80 até 2000, quando ele faleceu. Fala pro Tatu que é melhor comer doce com 10 e que comer merda sozinho. É melhor ele dividir em 10.
0: Só um minuto. Aí, Palestrina.

0: que esse chifre da minha cabeça. Ai, cretina. Tatu, daqui a pouco o cara vai pisar na cabeça dela, Tatu. Nossa, dói, não dói? Ah, não, fala a verdade. Imagina com a mulher que você gosta, o cara pisando na cabeça dela, soco na costela. Deixando a marca da patada de urso na bunda.
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2: Ô, Tatu, não é vergonha admitir, cara, que tá sofrendo. Eu já sofri.
0: Lógico.
2: Fiquei um ano no corote, eu tomava 6 corotes por dia, cara.
0: Caraca.
2: Fiquei um ano sofrendo, me joguei, não tomava banho, não comia, só no corote. Então, Tatu, não é vergonha você assumir que tá sofrendo, pô.
0: É, assume, cara. Tatu, a gente tá muito com você. Você tá muito, você é muito nosso, mano.

0: saca 8 corotes por dia, mas tu era um pudim de cachaça, hein, ô? Te traiu
1: deste jeito. Agora deu. O cara não pode tomar uma mais no dia de folga, que é por causa de mulher. Ai, daí eu.
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0: O que tu acha disso, Somebody Love?
3: Bom dia, Diegão. Tamo junto, irmão. Até às 5 da manhã. Esse é um Barilove aqui, hein? No Puxo da Vinhaça, na Usina Nardini. Ligado com você até às 5. Bora que bora nesse CAPS aí. Tudo de bom.
0: Aô, potência. Aô, coração apaixonado. Dá vontade de mandar ela tomar naquele lugar, tomar no... Mas eu não vou mandar porque ele é educado. Ele é o John.

0: Aô, Diegão, bom dia. Bom dia, rapaziada. Ô, Diegão, tá, tu tá com o sino pendurado no pescoço, parece?
1: Tá, pô, você não vê? Todo o áudio dele tem um sininho. É que ele balança, eu já falei pra ele, quando você manda áudio, não balança a cabeça, que balança a sineta. É, Diego. Ah, Letícia falou que não tomou Gaia, não. Só o relacionamento que acabou. Letícia, gente, eu conto ou vocês contam? Sabe quando o homem vem... Ô, oh, Letícia, vem cá, vem cá, vem cá, vem cá. Aposto que ele veio com aquele papinho... Ai, não é você, o problema sou eu. É, você é muito pra mim. Não foi assim, Letícia? Ela falou, não, não tomei Gaia, só o relacionamento que acabou. Certeza que o cara chegou com esse papo. Ah, não era ele, é ela. Ah, é, a Letícia é sapatão. Ah, como é a Ingrid o nome dela. Ih, mas sapatão é pior que o homem, né? Ô, Letícia. O que que ela falou pra você, pra terminar com você? Vamos lá, só pra ver, gente. Ai, não... O problema não é você, sou eu, sabe? É, a gente tá em momentos diferentes. A gente tá em momentos diferentes. É, Diego, realmente, ela é pior, só faz a gente sofrer. Aí, tô falando. Ô Letícia, conta pra nós, o que que aconteceu? Agora eu quero saber. O que que a Ingrid falou pra você? Por que que vocês terminaram, hein? Por que que vocês... Quanto tempo vocês ficaram juntos? Peraí, só um momento. Oi, oi, Lelê! Tudo bem, Lelê?
2: Oi, tudo bem? Eu não acredito nisso, meu Deus do céu.
1: Ô Letícia,
2: meu Deus do céu, eu sou fã da Band há muitos anos.
1: Quanto tempo você ficou com a Ingrid?
2: E vocês estão me ligando, não acredito numa coisa dessa.
1: Fala a boca, deixa eu perguntar pra você. Depois você fala que você é fã, fica enchendo o saco. Fala, o que que aconteceu com você e com a Ingrid? Esse casal era tão bonito.
2: Então, a gente tava 2 anos e meio junto. Aí foi passando a situação da vida, né? Ela tem os problemas psicológicos dela lá.
1: Ih, é doida.
2: E eu não sei o que aconteceu. Eu falei um negócio, aí ela já entendeu outro.
1: Ih, cara.
2: E aí ela pegou e começou a achar que aquilo era uma ofensa pra ela. Enfim, aquele drama de sapatão, né? Aí... Quando foi, passou uns 3 dias, assim, ela sem falar comigo, né, depois dessa briga e tal, dessa coisa. E aí ela voltou a falar comigo, só que a gente conversou hoje, a gente acabou discutindo.
1: Hoje?
2: Aí papo vem, e aí acabou que acabou.
1: Acabou que acabou.
2: Fim.
1: Tá.
2: Foi isso que aconteceu.
1: É... Entendi. É, então foi meio que um desgaste natural por causa de um mal entendido, né?
2: O rádio ficou mudo, a ligação ficou muda. Ninguém aguenta uma história.
1: Não, não, não tá me ouvindo? Você tá me ouvindo?
2: Eu tô ouvindo você agora no rádio, mas eu não tô ouvindo vocês no celular.
1: Não, pelo celular não dá mesmo. É, tem que ouvir pelo rádio, mas só baixinho.
2: Ai,
1: porque daí.
2: Que palhaçada.
1: É. Então, aí, mas você acha que volta ainda?
2: Eu não sei, não.
1: Ah, então volta. Quando não tem volta, não, não. Porque foi culpa tua, né? Você que falou bosta.
2: Eu falei bosta nenhuma, não.
1: Você ela ficou ofendida?
2: Ela fica ofendida com tudo, menino.
1: Ah, é. Então ela tem problema, né?
2: Tem.
1: Ixi, mano.
2: É pequenininha do juízo.
1: É, vocês ficaram 2 anos juntos?
2: 2 anos e meio.
1: E foi gostoso esses 2 anos e meio?
2: Ah, foi muito bom.
1: Vocês moravam junto ou não?
2: Deus me livre.
1: Ah.
2: Por isso que era bom.
1: Ah, entendi. Não ia dar certo. Morar junto, eu acho que não ia dar certo, não.
2: Não.
1: Imagina,
2: quando
1: duas mulheres.
2: Cada um ia pra sua casa, tá tudo certo.
1: Duas mulheres na TPM junto, imagina como é que ia ser.
2: Ia ser de boa, né? Porque não tem TPM.
1: Ah, não tem?
2: Eu não.
1: Como é que faz pra não ter? Me ensina pra minha mulher.
2: É só ela não ovular.
1: Não ovular?
2: É, não tem.
1: E a sua opção é? E dá pra fazer isso, é?
2: Se dá, eu não sei. Eu sei que eu não tenho.
1: Você toma umas bombas, toma umas bombinhas?
2: Tomo nada.
1: Olha.
2: Tem um problema hormonal mesmo.
1: Ah, então tá, entendi. Então é. Nossa, mas o casal. Casal problemático. Ô Letícia,
2: é
1: e você? E você tá afim de procurar outra pessoa já? Botar fila pra andar? Já botou? Como é que tá?
2: Não, tô tranquila.
1: Faz quanto tempo vocês terminaram?
2: Terminou hoje.
1: Hoje?
2: Hoje, literalmente
1: hoje.
2: Ah,
1: não, hoje. Então faz pouco tempo, então por isso você tá tranquila.
2: Eu vou continuar, tenho uma sanidade mental pra namorar com ninguém, não.
1: Ô Letícia, você é de onde? Qual lugar que você é?
2: Eu sou da região sul de São Paulo.
1: Que é da região sul de São Paulo. E você sempre ouve a gente?
2: Sempre.
1: Ai, que linda. Obrigado, viu, por estar sempre acompanhando nós. Aí.
2: Eu escuto a Band desde quando eu tinha uns 10, 11 anos, mais ou menos. E hoje eu tenho 30.
1: Você tem 30 anos?
2: Tenho 30 anos.
1: Mas você é muito nova pra estar sofrendo com gente doida, hein, Letícia?
2: Ah, meu filho. A gente vai caçar quem fugiu do CAPS, dá nisso.
1: Ô, Letícia, você só sai com mulher? Estão perguntando aqui.
2: Não.
1: Você pega tudo, né?
2: É, tá respirando.
1: Eu acho que a vida é mais fácil pra quem pega tudo, né?
2: Eu também acho, por isso que eu sou assim.
1: E a Ingrid também pega tudo?
2: Não.
1: Não, ela só pega mulher, entendi.
2: É só mulher.
1: E aí, então pode ser isso, sabia?
2: Ué, por quê?
1: Porque é ciúme, ué, imagina.
2: Nada.
1: Ela não é ciumenta, não?
2: Ela ficou depois que eu mudei o cabelo.
1: Olha lá, tá vendo só? Você era morena igual a Aparecida. Você era morena, ficou loira.
2: É, iluminada, né?
1: Iluminada, olha.
2: É iluminada, uma morena iluminada.
1: Ela tá iluminada.
2: Minha mãe tá rachando o bico.
1: Tua mãe tá ouvindo isso, gente?
2: Minha mãe tá, manda um beijo pra ela.
1: Como é que é o nome dela? Rose? Dona Rose, um beijo, Dona Rose. Que fia doida que a senhora arrumou, hein, Dona Rose? Nossa senhora. Manda um beijo.
2: Tá rindo aqui.
1: Manda um beijo pra ela. Beijo pra você também, viu, Lelê? Beijo. Ô Letícia, vamos conversar mais aí, depois a gente troca ideia.
2: Tá bom.
1: Tá bom? Beijo pra você, beijo pra Ingrid, juízo aí, tá bom?
2: Obrigado pela ligação.
1: Beijo, tchau.
2: Tchau.
1: Tá vendo só, gente? Você acha que só você que tem problema? Olha a Letícia aí, toda doida da cabeça. É bom que ela pega homem e mulher, pega tudo, né? E a Dona Rose escutando isso, gente.
0: Um beijo, Dona Rose!
1: Do nada, velho. Então,
3: nem nisso que ela falou, ovular. Aí eu fiquei meio em dúvida, ovular, por causa disso que trocou então a outra, que ela curta os dois?
1: É, ela gosta de ovo lá, ovo cá. Sem ovo também, gosta de... Eu acho que a vida é mais gostosa pra quem pega todo mundo. Eu já falei, ô Letícia, eu já falei. Eu só não dei ainda porque eu tenho medo de gostar e não voltar pra trás. Mas a vida é muito curta pra você não experimentar as coisas.
0: Ô, Diegão, boa noite, Band Coruja. O negócio é o seguinte, a Dona Rosa tá na pista.
1: Não, Dona Rose não, cara, não mistura as coisas. Dona Rose é a mãe. A Dona Rose é a mãe da menina.
4: Oi, Letícia. Letícia, assim, eu sinto muito falar pra você e ser direto, mas com certeza do nada não foi não, filho. Ela já tava como é que eu falo, meu Deus? Ela já tava
1: Vai, tá gago, louco. Tá bêbado já, ô Noia? Então, mas também, eu também acho, viu? Quando termina muito, de repente, assim. É, do nada fica ofendidinho.
5: É, você fica falando isso aí, quem vai ovular é o Ivanelis, hein? Que é doidinho pra você traçar ele.
1: Para.
6: Oxi! Diegão, então você tá considerando dar ré no quibe, é isso mesmo?
1: Não.
6: E lá ele, hein?
1: Não. Eu falei que a vida é muito curta pra gente não experimentar de tudo na vida. Eu só não experimento que eu tenho medo de gostar. Mas também se eu fosse um viadão, ia ser um viadão bonito, hein? Hã?
7: Diego Lopes, quando você era meu funcionário, nunca desconfiei desse seu lado, Rick Martin.
1: Ah,
7: seu
1: sai
7: mal acabado.
1: Cala a boca, seu cavalo. 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
9: Então, fique em paz. Segundo os especialistas aí, Diegão, se você dá o butico uma ou duas vezes, não é considerado viado, cara. É. Vai fundo.
1: Não é de nada, eu ouvi falar isso mesmo. Vieiro, isso é sério, gente. Tem um especialista que ele fala isso aí. Gente, eu não vou nem imitar.
10: Letícia, ela te fez sofrer, né? Ó, tem um padeiro aqui que vai te fazer feliz, hein? É só felicidade. Ó, você gosta de quê? Chocolatinho, bolo? Ó, posso ser até sua empregada, fazer tudo que você quiser lá, tá? Cozinhar e te dar muito carinho e amor, tá? Beijo do seu
1: Nossa,
10: padeirinho lindo.
1: O padeiro quer ser sua empregada. Eu tô falando que esses caras tá esquisito.
3: Ô, Diego, não começa a falar essas coisas aqui. Como por que por causa desse? Já comentou aí que você que lançou a Catrícia pra carreira artística. Lá na Baixada do Glicério. Aquela Baixada, hein?
1: Ah, se aquela Baixada do Glicério falasse. Não, mas tem uma diferença. Peraí, não. Hein, cadê o Região pra explicar isso aqui pra nós? Região que manja disso. Você sair com a bonequinha é diferente de você ser uma bonequinha, se é que você me entende. É, Diego, dizem que o prazer do homem é, Letícia, eu não sei disso, não. Eu prefiro não descobrir. Aí eu falei que ela tem outro, a Letícia falou, segundo o tarô, não tem outra, não. Mas vai que.
11: Não sai com a Joana, a Priscila eu não vi.
1: Ó, o Sambariló falou que é na costura, você manja disso, né? Você já sentiu na costurinha, né, Sambariló?
11: Isso eu posso explicar, mas é que
12: Bom dia, Diegão. Doutor na voz, motorista de aplicativo, Diegão. O padeiro tá doido pra tomar uma dedada na rosca, viu?
1: Também tô achando, hein? Ô, Letícia, você tem um cintaralho? Pra usar no padeiro? Nossa, peraí, a mãe dela tá ouvindo. Esquece isso. Perguntei se ela gosta de alho na comida.
13: Ô, Diegão, bom dia. Rapaz, o problema, se fosse viadão, bombadão, assim, a hora que você falasse, agora é minha vez.
1: Eita, já pensou?
13: Aí, fodeu, hein?
1: Fica imaginando aí.
14: Buraco é cada buraco, o importante é tudo diferente, ó. Entendeu? É, tá só seguindo, tá, Diego, você gosta, mas é igual de mulher normal, você dá a ver, não, é só diferente, só isso.
1: É, o Davi tá se entregando aqui. É, foi cada buraco, uma sensação diferente. Tu já deu, né, Davi? Ô, padeiro, a Letícia falou que ela pode arrumar um cintaralho se você gostar da brincadeira.
15: Rapaziada, vamos nessa, mano. Amanhã eu faço coleta aí, tô com uma ideia, beleza? Um abraço pra vocês. E aí, Diegão? Um abraço aí, rapaziada. Um abraço pessoal do Band Coruja, dos amigos do Coruja, beleza? Pras meninas aí, Sandrinha, Tati, Leia, Catrícia, Kelly, pra todas aí, pros parceiros também. Ô, Diegão, tô chateado, cara. Chateado pra caramba.
1: Tô vendo lixo com os papos, nada a ver.
15: Um acidente feio na Imigrantes, mano, cê é louco.
1: Clima de bosta. Pô,
15: orar pela família do cara, cê é louco, mano. Mas beleza, a gente tem que passar por isso, né, cara? A gente tá na estrada, é pra ver coisa que Deus
1: me falou.
15: Mas um abraço aí, Diegão, tamo junto.
1: Sim, caralho, um ele veio falar de acidente na Imigrantes, é velho do lixo. Porra, não quebra o clima, cara.
15: Ô,
14: Diego, eu fui pegar uma vez, eu falei, tipo, como é que é a dedada? Eu falei, a dedada é normal, mano, é, entendeu? É normal, foi diferente.
1: Ô, Davi, peraí. Peraí, eu não sei se eu entendi certo, só um momento.
14: Diego, eu fui pegar uma vez, eu falei, tipo, como é que é a dedada? Eu falei, a dedada é normal, mano, é, entendeu? É normal, foi diferente.
1: Não, você vai ter que contar essa história pra nós agora. Peraí. Já tomou dedada. Ô, Davi.
14: Fala.
1: Baixa um pouquinho o rádio aí.
14: Peraí.
1: Nossa. Sai de perto do rádio.
14: Peraí, deixa eu baixar aqui. Tá, não tá dando microfonia, né?
1: Eu tô vendo. Pronto. Aí, pronto. Tá me ouvindo? Fala. Tá me ouvindo?
14: Tô.
1: Conta essa história pra nós. O que que aconteceu?
14: Não, você me falou uma vez, hein, Brad? Acho que tá na outra lá, que eu posso falar.
1: Ah.
14: Aí, falou assim, com a sensação, como é que é? Falei assim, ah, é? Não, diga, é normal, né? Vocês são diferentes, você sente outro lado, como é que é, mas são diferentes, não dá a ver não, né? Foi bem assim, não, né?
1: Eu concordo com você. Eu acho que a gente tem que experimentar. Abaixa o rádio um pouco!
14: Pronto, fala.
1: Pronto. Eu acho que a gente tem que experimentar de pouco com tudo, né?
14: É, tudo um pouco, né?
1: É, de tudo um pouco. É, de pouco com tudo, não. É, de pouco com tudo, não. Ô, Davi, mas conta pra nós, qual que é a sensação da dedada, assim, sabe?
14: É. Não, eu tento. É uma fantasia na época. A minha fez comigo aí na época, foi bom eu pegar também, então não.
1: Ah, foi uma mulher que te deu a dedada?
14: Faz tempo. É.
1: Aí você pediu pra ela, ela deu de boa.
14: Não, tinha fantasia, que sempre as mulheres têm fantasia pra dedar no homem, né? Aí,
1: ah, ela tinha fantasia?
14: É, algumas são. Tem umas doidas aí, né? Eu morri algumas doidas aí, mas eu gosto, né?
1: Não, mas você gosta?
14: É, achei, né? É, mas pra cimentar, né? Achei que gostei pra cimentar, né?
1: Lógico que sim. Olha, sabe que uma vez eu saí com uma moça, ela queria também me dar umas dedadas.
14: Ah, é?
1: É, mas eu fiquei com medo.
14: Ah, às vezes você podia experimentar, não dá pra ver não.
1: É, eu fiquei com medo de gostar e não querer mais saber de mulher daí.
14: Ah, desde que você faça pé de homem e tudo.
1: É.
14: Você quer saber? Não ia contar, não ia passar zoar não, olha lá.
1: Não, vamos zoar não, claro que não.
14: Eu já peguei um cara faz tempo, na época lá em Santos, sabia, foi.
1: Você já pegou um cara?
14: É.
1: Tá, como é que foi?
14: Tem nada a ver, eu fiz pé de homem normal, né?
1: Não tem nada a ver, é normal, de boa.
14: Eles conheciam normal na praia, né? Você... Da época era casado na época, né?
1: Você era casado?
14: A gente montou umas e outras, aí.
1: Você era casado?
14: Era casado, sim.
1: Aí você conheceu o cara em Santos?
14: É, agora parece que ele era gay, eu conheci, mas não tem nada a ver não.
1: Não tem nada a ver, nem era gay.
14: Aí nós conhecemos normal mesmo. Então você que somos irmãos, irmão.
1: É, lógico. Vocês são amigos até hoje?
14: É, então não, nunca mais. Não sei se ele morreu de AIDS, aconteceu com ele, sumiu, ele morava em Santos. Faz tempo. Aí
1: ele morreu de quê, Davi?
14: Eu acho que não sei se é meu de AIDS, que quem morreu na época, não sei. Ele parece que ele era gay, né, na época.
1: Peraí, só um minuto, gente.

0: velho. Pera aí.
1: Veste a calça Saint-Tropez e deixa um biquinho de fora. Entra na roda e rebola, rebolando sem parar. É geração, toda cor.
0: Pera aí.
1: Se esfregar. E saia de corpo baixo, de barriguinha de fora.
0: Mano. Não, Davi, não dá, não fala. Não fala um negócio desse.
1: Então requebra, esfrega, não pode.
0: Caraca, o Davi não sabe brincar,
1: velho. Então requebra, esfrega.
0: O que que eu falo agora, gente? Não dá, eu queria ir pro intervalo agora, mas não dá ainda.
1: Acende o fogo da.
0: Juro pra você. Mano.
1: E vai de frente, requebrando, esfregando, rebolando.
2: Marinho Davi falando: Tira que eu vou cagar.
0: Para!
1: Cinturinho se deixar cair no chão.
2: Ô, Diegão. Esse Davi aí experimentou, foi a manjuba do cara aí de Santos aí que ele experimentou. Bom dia, Diegão. Agora descobrimos de onde vem as águas de chuca do macarrão do Davi.
0: Para!
2: Você tá doido?
0: Não vem falar do Davi não, que eu defendo ele. Para com isso.
2: Diegão, que nem diz minha filha de 10 anos. Pesou o clima pesou, hein?
0: Pesou, agora pesou. Paz, velho. Não, Davi, normal, velho. De boa, fica tranquilo. Não é porque o cara morreu de AIDS. Não tem nada a ver. Fica tranquilo, fica de boa.
1: Então requebra, esfrega no culpado.
3: Diga, depois ele fica bravo, né, turma, zoar com ele, que ele usa a carcinha vermelha. Olha aquele confessor que traçou o cara na praia lá. E o cara depois faleceu de AIDS. Ai, rapaz, céu, que Deus o tenha.
0: Vamos mudar, como é que, pera aí, tá, para. Vamos, como é que faz pra mudar de assunto agora, gente? Vamos falar de pão de queijo. Me ajuda aí, gente, mudar de assunto.
4: Oi, Diego, bom dia. O Davi comeu foi o Renato Russo.
0: Pera aí.
5: Diego Lopes, chama o seu Daniel do Brooklyn, é. Diego Lopes. Cadê esse homem?
0: Alô? Alô? Não, nosso telefone tá muito ruim, velho. Não dá pra...
6: Oi, Diego, bom dia, tudo bem? Sou eu, Camila, sua sexóloga. Cheguei!
0: Graças a Deus! Vamos mudar de assunto. Camila, já que você é sexóloga, me fala uma coisa. Se eu transar com um cara, ele morrer de ar... Não, tô brincando.
7: Deus me livre, esse capeta de Pichelli sai, ainda tá vivo ainda. Apareceu a sexóloga da Shopee.
0: Para, ô, Edinaldo. E aí, Camila, qual que é a boa de hoje? O que vai acontecer? Como é que tá a sua vida amorosa, Camila? A Camila, pra quem não sabe, ela é nossa sexóloga. E ela também tem umas experiências diferentes. Às vezes dá 5 minutos nela, ela chama um Uber e sai... pela cidade, de madrugada. E aí a gente fala onde é que ela tá, aí o desafio é o primeiro motorista de aplicativo que chegar pra pegar ela e levar pra casa. Não tá nada gravado, pode apagar isso aí, vocês gravaram esse negócio do Davi, pode apagar isso aí, seus vagabundos. Já mudou o papo, já mudou o assunto.
8: O Davi que passou a AIDS pro cara e o cara morreu.
0: Ô, Xande, para, Xande!
8: O cara morreu.
9: É, agora chamar o Davi de Cazuza.
0: Fala a boca! Cala a boca! Mano, eu juro que não foi minha intenção. Eu só queria saber a sensação da dedada. O Davi que veio contando as histórias dele. Meu Deus, meu Deus, meu Deus, gente.
10: Diego, eu duvido quando o Davi trazer um pão pra você e um macarrão, você vai comer. Lógico. Eu duvido que você vai comer.
0: Claro que eu vou. Fala, Davi.
11: Diego, foi o cara que eu conheci lá em Santos, lá. Você mora aí. Vai Brahma com ele, bebeu umas partes de cerveja, fiquei bêbado com ele e catei por trás, só isso. E tipo, ele era, gostava de outra coisa, né? Foi de ovo, só isso, normal.
0: É... Só isso, gente, só isso.
12: Bom dia, Diego. É, Davi. Famoso menino de ouro, hein? Derreteu e deu anel.
13: Caraca, o Davi passou a AIDS até pra aquela boneca lá, por isso que ela tá tão feia.
0: Cala a boca.
14: Ai, Diego, tô nas minhas aventuras, né? Tô bem longe de casa.
0: Onde você tá, Camila?
15: Olá, senhores, bom dia.
0: Ah, ela tá com o cara já. Ai, que susto, Camila. Quem é essa aí? No áudio da Camila, o cara... Ah, ela já tá dando... Ai... Como é que foi, Camila? Já foi ou não foi ainda? Ou vai ir ou tá indo? Hoje faremos uma live... A Camila Ventureira está de volta. Daqui a pouquinho ela vai abrir uma live na hora do coito. Ai, meu Deus do céu! Oh, yeah! Deixa eu ouvir a voz do cara de novo, vamos ver se o cara representa.
14: Ai, Diego, tô nas minhas aventuras, né? Tô bem longe de casa.
15: Olá, senhores, bom dia.
0: Peraí, gente, eu tô mudando de assunto. Me deixa mudar de assunto aqui, peraí.
3: Agora nós descobrimos que o Davi é tração dupla.
0: Para de falar funciona do Davi. Isso o cara representa.
14: Ai, Diego, tô nas minhas aventuras, né? Tô bem longe de casa.
15: Olá, senhores, bom dia.
0: Peraí, gente, eu tô mudando de assunto. Me deixa mudar de assunto aqui, peraí. Agora nós...

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6: FM, 2h01, agora 2h01 até 5 da manhã, tá rolando o nosso Band Coruja. É isso aí, cara. Olha, hoje já começamos bem, hein? Ave Maria, você tá doido. Prepare o seu coração. Hoje, muitas emoções. Band FM. E muitas revelações. Aqui na sua rádio, do seu jeito. Aniversariante do dia aí, ó.

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homem é vagabundo. Eu não sou. Se alguém fiel nesse mundo, esse alguém sou eu. Esse alguém sou eu. Deixa eu mandar um abraço pro Lalau. O Lalau, gente, pra quem tava perguntando, deu tudo certo na cirurgia dele. Já está bem faceiro. É, tá em recuperação, né? Tem que voltar lá. Mas já deu certo, né? Já deu certo. É, falou que o saco dele. O que, que tem o teu saco, tá? O que, que deu no saco? Ah, não, o saco. Ah, o saco é dormir com as pernas pra cima. Ah, entendi. Daqui a pouco eu mando o áudio aí, vamos ver como tá bom. Tá bom, Lalau, manda pra nós aí. Melhoras, viu? Boa recuperação pra você, Lalau! Olha!

0: Ô, Lele, eu acho que não tem essa aqui, hein?
1: Segura aí a tia, se não vai sair.
2: Oi, Diego, bom dia. É, você quer que eu leve comida pra você? Pode deixar, ó.
0: Ah, é verdade.
2: Tô batendo um bolo aqui especial, tá?
0: Oba!
2: Vou levar aí pra você comer.
0: Oba!
2: O bolo, quer dizer, a Tassini, quer dizer, o bolo.
0: Olha, vou ganhar um bolo da Maratacine hoje. Ahá, uhul, eu vou comer seu bolo. Ahá, uhul. Vai lá, eu tô perguntando se você já tá podendo sentar.
3: Bom dia, Diegão.
0: Bom dia.
3: A Letícia falou pra Ingrid, você não tem ovo lá. Aí a Ingrid se sentiu ofendida, terminou o namoro com ela, porque ela falou que ela não tinha ovo lá.
0: Você não tem ovo lá. Não sei, não. Ficou mal, ficou esquisita essa história delas. Eu acho que a Ingrid enrolou ela, eu acho.
4: E aí, Diego Lopes, tamo junto. Vou dar-lhe o papo, tô cantando aqui a Vera. Representando o Rio de Janeiro, representando a minha galera. Tranquilidade, eu tô te passando a visão. 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Tamo junto, Diego Lopes, é nóis, Maratacine.
0: Boa, garoto.
4: Tá de perigoso. Alô, velho do lixo, pega churro.

0: Bora falar do Dogão de Osasco?
1: Não. Oi, Irã, vamos falar da carne louca do Hamilton. Olha, ontem eu fui lá no Vila Caldo, saí daqui, fui lá no Vila Caldo. Comi uma carne louca do Hamilton. Acabou que eu nem comi, eu levei embora. E quem comeu? Adivinha? Lógico. A mulher. Nem comi, Irã, você acredita? Mas tinha uma outra carne louca lá também, né, Irã?
2: Diego, hoje eu tô só no vinho. Só no vinho.
1: Oh, yeah. Ô, Camila, vamos lá. Quem é o cara que tá com você aí? Como é que é o nome dele? Bom, já rolou? Já rolou? Você tá no vinho desde aquela hora. Olha, era 2h da manhã. Agora 2h27. Já rolou alguma coisa? Vocês estão só bebendo. Vocês vão ficar bebendo aí? Vocês vão ficar bêbados e não vão dar. Vamos desenrolar esse negócio aí? Vamos? Depois bebe. Ou já foi? Vai dizer que já foi. Ah, 20 minutinhos. Ai...
2: Aí, Diego, tá vendo? Esse daí foi legalzinho. Agora tem aquele nóis do Rio de Janeiro lá, que ele liga parecendo um retardado. Ô, Diego, ô, Diego.
1: Ele sumiu.
2: Diego, ela falou que tá novinho. Novinho. Ela hoje tá só no novinho.
1: Ah, novinho, novinho. Não, mas essa voz não é de novinho, não. Olha a voz do cara que tá com a Camila, ó. Ó o cara que vai torar a Camila daqui a pouco. Quer ver? Ó, escuta aqui, ó. Fala aí, Camila, vai.
2: Ai, Diego, tô nas minhas aventuras, né?
1: Olá.
2: Tô bem longe de casa.
1: Olha lá. Olha.
3: Olá, senhores, bom dia.
1: Ai, bom dia. Eu sou muito culto. Bom senhor, olá, senhores, bom dia.
3: Olá, senhores, bom dia.
1: Olá, senhores, bom dia.
4: Imagem capturada com sucesso. Vou enviar para a personal. Você falando que comeu uma bicha louca lá no Hamilton.
1: É carne louca, tá doido? E foi ela que comeu ainda, nem fui eu que comi. Levei para casa, ela comeu.
5: Diga, essa voz aí, ele vai torar dois dogão com duas salsichas pra dentro, isso sim.
6: Ô, Diego, você sabe o que, é que ele vai torar? Eu sei o que, é que ele vai torar, viu? Eu sei.
7: Ô, bom dia, Diego Lopes.
1: Bom dia.
7: Aqui é o Wellington de Caruaru. Na escuta da programação.
1: Alô,
7: desse programa de louco, desse programa de requenguelado, requengueladas. Ô, Maratacine, meu amor, enquanto você tá fazendo bolo, eu tô no banheiro pensando em você e gozando pra você, amor.
1: Eita! Calma, Maratacine, calma. Calma.
8: Bom dia, Diego.
1: Bom dia.
8: Adoro vocês. Deus abençoe vocês sempre. Só dou risada com vocês mais de madrugada.
1: Amém, obrigado.
8: Já tenho que levantar para trabalhar, arrumar minhas coisas para mim trabalhar. Sou aqui da cidade de Matão. Meu nome é Cristina Maldonado. Beijo
1: para
8: vocês. E obrigado por vocês fazer os nossos dias começarem bem.
1: Ah, obrigado, Cris. Ô, Cris, o que você faz da vida que você tá acordando agora pra trabalhar? O que você faz da vida?
9: Tá aparecendo aquele... fazendo propaganda de sorridente? Alô, você, veio sorrir comigo. Você tá doido, é? Ai, caramba! Esse mato não sai coisa não, Diego.
1: Eu acho que também não, viu, velho do lixo?
2: Diego, o cara saiu com ela, beleza. Mas que esse cara queima... Ele queima não, calma. Ele torra.
1: Será-se?
10: Bom dia, Diego. A única coisa que esse maluco vai torar vai ser as pregas.
1: Ei!
10: No manjolo.
1: Ei.
10: De borracha.
1: Fala assim, Ohana quer dizer família. Fala, cara.
2: Calma, Diego, eu estava ocupada, né? Agora estou livre.
1: Ai.
11: Olá, boa noite.
1: Olá.
11: Meu nome é Nelson.
1: Nelson.
11: E eu estava aquecendo minhas orelhas nas coxas da Camila. Oh.

0: partir de agora eu só vou usar isso aqui com a minha mulher. Oi, amor, eu quero aquecer as minhas orelhas nas suas coxas. E aí, Camila, como é que foi? Mas eu vou falar mesmo. Ah, eu tô falando. Ah, vai tomar no. Ah, vai cagar no. Vai falar. Eu preciso aquecer as minhas orelhas. Olha, mas olha a engenhosidade do cara. Mano, como é que é o nome dele? Hamilton, não, Hamilton da carne louca. Nelson. Ô Nelson, você tem um BYD? Pera Duarte.
1: Eu vou aquecer as orelhas desse animal com um tapa no pé do ouvido. Faz-te homem, rapaz. Pega logo essa menina que ela tá doida pra te dar.
0: Ô Camila, só entre nós. Cá entre nós. O Nelson é bom na aquecendo as orelhas, não? Ele é bom no...

0: Nossa, Ira, chega a dar um arrepau no pio agora, Ira. E ontem, Ira, e ontem, hein? Aquele abraço aconchegante, aquele coração batendo. A dama de vermelho, aquela perna cabeluda, parece um cachorro.
1: Dia, Diego.
0: Oba.
1: Ele tá com um cara que ele pediu até licença, acho que, pra comer ela.
0: Olá, com licença, posso penetrar? Não, ô Nelson, nós estamos zoando, cara, nós estamos zoando. É zoeira, tudo zoeira, zoeirinha, zoeirinha. Só pra dar audiência, a gente sabe que você representou. Pela voz da Camila, ela virou o olhinho, não virou? Deixa eu mandar um abraço pro Fabião. Alô, Fabião! Ontem eu comi no café da manhã. Tô ouvindo em Poços de Caldas. O que que você comeu no café da manhã, Fabião? Ou quem?
2: Deve ter virado o olho e falado: meu Deus do céu, que é isso?
0: É.
2: Que porcaria é essa?
0: Ah, comeu pão de queijo. Ah, mas você não vale, você é mineiro, você come pão de queijo todo dia. Eu quero saber que não chegou meu pão de queijo aqui na rádio ainda, hein? Hoje é dia do pão de queijo, vocês façam favor de vocês representar e me trazer um pão de queijo aqui.
3: Ô, Diego, pergunta pro Nelson aí se ele prefere tomar um uísque ou um Campari. Eu acho que ele é da turma do Campari, hein?
0: Responde pra nós aí.
3: Isso aí,
0: o que tem? Eu gosto de Campari, o palmirinho. Eu gosto de Campari, o que que tem?
3: Ô, Diagnóstico, esse cara não é... Não, Nelson, não é o Dunga ou o Topo Gijo, não é possível. Aquecer as orelhas na coxa da mulher é um Zé Bussonha mesmo.
0: Ei!
4: Bom dia, Diegão, bom dia a todos. Seja bem-vindo de volta, Diegão. Já rinha carreteiro por cá, hein? Bora que bora até às 5 da manhã, falou?
0: Valeu.
4: Falou. Aqui não, Tico Tico.
0: Aqui não, Tico Tico, falou, Jarrinha.
3: Certeza que a Camila tava com o cintaralho e ele tava com a boca no cintaralho dela no meio das coisas.
0: Peraí, que a Camila mandou áudio. Fala, Camila.
5: Ai. Ai, pra mim foi ótimo. Ai, pra mim foi ótimo. E pra você, Nelson, foi bom pra você?
6: Está sendo maravilhoso. Oh. E pode melhorar.
5: Oh. Ui. Ai.
0: Oh. Está sendo maravilhoso. Olá, com licença, posso penetrar-lhe? Posso aquecer as minhas orelhas nas suas coxas, moça? Para mim vai ser maravilhoso. Ah, para mim. Nossa, moça. Tem um sabor de energético. Olha, tem um sabor de iogurte de morango, moça. Nossa, sabor de Danone. Nossa, que interessante. Oh.
6: Está sendo maravilhoso.
0: Maravilhoso.
6: E pode melhorar.
0: E pode melhorar.
5: Ui.
0: Ui.
5: Ai.
0: A Camila toda margarina. Rapaz.
4: Pãozinho de queijo já tá saindo aí, Diego. Porque tem que sair cedo, né, mano? Já tá saindo aí, ó.
0: Olha, mandou a foto, desgraçado. Até pra mandar o pão de queijo, né? Pra mandar foto.
7: Rapaz, cara que acabou de mandar o áudio aí, junto com ela, eu me lembrei daquele locutor lá. Tem carro BYD, joga beat de tênis. Bichinho hostida.
8: Bom dia. Bom dia. Você acha que ela ia falar que foi ruim, né? E o medo do cara deixar ela de a pé.
9: Ô, Diego.
0: Oi.
9: Pela voz desse cara aí, ele não chega nem aos pés dos meus três mucilom, mas passa bem longe. Você é louco. Quando eu não tenho meus três mucilom, eu prefiro golfinho. Porque um rapaz com uma voz dessa aí, pelo jeito, nega fogo, hein?
0: Não, Calica, pera aí, Calica. Não fica esfregando na cara também, né, Calica? Ei, Sérgio, ô Sérgio, como dizia o Severino, isso é uma bichona, chefe. Ô, Joilson. Pro obsequio. Pro obsequio. Posso colocar meu órgão entre suas pernas?
10: Ô, Tiagão, tô vendendo paçoca e cocada.
11: Prazer, Calica. Meu nome é Golfinho.
0: Aí, ó.
11: Eu te encontro, gata.
0: Calica já tem três novinhos lá que ela falou. Ontem, nós estávamos conversando com a Calica. Ela deixou escapar que ela sai com três de uma vez. De uma vez não, um por dia, né, Calica? Ah, quer saber? Tá solteira? Tá certa. Ah, também os caras ficam com ai, não sei o que, não sei o que lá. Ai, não sei o que, não sei o que lá. Só homem pode pegar várias mulheres nessa porra agora. Deixa ela dar pra quantos ela quiser, que coisa. Aí o homem quando sai com um monte é garanhão. A mulher é vagabunda. Deixa ela ser vagabunda. Deixa ela sair com quem elas quiser. Ah, que coisa.
9: É, Diego, falta completar a semana, né? Eu só tenho três e a semana tem sete dias.
0: Então, um, quatro, quatro, cinco, seis, falta três, falta mais quatro, cara, é ruim de matemática. Vamos lá, Qual que é a sensação, Calica?
12: Derro de invadir.
0: Cada dia sair com um diferente. Qual que é a sensação, hein?
12: Se divertir.
0: Ô, Calica, você nunca fez uma proposta pra eles, não? Qualquer hora, marcar com os três assim de uma vez. Você tem coragem, Calica? Começa agora. Entrevistando a Calica. Oi, Calica.
9: Oi, Diego.
0: Bom dia, Calica.
9: Bom dia.
0: Oh, yeah. Tica, tica. Ô, Calica, quer dizer que falta quatro ainda, hein?
9: Falta quatro, né?
0: E como é que tá o negócio, hein, Calica? Como é que você dá conta, hein? Eles não brigam, não?
9: Não, um sabe do outro.
0: Um sabe do outro?
9: Sabe.
0: Ah, eu tô falando, a mulher, olha, o homem é incompetente até nisso, né, Calica? Porque o homem é o seguinte, o homem casado, ele quer ter uma amante, ele não dá conta, ele faz bosta. Imagina três, são mais que três.
9: É, então, mas por isso que é bom ser ficante.
0: É, porque daí não tem confusão, né?
9: Não.
0: Sabe que ontem eu tava conversando isso com um amigo meu, que eu não vou falar o nome? A melhor coisa é a sinceridade.
9: É verdade,
0: você chegar,
9: né,
0: pra todo mundo e falar, olha, minha filha, é o seguinte, eu tenho aqui esse relacionamento, se você quer sair comigo, você sai, mas você não me enche o saco, você não vem correr, não vem me mandar mensagem hora errada. E você já chegou nos três e falou, é o seguinte, eu tenho aqui você, tenho o Jefferson, tenho o Anderson. Então, vocês tratam de fazer uma amizade aí, vocês não me enchem o saco também, que eu vou ficar com os três, não é isso?
9: É isso, eu até mostro o meu celular e falo, ó, esse.
0: Olha só como é que a Calica tá, gente. A Calica, posso falar uma coisa? Você tá matando gente de inveja nesse momento. A mulherada que tá aqui, você tá percebendo? Você tá ouvindo o programa do começo?
9: Tô.
0: Você tá percebendo que a mulherada, uma foi largada, a outra acabou o relacionamento, a outra, a Letícia, a mulher dela largou dela também, e você tá com três procurando mais quatro.
9: Mais quatro.
0: Qual que é o segredo? O que que você tem? Qual que é o borogodó, hein, ô Calica?
9: Ah, eu acho que é gostar muito da coisa.
0: Você gosta? Você gosta, é?
9: Acho que é isso.
0: E você dá conta dos três novinhos? Eles são mais novos que você?
9: São, tem 27 anos.
0: Eles têm 27?
9: É.
0: E você tem quantos anos?
9: 47.
0: 47, é. Eu não sei, eu nunca saí com pessoas mais velhas que eu, mas dizem que a experiência ajuda, né?
9: É, e tinha um de 26.
0: Ah, tinha um de 26.
9: Não, 26 não, 24.
0: Eita, tá ficando perigoso o negócio. 24. É,
9: então, só que aí era muito longe.
0: Ah, é?
9: Aí já não deu muito certo, não.
0: Ah, entendi. Mas você, eu posso falar pela foto aqui, você não parece que tem a idade que tem, não.
9: Mas todo mundo fala isso.
0: É, porque você se cuida. Você faz academia?
9: Não.
0: Não, é natural mesmo.
9: É natural, como muito doce.
0: Ah, come?
9: Muita massa.
0: Que coisa, hein? Como é que pode? É a genética, né? Genética
9: é
0: boa.
9: A genética.
0: É. E... pode falar.
9: Eu ia falar, eu esqueci. Mas é isso, é gostar muito da coisa, é querer de manhã, de tarde, de noite.
0: Ah, então, peraí.
9: Aí o cara tem disposição, já era.
0: Mas você é ninfomaníaca. Você já foi no médico pra saber se você não é ninfo? Você sabe o que é ninfomaníaca?
9: Não.
0: Ninfomaníaca é a pessoa que quer toda hora.
9: Isso.
0: É, você quer toda hora?
9: Toda hora.
0: Ah, então você tranquilo. Oh, com certeza é esse negócio. É, tem gente que fala que é um distúrbio. Eu acho bom, isso é bom. Por exemplo.
9: Ah, se eu tiver na cozinha fazendo alguma coisa e tipo o namorado chegar oficante, pronto, já vamos fazer.
0: Ah, entendi.
9: Eu largo tudo.
0: Você larga tudo pra. Ah, entendi. É tipo assim, você tá na cozinha fazendo lá o almoço.
9: É.
0: Tá, aí chega o namorado com aquele jeitinho te abraçando por trás.
9: Vamos.
0: É vapo. Aí, beleza, aí você tá saindo do banho só com a toalha e o namorado. Aí ele chega.
9: Nossa,
0: também.
9: Nossa, depender de mim é toda hora.
0: É mesmo? Mas aí você tem que ter mais de um mesmo, porque um só não dá conta, não. Ô, Calica, você já foi casada?
9: Já.
0: Com um homem normal? É, quer dizer, com um relacionamento normal, assim?
9: É... era toda hora também.
0: Aí cê, mas ele dava conta?
9: Dava.
0: Ele era novo também? Mais novo que você?
9: Era.
0: É, eu já percebi, tem que ser mais novo, senão não dá conta não, né, Calica?
9: Era toda hora, era de manhã, de noite, de madrugada, meio-dia.
0: Eita, que fogo da periquita! Caramba, Calica, que coisa, hein?
9: Era em todo lugar.
0: É. Caramba. Bom, tem perguntas aqui pra Calica. O pessoal quer fazer pergunta pra você. Deixa eu ver aqui se vai sair aqui. Fala.
13: Ai, meu Deus, eu descobri que eu sou ninfo.
0: Olha lá, ó, a outra, igual você, a Kathleen. A Kathleen também, diz que é igual você, diz que é uma atrás da outra.
9: Mas tem mulher assim.
0: É, mas eu acho que isso é bom, viu? É por isso que esse é o segredo da Calica não aparecer a idade que tem. Namorar bastante, né?
9: Com a pele sempre hidratada, né?
0: Sempre com a pele boa, né, Calica?
9: Isto.
0: Ô, Calica, fala de novo.
14: Então, não fala meu nome.
0: Tá.
14: Mas eu tenho uma pergunta pra Calica. Ela disse que sai com 3 mocilons e adora os mocilonzinhos dela. Pergunta pra ela se ela não sai com 50.
0: É, não, acho que não sei. E aí, Calica, já saiu com alguém mais velho que você?
9: Mais velho que eu, não.
0: Nunca, né?
9: Mas tem amiga minha que saiu e falou que também é maravilhoso.
0: Ah, essa tem curiosidade?
9: Tenho.
0: Olha aí, Edilaldo. E casado, você sai com casado?
9: Nunca saí.
0: Mas sairia? Ah, do nada. Tipo, conheceu a pessoa, pintou uma vontade?
9: Olha, eu acho que eu sairia. Eu acho que sim.
0: Rolou uma atração, vai que vai. Na hora, no lugar...
9: Qual foi o lugar mais diferente?
0: Qual foi o lugar mais diferente que você já fez as coisinhas, ô Calica?
9: Mais diferente? Nossa, foram tantos lugares, se eu lembrar de no estacionamento do mercado.
0: No estacionamento do mercado?
9: Foi.
0: Meu Deus! Dentro do carro?
9: Foi.
0: Com quem foi?
9: Foi com ex-namorado meu.
0: Ah, não foi com o menino que recolhe os carrinhos do mercado.
9: Não.
0: Ah, foi com ex-namorado, entendi.
9: Não, mas vai que de repente, né, rola uma conversinha ali no mercado, vamos ali no cantinho, vamos.
0: É nada. Sério, Calica? Tipo assim, você tá na fila do pão, aí o cara que tá atrás de você vai comprar pão também. Rolou uma atração, é só trocar uma ideia.
9: É, se rolar uma atração, aqueles olhares, uma conversinha.
0: Rapaz, a Calica não perde tempo não, hein, Calica?
9: Ah, não, não pode perder tempo não. A vontade é maior.
0: Eita, peraí, que o povo quer falar com você, ó.
15: Ô, Diego Lopes, fala pra ela que eu sou casado, pô. Tenho 39 anos.
0: Ah, mas...
15: Vambora, vambora. Vai, Calica.
0: Mas você tá longe, onde é que você tá, Calica?
9: Eu sou de Guarulhos.
0: Guarulhos, ela é do Rio de Janeiro, carioca tá louco. Não dá, tá muito longe, ela é de Guarulhos, gente, peraí.
16: Ô, Diego, a partir de hoje eu vou na padaria com papão e já vou levar o preservativo no bolso.
0: Peraí. Peraí, uma palestra, peraí, também não é assim, bagunçado. Vai, Catus, fala aí, fala.
17: Diego, pergunta se ela dá aula. Só dá uma aula pra minha mulher, que tá difícil o negócio aqui, viu? É todo dia aqui. Todo dia 5 e dia 20 só, pai. Você é louco.
0: É, é isso que eu tô falando, cara. Que você tá deixando muita gente com invejinha. Tanto os homens quanto as mulheres. Estão perguntando se você não quer dar curso pras mulheres, não, Calica.
9: Até daria, né? Mas vai dar vontade da mulher. Tem mulher que não tem jeito.
0: Ô, já pensou você dando curso aí, o marido da mulher que você tá dando curso inventa de querer sair com você, Calica?
9: Ah, já é, né? Porque o apetite sexual aqui é infinito.
0: Eita, Calica! Beijo, Calica, beijo, beijo, beijo. Ah, que fome da mulher, hein?
18: Como é que você faz pra conquistar os mucilon? Você compra doce pra levar pra eles? Você participa com certeza da festa de Cosmo e Damião, né?
19: Isso aí é de corpo baixo, de barriguinha de fora. Entra na roda e rebola, rebolando sem parar.
20: Ô, Diegão, mudando de assunto aí, Diegão. Diegão, peão é bicho fofoqueiro, né? A gente fizemos um bolão aqui, que tem uma menina aqui bem branquinha, né? E o marido dela, namorado, sei lá, parece com a vozinha desse cara aí, do Nelson aí, sabe? Só que a gente sabe que ela dava umas escapulidas aí com o negão aí, com o confeiteiro, né? E ela tá grávida, tá indo pros 9 meses, aí nós fizemos um bolão pra ver como é que ele vai nascer, entendeu? Um bolão de R$50, tem 7 pessoas já nesse bolão.
0: Eu tô falando que não é só a Calica que dá na padaria.
19: Vai de bundinha, remexendo assim,
0: ó, tem um amigo meu... Eu não sei se eu conto essas histórias aqui, gente. Tem um amigo meu que era locutor de supermercado. Aí, na padaria do supermercado que ele trabalhava, tinha um forno desativado. Eu não vou contar não, deixa pra lá. Deixa pra lá, deixa.

0: É, Diegão, por isso que falam, né? Desde a antiga, né? Você andar sempre com preservativo, que você não sabe
1: quando é que pode ser quer dizer família.
0: Daí, ó. Comprar pão no açougue, fila no SUS. Você compra ela, lascou.
2: A fila do SUS.
3: Ô, Diego. É, a Califa aí não me seduz, não.
2: Meia Califa.
3: Me seduz mesmo é a Kettler.
2: Califa. Kettler,
3: sou apaixonado por você, Kettler. Dá uma chance pro velhinho aqui. Tá meio broxa, meio devagar, mas. Ó,
2: a Kettler falou
3: nada
2: que ela.
3: Que um capinzinho novo, uma coisinha nova, uma. Sei lá. Não vai fazer resolver. Dá uma chance pra mim, Kettler.
2: A Kettler, ele falou que ela também é do mesmo jeito da Caliga, hein? É uma atrás da outra, só pau e água. Pegando, rebolando até o chão. Vai de bundinha, vai mexendo a cinturinha sem deixar cair no chão. Tá, falando. Peraí. Segura um pouco aí. Falando em pau e água, deixa eu ver como é que tá aqui a Camila. Peraí. Vamos ver se ela vai atender. Né? Vamos atrapalhar. Peraí, só um momento. Começa agora! Atrapalhando a cocoito aí. Oi, Camila, bom dia.
4: Oi.
2: Camila, já virou o olhinho, Camila?
4: Oi.
2: Oi, tá me ouvindo? Tá me ouvindo?
4: Oi.
2: Tem que me ouvir pelo rádio, Camila.
4: Alô?
2: Meu Deus. Pera aí. Deixa eu ver aqui, se ela vai. Tem que escrever aqui.
4: Alô?
2: Pera aí, menina.
4: Diego,
2: eu
4: tô te ouvindo.
2: Eu tô vendo. Pera. Eu escrevi aqui. É que o nosso telefone tá zoado aqui, deixa eu ver, ó. É, tá muito ruim. Tem que ouvir pelo rádio, Camila. Cadê o Fala Macia?

0: que é isso aqui? Um vídeo?
1: Eita, pô!
2: Oi, oi, oi, oi!
1: Eita, pô!
0: Para, pô, gente, para de... Ô, Camila! Daqui a pouco a Stephanie passa aqui, ela vai olhar aqui pra dentro, vai ver se... Pera aí, deixa eu ver, só mais uma olhadinha no vídeo. Pera aí, só um pouquinho. Eita. Eita. Eita. Parou.
3: O meu bumbum era flácido, mas esse assunto é tão místico.
0: É, o que é? Deixa eu ver.
1: Eita, porra!
4: A Camila te manda um vídeo. Em seguida, você coloca a música Robocop Gay. Ela tá comendo o cara?
5: Vai derrubar a rede, Diego. Vai derrubar a rede, cara.
0: Não vou, cala a boca.
5: Comercial.
3: Com poderes titânicos, foi o moreno.
6: Diegão, avisa ela aí que eu também sou de Guarulhos, hein, mano? E tô à disposição, hein? Pra mandar o contato dela aí, o endereço, que
0: olha
6: eu tô
0: aí,
6: agora.
0: Olha aí, olha aí, olha aí, olha aí.
6: Manda.
7: Manda aí, eu vejo o grego também, que eu achei que eu botaria aí, ó. A mulher falou com o traveco aí, ó.
0: Pera aí, cara.
6: Diegão! Ela tá usando o cintaralho, Diego? Onde se vira pra nós?
0: 10 segundos no Instagram, arroba Diego Lopes. Só 10 segundos, senão a conta cai. Diego com Y, último story, vai. 10, 9.
6: Ô, Diegão, eu acho que a Camila tá dando a dedada nesse cara aí, viu?
0: 8!
8: É, Diego. Viajar dá 3 horas. Vou esperar dar 4 pra ver se eu consigo comer uma rosquinha na padaria hoje.
6: Ô, Diego, daqui a pouco tá aquela fila na porta da casa da mulher aí. Puta vida, barbaridade.
0: Tá 7! Louco,
6: é melhor botar uma luzinha lá na porta, né?
0: 6!
6: Betão da Unidão, pronto, falei.
0: 5!
9: Não vou perder o tempo dessa vez de ir lá no Instagram, que você não vai postar nada, né?
0: 4!
10: Ô, Diego, o amigão aí tá com muita areia no caminhão dele, hein? Chega a tá pesado.
0: 3. Quem é essa aqui? Peraí, 2.
11: Você não postou nada não, vagabundo.
0: Calma. 2.
12: Diego, avisa que eu tô aqui em Guarulhos. Eu tô aqui no McDonald's. Avisa pra que eu tô indo levar o Mac pra ela.
0: 1.

0: peraí, dois.
1: Você não postou nada não, vagabundo.
0: Calma. Dois.
2: Diego, avisa que eu tô aqui em Guarulhos, eu tô aqui no McDonald's. Avisa pra ela que eu tô indo levar o Mac pra ela.

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5: De presente pra você. 3:01, agora 3:01, tudo bem? Tudo de boa? Tudo tranquilo? Bora fazer bagunça, meu povo? É o Band Coruja no ar, até as 5 da manhã, por cá é o seu amigo Diego Lopes. Alô, meu povo, bora que hoje é segunda-feira. A sua rádio do seu jeito, bebê.

Estava eu indo ao banheiro. Quem eu encontro caminhando essa hora na rua? Eu tomei um susto agora, velho. Ah, é a minha concorrente, a minha concorrente.

0: Bora, diga, bora que a mulher tá pegando fogo hoje. Bora por aí, meu irmão, bora. Olha o beijo grego aí, ó, da mulher beijando o anel do traveco aí, ó.
1: Tá.
0: Começando.
1: Ah, a gente sabe o que é beijo grego.
2: Passou de novo, passar de novo. Ah. Ela vai pegar café. Ela veio pegar café.

0: Diego, aqui é o Sidney do Japão. É o Samurai. Tô na escuta aqui, mas tô meio triste hoje porque eu separei da minha japa. Ah. Por que você separou, Sidney? Comprei uma casa agora, tô morando sozinho, mas estou triste. Minha casa é 20 minutos da praia, bem aconchegante. Espero superar essa. Ah, tu tá querendo é caçar coisa. Tu tá querendo é caçar coisa.
1: Ô Diegão, toda vez que tu coloca essa música do Rouge, imagine os caras na estrada, os motoristas de Scania. Você tá doido? Dançando dentro da cabine e passando maquiagem.
0: Ah, você está imaginando o caçambeiro dançando? Ô Diego, já pensou se ela passa bem na hora que você abre o vídeo da Camila? Esse é o meu medo. Bem na hora que eu abri o vídeo, passa a Stephanie Toso buscar café. Ah. E aí ela olha aqui, tá naquele vídeo bonito. Por isso que eu falo, gente, não manda vídeo assim. Se eu aperto pra abrir, passa ela ali. Ah, ela vem buscar café, ela vem buscar café. Ah. Tomei um susto agora, velho. Eu não tava esperando dar de cara com ela. Ainda bem que não tinha nenhum vídeo aberto. Seus vagabundos, para de mandar esses vídeos.
2: É, Diego Lopes. Se ela passa na hora que tu abre o vídeo da Camila, ia ter problema. É, aí, né? Hanna quer dizer família, não
0: é
2: isso?
0: É, ô Hanna. É o Stitch, é o Stitch.
3: Vagabundo, respeita nós caminhoneiros, viu? Nós tá na estrada, nós que dirige Scania, respeita a gente, tá? Vagabundo, não esqueça que o caminhoneiro pode ser seu pai.
4: Ô Diego, fala pra esse cidadão aí que nós tá passando maquiagem sim, já na bolacha da esposa
0: dele.
5: Ô Diego, não é que o Sidney terminou com a namorada, acabou a batida da bonequinha inflável dele. A

0: Diegão, você conhece esse cara aí? É seu amigo, ele foi conhecer você, cara.
1: Não, não, não, não.
0: Olha aquele tragédia aí, dá uma olhada nesse vídeo aí.
1: Não, não, não, não. Para de mandar esses vídeos, trouxa. Essa é a hora que ela passa pra tomar café. Ah, ela vai passar de novo pra buscar mais café. Lá vem ela. Ai, mas bebe um café, viu? Para de mandar esses vídeos.
2: Ô, Diego, aquele cara lá que falou que tava com a cara no meio das pernas da mulher lá, esquentando as orebas. Vou mostrar pra você o que que aconteceu. Vou mandar aí,
1: Beto. Eu não vou abrir vídeo, não vou, não vou, não vou. Essa hora é perigoso.
3: Tá vendo, Diego? O culpa é sua, não pode ficar botando essas músicas aí. Pode ficar botando essas músicas aí, a culpa é sua, os caras ficam soltando a franga. Aí começa a danar, um solta a franga danada aí. Tá, até separação. Meu Deus. E os caras aí, tu é amigo mesmo dos caras, hein, Diego? Pô, sai da até separação. Fazer cara, os caras soltar a franga perto da mulher.
1: O pior é assim, se o cara separa lá no Japão, eu não sei se é ele que é o japonês ou ela, mas dá um B.O., não dá? Que tem, eu não sei como é que é hoje em dia, se tem isso ainda. O pessoal do Japão me responde aí, cadê a Sammy, essa galera? Antigamente tinha uma, tinha, inclusive tinham empresas que, ah, ela foi, ela voltou, voltando, ela voltou. Ela voltando com o café, ela voltando. Ah, ela voltou com o café. Ela passou de novo agora, tá bom, tá bom. Ela vem buscar café. Tá vendo só, gente? Se eu abro o vídeo, seus vagabundos. É Stephanie, Stephanie Toso. É. Ela passa aqui, ela vem buscar café aqui, ó. Eu tomei um susto, que a hora que eu abri a porta, eu dei de cara com ela.
4: Diga, pega o cobertor velho do pidonço que tá dormindo embaixo da mesa aí.
1: É.
4: E coloca na janela. Tá calor mesmo.
1: Ah, é. Ah, eu nem sei o que eu tava falando, ela passou aqui de novo.
2: Diego, sabe o que aconteceu com o cara lá, largou da japa? É porque não ficou normal, ficou atravessado.
1: Ei.
2: Ô, Diego, me diga uma coisa. A esposinha tá trabalhando aí na rádio?
5: Sabe o que aconteceu?
2: Você tá demais.
1: Que esposa, tá louco?
6: Ô, Diego Lopes. Faz uns 10 segundos com a Stephanie Toso aí.
1: Cala a boca, tá louco?
6: Tu fala tanto nessa mulher. Deve ser um mulherão, pô.
1: É.
6: Passa aí, passa aí, passa aí.
1: Eu não digo nada. Eu não digo nada. Não digo nada. Vocês também calem essa boca. Calem a boca de vocês. Minha mulher nem sabe que eu. Na madrugada, pô. Me baby, one more time. Pera aí, que o Sidney quer contar pra nós o que, que aconteceu. Fala, Sidney.
7: Ô, Diegão, verdade, rapaz. É, ela tem problema de distúrbio bipolar, né? E meu primo veio pra minha cidade aqui e ele ia passar só 2 dias em casa. E ela teve crise teve histeria, né? E eu já tava já meio bronqueado com ela, a gente já tinha conversado bastante. Aí foi a gota d'água, a gente tá separado, assim, entendeu? Aí eu já peguei, já, pra não ficar pegando casa de aluguel, tudo, eu já fui e já comprei uma casa, entendeu? É perto do rio, né, que deságua no mar, então ali tem uma prainha, né? E é tipo assim, tô sozinho, né, meu? Não é que eu tô arrumando confusão, não. É que 16 anos de casado, né, Diegão? Não é fácil, não. Abraço, tamo junto aí.
1: Tu tá querendo é fazer propaganda, gente. É, tu tá querendo é arrumar coisa, cara. Ai, separei, mas eu tô com uma casa aconchegante na praia, tô sozinho, carente, solteiro, se quiser. Ah, vai cagar. Eu não sei não, hein, se tu se separou mesmo, não sei não.
8: Diego, o Sidney falou que comprou uma casa aí perto da praia, perto do mar.
5: Pô, mas todos os lugares aí tá perto do mar. É tanto que de vez em quando acontece uma enchente aí.
1: Para!
5: Que acaba com
1: Para!
5: Tudo.
1: Enchente. Não, não tô rindo não. Cala a boca. Ah, não, essa música é só quando ela passar pra tomar café, eu vou colocar essa aqui. Aí, mas não, só quando ela passar.
8: Ô, Diegão, bom dia, Diegão, meu querido.
1: Bom dia.
8: É Rubão, carreteiro.
1: Fala, Rubão.
8: Motorista de Scania.
1: E aí, macho?
8: Uhul, é nóis, meu irmão.
1: É nóis.
8: Vamos que vamos.
1: Ai, ai, ai.
9: Mulherada, vocês é tudo interesseira. Mas eu vou dar um conselho pra vocês agora de amigo mesmo. O Japão não vá. O Japão é cheio de ilha, igual a Tailândia, Finlândia, Marinândia, essas coisas aí. E de vez em quando, bicho, o negócio pega lá, viu? Quando os Estados Unidos não jogam uma bomba, o resto vai tudo no tsunami, se é que vocês me entendem.
1: Cala a boca. Mentira, nada. Então, lembrei o que eu tava falando antes da em buscar café. O que eu tava falando? Que antigamente, eu não sei como é que é agora. Cadê os japoneses que não estão aqui pra me responder? Antigamente, tinha umas empresas, inclusive, que eram especializadas em arrumar casamento lá no Japão. Aí o cara separa lá, eu não sei como é que é. Se o cara já consegue o visto permanente... E ele fica, ou se separar, tem que vir embora. Porque se tiver que vir embora, o Sidney vai ter que vir pra cá, vai ter que queimar o chão, hein? O Maratacini, quem me desse se fosse outra coisa?
6: Rodrigo Lopes, ele separou da mulher traduzindo. Foi corno.
1: Será?
6: Agora tá chorando na rádio.
1: Ô Sidney, por que que você separou, hein? O que que aconteceu, mano?
10: Corno. Bom dia, Diegão. Fala pra esse trouxa aí que não é enchente no Japão, é tsunami.
1: É.
10: Desinformado, Zé Ruela.
1: Tá bom, chega.
11: Fala, Diegão, aqui é o Mário do Japão. Diegão, o Sidney agora não vai mandar mais sua espada pro Brasil, hein? Vai querer usar a espada sua agora.
1: É, pra fazer o... Como é que é o nome quando o japonês se mata? É nigeri? Não, nigeri é peixe, é... Como é que fala quando se passa a faca na cabeça? Aikido? Não, Aikido não.
12: Teve um tsunami na cama dele lá, o primo dele com a mulher dele.
1: Para! Pô, os caras não sabem, vocês não sabem brincar, velho, vocês pesam o clima. O cara acabou de separar, vocês estão falando que a mulher dele fez um tsunami na cama?
13: Diagão, Thiago de Santander, interior de São Paulo, é Harakiri.
1: Harakiri! Falando em suicídio com a maior naturalidade. Por que que as minhas lives do TikTok cai? Olha os papos, velho. Não dá pra fazer live no TikTok aqui, gente. Vocês não são normal. É uma palavra dessa que eu falo, minha conta bloqueia na hora.
14: Passa faca na unha, outro meio surdo hoje, sabe? Tem ferro de sola na cabeça. Se for na cabeça, é suicida, né?
1: Ele chegou! É, mas passa a faca na cabeça mesmo, né? Isso é harakiri, ele falou.
15: Oi, gente, pelo amor de Deus, quem botou esse satanás no nosso grupo aí? Manda esse macumbeiro fazer a macumba dele lá pros infernos. Que é isso? Dá licença. Não, tira esse aí do grupo. Não
1: deixa
15: pode deixar, não.
1: Deixa ele.
15: Manda ele vender as raízes dele lá pra casa do caralho.
1: Deixa
15: cara.
1: Ele.
16: Ô Diego, porque quando você coloca a ragatanga, o ombro da gente começa a balançar do nada.
1: E é pomba gíria.
17: Lá do céu, tu não sabe o que que me aconteceu no final de semana, homem.
1: Conta, conta.
17: Sabe a filha da Mirtes aqui embaixo?
1: Sim.
17: Resolvi dar uma chance pra ela, que ela sempre me trovava.
1: Uhum.
17: E tu sabe que ela é meia pesadota, né? Eu calculei mais ou menos 110 quilos.
1: Ela tá pesadinha, né?
17: E as tetas, piá, deve dar uns 15 quilos cada uma.
1: Meu Deus.
17: Eu nunca tinha visto, homem.
1: Conseguiu?
17: Porca, Madonna, piá. Fui lá na casa dela, bolhei ela na cama, piá. E ela tava com crop de uma apertado, que tá louco, piá. Fui tirar a camiseta dela pela frente. Tu acredita que me estourou a alcinha do sutiã, piá? E me saltou aquela parte de ferro dentro da vista.
1: Meu Deus!
17: Mas na hora, piá, não cheguei mais nada. Corri pro médico já, piá, ainda que ela me levou.
1: Que perigo!
17: O médico, meu, mas que fiasqueiro. Aí o médico me pediu o que que aconteceu, daí... Pra não falar, homem, inventei outra coisa.
1: O que que você...
17: Mas ia falar isso ali, ia me dar risada na cara, né?
1: Lógico, pô.
17: Agora, amanhã eu vou ter que ir no oculista e tô pingando uns colírios e me botaram um tampão, homem.
1: Oh.
17: Capaz do cara ficar cego por causa de um diabo desses ali, ó. Não, não, não, é só comigo que acontece.
1: A moça usa aquele sutiã com um pedaço de ferro que tem, né? É que ela é muito avantajada aí, estourou, quase cegou o cara, velho.
18: Brasil.
1: Meu Deus!
18: Somos ele!
1: É, Diego, fala pra ele que eu estou separada. Nossa, eu me aventuro a ir pra lá pra tirar a tristeza dele. Olha, Sidney!
18: Com certeza, meu velho! Você nunca
1: me amou, só me... Quem é essa, hein? Daniel, Dani. Aí, Sidney. Ó, Dani, manda a foto que eu vou mandar pro Sidney, quem sabe não faz a ponte. Você já pensou em morar no Japão, Dani? A Dani é farmacêutica, Dani? Farmacêutica? Vou conversar com você depois, Dani. Pensando umas coisinhas.

0: embora, é vucu.
1: Ah, mas isso aí, eu também tenho esse problema, Diego. Eu também, mas é com a alimentação, sabe? Eu não posso comer amendoim. Sangra o nariz.
2: Ah, sai daqui.
3: Não é Eduardo Costa.
2: Cara de neca.
3: Cara do meu borracho. Tem mulher aí que só quer usar a gente, só quer fazer o voo.
4: Oi, bom dia. Tudo bem?
2: Ohaiô.
4: Então, se esse Sidney for brasileiro puro e depender da descendência dela, ela pode fazer um acordo com ele. Não muda o endereço dele, ficam junto e ela dá visto pra ele. Mas, se ele tiver o visto permanente, aí ele tá livre. É, pra ficar aqui quanto tempo ele quiser, aí ele compra a casa dele e vida que segue. Tem essas duas opções que pode acontecer. Um beijo.
2: Odri, puro ele não é, não. Puro ele não tá mesmo.
3: Você nunca amou ninguém. Você nunca amou ninguém. Só quer saber de vucu, vucu, vucu.
2: Agora que os japoneses estão aparecendo pra responder minha dúvida aqui.
3: Vai embora, é vucu, vucu.
5: Diego, antigamente tinha isso aí de casamento, mas agora a imigração tá pegando pesado. Se a pessoa não morar junto ou a imigração perceber, eles vão lá e cancelam o visto e deportam a pessoa.
3: Vai embora.
2: O que, que é isso que se matou? Ah, que se matou. Cala a boca.
6: Ô Diego, tá louco, mano? Eu sou descendente, cara. Não dependendo nada do visto da descendência da minha esposa, que é japonesa.
2: Ex,
6: eu sou,
2: né?
6: Sansei, ô Diegão. Né? Eu não dependo nada dela. Inclusive, cartão de crédito, todas essas palhaçadas aí, aluguel, tudo, tava tudo no meu nome. Teve que tudo passar pro nome dela. Né? E tem coisa ainda, né? Conta de celular, tudo que ela não conseguiu passar pro nome dela, tá tudo no meu nome ainda. É, o negócio é complicado. Né? Não separei no papel ainda não, mas eu já tô vivendo separado dela, né? Mas eu sou descendente, ô Diegão. Você é louco, mano? Aqui é fera, velho. Não depende de mulher nenhuma,
2: ah,
6: não.
2: Mas eu quero saber da minha katana. Eu quero saber da minha katana. Cadê a katana? Que não chega nunca essa katana. Agora que não vai chegar mesmo, tá lascado lá. Ô Sidney, conta pra nós. O que aconteceu pra você separar, hein? Como que você para no Japão, gente? Japão mozen. Não tem como um casal se separar no Japão, gente. Vocês ficam olhando o carpo o dia inteiro. Cuidando daquela árvorezinha do bonsai. Como é que a pessoa separa no Japão se ele cuida do bonsai e olha a carpa, dá comida pra carpa o dia inteiro?
7: Você não vive sem meus cuidados, amor.
2: Não tem estresse no Japão. No Japão, a música que toca na Band FM lá é assim, ó. Tom.
8: O que aconteceu pra você separar? Eu levei, foi Gaia.
2: Será, se? Oh, achei que era os 14 centímetros do Xande.
9: Ô, Diegão, separou porque o primo dele passou o saco nela.
2: Para!
10: Sentado, calado.
11: Diegão, mas no Japão, não precisa de uma mulher? Lá tem aquelas casinhas no meio da rua, lá, pro peão se aliviar. Pro pão descascar a tarsabiá.
2: Cara, no Japão não tem estresse. Cara, como é que a pessoa fica estressada no Japão? Todo mundo cria carpa. Essa estressada dá problema também, que eles andam com espada, né? O cara vê um filme de samurai, ele acha que é assim até hoje. No Japão.
12: Ô Diego, eu acho que ele separou porque a espada tava cega.
2: Eita.

0: Ô, Diego, tu perguntou aí por que se separou. Tu perguntou aí por que se separou, porque lá é Zen. Pô, a gente compra as bonecas deles, inflável, que é parecida com a japonesa. Imagina tu vendo um andando na tua frente, passando. Até que ele passar o manjolo nela. No mínimo ele
1: Entendi nada, você já tá bem louco, né, Stitch? Tá falando coisa com coisa.
2: Diego, eu não sei, mas aqui na minha cidade, da Tatuí, a maioria do suicídio que teve aqui foram os orientais. Diz que eles não aguentam a pressão, né?
1: Não, não sei. É que não tem com o que se estressar lá no Japão. O cara tá no Japão, velho. Fim de semana é pipa, né? Que solta pipa. É. Balão, balão, balão. Não dá uma impressão de paz quando fala de Japão? Ah, mó paz, velho.
3: Ô Diego, aí é pro cara se matar igual samurai, né? Se suicidar, o cara sai do Brasil pra ser corno no Japão.
1: É, ele não respondeu mais qual que foi o motivo, ele não falou. Você viu que ele enrolou, enrolou e não falou.
4: Ah, mentira, né? Lá no Japão? Lá no Japão eles trabalham 20 horas por dia e descansam 4. Eu estresso só de pensar nisso.
1: Cara, mas o trabalho deles é olhar os robôs apertar o botão de carro. Não é mais eles que apertam o botão das peças dos carros. É os robôs agora, eles só ficam olhando. O máximo dá uma ajeitadinha. Cadê a galera do Japão, hein? Que demora pra chegar o som lá, né? E eles responderam.
5: Aí é pro cara se matar, o samurai, né?
6: A OneCarp escapou lá.
5: No Brasil, pra ser no Japão.
6: A OneCarp escapou lá e ele.
5: É, ele não estressou.
1: Sai do Bluetooth, animal! Não dá pra entender nada.
7: 8, Diego, isso aqui é o que mais tem no Japão, rapaz. Você é louco, a maioria do pessoal brasileiro é tudo casado no papel, né? Mas moram separados, em endereços separados. Por lei, né, se é casado, tem que estar morando no mesmo endereço. Mas eles acham um jeito de poder burlar, né? Fala que, tipo, arranjou trampo diferente e tudo mais. Mas é também, quando há o divórcio, é o senso, os dois censos das duas, do descendente, né? Se dá o visto para a pessoa ou não, né? Mas a pessoa pode continuar vivendo assim, normal, né? Muita gente também tirou o permanente. Como a moça falou aí atrás aí. Mas é isso aí, né? Como que vamos? É a família tradicional brasileira.
1: Ah, entendi. Não, então não precisa. Então, mesmo que separa, o cara que, por exemplo, o Sidney, que é vira-lata brasileiro. Ele lembra, não é o japonês. O Sidney é vira-lata, beleza. Aí se ele separa da mulher dele, que é japonesa, de verdade, ele não precisa vir embora. Por isso que ele tá falando que ele, eu não preciso, não dependo dela. Ah, eu achei que separava, tinha que vir embora.
8: Aí, pessoal do Japão, fala pro Diego que a gente só fica vendo carpa e cortando o bonsai aí.
1: Poxa, fala a verdade. Você fica criando carpa e cortando bonsai o dia inteiro aí.

0: Vamos consegue tatuagem assim, pela dona aí, ó.
1: Para de mandar esses vídeos, Davi, que a menina vem buscar café aqui.
2: Enquanto isso, o cara só comendo o salmão da mulher dele.
3: Eu tenho uma tara pra aquelas japonesinhas que você veste, aquela cosplay lá. Nossa, mãe, isso é engraçadinha, né? Sabe que é verdade que elas têm, ó, a negocinha atravessada?
1: Para, ô! Cosplay também não é japonês, é chinês também, não é? É coreano. Sei lá.
4: O japonês aí levou um chifre Mogi das Cruzes com a mestiça, foi pro Japão, levou o chifre de outra japonesa lá, de outra coreana, é tudo a mesma coisa.
1: É, aí já é o caso dos ouvintes antigos. Eles se conhecem há muito mais tempo do que eu tô na rádio, então eles sabem as histórias de Osasco. A história antiga deles eu não sei, né?
5: Ô, Diegão, fala pro Davi que eu vou mandar uma foto do que é um macarrão bem feito de verdade.
1: Manda.
6: E o que é pior, as mulheres japonesas têm um negocinho atravessado. Tem, porque você já viu os vídeos delas? Elas choram na hora da...
1: Para!
6: Do pega, rapaz, chora bonita. Ô, que cabelozão, viu?
1: Para, ô, que é pior, eu nunca vi esses vídeos, nunca vi. É nada, é mesmo, é. Diego, olha o estado da mina, meu Deus, o Região. Caramba, ela tá dormindo no teu carro agora? Região, dá um grauzinho no som agora. Dá um grauzinho no som. Só um grauzinho. Vai, mais um pouquinho. Só um grauzinho no som. Aí, filma agora, ela filma. Filma ela, ela tá dormindo. Filma. Aperta pra filmar, apertou pra filmar? Dá um grauzinho no som, hein? Aumenta só mais um pouquinho o som. Só mais um pouquinho o som. Aumenta. Mais um pouquinho só. Acorda, minha filha. Tá babando aí, ô.
7: Do Raso fazer tanto vucu-vucu pelo Brasil, encontramos ele, o rei do...
5: Diegão, a única vez que eu peguei uma japonesa, cara, eu estudava, eu ia de carro pra escola, nesse dia o carro quebrou, velho. Eu lembro...
1: Peraí. Ela não acordou, velho. Mano, ela não é... O Região, lá tá viva? O Região filmou mesmo. Peraí, deixa eu ver de novo. Peraí. Caraca! Ah, não, vou precisar mostrar isso. Eu vou ter que mostrar isso aqui. Peraí. Só um pouquinho, gente. No Instagram, @DiegoLopes, 10 segundos com a passageira morta do Região. Peraí.

0: Atenção agora, atenção para nosso top 10 segundos com a passageira morta do Região Taxista. Vai. Olha o áudio. Rapaz, eu coloquei o gemidão, ela não acordou, velho. O gemidão não voou, o Região aumentou o volume mesmo. Vou pôr de novo aqui, ó. Ela tá viva, Região? Postando, tá postando. Tá postando, postando. Tá postando. Tá postando. Peraí. Não, tá carregando. É a última história, no Instagram, arroba Diego Lopes, olha lá, última história, vai. Vai lá, postou. O Região tá viva, coitada. Ela tá bêbada, Região? Ela tá bêbada? Vai lá, postou. Deixa eu ver se postou. Postou. Eu não sei não se ela tá bem. Não tá parecendo bem, não. Pô, na hora de descer, você vê pra nós aí. Você fala se ela tá bem, tá bom? Oi!
1: Ô, Diego, tem umas cosplay japonesinha que não é japonesa, não. É um homem se vestido de mulher, viu?
0: Cosplay é o quê, gente? É a que usa fantasia? Porque tem um negócio, ô Xande, que o meu amigo Tadalafelas, ele falou pra mim que chama E-Girl. Qual que é a diferença? Pessoal do Japão aí. Qual que é a diferença da E-Girl e da cosplay?
2: João, já leva ela pro UPA pra ela tomar glicose. A mulher tá morta, velho.
0: Ela tá mal mesmo, tá mal. É, bom, tá postado lá. Vai lá pra você ver. Agora deixa eu ver que eu quero saber. Eu tô curioso por que que a mulher largou do Sidney do Japão. Pera aí. Fala.
3: Aí, ô Diego, ô Vince. Não, então, 16 anos, né? Ela veio já com o combo da depressão e eu não sabia. Teve a menina, né? Aí teve...
0: Só um momento. 16 anos que você tá com a mulher, você não sabia que ela tinha depressão. Já começou errado. Vai.
3: Aí, ô Diego, ô Vince. Não, então, 16 anos, né? Ela veio já com o combo da depressão e eu não sabia. Teve a menina, né? Aí teve as crises dela e eu aguentando, baixando a cabeça e aí vai por aí, né? Mas a partir do momento que começou a desandar o relacionamento, né? Sexo, nem pensar. Aí eu falei, aí não vira, né, meu? Aí precisei de um favor dela. Meu primo veio de outro estado pra cá, tava desempregado, ele ia fazer entrevista na segunda-feira. E nessa semana eu tinha atropelado um japonês.
0: Caraca,
3: então eu tava naquela, como posso dizer, a cabeça a mil por hora. E ela me dá esse, como posso dizer pra você, esse choque de histerismo aí dentro de casa e manda... Meu primo pra fora, eu falei, poxa, não é assim, é minha família, né? É primo de primeiro grau e tal. Ela não teve consideração, aí eu falei, então, sinto muito, mas aí, se ele tá saindo, eu também tô saindo. E foi assim, Diegão, sabe? Foi desgaste, mano, foi desgaste. E você, quem não conhece esse problema de distúrbio bipolar, é bom pesquisar. O negócio é sério, né? E eu sofri muito, cara. Eu tentei erguer e sempre tinha... desilusão com meus planos e tal, com ela. E foi assim, cara. É vida que segue, mano.
0: É. Climou o peso agora.
3: Eu espero que o pessoal aí compreenda aí a situação, né? De cada um tem um seu problema, né? Eu espero que o pessoal aí entenda aí, né, mano? E as brincadeiras aí pode deixar que eu não tô esquentando a cabeça, não. Um abraço pra todos vocês aí, cara. Vamos ver nós pra frente aí, né? Como que vai estar, né? Eu tenho uma filha de 16 anos aqui, né? Com ela, né? É complicado. E três cachorros, né? Que eu amo pra caramba também. Abraço, Cirilo Japão. E o seu Katana? Tá em casa, mano. Eu já puxei pra mim, tá lá comigo lá, beleza? Abraço.
0: Começa agora. Começa. Pesando o clima do programa.
4: Diegão, por isso que eu amo esse programa Bando de Coruja. Às vezes eu venho trabalhar, cara, triste mesmo, triste. Aí quando eu escuto uma história dessa, cara, eu acho que eu tô na merda, tem um cara que tá pior do que eu. Ó, o cara atropela um japonês, perde a mulher, é traído pela mulher, e agora só tá faltando perder o emprego. Força aí, filho.
0: Ô, Cid, não tô rindo você não, velho. Tô rindo do jeito que o Edinaldo falou.
5: Ô Sidney, pensa pelo lado bom, pô. Ela colocou seu primo pra fora. Vai que ela tava com vontade de dar pra ele e queria ele chifrar. Tá vendo?
0: É, não, a gente não sabe o que aconteceu, né? É, e aí, Região? Vamos ver, peraí, só um momento.
6: O Diegão, sabe o que ela falou pra mim no final? Falou assim, ó, quando você chegar em casa, você me avisa, tá bom? Como se ela fosse minha mulher, minha namorada. Eita, cachaça brava, Diegão. Sorte que é o Região que tá nas pistas, senão o chicote já estalava.
0: A passageira tava tão louca que ela falou pro Região: quando você chegar em casa, você me avisa. Ô, Região, não esquece de avisar ela quando você chegar em casa. Quando chegar em casa, você me avisa, tá bom? Te amo. Ai, ai, minha cabeça, deixa eu ver, ele mandou vídeo dela. Cosplay é o quê, gente? Nossa, ela andando de círculo. Porque tem um negócio
7: que o meu amigo tá na... Tchau, meu bem. Tchau, fica com Deus. Ele falou pra mim que chama E-Girl. Qual que é a diferença? O pessoal do Japão. Aí, Diegão, você é um cara pilantra, né? É. A noite não é brincadeira não, Diegão. Olha o horário, ó. Você tá ao vivo aí, ó.
8: É. Glicose.
7: É.
8: Foi, tá morta, velho.
0: Ô, mano, essa saída que ela deu rodando a árvore. Olha. Meu Deus, hein. Meu Deus, boa, Região, boa. Deixou a moça salva em casa. Muito bem. Quando você chegar, você me avisa, foi maravilhoso. Aí ele, meu bem. Meu bem, o Região. Tá bem, fica bem, meu bem. Te amo. Rodando a árvore. Olha. Meu Deus, hein? Meu Deus, boa, Região, boa. Deixou a moça salva em casa. Muito bem. Quando você chegar, você me avisa, foi maravilhoso. Aí ele, meu bem. Meu bem, o Região.

0: Ah, nisso o Região tem razão. Ele só fala bosta, mas nisso ele tem razão. A madrugada não é brincadeira, não. É. A gente trabalha na rua aí, o bagulho é louco, Diegão. O bagulho é louco, mano.
1: Verdade, é verdade.
2: É educado no Região. Pra quem gosta de carregar os bonequinhos, hoje carregou uma mulher, de verdade.
1: É. Tchau, meu bem. Tchau, meu bem. Eu vou postar agora lá, vou postar esse segundo vídeo aí.

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12: FM, 4:03. 4:03, tudo bem? Tudo de boa? Tudo certinho? Tudo tranquilo? Muitas emoções neste programa hoje. Que loucura, hein? Ave Maria. Olha, meu povo, até 5 da manhã tem mais uma hora, hein? Mais uma voltinha no relógio. A sua rádio do seu jeito. Olha quem vem chegando.

0: Maratacine! Fala, Maratacine. O que, que foi, Maratacine?
1: Eu gosto demais da chapeleta.
0: Pela aí, Maratacine.
1: Mandar uma foto da sua pra mim. Não!

0: bom, tá bom, tá bom. Peraí, peraí, peraí. Olha lá, piadinha, piadinha. Piadocas, piadocas. Piadocas. Ah, curtinha, 30 segundos, 40 segundos tá bom. Aí você manda lá, escreve piada depois, que é pra saber que é piada, tá? Vai.
1: Então, né, tia Grazi, tava limpando a casa, pida.
0: É, cuidado, que eu te acho. Cuidado que eu te acho. Vai.
1: Então, né, tia Grazi, tava limpando a casa, pida vida, que o lindo do Diego tinha bagunçado a casa, né? Deixado meia jogada, cueca pendurada, né? Limpando a casa, o Stitch, né? Chegou e falava o Stitch nessa piada, tá? Vou fazer a voz do Stitch, tá, Diego?
0: A voz do Stitch.
2: Ô, mamãe, você viu o papai?
1: A voz do Stitch. Ela falou, tá lá no quintal, você não viu ele lá, não? É, ele falou assim, não, mamãe, não vi. Mas você cavou?
0: Ô, Edmilson. Tá, tu tá parecendo vinheta. Meu. Tu já contou essa de manhã no, pro Fefo, que eu ouvi ainda. Nossa, velho. É ruim e repetida. É ruim ao quadrado. Eu ouvi. Eu tava indo comprar pão na hora que você contou essa pro Fefo de manhã. Pode contar, lógico que pode contar, mas daí se você ganhar, você vai ter que buscar a garrafa térmica, dois copos e o café. Deixa eu falar certinho aqui. Tá valendo pra você! O kit Band FM Não do Moreno com duas xícaras, uma garrafa térmica, mais meio quilo de café. Vai, conta logo. Vamos! Vai lá, deixa eu ver, mais uma chegando, mais uma. Pum.
3: Diegão, a bichinha tava no ônibus, Diegão. Aí nisso subiu um caipira. O caipira entrou no ônibus, sentou lá no fundo, pegou e acendeu um paeiro, incendiou o ônibus. A bichinha pegou e... Nossa, você não tem vergonha desse seu vício? O caipira olhou bem no olho da bichinha e falou assim, se você não tem vergonha do seu, eu vou ter vergonha do meu?
0: Não gostei. Não. Piada de... É proibido piada. Eu já falei que não pode brincar. É proibido piada... de caipira. Tô zoando, caralho. Vai.
4: Diegão, aí é dois sorvetes andando na Avenida Paulista.
0: Vamos
4: de boa.
0: Peraí. Vamos organizar o negócio, senão eu vou ficar contapiando até de manhã. Vai lá, deixa eu anotar aqui. Eu não tô nem anotando, esqueci. Vai, começa agora. Que bagunça da poxa. Peraí. Vamos lá, Edinaldo. Gosta demais da chapelei. Vai, Edinaldo, vai.
4: Diegão, aí é dois sorvetes andando na Avenida Paulista, de boa. Um do lado da rua e o outro do outro lado, né? Aí daí a pouco começou um tiroteio. Pá, pá, pá, pá. Aí o outro gritou de lá pro outro. Cobertura, eu tô precisando de cobertura,
0: Nossa senhora. Tá bom, Edinaldo, piada do sorvete, ok. Vamos lá, deixa eu pegar uns diferentes aqui, vai. Vai, fala aí.
5: E aí, Diego, bom dia.
0: Bom dia.
5: É o Dinho aqui de Jales.
0: Quem?
5: Dinho. Piada do policial e o Noia.
0: É o Dinho, vai, Dinho.
5: O policial pegou o Noia na boca de fumo e levou ele pra uma mata. Falou, chega pra cá, entra aqui. Aí o Noia olhou pro policial e falou assim, rapaz, eu tô com medo, hein, de entrar aqui no meio desse mato. Aí o policial olhou pra ele e falou assim, e eu que vou voltar sozinho?
0: Essa é do Figueira, o Figueira gostou dessa, o Figueira tá cascando o bico lá, olha. Boa, gostei. A do Jim, é D-I-M, Jim... Piada do polícia que vai voltar sozinho. Eu não devia estar rindo disso, mas Deus entende. Vai, piada, escreve piada. Vai.
6: Diegão, Max aqui. Diegão, tinha um pintinho que o nome dele chamava Relan. Toda vez que chovia, relampeava.
0: Nossa, ah, meu Deus. Vale, é, vale, né? Que é ruim, vale, né? Tá bom. É, Max. Pintinho chamado Relanque Relampeava. Nossa, velho. Vai, a partir de agora começa a nossa votação do Concurso Nacional de Piada Ruim. Olha lá, um, dois ou três. A piada um foi do Edinaldo contando a piada do sorvete. A segunda foi do Jim contando a piada do polícia e do Noia. E a terceira foi do Marcos contando a piada do Pintinho. Valendo o kit Band FM Nando Moreno com a garrafa térmica, as duas xícaras e o café de 500 gramas. Tudo personalizado, menos o café. Menos o café personalizado, o resto é, tá? Vai lá, vamos votar, gente. Vamos votar, vamos votar, vamos votar, vamos votar, vamos votar.
6: Personalizado, café. Diego, voto na piada 3 do Pintinho, do Max.
0: Oxe, é outro número do Max, ele mesmo votando. Sai daqui, ó, não vale. Voto cancelado. Cancelado.
7: Vai. Fala aí, Diegão, DJ Fernando. Ó, eu vou votar na piada do polícia e do Noia aí. Porque tá. O Edinaldo ganha o prêmio e não vai buscar, então vai se lascar também. Tá. Tamo junto, DJ Fernando.
0: Do Jim, piada, um viado, um voto pra piada do Jim, um viado. Um viado votou na piada do Jim. Vai.
2: Eu voto no Caipirão, além de lindo, um ótimo contador de piadas.
0: Opa, desculpa. Sai daí, ô mentiroso. Não valeu, também cancelado. É, eu tenho que ser por áudio, Adriano. O Adriano votou na piada do Noia, mas tá valendo. Vai, mais um piada do Noia, vai. Pera aí. Ela gosta de... Eu gostei dessa música, fica na cabeça, né? Nossa, eu tô segurando um peido aqui que se eu soltar vai apodrecer a cadeira. A gente sente, né, quando vai sair quente. Tô segurando, peraí, vai.
8: Ô, Diego, eu vou estar na piada do Caipirão aí do Stick. Eu tô louco pra ver ele gastar mil real de combustível e pedágio pra sair de Minas, pra bater até São Paulo pra pegar o coelho.
0: Só pra ele ganhar, né? Se ele não vir buscar, ele é muito filho da mãe. Vai buscar meio quilo de café. Vai, votação, vai.
9: Ô, Diego, como eu adoro um pintinho, voto no Max.
0: Ó, mais um voto pro Max, hein? Um voto pro Max. Ela tá devagar essa votação hoje, hein? Vai.
10: Diego, bom dia, bom dia, bom dia. Eu voto na piada do policial e do Noia.
0: Pronto. Mais um que sair, ganha.
1: Você pensa, se eu ganhar, quem vai se lascar é você, retardado. Que você que vai pôr no correio pra mim, Diego.
0: Eu não vou pôr em correio, não. Tem que vir buscar na lojinha.
10: Fala, Diegão, bom dia. Eu volto na piada do meu xará aí. Número 1. Plácio do Carreteiro por cá.
0: Ó, primeira voto pro Edinaldo. Vai.
10: Ô, Diego, eu gostei muito da piada do Edmilson aí da interpretação, mas ele mora longe pra Deleu, vou votar no Edinaldo.
0: Tá. O Edinaldo nem vai buscar o
10: prêmio. Ô, Diego, bom dia, bom dia. Voto no Edmilson, Caipirão.
0: O Edmilson não tá participando, não valeu. Por que não valeu, Edmilson? Esqueci. Porque eu esqueci, mas não valeu. Ou valeu, nem lembro mais.
11: Ô, Diguinho, vou votar aí na piada aí do policial e do Noi.
0: Pronto, ganhou da polícia. Ganhou. Ô, Jim, vai buscar o vagabundo. E manda o nome completo, bairro, telefone e data de nascimento aí, tá bom? Manda agora. Nome completo, bairro, telefone e data de nascimento. Vai. Manda agora e parabéns pra você que ganhou.

0: Legal, canta essa comigo aí.
1: Vai.
0: Fui convidado pra cantar no baile.
1: Eita.
0: Numa cidadezinha do interior.
1: Eita.
0: Salão bem apertado, palco improvisado, que não aguentava o peso do cantor.
1: Essa não lembro.
0: E foi naquele baile que eu conheci uma linda morena que era um perigo. Foi só cantar um shot e
1: oferecer pra ela. Para de ligar, vagabundo. Deixa ele cantar, vai. Vai.
0: Pra ela. Ela subiu no palco pra cantar comigo.
1: Vai.
0: Caiu o palco caiu. Na hora que a morena
1: no palco subiu. Para de ligar o crete, eu vou te bloquear você, ô vagabundo. Deixa ele cantar.
0: No palco subiu, caiu o palco caiu. Na hora que a morena no palco subiu. Eu vejo lixo, sai cachorro. Ah!

dupla gravaram essa. Eu acho que o original é João Roberto e Robertinho ou Velho do Lixo? Ou é Mato Grosso e Matias mesmo? Ou Marcelo Costa? Ou é Edson Wilson?

0: fui.
1: Ah, pronto, tá bom, tá bom. Aí vai buscar mais café, ela vem. Alguém avisa ela que o café tá pronto? Alguém avisa lá, avisa lá, manda mensagem lá. Fala com o Diego, falou que o café tá pronto.
2: Original Marcelo Costa, seu boi.
1: Boi é você, ô cretino.
3: Bom dia, Diego. Essa música cantada é bonita, mas o drogado do velho do lixo, que nóia do caralho aí cantando porra nenhuma, vai cantar. Marcelo
1: Costa. Deixa ele, deixa ele.
4: Será que a passageira do Região conseguiu chegar em casa? Conseguiu abrir a porta?
1: É.
4: Fiquei preocupado.
1: Ô, Região, eu acho que o certo seria você esperar ela entrar em casa, ô vagabundo. Não se vai embora com... Ô, Região, teu carro é elétrico, não faz barulho nenhum, velho.
5: Puta merda, que saudade do Diguinho.
1: Vai ouvir ele lá no Gentilho, ô velho louco.

0: Diego, essa música é com o Roberto Meirinho, cara. Roberto Meirinho tinha umas modas da hora.
1: Você tá comendo vidro, menino.
2: É bom ter saudade mesmo enquanto ele tá vivo, porque tá, ó, tá só o pó da rabiola. Daqui a pouco levanta a mão, Jesus Cristo, tá
3: para
2: pior
3: dele,
2: que o
3: outro. Não fala dele.
1: Esse cavalo aí que falou que tá com saudade do Diguinho, provavelmente tem desejos sexuais com ele.
3: Nossa, já pensou. Agora imagina. Agora imagina a cena. Agora imagina a cena. Diego, as meninas querem falar com o Tatu? Como assim?
4: Diego, me passa o contato do John Tatu. Adoro o homem que mamou deitado.
3: Ô, Tatu.
5: Não podemos esquecer de quem, meninas?
6: John Tatu, aquele corno.
3: Ei, pera aí. Vamos lá, então. Vamos.
7: Te aquieta, mangangá.
3: Vamos.
7: Afasta pra lá, boi.
3: Xande do Japão. Adivinha quem foi, Xande, que falou? Cidinho da Norak. Davi Calcinha Vermelha, japonês que levou Gaia. Toco motorista da Brasilux. Maratacine, que gosta de chapeleta. Pedrão Rocha, Tatu Taturinga E. Meu ex-chefe, Nelsinho da Padaria Coimbra. Wesley Oliveira, Paulo e Linguinha.
8: Pode estar do seu lado.
3: Calcinha, para o Davi. Douglas Transportadora Camargo. Eu já falei do Xande. Jane Erondi? Roda, irmão do Formigão. Creito Queimador de Bauru. Motoristas da Rossoro Táxi.
8: Nem passa no portão.
3: Elma Maria. Fernanda Norak. Motoristas da Via Lácteo. Celso e Rogério. Léo Canhoto e Robertinho.
8: Que eu tô falando?
3: Lula. Peraí. Professor Rodrigo Bueno.
8: É do corno.
3: Motoristas da Cutrale. Paquita Choronas da Mel. Errando César, Júlio Tassini, DJ Fanfarrão. Locutor que cobre férias da manhã. Xandinho. Ouvinte que não pega prêmio.
8: Ela é safada.
3: Para o Nelsinho Petista. Alisson Bundudo. Daniel, coletores da Taquaral Goiás. Locutor Mário. Que Mário? Bundinha Policarpo Transportes, motoristas da Norak, Plácido Carreteiro, policiais que fica andando devagar na minha frente, locutor que vai pegar imigrantes, locutor que quer me bloquear, por que que eu vou te bloquear? Não bloqueei. Chefe da Simone, Gabriel Marcelinho.
8: Cuidado, ele pode.
3: Locutor que é pai de pet, cala a boca.
8: 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Quem tem amigo.
3: Davi. É o David, do Amigos do Bande Coruja. Camila Biscoiteira. Marido da personal, vai cagar.
8: Ele é corno.
3: Diegão Pedra Bela Vista.
8: Ele é corno, mas é.
3: Passageira do Região que tá morta viva.
8: Nem passa no portão.
3: Aquecedor de orelha na coxa da Camila. Nossa senhora.
8: Não sabe, ninguém tá me ligando.
3: Marcos Moranguinho, Herculano Frango d'Água. João Bafo de Bosta. Irã Duarte. Locutor que mora na praia. Marcelo Cupim de Ferro. Dono do Stitch. Sidney do Japão. Motoristas da Usina Colombo. Meninas da Rego Freitas. Chassi de Grilo de Sorocaba. Locutor da que fala fino. Eu falo fino? Ah, não sou eu lá, entendi. Sidney do Japão. 70 pessoas mandaram Sidney no Japão. E não podemos esquecer dele jamais, jamais, jamais, jamais, jamais.
9: Doente de amor.
3: Não, não, não, não, não, não, não. Não, não, não, não, não, não.
9: Na vida noturna.
3: Não, não, não, não, não, não,
9: não. Na noite.
5: Não podemos esquecer do John Tatu e do locutor Canela Fina.
3: Não. Sai daí. Ó.
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3: Vou mostrar o que é grosso pra você.
10: Não podemos esquecer do maior coro do hemisfério sul.
11: O maior boi do Brasil, João Tatu.
3: Apertei sem querer o
9: Na boate azul.
11: Nunca, nunca, nunca
12: jamais. Ele não pode faltar. O nosso eterno virgem, John Tatu.
13: Ô, Diegão, não podemos esquecer do nosso amigo John Tatu. Tatu. Aê, mama dando cabeçada, mama deitado.
3: Mama dando cabeçada.
13: O mais gordo de todos.
3: É bezerro, né? Bezerro.
12: Não podemos esquecer daquele que se coça no barranco, que lambe sal, John Tatu.
14: Bom dia, Dieguinho. Não se esqueça do John Tatu.
3: A Raquel apareceu.
2: Só eu que acho engraçado quando toca o sininho e logo em seguida o John Tatu fala.
15: Virgem eu não sou. Até porque eu torei a vossa genitora.
3: E
15: parem da
3: chega, chega, chega, chega.

0: Não, eu parei de filmar e parei um pouco à frente. Ela entrou. Não, tem que entrar em casa. Senão depois dá uma encrenca do caramba. Todo o serviço que eu fiz vai por água abaixo.
1: É. É verdade.
2: Não. Nunca podemos esquecer o nosso boi bandido, John Tatu.
3: Não podemos esquecer a el cabrón de puta pobre.
1: Ei!
3: John Tatu.
4: Ô, Diego, será que aconteceu com o Murilo? Sumiu, faz tempo que não apareceu, mãe.
1: É mesmo, né?
4: De férias não tá, porque ele trabalha de Uber particular.
1: É.
4: Estranho.
1: Estranho mesmo. Mas às vezes ele some, lembra? Que às vezes ele sumia mesmo. É a mulher que não deixa ele sair de casa. Ou quebra o celular dele. É louco. Ou perdeu o laudo, né?
5: É, Dieguinho, eu ando meio sumida mesmo, de verdade. Mas é que aqui é verão. E eu trabalho na restauração aqui. Eu sou confeiteira. Então aqui em agosto, no verão, nós não temos folga. Eu tô trabalhando 13 horas por dia sem parar. É por isso que eu quase não tenho participado de nada. Mas tô aqui ouvindo vocês.
1: Eu não sei se eu entendi. É, Diego, eu sumi porque é verão aqui, é em agosto. Eu trabalho na restauração e eu sou confeiteira. Aí é por isso que eu sumi. Tá bom.
6: Ô, Diego, é verdade que depois que o Região desligou a câmera, ele estacionou o carro e entrou na casa lá? Cadê o terceiro vídeo?
1: Não. Entrou não. Ele só ficou esperando a moça entrar, né, Região? Tá certinho ele, ué. Tem que esperar mesmo.
7: Não podemos esquecer do William, da LC Transporte de Sorocaba. Oi.
1: Valeu. Já foi, já cantou, velho do lixo. Você tava onde que você não tava ouvindo?
3: Ô, Diegão, não sei não, hein? Pode ver no vídeo lá que ela não tava achando a chave do portão pra ir pra dentro, hein? Será que tava boa?
1: Ele parou. Não, boa não tava. Boa não tava, porque quando ela foi embora, ela falou: me avisa quando você chegar em casa. Ela veio buscar café lá. Ela veio buscar café de novo lá. Mas bebe café ela, né? Olha lá. Avisa ela que o café tá pronto, só pra ela vir buscar de novo. Oi. Ah. Se eu bebesse tanto de café que ela bebe, eu jogo capoeira aqui no ar. Eu também tô desconfiado, viu? Ela tá passando muito. Chega em casa, fica com o olho, parece que deu um raio.
8: Então, ela tá querendo tocar no seu microfone.
1: Cala a boca! Oi. Ah, ela é o cafezinho. Cala a boca, Marta, assim.
9: Diegão, filma ela, tira uma foto, manda pra mim, que eu vou avaliar o produto, se vale a pena a gente fazer um 2 em 1 nela.
1: Ah, cala a boca, idiota. É, quando toca essa musiquinha que ela vem buscar café, tá bom? Chega. Chegou.
10: Tá vendo aí, Diego? A Diamela tá falando comigo que quer ficar com o áudio dela.
1: Entendi nada, Davi.
11: A pessoa.
1: Olha a preparação que o Tatu faz pra falar. Quer ver? Se liga. Vai, Tatu, fala. Olha lá, escuta, ó. Para, vai, Tatu, fala. Que preparação da porra pra falar?
11: É
1: conhece meu cachorro antes de latir.
11: O pessoal sabe que você tá preocupado com as moças da rádio aí buscando café.
1: Cala a boca.
12: Tu fala, parece que tá mastigando a língua, pô. Fala
11: direito. É sério que você tá me comparando com teu cachorro, seu vagabundo? Vou dar duas mãos na sua cara.
1: Outro café, Stephanie. Caraca, tá vendendo, é? Será que ela tá vendendo?

0: Se João Tatu fosse locutor de rádio, quando ele fosse falar, o programa já tinha acabado.
1: Jamais esqueceremos dele. Diogão, ele se prepara assim, que ele tem medo de ser traído pela língua dele, né?
2: Sábado pra domingo, cara, eu vou estar de folga. Você não foi na rádio, aí dá duas mãozadas na sua orelha, Diego.
3: Ó, ó, se liga, se liga, se liga. Esse aqui tem uma preparação do S, ó. Oh, oh. Sábado pra domingo, quer ver? Se liga, ó. Sábado pra domingo, vai. Fala, Dudu, fala, fala, fala, fala.
2: Sábado pra domingo, cara, eu vou estar de folga. Você não foi na rádio, aí dá duas mãozadas na sua orelha, Diego. Eu mudo de nome.
3: Vai, Tatu, fala, fala, fala.
2: Sábado pra domingo.
3: Ah, o meu cachorro vai avançar se ele ouvir você falando sábado. Ele avança. Sábado pra domingo, olha lá, olha, olha, olha.
2: Sábado pra domingo, cara. Eu vou estar de folga. Se não foi na rádio, ele dá duas mãozadas na sureta. Cara, eu errei o dia da minha folga, mano. É de domingo pra segunda.
3: Ai, caramba.
4: Ai, meu. Bom dia, bacana, Michel Porcato, tamo por cá, cidade de Castro, Paraná aí. Acordamos agora, curtindo a Band aí, um abraço a todos aí, tudo é bom? E tamo nativo, turma, bora que bora, porque...
3: Nossa, velho.
4: O dia tá só começando, cê tá doido?
5: A língua do John Tatu não é presa, né? Ela pegou prisão perpétua.
6: Ô, Diegão, esse John Tatu tá com a boca cheia de sal, hein, mano?
3: Ô, Diego, nada do pão de queijo, nada, velho. Você acredita? Ah, esse é o que a gente ganha pra dar o sangue. A gente dá o sangue aqui nesse microfone aqui, dá o sangue, dá o suor, dá o... E não vem um pão de queijo. Um! Não vem. E olha que tem 79 padeiros por segundo ouvindo essa bosta.
5: Diegão, a impressão, o John Tatu, além de ter a língua presa, ele é gago.
7: Vai de bundinha remexendo a cinturinha sem deixar cair no chão.
8: Pam, pam, pam. Oi, John Tatu, tu é burro pra caramba. Sexta o cara não trabalha, sábado também o cara não trabalha, pô.
3: Quem?
9: Domingo. Diegão, cheguei aqui no Baixo Augusto, vou arrumar uma bonequinha pra mim me divertir um pouquinho.
3: Olha lá.
9: Região taxista, chupa urubuzada, nunca serão.
3: Nunca serão.
5: Ah, Diego, tem que ligar pro tem que fenomenal pra dar um furo pra nós aí.
3: Ah, é verdade. Tá. Começa agora.

0: Vamos lá.
1: Começa agora.
0: Muito emocional, né?
1: Momento. Pera aí, deixa eu te anunciar antes, cara. Começa agora. Baixa o rádio.
0: Tô meio chateado, sabia? Uma gata minha morreu.
1: Baixa o rádio primeiro. Ó, eu apertei o botão, rádio festa.
0: Morava aqui não, a casa do meu pai que morava.
1: Ela morava na casa do teu pai?
0: Era uma gatinha, né? Podia dizer pra comer dos cachorros, né?
1: O que que é?
0: Mas morreu de madrugada, sem eu saber. Fazer o quê? Meu pai que morou comigo.
1: Morreu de quê?
0: Não sei, de repente tá brincando com os gatos. Ficou parado, meu pai tentou dar soro pra ela, ficou parado, não viu mais o corpo dela, é pequena, coitada, morreu, meu pai contou pra mim.
1: Nossa, pesou o clima. Ô, Davi.
0: Não, mas vou fazer homenagem a ela, muito emocional, vai.
1: Baixa o rádio.
0: Baixa o coração.
1: Tá, vai lá, vai lá.
0: Vamos lá.
1: Pera aí. Vai.
0: Olha, hoje aconteceu um negócio comigo aí que refletiu minha cabeça, e eu realmente quero falar de coração, não. Isso que eu falo, é. E aí, primeiro, ame os animais, acima de tudo, não. Amo os animais, acima de tudo, as pessoas estão com você, mas os animais também estão com você, não. Eles fazem parte da sua vida, eles realmente é igual a gente, não. Come com você, eles estão com você, dormem com você, não. Faz parte da sua vida. O amor deles é incondicional, eles amam, não tem nada de maldade de nada, não. Então, ame os bichinhos, não. E essa gata é muito especial pra mim, infelizmente aconteceu isso aí, eu soube, né? Mas tudo bem, tá, é uma estrelinha, tá no céu, tá lá, graças a Deus. Tá olhando por mim lá, vou pensar a saudade dela, pensada não. E fé em Deus, e outra coisa, é um pensamento também pra se refletir sobre os animais que nós amamos, porque ame eles, porque eles são igual a gente, e eles são também muito importantes e especiais pra nós, irmão. E vamos realmente refletir sobre a vida, e também ame você mesmo, as pessoas estão com nós o tempo todo, porque a vida é um sopro, e a vida, ela se pega, ela se vai em um minuto, e ela se vai, a verdade é essa. Vamos amar nós, vamos refletir nós uma vida, vamos lutar também. Hoje que segunda-feira começa essa luta aí, para o dia nós ter que chegar, porque é a luta do começo da semana, tá bom? E vamos amar nós mesmos, não, cada vez mais ter amor no coração para continuar a vida, essa luta que é a vida. Os animais, mas do que eu devo para eles, porque eles são especiais para nós, amigo. Entendeu? E essa cachorra da Frog, chamava ela, eu amava de coração, mas felizmente é acontecer isso aí. Mas tudo bem, entrega na mão de Deus que vem estrelinha, tá no céu. Bora aí, tamo junto, é isso aí.
1: Valeu, Davi!
0: Valeu, Diego.
1: Força, Davi, pra você aí, tá bom? Meus sentimentos aí pela gatinha, tá bom? Abraço, Davi, obrigado, valeu, obrigado. Davi. Davi, é a vida, né, Davi? Acontece, né, mano? Mas, que São Francisco a receba num bom lugar. Abraço, Davi, pra você, tamo junto, meu mano, abraço.
2: Caramba, Diego, eu tô emocionado aqui, velho.
1: É.
2: Pois, hein?
1: Pois é.
2: Hoje realmente, meus sentimentos, viu, Davi?
1: É.
2: Os sentimentos do Irã Duarte. Cara, que emocionante. É. Tô chorando, cara, não aguento mais nem mandar mensagem, falar nada.
1: Ô, Davi, ô, Irã, eu abro a sua janela de conversa e eu vejo as fotos que você mandou aqui. deu uma pesada no clima, mas tá bom. Você gosta. Tá bom, faz parte, né, Davi? Faz parte.
3: Você não gosta de cuscuz, não?
1: Ihu! Que é isso, meu banana?
4: Cada vez que o Davi dá uma palavra motivacional pra gente, eu pego um ponto específico. E hoje eu peguei o ponto que ele fala que somos iguais os animais. Isso é verdade, Davi. Estamos na madrugada.
1: Pera aí, cara. Ele não quis dizer isso. Olha, chega de piadinha de que o gato comeu o macarrão do Davi. Parou. Vocês não tem, como é que é? Fala. Sensibilidade, não?
0: Diga, aconteceu, virou estrelinha.
1: Tá.
0: Virou estrelinha, tá no céu, aconteceu, né? Muita pegada a mim, não, era na casa do meu pai, quando ia pra lá, eu vi ela lá, né?
1: O que que é esse vídeo aí, Davi, que você mandou?
0: Eu gosto de vídeo, Diego, eu fazia nada, né?
1: Ah, o cachorro tá me ouvindo, gente. Como é que é o nome dele? Spats?
0: Spats aí, eu mandei o vídeo você antes. O Spats gosta de ouvir você, Spats aí. O Spats de você aí. Eu gosto de ouvir o Bande Coruja também. Era o filho da Laila aí, ó.
1: Por que que você colocou o nome dele de Spats? O que que é Spats, Davi? Spats, vem cá, Spats. Vem cá, vem. Vem cá. Spats. Ele veio?
5: Não,
3: o gato dele não morreu, não morreu. Ele suicidou, né? Porque a dieta só macarrão, só...
1: Meu Deus, chega. Olha, você não deveria brincar com essas coisas, viu? Muito menos você que tem os seus animais aí também, viu?
2: E o estúdio já ficou cheiroso, Diego Lopes, pra descansar?
1: Acabou de ficar, cara. É impressionante como algum ouvinte sempre acerta o momento exato que o estúdio fica cheiroso. Bom dia, Tadeu! Ah, é, porque se não
5: aperta aqui, dois, não vai. Alô, aí, Apes. Agora sim, agora. Como mais grave aqui, Apes, alô, ei. É. Muito bom dia, Diego Lopes, ouvinte da Banda FM do Brasil.
1: Vamos pra mais uma segunda-feira, vamos?
5: Ah, vamos lá, né, cara?
1: Animado.
5: Tem que ir, né?
1: Animado.
5: Semana importante. Quinta-feira tenho de pertinho com a Ana Castela, né?
1: Quinta agora?
5: É, já é agora. Você acredita nisso, cara?
1: Cara, como passou rápido,
5: quando, hein? A gente anunciou, faltavam 3 meses.
1: É verdade.
5: Isso aqui é loucura.
1: Já tá chegando agora. Quinta-feira agora, de pertinho com a Ana Castela. Ela tá na academia, né? Então, ela tá toda, né?
5: Tá, vou ver de pertinho, hein?
1: É. Você vai ver? Você vai vir?
5: Eu vou vir de pertinho.
1: Eu acho que eu venho ver.
5: Se ela é bonita mesmo assim.
1: Eu acho que eu... Não, não vou vir pra ver isso. Eu vou vir pra ver ela. O show dela. Não me...
5: Ah, tá.
1: Não me complica. Tchau.
5: Tchau.

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1: 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São 5 horas, 2 minutos, gente. 5 e 2, hora de Brasília.

0: Chega.
1: Às 5 horas e 4 minutos, gente. 5 horas e 4 minutos. É segunda-feira, é mais uma semana. No horizonte. No horizonte longínquo, eu já enxergo a sexta-feira. Eu tenho essa fé. Tá olhando pra onde? Tá, bom dia.
2: Você tá apontando pro...
1: No horizonte, eu tô apontando pro horizonte. Lá que tá sexta.
2: Então deixa lá. Vamos chegar lá.
1: A gente chega lá.
2: Vamos ver se a gente chega.
1: Vamos andar preguiça por enquanto. Só preguiça! 11999919197. Espanta. Sanhaca.
2: Sai, meleca.
1: Pelo amor de... Sai, meleca.
2: Sai.
1: Flávio, muito bom dia. Show preguiça. Um abraço pra você, Flávio. Quero áudio, hein? 11999919197. Show preguiça.
3: Bom dia, Tadeu. Bom dia, Vieta.
2: Bom dia.
3: Show preguiça. É o motorista da Rede Veiga. Copiou.
1: É isso,
3: bora,
1: copiou.
3: Bora que bora, mais uma semana aí.
1: Bora.
3: E o Vieta tá adiantado hoje.
1: Não, chegou na hora. Chegou no, na hora que chega todos os dias.
2: Mas eu descobri o que que é.
1: O que que foi?
2: Eu descobri.
1: O que que foi?
2: É alguns minutos, eu faço o meu ritual. E o que me atrasa? Alguns minutos aqui, ó.
1: O quê? Ah, no celular. O celular sempre.
2: Tinha um ritualzinho. Fazia sim. Tudo, terminava tudo. Aí sentava num degrau daquela escada que você conhece.
1: Sei.
2: Aí sentava ali e começava. Aí.
1: O vice em tela realmente atrasando o homem vinheta. Eu também, eu tenho hábito de fazer cocô quando eu venho pra cá, antes de vir pra cá, né?
2: Sim, tá.
1: Mas eu sempre acho que demora muito mais tempo do que deveria por conta do celular. Você fica ali navegando no celular e já terminou o serviço.
2: Sabe que já não
1: era pra levantar.
2: Já não é uma mania que eu tenho fazer cocô vendo o celular, eu não levo.
1: Ah, você não leva?
2: Não.
1: Você se concentra no trabalho 100%.
2: É, por isso que quando eu vou aqui eu levo um minuto, dois, no máximo.
1: É, exato, eu não consigo. Pra mim...
2: Desculpa, gente, show preguiça.
1: Show preguiça, bom dia.
4: Bom dia, Tadeuzinho. Bom dia, Vinheta.
2: Bom dia.
4: Sambarilove aqui ligado.
1: Oi, desculpa, Sambarilove, tirei sem

0: Sem querer.
1: Ô, preguiça! Evaldo de Barueri. Então, Tadeuzão, aê, bora! Evaldo na área!
0: Bora, seu preguiça, um forte abraço pra você! Ô, Somebody Love, manda de novo aí, cara. Eu fico com dor na consciência, eu tirei sem querer, velho.
2: Bom dia, bom dia. Bom dia, Mineta. Bom dia, Tadeu. Show!
1: Preguiça!
2: Olá, Ismael, aqui do estado de Goiás, da cidade de Inhumas, motorista aplicativo da Pop Move.
0: Abraço pra você, alô, Minas Gerais, bom dia, boa semana.
3: Bom dia, Tadeuzinho! Bom dia, vinheta!
0: Bom dia, querido!
3: Somebody Love aqui ligado com vocês! Sai, show preguiça!
0: Somebody.
3: Bora começar essa semana!
0: Bora, show preguiça, bom dia!
4: Show preguiça! Bora, segunda!
0: Bora!
4: Bom dia, Tadeu, bom dia, vinheta!
0: Bom dia.
4: Hoje o Zé vem cedo, hein?
0: Hoje o pulo do gado é um pouco mais curto, porque tem Zé hoje, hein? Hoje tem, Zé. Tem placar da rodada aqui no Band Bom Dia.
5: Bom dia, meninos. Show preguiça com Band Bom Dia. Oi. Beijo pra vocês. E um especial pro Pidoncinho.
0: Ai, Elaine. Passaremos esse beijo especial, tá bom?
6: Deixa ele chegar, aquele danadinho.
4: Bom dia, Tadeu. Bom dia, vinheta.
6: Bom dia.
4: Show!
6: É isso que eu quero.
0: Show preguiça, um forte abraço pra você. Deu certinho, na hora que acabou o áudio dele, o WhatsApp atualizou sozinho aqui, eu perdi todo mundo.
6: Tá vendo?
5: Bom dia, meninos. Show preguiça. Que aqui não tem como ter preguiça, já que eu não tenho mais nem domingo, nem segunda, nem nada, não sei nem que dia que é hoje.
0: Show preguiça. Um abraço.
6: Caramba, não tem mais dias,
0: Um abraço pra você.
6: Tadinha.
0: Tudo de bom, Raquel. Mas um dia, quando você tiver... Ali com seus 85 anos, 86.
6: Isso.
0: Você vai poder aproveitar a vida.
6: Vai.
0: E aí, infelizmente, aos 87, você falecerá.
6: Aí você falece.
0: 5 e 8 agora,
6: gente. Bora, meu.
0: Ceta, velho.
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6: 5 horas, 8 minutos. Entra no ar mais uma edição do seu Pulo do Gado. O seu gibi eletrônico diário de segunda a sexta. A informação batendo na sua porta, edição de número 2. Vamos juntos. Você quer ficar bem informado? Fique conectado, porque agora começa o Pulo do Gado. Eu sou Pedro Quadras.
0: Muito bom dia, eu sou Silvânia Acre. Pedro Quadras, bom dia. Se algum ouvinte do Pulo do Gado estiver contando ainda os dias, nos corrija aqui, que a gente já perdeu a conta faz muito tempo. Acho que no terceiro dia a gente já tinha perdido a conta.
6: Você vai corrigir, nós vamos perder de novo e assim a gente continua.
0: Exatamente. Tudo bem com você, Pedro?
6: Tudo ótimo. E você, Silvânia?
0: Tudo bem.
6: Final de semana.
0: Tranquilo, de folga, fazia muito tempo.
6: Você teve folga dupla?
0: Descansei. Hoje eu estou 100%. Sei que amanhã estarei já batida, mas hoje eu estou 100%.
6: Deixa eu te perguntar, você teve folga dupla?
0: Tive folga dupla.
6: Ah, precisa que é uma folga dupla, bebê? Porque eu quero te levar pro ninho.
0: Ah.
6: Posso falar?
0: Depende. Você vai soltar o peido em lata lá no quando estiver sentado na cadeira?
6: Não.
0: Que eu não vou querer.
6: E outra, hein? Ó, lá eu tenho um PS4 e eu deixo você levar o seu PS5.
0: Ah, eu vou levar meu Switch.
6: Pode ser?
0: Pode ser. Eu vou levar o meu Switch. Eu tenho um jogo de movimento. Ai, você vai adorar.
6: Ai, mentira.
0: É, de jogar boliche, jogar tênis.
6: Com nada, movimento. Mentira, mas é.
0: Pega o controle e faz assim, ó. Toma aqui, ó.
6: Não, mas você tem o quê? O cartuchinho?
0: É, eu tenho um jogo e um videogame.
6: Mentira.
0: É.
6: Não, o videogame eu tenho. Eu só tenho o cartuchinho do Mario Bros. Ai, me presta um dia, deixa eu jogar com você.
0: Deixa, a gente
6: porque
0: vai jogar
6: junto.
0: Porque
6: você saca aquele controle em paz,
0: exatamente, tem movimento.
6: Pai, passa pra eu comprar um joguinho. Desculpa, gente, são 5 horas e 10.
0: Desculpa. Olha, chegamos ao dia 229 de 2026, viu, Pedro Quadras?
6: Claro.
0: Começamos a semana de número 34, viu?
6: 34.
0: E a gente já completou 62,7% de 2026, aliás.
6: Que loucura, gente.
0: Ontem, domingo, ouvi os primeiros cantos do Sabiá Laranjeira, ou seja, é reta final de ano.
6: Gente, o Sabiá começou a cantar, já estamos no segundo semestre, não tem jeito. Agora a outra metade já tá entrando.
0: Exatamente, agora...
6: Agora segura, hein? Você vai sentir outra metade entrando com o Sabiá cantando.
0: Ah, que lindo, coisa linda.
6: Coisa linda.
0: Hoje, de efeméride, só temos uma aqui, viu, o Pedro Quadras. Hoje é o dia do pão de queijo. esse alimento padrão na mesa do brasileiro.
6: Puxa vida.
0: É, acho que de praticamente todo o país, né? Apesar de ser ali
6: de queijo.
0: Com muito consumido na região sudeste.
6: Sim, claro.
0: Acredito que o gaúcho, por exemplo, aprecia um pão de queijo.
6: É verdade.
0: O meu amigo do Nordeste também aprecia um pão de queijo.
6: Verdade.
0: Né? Então, parabéns, pão de queijo.
6: Parabéns, pão de queijo. Eu acabei de pintou aqui uma mensagem do Bradesco. Eu pensei que era um Pix feito de R$124.
0: Olha aí.
6: Mas não é caiu pra Sabesp. Puta lá, merda.
0: Parabéns, Sabesp.
6: 5:11.
0: Olha, pulo do gado de novo, um pouquinho mais curto hoje, porque daqui a pouco tem o Zé e o plantão esportivo aqui dentro do pulo do gado. 11999919197. Mandar um giro especial aqui pro Beto Ferreira, o Pedro Quadras.
6: Claro, fica à vontade.
0: Já está começando a semana dele junto com a gente. Isso. Um abraço pro Disseu.
6: Alô,
0: soldador de Itaquera.
6: Soldador de Itaquera. Inclusive, na sexta-feira, eu fui até o Lava Rápido e lá o rapaz, o Rildo, estava soldando algumas peças. E eu falei, posso, por gentileza, relembrar o meu tempo de soldador? Ele falou, cara, então faz aí, porque eu realmente sou um grande curioso. Eu comecei a soldar, Tadeu, e relembrei o meu tempo de soldador. Tanto é que eu falei com ele, estarei lá essa semana prestando o serviço de soldador pra ele.
0: Olha,
6: sem cobrar nada, simplesmente uma lavagem no meu carro.
0: Que legal.
6: E eu vou soldar pra ele as peças.
0: Ah, muito bacana. Aliás, a
6: eu
0: solda.
6: Eu vou filmar isso aí.
0: A solda é uma arte, né?
6: É uma arte, cara.
0: Pro meu lado aqui, que eu acompanho mais eletrônica, né?
6: Verdade.
0: A arte da eletrônica, da solda eletrônica também.
6: É.
0: Milimétrico ali.
6: Tudo.
0: Você tem que acertar a solda do fio certinho ali na
6: amperagem,
0: placa.
6: Amperagem, pra que você não derreta demais a peça.
0: Exatamente. É uma arte. Então, parabéns você, soldador!
6: Parabéns a você que soldador.
0: Olha, Cássia Biagioni tá com a gente, viu?
6: Cássia Biagioni,
0: muito obrigado. Tá sozinha não, Batata tá no QAP também.
6: Aí, Batata tá assando. Lembrando, Cássia, que ontem ainda eu estava comendo o teu bolo. Verdade.
0: Que bolo gostoso.
6: Eu congelei, cara.
0: Nossa!
6: Eu não ia aguentar comer inteiro, eu congelei. E ontem, posso te falar? Eu dei uma dedada naquele chocolate.
0: Ai, que delícia. Queria ser o chocolate.
6: Não, e foi na larica. Foi uma delícia. São 5:13.
0: Um beijo pra você, cara.
6: Beijo, gente.
0: Ai, meu Deus do céu. Rafa Lely está com a gente aqui ofertando.
6: Obrigado pelo carinho.
0: Emprego. Olha aí, oferta de emprego pra Festa do Peão de Barretos. A Band FM estará presente mais uma vez.
6: Verdade.
0: Fazendo a festa. Vaga pra stripper no camping de solteiros. Salário é um corote e uma bota preta. São 11 dias de serviço, viu?
6: Gente, tem também, aproveitando aqui, acaba de chegar aqui, aproveitando Barretos. Atenção, emprego para lustrador de ferradura de boi.
0: É isso. E atenção, hein, gente? Importante, né?
6: Muito
0: porque
6: importante.
0: Porque o boi é filmado, é fotografado.
6: Ah, tem que estar lustrado,
0: tem
6: né?
0: Tem que estar lustrado.
6: E também para lava rápido. Lava rápido de testículo de cavalo. Então, gente, lembrando, o salário é R$1.000, mas tem todo o direito de passear em camarotes, estar junto no backstage dos shows.
0: Que legal.
6: É bem legal.
0: Bacana, então, livre acesso pra você que vai trabalhar lá, tá bom?
6: Ah, pintou mais um aqui, coletor de sêmen de jumento.
0: Também é importante, hein, gente?
6: Importante.
0: Alguém precisa, a reprodução precisa acontecer.
6: Precisa acontecer. Então tá aí, gente, oferta de emprego pra você.
0: Será que é uma máquina ou é manualmente que é feito?
6: O quê?
0: Eu fico me perguntando.
6: Você nunca viu?
0: Existe a reprodução assistida de jumento, né?
6: Sim. Não, mas você nunca viu coletando sêmen de cavalo?
0: Não, diz de cavalo, não. É uma máquina?
6: Não, eles usam um pedaço. Eles fazem como se fosse uma traseira de uma égua.
0: Uh-huh,
6: de fibra, com pelo, tudo.
0: Sim.
6: Pra simular a traseira de uma égua. Isso vem o cavalo. Vem um cavalo, ele vai, na hora que ele vai, ele pula em cima daquele traseiro, ele vem pra acertar o alvo nisso, a pessoa pega no bitelo,
0: sim,
6: tira do alvo e põe dentro de um tubo. E aí dá uma bombadinha, ele...
0: Não é possível, gente, eu virei um cavalo. São 5:15, Pedro... Pedro Quadras, vamos ao plantão esportivo, é hora do futebol com Zé.
6: Eu vi isso uma mulher fazendo, viu? Uma veterinária, interessante, viu, cara?
0: Olha aí, que coisa.
6: Eu quase relinchei. Vamos ao plantão esportivo.
0: Alô, Vites do Brasil!
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0: Estamos começando mais um plantão esportivo. Aqui, na Pant FM, no Pant Bom Dia. Estamos juntos aqui para falar o que você precisa saber a respeito. Não sei de que assunto ele vai falar. Bom dia, Tadeu! Muito bom dia, Zé. Bom dia, Silvânia Acre. Bom dia, Pedro Quadras. Bom dia a todos do Pulo do Gado bom e do Plantão Esportivo. Dia. Vamos falar de futebol, Zé.
9: Tati, eu falei Tadeu, mas é a Silvânia que tá aí. Deixa eu falar uma coisa pra você. Deixa eu aproveitar a audiência, a primeira vez que eu venho depois do podcast, mandar um abraço pro Carioca e o Bola lá do podcast. Carioca, principalmente, que gostou muito do Zé, ficou imitando o Zé. O Bola ficou até bravo com ele, né?
0: Ficou preso na imitação.
9: Ficou
0: né?
9: preso, ficou preso. Mas tá bom. Ô, Tateu, desculpa, Silvânia. Nós vamos falar sobre o quê?
0: Vamos falar da Série A do Campeonato Brasileiro 2000.
9: Não, Zé, tem que falar, Zé.
0: Calma, Zé, vamos falar.
9: Ah, é? Tá bom.
0: É um esporte que você domina.
9: Então vamos lá.
0: Você narrou a vida inteira?
9: Nunca narrei.
0: Estamos na 23ª rodada, hein?
9: Olha só.
0: 20ª completada, inclusive, que começou no sábado com Palmeiras tropeçando.
9: Oh, meu Deus do céu, Palmeiras.
0: Candidato a título não pode vacilar assim.
9: Não.
0: Perdeu pro Fluminense no Maracanã. Flu meteu 3-2 no Verdão, viu? Muita crítica com o goleiro do Palmeiras.
9: Verdade.
0: É, gente, mas enfim, né? Menino é novo.
9: Ah, novo, tá começando agora. Vai pegando o jeito,
0: vai
9: né?
0: Vai pegando.
9: É só ele crescer mais um pouquinho pra virar um grande goleiro.
0: Olha, o Atlético Paranaense ainda no sábado empatou com o Bragantino 1-1. Também no sábado, o São Paulo ali diante de 44 mil torcedores, tava bonito, Morumbi.
9: Legal.
0: Abriu com um golaço do Pablo Maia, mas...
9: Aí ganhou.
0: Não, aliás, você vai mudar o hino do São Paulo, vai virar aquele louvor lá do... Mas a vitória nunca vem. Não.
9: Ah, é?
0: São 9 jogos sem vencer o São Paulo.
9: Mas deu o quê? Empate? O que foi?
0: Empate. 1-1.
9: Tá certo.
0: A torcida saiu frustrada aí do Morumbi, tá? Chapecoense 3, Bahia também 3. O Vasco da Gama foi derrotado em casa pelo Santos, hein?
9: É mesmo?
0: Santos 3, Vasco 0.
9: Olha
0: tava
9: só,
0: também lotado o estádio do Vasco.
9: Teve que gol coisa. Do menino Ney? Não teve.
0: Teve muita falha do goleiro Léo Jardim, muito criticado, né?
9: Teve uma polêmica também lá em que um dos jogadores do Vasco não deu a mão para o jogador Ney na hora dos cumprimentos lá dos jogadores.
0: Ah, né? Tem que cumprimentar, mas é profissionalismo,
9: mas
0: né?
9: Mas ficou chato, porque eles têm uma rincha ali, já de outros tempos.
0: Ah, tá, então tá normal, então é normal.
9: Ah, mas de verdade, Tateu, eu acho assim, que quando você estende a mão, só, bom, enfim...
0: Enfim. Às vezes a mão tava suja também. Ele viu ele viu saindo do banheiro e não lavou a mão.
9: Mas a mão do jogador que não estendeu tava realmente enfaixada. Vai ver que ia doer, né?
0: É, às vezes é isso. Pode a ser, preocupação
9: pode
0: é
9: ser,
0: essa,
9: pode
0: né?
9: Ser, pode ser.
0: Olha, Atlético Mineiro 3, Grêmio 0. Alô, torcida gremista. O Grêmio também ali namorando a zona de rebaixamento, né? O Mirassol tomou a lapa em casa do Flamengo. O Flamengo tá chegando, aliás, chegou já, né? Tem um jogo a menos. Agora são três pontos de diferença com três um jogo
9: pontos,
0: a menos.
9: É
0: isso aí. 5 pro Flamengo, 1 pro Mirassol. Em Mirassol. Que coisa, em Mirassol.
9: Isso.
0: Vitória 1, Botafogo nada. E fechando aqui, ainda tem um jogo pra acontecer hoje, 8 da noite, Internacional e Remo, né? Em Porto Alegre.
9: Tá certo.
0: Fechar o domingo do Brasileirão, Zé, o Corinthians recebeu o Cruzeiro em seus domínios.
9: Ah, não, caiu Itaquera.
0: Aí acabou.
9: Itaquera, pera, não é verdade. Foi contra quem?
0: Foi contra o Cruzeiro.
9: Ah, Cruzeiro.
0: Teve gol de bicicleta do Corinthians, você acredita nisso?
9: Então foi lento, então. Parabéns, Corinthians.
0: Aí, parabéns.
9: Que com gol de bicicleta...
0: Não. Peraí.
9: O que foi?
0: Acabei de ver aqui.
9: O que aconteceu?
0: Na verdade, o Cruzeiro ganhou do Corinthians.
9: Não, peraí.
0: Foi 2-1 pro Cruzeiro.
9: 2-1. Não, foi. Você acabou de falar que teve um golaço de bicicleta.
0: Não, teve. Foi o 1 do Corinthians.
9: Mas ficou bonito. Gol de placa não vale 2? Não,
0: não vale. Não vale. Infelizmente,
9: então
0: vale.
9: Foi quanto?
0: Foi 2-1 pro Cruzeiro. Viu?
9: Mas quem fez o primeiro?
0: O primeiro foi o Cruzeiro, né?
9: Aí o Corinthians empatou?
0: Empatou com um gol de bicicleta.
9: Aí terminou aí, empate.
0: Ah, não. Aí o Cruzeiro fez 2-1.
9: Parou.
0: Lembrando aqui, que aqui é imparcialidade.
9: É o nosso carinho.
0: Exatamente.
9: Aqui a gente não vai falar mais de um, mais de outro, nada, nem tirar barato de ninguém.
0: Não, isso aqui é futebol, gente. Isso aqui é futebol.
9: Verdade.
0: O G4 ficou assim, viu, Zé? Palmeiras, Flamengo já na rabeira.
9: Na rabeta.
0: Atlético Paranaense e Fluminense. São G4. O Z4 tá com o Internacional, o Remo. Vasco é o penúltimo colocado do Brasileirão. Que loucura.
9: Que coisa.
0: E ali, Chapecoense já também, essa altura do campeonato, já pensando já no ano que vem, né?
9: É verdade,
0: Chapecoense, 20º colocado do Campeonato Brasileiro. Esse foi o placar da rodada e agora o comentário do Zé. Uma pincelada do Zé.
9: O futebol brasileiro continua do jeito que tem que ser. Seus times ali tentando fazer sua parte. Uns muito bem, outros com uma pequena decepção. É o caso do Palmeiras, que não conseguiu ganhar do Fluminense. Assim foi feito o jogo de sábado. Se bem que o Fluminense mereceu sair com a vitória. Jogou mais ali organizadinho com o técnico Marcão e fez um bom futebol em cima do atual líder do Campeonato Brasileiro. Uma coisa que eu quero destacar, ouvintes do nosso GP eletrônico Pulo do Gado. As regras que foram aprovadas. Sim, goleiro, quando coloca a bola no chão para o tiro de meta, 5 segundos. Lateral, 5 segundos. Jogador caído no chão. Departamento médico entrou no campo, terá que sair e ficar 1 minuto fora. Isso eu vi no jogo do Palmeiras e Fluminense, o que deu mais dinamismo no jogo. Eu gostei, não sei a sua opinião, meu querido ouvinte. Tomara que os jogadores e todos os times adotem de verdade o futebol jogado no campo, mas jogado de verdade sem muita cera. Eu gostei, não sei você. Não vou prolongar. O final do Campeonato Brasileiro está chegando. Palmeiras? Flamengo? Fluminense? Quem será? Não sei. Os próximos capítulos a gente verá a seguir.
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9: Indo embora, mas nunca antes de deixar aqui o meu cordial.
0: Já teve a vinheta, não vou repetir de novo.
9: Me recuso.
0: De novo?
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9: Bom dia.
0: Tchau.
9: E assim encerramos, hein?
0: Encerramos. Sem querer abrir a conversa da Maratacine aqui, eu vi uma coisa, meu Jesus
9: amado. Depois joga
0: deve,
9: no grupo.
0: Deve ser por isso que o WhatsApp tá bloqueando a gente. Um forte abraço, Pedro Quadras.
9: Muito obrigado a todos. Silvânia, tenha uma ótima semana. E você, ouvinte, também, que a sua semana seja de muito trabalho e muito sucesso. Só depende da gente. Obrigado, viu, Silvânia, por permitir eu fazer junto com você esse gibi eletrônico.
0: Eu que agradeço, Pedro. Uma excelente semana pra gente.
9: Uma excelente semana pra todos. Bom dia.
0: É vaga de emprego, é dinamismo, interatividade
9: é
0: total, é completo, tem Zebete também.
9: Oh, perdi a oportunidade, na hora que eu ia falar, você soltou.
0: Vacilo, hein, vacilo.
9: Eu vou esperar aqui, vou ficar quietinho aqui. Vou ficar aqui,
0: fica
9: ó.
0: Fica aí com o Zebete, é legal de ouvir.
9: Engatilhado.
10: Quem é?
9: É o Zebete.
10: Que não sofre.
9: Manhê.
10: Por alguém.
9: Manhê.
10: Quem é?
9: É o Zebete.
10: Quem é?
9: Olha lá, manhã, é o Zebete.
10: Quem é?
9: Zebete! Acerte seu relógio, são 5:24, 5:24. Alô! Vamos juntos. Manhã, vovó! Estão batendo palma lá no portão, eu vou lá ver.
11: Bom dia, seu Zebete.
9: Bom dia, Clarinha, sua linda. Clarinha representando as crianças desse Brasil. Bom dia, viu, sua linda?
11: Seu Zebete, oi. Que dia é hoje?
9: Hoje, pode acreditar, já é dia 17 de agosto, ano de 2026, Clarinha.
11: Quero ir no banheiro, seu Zebete.
9: Eita, nós. Então vai lá no banheiro, a mamãe Cláudia ensinou tudo pra você certinho. Depois já sabe, né? Você já sabe, você não começa a me enrolar não,
11: será,
9: viu?
11: Será que tem aula hoje, seu Zebete?
9: Tem sim, linda. Tem sim, viu? Vai estudar, aprende de verdade, que ontem eu fiquei tão chateado, viu, Clarinha? Eu vi um rapaz perguntando para uns adolescentes quais são os 4 pontos cardeais. Teve uma menina que falou coração, estômago, fígado e rim. Então, Clarinha, vai estudar, vai, meu amor. O Apolinário ri. Vai lá.
11: Beijo, seu Zebete.
9: Um beijo, fica com Deus, meu amor. Gente, acerte seu relógio. Olha a hora. 5:25, falou. Na Central Técnica, deixa eu dar bom dia aqui para toda a minha equipe. Vamos lá, direto aos nossos estagiários. Bom dia! Não tem ninguém. Mas tá bom, não tem problema. Vamos lá. A nosso coordenador. Não chegou ainda. Não chegou. Vamos lá. O diretor.
0: Também não.
9: Não tá aí. Bom, Tadeu Correia tá aqui. Bom dia, Tadeu.
0: Muito bom dia, seu Zebete. É muito bom começar a semana com esse clima mais... Rotação baixa, né?
9: Obrigado, obrigado.
0: Aqui no interior, é verdade, do campo, verdade. Né?
9: É verdade. E hoje eu tô, não sei se você viu, eu trouxe aqui o meu embornar. E eu trouxe aqui, não sei se você vai gostar, mas hoje é dia do pão de queijo.
0: É, dia do pão de queijo.
9: É, eu trouxe uns pãozinhos de queijo feito no fogão a lenha,
0: oh,
9: viu?
0: Oh, meu Deus do céu,
9: mas
0: gente.
9: Mas tá uma delícia.
0: Tô esperando só terminar de ferver a água pra gente tomar com um café.
9: Nós vamos fazer um cafezinho? Já tá a leiteira lá? Já? Lá. Mãe, vovó. A leiteira já tá fervendo, olha que delícia, ó. A leiteirinha com apito, lembra dessa? Lembra?
0: Lembra, oh, meu Deus do céu.
9: Eu lembro que as crianças ficavam na beira do fogão vendo a tecnologia da chaleira.
0: É.
9: Lembra?
0: A gente se distrai com qualquer coisa, né?
9: Olha lá, ferveu. As crianças ficavam olhando e falavam, vovô, como é que pode apitar, né? Então, era tecnologia, nada mais era que um pouquinho de água dentro da própria chaleira, na parte externa, tinha um reservatório, você tirava o apito, colocava água ali, ou seja, a água fervia junto com leite.
0: Ah, que legal!
9: E aí ela começava a apitar, porque o vapor que sai daquela água fervida, porque nada mais é que é o estado líquido virando gasoso.
0: Ô, oh, gente, a Zebete sempre ensinando a gente,
9: aí,
0: né?
9: Aí saía para aquele buraquinho do apito, apitava, a mãe corria para tirar o leite.
0: Bom demais!
9: Acerte seu relógio, olha a hora, 5h27. Eu lembro que eu já andei pelos quatro cantos do mundo, sozinho, mas eu andava eu, meu cajado, mas bem devagarinho. Até porque naquela época, o que menos tinha era aquela percepção que o tempo passava rápido. De verdade, eu corria contra o tempo, mas vivia falando pro meu pai o que eu queria. Meu pai me perguntou um dia, num pouco de prosa, tava eu, meu vô e minha avó Dona Rosa. Eu lembro que a gente comentou, meu pai falou, minha avó chorou, mas eu disse que eu queria ser locutor. Meu pai até não acreditou, falou que aquilo não daria, porque pouco dinheiro eu ganharia. Mas eu falei, pai, não tem problema, eu vou... E eu sei que no seu coração vai ficar um pouco de dor, mas eu sei que eu vou fazer um trabalho que eu tenho carinho e muito amor. Assim eu cresci, virei um grande rapaz e do meu sonho eu fui atrás. Bati na porta de uma rádio, de lá saiu seu Humberto, o diretor. Eu falei, senhor, eu tô aqui, vim de longe, vim do sítio para fazer o que eu amo, o que eu tenho amor. Ele perguntou, o que você quer ser? Eu falei, locutor. Ele me olhou, viu um rapaz franzino, sem muita coisa ali perto de mim, mas ele falou, entra, eu vou te ensinar um pouquinho da rádio sobre mim. Eu falei, oh meu Deus, obrigado meu senhor, cheguei onde eu queria. Claro, eu vou fazer tudo com muita sabedoria. Na frente daquele microfone ele me colocou, me deu um texto na mão, ali disparou o meu coração. A primeira palavra não saía, minha mão tremia e eu falei, eu vou fazer, porque Deus me permitiu. Não foi à toa que eu saí da minha casa, nem minha mãe me viu. A primeira palavra saiu, eu dei bom dia, falei a hora certa e com certeza o diretor com o olho espantou e falou... Você, rapaz, com certeza, quando me falou que era com amor, eu tinha certeza que você seria um grande locutor. A partir daquele dia, eu não mais parei. Eu corri o mundo falando com minha voz e disse para todo mundo com muita emoção. Bom dia, ouvinte, a hora certa é essa. Aqui tem um homem que vai falar com o coração. Bom dia, meu querido ouvinte. Daqui eu nunca mais saio, daqui eu nunca mais vou deixar, porque a partir de agora, minha profissão é locutar.
0: Oh, meu Deus do céu. Essa aí, essa essa aí é pra tocar o coração,
9: Ave
0: hein?
9: Ave Maria, essa velho! Aí... Boa, desculpa, eu até entrei aqui. Não, seu Zebete.
0: Seu Zebete, parabéns, seu Zebete.
9: O senhor representou a gente, né, Tadeu?
0: Todos os locutores, a hora
9: tem
0: de aprender.
9: Fazer um corte disso
0: a hora
9: aí.
0: De aprender, o nervosismo na hora de falar e depois a paixão na hora de locutar.
9: Tem que fazer o corte, viu? Ô, Renan, faz o corte.
0: Faz o corte pra gente,
9: e
0: faz o corte.
9: E distribui isso aí, porque ele representou.
0: Os locutores aí, porque a nossa autoestima tá muito baixa.
9: Imagina. Gente, obrigado.
0: Oi! Vamos jogar água nos gordos e nas gordas!
9: Vamos jogar água. Manda sim seu ar de dando bom dia pra nós, tá bom, lindo?
0: 11 999 919197. Manda água pra gente. Pô, jogar água na Lucy Clay, que é sua fã, seu Zebete.
9: Poxa vida. E eu gosto dela. E sabe o que? Hoje demorou um pouquinho pra entrar na minha cabeça essas coisas dos jovens, tudo. Mas, Lucy, se você é gay.
0: Não!
9: Eu respeito.
0: É Lucy Clay. É o sobrenome dela, seu Zebete.
9: Tá bom, Lucy. Beijo.
0: Água na Lucy Clay. Toma, água nela.
9: Joga água nela.
0: Água no Miguel. Miguel Tadeu da Silva. Ô, Miguel, água na tua cabeça aí.
9: Ai, Miguel.
0: Manda áudio, gente. Sei que segunda-feira o povo tá com a preguicinha, né, seu Zebete?
9: É verdade.
0: De fazer
9: verdade,
0: as coisas,
9: verdade.
0: Mas manda água.
12: Bom dia, seu Zebete.
9: Bom dia, bom dia.
12: Ô, oh, que nostalgia.
9: Aí.
12: Meu pai ouvindo o senhor todos os dias.
9: Puxa vida.
12: Muito bom, viu? Bom dia pra nós, Luiz de Santo André.
9: Ô, Luiz, obrigado, viu, papai, ouvir a gente. Eu fico muito feliz, né, Tadeu, da gente poder reviver isso na memória das pessoas, né?
0: Nostalgia, memória afetiva, né,
9: verdade, seu Zebete? Verdade, obrigado, viu, lindo?
0: Um abraço pra você, meu querido, boa semana, viu?
13: Bom dia, Tadeu, bom dia, homem Vieta,
9: bom dia
13: aqui, São Bernardo, obrigado aí, no... bom dia, Zebete, o programa mais querido do rádio brasileiro.
9: Olha
13: saudades,
9: aí, obrigado.
13: Zebete.
9: Aô, obrigado, viu, lindo?
0: Água nele,
9: obrigado.
0: Água nele.
14: Bom dia, seu Zebete, linda história.
15: Ai, eu te desejo.
14: É assim, começa de pequeno.
15: Poder
14: reviver
15: isso na memória. Bom dia, joga
9: água
15: em todos os motoristas aí da
9: PC do
15: Transporte.
9: Joga água
0: neles. Valeu, Sebastião. Tá um pouquinho alto só o rádio, mas deu pra ouvir mais ou menos o que você queria dizer.
9: Deu.
0: Um abraço. Água na cabeça dele, seu Zebete. Quem mais tá pedindo água aqui?
16: Bom dia, seu Zebete.
9: Bom dia, bom dia.
16: Seu Zebete, manda água na turma aqui dos caminhoneiros Baixada Santista.
9: Caminhoneiro, obrigado pelo carinho, viu? A todos os caminhoneiros, vão com calma, vão com Deus.
0: Vão com
9: de verdade,
0: Deus.
9: Cuidado, viu, gente? Obrigado pelo carinho.
0: Com Deus!
17: Bom dia, Tadeu! Bom dia, seu Zebete! Bom dia! Homem Vinheta!
9: Bom dia!
17: Bom dia, Pidonço! Aqui é o Alexandre Caeiras. Um abraço pra minha cristal, Selma Ferreira da Silva.
0: Aí, água nela, água nela! Valeu, meu querido. Bom
9: obrigado,
0: dia. Tudo
9: obrigado.
0: De bom.
9: Obrigado. Água nela.
18: Bom dia, seu Zebete. Manda água no meu tio Jaime pra ver se ele se toca. Foi na zona e quis pagar a meretriz com VR. Tomou uma surra.
9: Não pode, né, gente? Não pode, não pode.
14: Falou.
0: Água na cabeça aí.
9: Água nele.
0: Cara, mas disse que diminuiu o prazo de pagamento do VR. O que que pegava no VR nos estabelecimentos? Que não fosse em restaurante, era o prazo pra pagamento daquele dinheiro, né?
9: Certo, certo.
0: Agora diminuiu, tá pareado com o cartão de crédito, né? Então, então fala pra ela que aceita, abre a cabeça. Tá,
9: gente,
0: tá
9: pega.
0: Tudo certo.
9: Até porque, gente, aí fica empatado, ele come, ela come. Aproveitar o VR.
0: Exatamente, seu Zé.
9: Olha a hora, olha a hora, olha a hora. Não vai perder a hora do trabalho, 5 horas e 34 minutos.
0: Vamos faturar e tem modão na sequência, seu Zebete.
9: Alô, ouvintes da Band FM, do Band Bom Dia, Tadeu Correia, nosso querido Emerson França, faz um bom programa, viu, gente? E essa parte da nostalgia, lembrar os grandes comunicadores do rádio, isso é muito importante, viu? E todos sabem que o rádio funciona com a publicidade, a propaganda. E nós temos aqui as nossas propagandas, viu? Já pega lápis, papel e anota tudo aí. Nós temos novos patrocinadores, Tadeu?
0: Temos, isso aqui é novinho, seu Zebete, tá começando hoje.
9: Gente, tá começando hoje, anota tudo certinho aí, que com certeza você vai nos ajudar, viu? A gente vai para um rápido intervalo e voltemos já.

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2: 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Olha a hora. 5 horas e 35 minutos. 5:35. Olha, gente, o modão sertanejo no programa do Zebete. Alô, meu irmãozinho caminhoneiro. Alô, trabalhador da madrugada. Vai com Deus!

hora, são 5 horas e 37 minutos. 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Alô, mãe, vovó.

0: Que bonito, que bonito.
1: 5:38, 5:38. Alô, manhê, alô, manhê, alô, vó. Acorda, acorda, criança, pra ir pra escola, viu? Tá na hora, tá na hora. Gente, trenzinho da vida aí, ó. Olha ele aí, ó.
2: Ó, tá passando.
1: A Maria Fumaça da Vida. Ó, ó. Esse trenzinho aí vai passar na vida de todo mundo, viu? É verdade, o seu vagão já tá separado, já tá tudo certinho, mas não é hora de se embarcar. Então aproveite sua vida, porque esse trenzinho não avisa a hora de chegar. Tadeu, ô?
2: Seu Zebete, um prazer gigantesco.
1: Eu quero dizer o mesmo e que todos os ouvintes tenham uma ótima semana. Lembrando, gente, Deus deu uma vida pra cada um. Cuide da sua. Tchau.
3: Um beijo, seu Zebete.
2: Ah, com Deus, seu Zebete.
4: Bom dia, bom dia. Bom dia, gente, bom dia.
5: Porra, não quer perder a entrada.
2: O desespero do cara.
4: Bom dia, gente, bom dia.
2: Muito bom dia, Pidôncio Pidunga da Silva, o meu diretor.
4: Bom dia, Jardel.
2: Bom dia, bom dia.
4: Ó, vou deixar bom dia, bom dia.
2: Obrigado, Pidôncio.
4: Vou deixar, a gente precisa colocar aí pra você fazer
2: o sorteio, na hora do sorteio, né?
4: É verdade.
2: Bom dia, bom dia. Nossa, como é que tá o senhor? Como é que foi o fim de semana?
4: Tô aqui, já deu, graças
2: não,
4: a Deus.
2: Eu falei onde, eu falei como está. Como está o senhor?
4: Bom dia, vinheta. Bom dia, lindo.
2: Bom dia, bom dia,
4: bom dia. Bom dia, bom dia, Camila, bom dia.
2: Bom dia.
4: Bom dia, bom dia a todos.
2: Camila!
4: Ô, Camila,
2: tá com cara de sono.
4: Você sabe cantar essa música aí? Essa que tá tocando?
2: Depois da última noite de chuva.
4: Você sabe a versão dela que todo mundo canta ou não?
2: Ué, não sei que
4: essa aqui que tá tudo.
2: Ah, essa aqui, daqui de abelha. Ah, tá.
4: É.
2: A versão alternativa?
5: Vamos cantar, vamos cantar.
2: Bora. Quinta série agora aqui do Band Bom Dia.
5: Quinta série.
2: Vambora.

0: piada.
1: É isso, né, gente?
0: É isso, essa é a brincadeirinha de quinta
1: série. Então você não sabia, aprendeu, Camila.
0: Aprendeu, parabéns. Mais uma coisa inútil que você aprende com a gente.
1: Mais uma
0: aqui.
1: Que sua mãe vai se arrepender de ter curtido você aqui. Ô, já deu!
0: Pois não, Pidoncio, Pidunga da
1: Desculpa, mas eu tenho uma notícia aí, não sei se vocês vão gostar.
0: Não, mas não é triste.
1: Não, triste não é não. É que eu não tive alternativa.
0: O que que você fez? Ah, não, cara. Não, Pidoncio. Não é possível que você... Desculpa. Não é possível...
1: Você falou de acho, ele fica triste,
0: viu? Você não arrumou alguém pra cuidar dessa criança? Não é possível.
2: Em um dia...
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0: Tá aí.
5: Cara.
0: Tá aí, gente. Sensacional.
5: Eu quero ver esse filme. Cara, esse filme deve ser...
0: Mas eu queria acompanhado, que vai me dar medo. Eu sei que vai me
5: dar
0: medo.
5: Eu vou com você, eu seguro na sua mão. Arrepia, não arrepia?
0: Arrepia.
5: É o bebê maldito.
0: É, gente, é... Mas...
1: Ô, gente, tudo isso por causa de um bebê que eu trouxe.
0: Deixa eu te falar. Ainda não arrumou ninguém pra cuidar dessa criança?
1: Não, então, a mãe dele, todo mundo já sabe. Quem não conhece, a mãe desse bebê já deu. Ela foi num baile funk.
0: Tá.
1: E aí, dançando lá, ela engravidou dançando, sabia?
0: Acontece.
1: Engravidou dançando no capô de um Fusca. ela tava.
0: Acontece.
1: Ela tava sem calcinha aí.
5: Peraí, não precisa de detalhes.
0: A
5: gente já entendeu já.
0: Uhum.
1: E aí o que que acontece? Sobra pra quem? Pra mãe, sobra pra avó. Porque a menina, e depois, ai não, mas foi sem querer. Aí não quer cuidar. Aí sobrou pra quem? Pra que usa costureira, que é a avó.
0: Sei.
1: E aí, a gente, pra quem não sabe, gente, a gente faz rodízio pra ficar com a criança. Pra ajudar a criança, né?
0: E
1: eu tinha saído do rodízio, já deu. Fazia tempo que eu não trazia.
0: Ah, então agora você voltou pro rodízio.
1: Voltei.
0: E pra começar a semana você tá com a criança.
1: Voltei porque o Zelito ficava com ela de segunda.
0: Uhum.
1: O Zelito do boteco.
0: Sei.
1: Mas ele não vai poder agora que ele vai começar vender churrasquinho, aquele churrasquinho na porta do boteco.
5: Mas o que tem a ver?
0: A criança vai ficar defumada ali.
1: Não, ele fez isso segunda-feira. Segunda-feira.
0: Entendi, entendi.
1: Que ele deixava o carrinho da criança perto da churrasqueira.
0: Uhum.
1: E a criança com aquele cheiro daquela carne com gordura. Eles fazem aquele espetinho, vai um pedaço de carne.
0: Sim.
1: Um pedaço de cebola. Uma cenoura. Um
0: pedaço de gordura.
1: Um pedaço de gordura, que é pra dar aquele cheiro. A gordura pinga no carvão.
0: Nossa, sobe aquele cheiro gostoso.
1: Mais um pedacinho de carne, dois de cenoura.
0: Aquela garrafinha de 51 do lado.
1: Mais um pedacinho de carne e quatro cenoura.
0: Pô, carne não tem, né? Pra quem é vegano, excelente. Aliás, muitos ouvintes perguntando, esse bebê não cresce, gente? Quando a criança é concebida no baile funk, ela demora mais pra crescer mesmo.
1: Ela demora mais, né?
0: É,
1: exatamente. E aqui é igual o Rafinha. O nosso Rafinha não tem 4 anos, faz 20 anos que ele tá aqui. É,
0: exatamente. Então,
1: mas é a magia do rádio, né?
0: É a magia do rádio. Então, eu posso pedir, por gentileza, pra você deixar essa criança quieta. Não fica... Gente, não gritem, hein? Não gritem, porque vai acordar a criança. Eu vou até rir um pouco mais baixo aqui pra...
1: Eu vou pedir pros ouvintes não falarem alto, não gritar, pra não acordar a criança. E outra, eu coloquei ela, nós ganhamos, foi doado pra nós um daqueles negócios que... Meu, peraí só um pouquinho, já deu. Como é que chama aquele homem que abriu o mar com cajado?
0: Moisés.
1: Então, deram Moisés.
0: Deram Moisés. Ai, que legal.
1: Aquele bercinho, sabe? Uh-huh,
0: uh-huh.
1: Olha, tá no bercinho agora.
0: Gente,
1: então,
0: manda mensagem no WhatsApp, mas sem gritar.
1: Sem gritar, tá? O cambada de...
0: Manda bom dia pro bebê aqui. 11 99991 9197. Qual o nome da...
1: Oi?
0: Qual o nome dessa infeliz criança?
1: Então, não foi batizada ainda, né? No...
0: Peraí.
1: Tem que batizar, cara.
0: Tem que batizar, vai crescer pagã.
1: Pelo amor de Deus, pelo cara. Essa bebê já é estranha, ainda não batizou, velho.
6: A gente tá procurando padrinhos, né?
0: Isso, é. O pessoal tá sugerindo nomes aqui, tipo Lúcifer. Não, gente, vamos evitar. Gente,
1: para.
0: Vamos evitar, tá? Vamos evitar, tá bom? Os ouvintes mandando áudio aqui, sem gritar, gente.
7: Bom dia, Tadeu! Bom dia, Mendieta!
0: Ô, Robson, falei pra não gritar, cara.
1: Nana, nana, nana, nana, nana.
0: Nana, nenê, a tio quer vir pegar. E depois vai ver. Papai foi cá. Nana, nenê, a cuca vem pegar.
1: Ai, foi na roça. Mamãe foi transar.
6: Dormiu, Jadeu, dormiu. Oh, meu Deus do céu, graças a Deus.
0: Camila tá aproveitando pra dormir também.
6: Dormiu, Camila também dormiu. Todo mundo dormiu, Jadeu.
0: Me ajuda aí, né, Robson? Pô, falei. Ai, tá precisando de alguma coisa pra criança, ô Pidoncio?
1: Gente,
0: vou fazer um pix aqui.
1: Inclusive, Jadeu, tá precisando. Quem puder fazer um pisque, faz um pisque. Tá. Porque a gente tá precisando.
0: Coisa de criança.
1: É. Ó, a gente tá. Quem quiser fazer o pisque, quem quiser levar até a vira, pode levar, tá?
0: Tá.
1: Nós estamos precisando pra criança.
0: Pra criança.
1: Pra criança, tá? Nós estamos precisando de um iPhone 17 Pro Max. Nós estamos precisando, gente, de um carro, sabe? Pode ser aqueles elétricos, tá?
0: Tá.
1: Só pra coisa pra criança.
0: Coisa pra criança, viu, gente? Se Deus tocar no teu coração.
1: Ou não quiser levar o objeto, o material, tá? Pode fazer um pisque. A gente tá aceitando pisque de 5 mil pra cima, tá?
0: Meu Jesus amado!
8: Quero café! Quero café!
0: Eu vou virar criança, pô.
8: Ai.

0: o nosso cafezinho pra começar a semana, né? Precisa. Ai, hoje só tem café puro. E tá faltando açúcar já, hein? Fazer um rateio aqui pra comprar açúcar.
1: Ô, Leônio, um centavo você dá pra tua irmã que tá grávida e não sabe quem é o pai. O Cleverson, 10 centavos. Vai dar uma olhada se o seu irmão é teu irmão mesmo ou sua mãe pulou a cerca.
0: Calma, peraí.
2: Aí. Bom dia, Tadeu. Bom dia, Vinheta. Bom dia, Pidonce. Bom dia, Café. Motorista de aplicativo aqui de Barueri. Bora, mais uma semana.
0: Bora.
2: Deus nos abençoe.
0: Amém. Abraço pra você, bom dia, receba um cafezinho aí.
3: Manda um purão de meu Deus aí, Tadeu. Segundou, hein? Já temos como no trânsito pra variar, Raposo parada. Beijo, boa semana, gente.
0: Qual o quilômetro da Raposo? Eu trabalhava ali no 12, do lado do motel Magnata.
1: Magnata. Ô, Magnata é bom, hein, cara?
0: É bom, já fui também.
1: Já, né?
0: Já fui.
1: Você trabalhava aqui na que você fazia, era rádio, né?
0: Rádio evangélica. Você
1: ouvia a mulher gemendo?
0: Isso, exatamente. É. Eu tava lá no... Verdade. Enfim. É, um beijo pra você, menina.
4: Bom dia, Tadeu, bom dia, Vieta. Eu quero café, pode ser amargo, forte, fraco, de qualquer jeito, pra acordar pra vida. Segundo, vamos trabalhar. Tô aqui na Avenida Santa Catarina, esperando o último ônibus. Um beijo, amo vocês, Ana Célia.
0: Ana Célia, um beijo,
1: Ana
0: pra
1: Célia,
0: você,
1: obrigado.
0: Beijo. Kate tá mandando mensagem pra gente aqui. Kate, um beijo pra você.
1: Diz beijo, Kate.
0: O rapaz que participou na sexta com o Clodovil é locutor da rádio concorrente em Campinas. Um abraço pra ele, obrigado pela audiência, né?
1: Obrigado, isso.
0: Um abraço, tudo de bom.
1: Isso significa que ele gosta mais da nossa.
5: Bom dia, bom Tadeu.
1: Bom dia.
5: Bom dia, Mivieta. Bom dia,
1: Bom dia.
5: Eu lembro, Tadeu, já te vi lá no motel, lá no Magnata, lá uma época atrás, saindo de lá com o Negão.
0: Não.
5: Falou, jeito de Interlagos.
0: Não, faz muito tempo que eu ia, eu nem era conhecido.
1: É, não, não vem com esse papo, não.
0: Não, nem vem com
1: esse papo. O Negão era nosso amigo.
6: Pô, Tadeu, saia da Rádio Gospel, eu ia pro motel, você tava um louvor da sacanagem.
0: Não! Eu vou pra bola. Qual é a culpa que eu tenho?
1: Nenhuma.
0: Da rádio ser vizinha, colar parede com parede. Mulher. Nenhuma. Nath, um beijo. Ela falou que tá no quilômetro 20 agora da Raposa. Tem algum motel aí, linda? Um beijo pra você.
7: Bom dia, Tadeu. Bom dia, Homem Vinheta.
1: Bom dia,
7: Pidoncio. Meus amigos,
0: bom dia.
7: Uma ótima semana pra nós. Tô aqui indo trabalhar. Trabalho com entregas de caminhão, salgadinho, um café pra mim, um café pra cada um de vocês, cafezes pra todos nós.
1: Cafezes.
0: Muitos cafezes aí, um abraço.
1: Falar nisso,
0: pra você.
1: Poderia ter um motel pra patrocinar a gente, aí a gente sortearia VIPs de motel, né?
0: Posso falar? Chegamos a sortear no Band Love, né? Pares de.
1: No Band Love.
0: VIPs pra motel.
1: É, né?
0: É, vamos fazer aqui no Band Love.
1: Vamos fazer, vê se tiver algum motel aí.
0: São motéis.
1: Nada que 10 mil por mês mais os VIPs, tá?
0: Estabelecer uma base aqui, gente, tem que ser pelo menos, sei lá, 4 estrelas o hotel, né? O motel.
1: É. Né? É. Não, e outra.
0: Nada bebê. Contra também.
1: Bebê. Calma, você sabe que a gente vai fazer o quê? Todos os produtores e produtos que vêm anunciar com a gente faz um teste antes, né?
0: Exatamente. Eu lembro que eu ganhei um VIP de motel do Band Love. Venceu na minha carteira.
1: Puxa vida, bem caceta.
0: Impressionante.
1: Ah, meu.
0: Acabou, gente. Ponto final. E mais uma edição aqui do Band Bom Dia, viu? Obrigado, Senhor. Obrigado a você, ouvinte da Band, pelo carinho, pela audiência. Obrigado você que interagiu, mandou mensagem, pediu café também. Desculpa se eu não ouvi sua mensagem, mas vem aí a hora do ronco. É mais espaço pra você interagir, brincar com a gente aqui. Vai ter o tema do dia, vamos conversar. Vamos prosear, falar umas besteirinhas pra começar mais leve a nossa semana, tá? Segue a gente nas redes, Soltadeu no Instagram. Soltadeu no Instagram. Essa semana vai ter o formatura, hein?
1: Vai ter
0: formatura essa semana, hein?
1: Formatura, os formandos.
0: Isso.
1: E você vai participar com a gente no nosso Instagram. O meu é @EmersonFrancaOficial.
0: Programa disponível no Spotify, também no YouTube.
1: Tá lá,
0: tá lá.
1: É
0: o podcast Band Bom Dia pra você maratonar e escutar a hora que você quiser, tá bom?
1: Isso, já deu.
0: Vem aí a hora do ronco. Vem se divertir, vem.
1: Vem.
0: Aqui na Band FM.
1: Vem pra Band. Bom
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8: De bom dia, são 6 horas em ponto, gente. 6 em ponto, hora de Brasília. Maravilhosa manhã de segunda-feira. Eu sei, dá preguiça sim, mas vamos com tudo. Ei, vamos espantar essa preguiça.
9: Bora,
8: agora.
9: Bora. Eu posso. Show, preguiça.
8: Show. Porque vem aí mais uma edição da Hora do Ronco.
10: E é aqui, na sua rádio, do seu jeito.
8: Falou tudo, Pedro.
9: Falou tudo. Falou tudo.
8: É isso aí. Muito bom dia, homem vinheta.
9: Bom dia.
8: Bom dia, Pidoncio.
10: Excelente dia.
8: Muito bom dia, senhor Pedro Luiz Ronco.
9: Bom dia, Tadeu. 6 horas da segunda-feira, 17 de agosto, 2026.
8: Ah, seu Pedro, há encontros que marcam a nossa vida, né? Fica marcados mesmo. Eu tenho certeza que a dona Cleide, por exemplo, a sua digníssima esposa, deve ter marcado na memória dela um encontro que o senhor teve com ela numa pastelaria. O senhor lembra desse encontro?
9: Lembra, aniversário de casamento, ele era na pastelaria.
8: Olha aí, olha. Tenho certeza que marcou a vida dela eternamente. Ela achando que ia num restaurante caro, né? Comer comidas finíssimas.
9: Vou contar essa história.
8: Conta essa história, seu Pedro. Então, a pergunta hoje na Hora do Ronco é essa: qual foi o melhor encontro da sua vida? O pessoal pagou a conta no restaurante, rolou festinha depois. Foi o primeiro encontro?
9: Ai,
8: por que,
9: que
8: foi
9: delícia,
8: legal, hein? Mano. O melhor encontro da sua vida.
9: Um encontro romântico.
8: Um encontro romântico, seu Pedro. Conte pra gente.
9: Conta. É um encontro que rendeu alguma grana. Também foi, pode ser, não pode?
8: Foi num lugar diferente? Oi. Conte pra gente aqui o melhor encontro da sua vida.
9: Motel era legal? Bom, conta aqui na Band FM na Hora do Ronco que começou.
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12: Existe uma teoria que se chama 90-10, onde uma pessoa tem 90% daquilo que você procura em alguém, só que você foca naqueles 10% que

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1: Band FM Maiara e Maraísa 90/10 aqui na Hora do Ronco, que fala sobre encontro. Ah, a gente tava discutindo aqui em off.
2: Em off.
1: A Camila ilustrou bem aqui a situação dela.
3: Ilustrou.
1: Então hoje vale tanto um encontro inesquecível pro lado bom, ou também pro lado ruim.
3: Também.
1: O pior encontro da sua vida. Uma porcaria.
3: Ai, ai, ai.
1: Conta pra gente aqui. 11 99991 9197. O melhor ou pior encontro da sua vida e por quê? Palavra-chave qual que é?
3: Palavra-chave, já que estamos falando em encontro, já deu apito.
1: Apito.
3: Oh, tudo a ver.
1: Manda apito agora. Tá valendo agora já. Apito.
3: Índio 11... que é apito.
1: É. 11 99991 9197. Apito, manda aí, conta o melhor ou o pior encontro da sua vida e por quê.
4: Adulto
1: baiano. Conta, ouvinte, manda apito.
4: Joãozinho.
5: Aeromoça.
1: Mano, o quê? Apito, WhatsApp tá online aqui, tô esperando, hein. Ô, gente, segunda-feira eu sei que tá preguiça, mas vamos lá, hein.
3: Vamos lá.
5: Papagaio, pastor.
1: Vamos querer.
4: Português. Bora. Religião.
6: Profissão.
3: Neto.
1: Neto.
3: Neto. O Neto vai estar bravo hoje, hein?
1: É, hoje ele tá bravo.
3: O Neto chegou pra vovó e falou: vó, é verdade que o amor é cego? Ela falou: é, meu neto, é sim. E posso falar? Eu fui descobrir isso logo no dia que eu conheci seu avô.
1: Oh, que tristeza, hein?
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0: Band FM, tocando em frente. Esse é o Daniel, aqui na Hora do Ronco. 6 e 9, dia de encontros hoje aqui na Hora do Ronco. Pro bem ou pro mal, né? Um encontro bom, inesquecivelmente bom.
1: Uma porcaria.
0: Exatamente, seu Pedro. 11 99991 9197. Quem quiser falar com a gente aqui, pode mandar a palavra apito. Manda apito agora. Vem conversar com a gente sobre o pior encontro da sua vida. Ou só apito, né? Muito bem. Olha, está no ar um momento de enrolação, porque a Camila tinha ouvinte na ponta da linha que infelizmente não...
2: Ele já entendeu. Ele já entendeu com apito.
0: Eu já entendi.
2: Você já demonstrou.
0: Eu já entendi. Chegou uma mensagem de voz aqui, vamos ouvir, vamos ver se é sobre o tema aqui, seu Pedro.
3: Bom dia, Rocco, Tadeu, Pedrosa, Luiz Vieira.
0: Bom dia.
3: Meu encontro que eu quero falar hoje é um dia eu tava numa balada, né? Tava meio alto, conheci uma mulher, não tinha dente, era meia vesga. Gorda, sem bunda, enfim.
2: Bonita
3: nós saímos.
2: Você.
3: Cara, e vou falar pra vocês, hein? Foi o melhor encontro da minha vida.
2: Aí.
3: Valeu, abraço.
2: Aí.
0: Olha aí.
1: Até casou com ela.
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0: Eita, olha, olhando a sua foto, cara, acho que o pensamento dela foi o mesmo.
1: É, melhor que você.

0: de um transplante.
1: Band FM, Marília Mendonça, Bruno e Marrone, transplante aqui na Hora do Ronco, 6h13, seu Pedro. Hoje a gente tá romântico, né?
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1: Conte em detalhes sua história aqui, 11 99991 9197. Pidão, você parou pra chave qual que é, hein?
3: Eu falo pra você. Apito.
1: Apito. Escreveu apito, você vai ver. Uma mágica vai acontecer. A Band FM vai te ligar. Só que pra mágica acontecer, você tem que atender do outro lado
4: isso,
1: da linha,
4: isso,
1: né?
4: Isso.
1: Você pega o seu telefone e você vai ver. Ó. Ah, esse número aqui é Band, né? Que eu mandei, acabei de mandar apito.
4: Você mandou apito, lembre-se que tem que estar apto a recepcionar, atender, senão a gente fica na mão aqui.
1: Já tem essa moleza que a Band liga pra você. Olha que coisa.
3: É uma loucura, né? Já deu a Band?
1: 11 99991 9197, manda apito aí.
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16: Fica maloqueira?
17: Ah, eu acho que na versão deles, né, Ronco?
16: Qual é a versão deles?
17: Galopeira!
16: Maloqueira!
17: A sua rádio do seu jeito? 6h20 agora, seu Pedro. Hoje é dia de encontros, hein?
16: Alô?
17: Alô, hein?
16: Alô? Bom dia!
18: Bom dia!
16: Quem é?
18: É o Otávio de Rio Preto.
16: Otávio de Rio Preto, muito bem.
18: Bom dia, Otávio.
16: Otávio,
18: bom
16: você
18: dia,
16: vai falar de um encontro
17: bom dia,
16: bom
17: querido.
16: Ou um encontro ruim?
18: Horrível.
16: Conta aí como é que foi, Otávio.
18: Ah, rapaz, eu tava namorando, aí eu separei, passado uns 20 dias eu peguei uma outra menina pelo back, como tá.
17: Como é que é?
19: Levou pra almoçar?
17: É, vai tentar traduzir aqui que a ligação tá ruim, querido. Você tá em movimento? Como é que... Você tá paradinho, não?
20: Tá no banheiro.
18: Tô parado.
17: É, então a ligação que tá péssima é natural mesmo. Então,
16: você levou quem? A mulher pra onde?
18: Aí, rapaz, eu peguei a namorada atual, levei pra Outback pra almoçar.
16: Sei.
19: Ah, tá.
18: Cheguei lá, Ronda. Passado uns minutos, chega lá a minha.
17: Pelo amor de Deus. Vamos tentar imaginar aquele restaurante lá australiano, ele levou ela, Ronco.
4: Bom, comeu canguru.
17: E aí? E o que será que aconteceu, Ronco? Vamos tentar adivinhar, porque a ligação.
18: Falei, oi, André. Já levei um tapa na cara e já havia violentado.
4: O que será que levou um tapa, hein, Ronco?
17: Bom, ele levou um tapa por alguma coisa que a gente não conseguiu entender na ligação, seu Pedro. O que será que foi?
16: Ele quis passar a mão na costela.
17: Ai, uma costelinha.
4: É uma delícia aquela costelinha de porco.
16: Nossa, aquele molho.
17: Nossa,
16: aquele
17: Baby Bill.
4: Não, é Baby Bill.
17: Baby Bill?

0: Band FM, Jorge Matheus, Tempo ao Tempo, aqui na Hora do Ronco. 6h25, melhores e piores encontros da sua vida. A gente tá fazendo uma repaginação aqui. 11 99991-9197. Conta essa história. Essa história aqui eu achei interessantíssima. Daria um filme, hein?
1: É nada, Jair. É.
2: Vamos ouvir. Bom dia, galera da Band, aqui é o AB de Negro de São José do Rio Preto.
0: Sim.
2: Uma vez eu conheci uma mulher, ela me levou pra casa dela, ficamos lá. Aí, no outro dia, eu conheci as filhas dela, me apaixonei por uma delas e me casei. Até hoje sou casado com a filha da mulher que me levou pra cama no primeiro dia na casa dela. E a sogrinha, de vez em quando, nós fazemos um flashback.
0: Que isso? Como? Assim.
2: Valeu, um abraço.
0: Fica com a filha e com a mãe.
3: Papa mãe, papa filha.
4: Meu Deus, velho.
0: Que beleza, hein?
3: Essa família...
1: E se a sogra engravidar, seria o quê dele?
0: Vamos pesquisar aqui.
1: E a filha vira o quê?

0: Edson.
1: Também que eu fiz amizade com os caras,
0: Edson e Hudson aqui na Band FM. Ei, psh, quer Cala namorar comigo? Quer namorar comigo?
2: Eu topo.
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1: Vai começar o Aqui a Bola, o Mundo Cão na Carrocinha da Vida. A velejadora Tamara Klink publicou um vídeo na semana passada pedindo para que as pessoas parassem de comprar o seu livro recém-lançado, Bom Dia Inverno, nome do livro. Nele, ela conta a história dos 8 meses que passou isolada em seu barco no Oceano Ártico entre 2023 e 24.
4: Pois bem, bastou o pedido da aventureira para que o livro disparasse em vendas e fosse a obra de não-ficção mais vendida da plataforma Amazon.
1: Tamara fez o vídeo por precauções ambientais, já que quanto mais livros são produzidos, mais árvores são utilizadas. Ela sugeriu que as pessoas criassem uma rede de empréstimos.
4: Depois da repercussão, ela voltou às redes para pedir desculpas e admitir que estava privando as pessoas de lerem e que a leitura é importante. Tamara é filha do também velejador Amir Klink, que nos anos 80 ficou famoso ao atravessar o Oceano Atlântico num pequeno veleiro.
1: Vamos pedir para que ninguém ouça esse programa, então. Os comentários é de Pedro Luiz Ronco.
5: Tamara que ninguém compre.
4: Não, mas já estão comprando.
2: Já aí, bombou.
5: Ah, é tomara.
2: Então, gente, virou um best-seller.
4: Não escute a hora do ronco.
1: Não ouve, gente. Não perde tempo, não.

0: Fortaleza.
1: Band FM, Mari Fernandes, telefone sem fio na hora do ronco, 6h34, seu Pedro. E hoje a nossa perguntinha qual é?
2: É sobre encontros, Tadeu. Bons, maus encontros. Tem um filme bom de encontro.
1: Encontros e desencontros.
2: É, não. Encontro com a morte.
1: Ah. Que baita, ó, tá aí, dica cultural do Ronco. Veja, Encontro com a Morte.
2: Era o diabo em pessoa.
1: De que ano que é esse filme, Ronco?
2: É, século retrasado.
1: Do século retrasado, ah, Encontro com a Morte. Pesquisa no Google aí.
2: Anos 80.
1: Muito bem, perfeito. Belo filme, hein?
3: Era de terror?
2: Era.
1: Ai, erótico é que não era.
3: Não, mas pode ser de Bang Bang, por exemplo.
1: É, pode ser.
3: Né, o Encontro com a Morte.
1: Western, né?
3: O pistoleiro tal, por exemplo. Que pião, que pião.
1: Que pião é o quê?
3: É o tiro.
1: Qual que é a palavra-chave, Pidócio?
2: Perguntou se era o quê?
1: Ah, terror.
4: Terror.
2: Ah, pensei que tava falando que era de sexo.
1: Não, podia ser também, né?
2: Podia.
1: Dependendo.
2: Também.
1: Podia. Às vezes o cara comeu, é cardíaco, morreu, né? É, cardíaco. Não. Teve um infarto. Ele...
2: Namorava caveira.
1: Qual que é a palavra-chave?
3: Palavra-chave?
1: É.
3: Apito.
1: Apito, manda apito. 11999919197.
3: Para.
1: E conta aí o seu pior ou melhor encontro da vida.
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0: 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É a hora do ronco, 18 para 7 agora. Seu Pedro.
1: Oi.
0: Tem ouvinte na linha para falar sobre encontros hoje, hein?
1: Alô?
2: Alô?
1: Bom dia.
2: Bom dia.
1: Quem está falando?
2: É o Cláudio.
1: Cláudio, muito bem. Vai falar do encontro bom ou do encontro porcaria, Cláudio?
2: Bom, mas primeiramente posso dar bom dia pro pessoal aí?
1: Pode, Cláudio.
2: Bom dia pra você, Ronco. Bom dia, Tadeu.
0: Dia.
2: Bom dia, Pidonte.
3: Oh, bom dia, fio.
2: Oh, você é o brabo, cara. Admiro o seu trabalho.
3: Obrigado, queridão.
2: É isso aí. Falar do meu encontro aí, meu encontro foi bom demais.
1: Como foi?
2: Eu saí com a minha primeira mulher, né? A minha namorada.
1: Sei.
2: E nós deu um rolê muito louco. Chegou no dia, nada fiz, nada consegui fazer. Acredita?
0: Tá, então foi um encontro ruim. Foi encontro ruim porque você não deu conta do recado, é isso?
2: Não rolou, eu não consegui torar nele. Entendeu?
1: Como é que é?
0: Não conseguiu o quê?
2: Torar, quebrar.
0: Sim, então, não deu conta, é isso.
1: Não conseguiu torar.
0: É isso.
1: Não conseguiu torar porque era touro.
0: Não é.
1: Era chifrudo.
3: Ele?
0: Não,
1: peraí. Ela saiu com outro.
0: Ah, essas ligações.
3: Não, touro e a vaca, quem era?
0: Atrapalhando a
3: espera aí, gente.
0: O touro era ele, a vaca era ela.

0: Daqui na Hora do Ronco, 6h46. Ô, Vinhetão, hora do quê, hein?
1: Vocês não falam que vocês falam fora do ar?
0: Não! Não pode falar.
1: Primeira aula do inglês pra vocês, muito assunto,
0: professor,
1: senão ele vai ficar.
0: Pidoncio Pidunga da Silva.
1: Tocou o sinal, seu Zé, ó. Seu Zé não parece o Santos Dumont, lá, ele com aquele bigodinho, aquele chapéuzinho dele?
0: Bonitinho, né?
1: Ele é bonitinho, seu Zé.
0: O problema de surdez dele, irreversível, né?
1: Não tem jeito, né?
0: Mas tá. Também, anos e anos ouvindo isso aqui na orelha, ó, isso aqui.
1: É. Foi isso mesmo, sabia?
0: Diz que agora não é assim mais o sinal de escola,
1: né? Como é que é agora o sinal de escola?
0: Não sei, mas parece que não é
1: mais. Quem, ô Camila?
0: É um sininho?
1: É um sininho. É um sininho.
0: Nossa, um sininho. Na nossa época era assim que a gente ia se acostumar com a vida, né?
1: É, pra acostumar.
0: Lembra muito uma sirene de ambulância e também de...
1: Hoje é assim, ó.
0: É. Exatamente.
1: Tá bom!
0: Tá bom, já entendi. Tudo bem, professor Pidoncio, vamos começar mais uma semana de aulas aqui. É, preparado pra ensinar? Tá com paciência pra ensinar?
1: Eu sempre tive paciência, porque o professor, por mais que não tenha paciência, ele tem que tentar ter. Porque hoje em dia não tá fácil. Hoje em dia, molecada, com esse negócio da tecnologia, é difícil, viu?
2: Paciência, né, a gente pra ouvir.
0: É, exatamente.
1: Também.
0: Também. Ô, professora Simone.
1: Simine
0: quer saber qual é o significado da palavra céu.
1: Aff, Maria, gente, aí também é querer me tirar de eu, pelo amor de Deus, né, Jadeu?
0: É.
1: Nossa senhora, igual ontem lá na vila, tava tendo o Bar do Zelito, tava tendo um campeonato de pingolim, né?
0: Pebolim.
1: É, ah, não, esqueci.
0: Esqueceu o quê?
1: Ai, meu Deus do céu.
0: Esqueceu o quê?
1: Pô, você não pegou?
0: Nossa senhora!
1: Caraca, no meio da história ele mandou.
0: Aí, realmente, tem que se prestar muita atenção, né?
1: Você entendeu? Uma expressão.
0: Ai, meu Deus do céu.
1: Entendeu? Ai, meu Deus do céu. Só que esse é com L.
0: Céu.
2: Se no céu tem pão.
0: E morreu.
1: É isso aí, Piscito.
0: Não, céu é célula, gente, pelo amor de Deus.
1: Eu tava lá, aí eu vi uma mulher com um bebê no colo.
0: E morreu.

0: Tarde FM, Victor Léo, tem que ser você. O Ron tá me enchendo os pacovar aqui pra falar quanto que deu de renda e público na Neoquímica Arena. É. O jogo Corinthians e Cruzeiro na noite de ontem.
1: O placar eu não quero.
0: É, o placar foi 1, Corinthians 2, Cruzeiro,
1: não, não seu precisava. Pedro.
0: Para 38.200 torcedores.
2: Meu Deus.
0: Uma renda de R$2.554.000.
1: Nem a nossa torcida acreditava.
0: Melhor ou pior encontro? Foi na Neoquímica Arena? Conte pra gente aqui. 11 99991 9197.
3: Bom dia, Tadeu. Oi. Vinheta, Pidoncio.
4: Oi, filha.
3: Bom dia, Ronquinho.
1: Bom dia.
3: Então, o meu encontro ruim. Não foi legal, foi mesmo ruim. Porque o cara era lindo, maravilhoso, alto, forte, careca, do jeito que eu gosto. E tava num CC desgraçado. Não conseguia nem chegar perto dele, tinha medo de encostar nele e ficar cheirando o CC que ele tava.
2: Meu Deus do céu.
3: Mas vocês acham que eu desisti? Desisti não. Ensinei ele a usar desodorante e tomar um banhozinho.
2: Estamos
3: namorando hoje.
2: Porra, tá, ensinei o cara a usar desodorante.
1: E olha que linda, tinha seborréia.
0: Meu Deus do céu, gente.
5: Bom dia, rapazes. Cláudia, Lúcia. Há muitos anos lá em Belém, eu fui sair pra jantar com um rapaz e eu cheguei lá. Eu pedi um camarão com arroz à grega, quase ele infarta, não tomou mais nem água, pensando que ia pagar a conta. No final, eu paguei a minha conta e a cervejinha que a gente tinha tomado, me esperando.
0: Pão duro. Cara, não queria pagar a conta.
1: Adeus, adeus, adeus, Belém do Pará.
0: Belém não foi onde nasceu Jesus?
1: Foi.
0: Foi sim.
6: Ser sincero com você, acho que pra mim já deu.

0: De FM, o Péricles Graveto aqui.
1: Não, conta no ar isso aí. Não vai contar nada.
0: Não vai contar. Só é essa intimidade da menina.
1: Meu Deus, não pode.
0: A Camila tava, nossa estagiária, tava contando aqui a história do péssimo encontro que ela teve, que realmente foi horroroso.
1: Horroroso.
0: Pra mim, até agora, o pior de todos aqui. Mas o ouvinte vai contar o pior encontro ou o melhor?
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0: Pra falar ao vivo, tem que mandar a palavra-chave, qual que é, Pidon?
1: Tem que mandar a palavra-chave, já deu que é pra nossa querida a Camila, ela saber que o ouvinte quer participar, né?
0: Exatamente.
1: Apito.
0: Apito, manda apito e vem contar aqui quando a história do seu encontro.
2: Do trem.
0: É 11 999919197. Manda aí!
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0: sua rádio do seu jeito, 73 agora, seu Pedro, e tem ouvinte na linha, hein?
1: Alô?
2: Alô, bom dia!
1: Bom dia!
2: Fala, quem, rapaziada, bom dia, Tadeu. Yeah. Bom dia, Ronco, é o bom Marco.
1: Dia. E vai fazer.
2: Eu quero mandar um bom dia também pro rapaz da produção aí, o Emerson França.
1: Tá bom.
2: Gênio.
0: Rapaz,
2: gênio
0: da produção.
2: Seguinte.
3: Obrigado. Eu produzo, é, obrigado.
2: Seguinte, o encontro tava bom. Só que é o seguinte, eu tinha mania de ficar fazendo bolinha de chiclete. Moleque, fazendo aquele chicletinho, estourava, puxava pra dentro. Fazia bolinha, eu naqueles banquinhos de escola, de frente com ela, só que eu tava gripado. Fiz a bolinha, escorreu aquele melado, eu puxei pra dentro de volta, rapaziada.
1: Nossa senhora.
0: Ah, meu, peraí. Vocês
2: imaginam a lama.
3: É.
2: A gata fez aquele... meteu marcha, cara.
3: Meu Deus do céu, velho.
2: Fiquei na saudade.
0: Imagino.
1: É. Nem um beijinho.
3: A hora do Ronco. Pelo jeito era de hortelã, né?

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1: Essa semana tem, viu? Quinta-feira, Band FM de pertinho, Ana Castela.
2: Olha,
1: já,
2: meu.
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2: Meu, e é muito de perto, vocês não têm ideia. A gente sente até o perfume do artista.
1: Maravilha.
2: Eu quero... senti o do, lembra do Fernando Sorocaba que eu cheirei ele no pescoço?
1: Lindo.
2: Ah, mas também, pô.
1: Tava com cheiro de churrasco, né?
2: Ai, que delícia, ele levava picanha pra nós, velho. Eu louco por uma linguiça. A gente, peraí, meu.
1: Fala sério aqui. Daqui a pouco tem Topa Tudo Sem Dinheiro com o Silvio no palco. Tá? Quem quiser brincar com o Silvio, escreve Chama Eu e manda no Whats agora. 11 99991-9197. Chama Eu, manda no Whats e vamos topar tudo sem dinheiro no palco com o Silvio. Chama Eu!
3: Eu se fiz por mim mesmo.
1: Aí, fala sério.
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0: Corri o ano.

0: da glória do Senhor.
1: Corre, pega!
0: 1996.
2: Ontem.
0: Casal Pedro Luiz e Cleide completando 20 anos de matrimônio.
2: Que bonito.
0: Então, falei pra Cleide que nós íamos jantar num lugar muito chique, tudo pra se trocar por uma roupa bem alinhada, que eu iria da rádio direto pra apanhá-la pra gente ir pro restaurante. E fomos. Gente, levei-a para uma pastelaria no Largo de Pinheiros.
2: Você não levou a sua esposa numa pastelaria para celebrar 20 anos de matrimônio?
0: Pedi 2 de queijo, 2 de carne e 2 garapas.
3: Olha aí, ó.
0: Gente, começou lágrima nos olhos dela. E olha como ela é insensível. Ela não tomou caldo de cana, não comeu nem o de queijo, nem o de carne. E eu não aguentei comer os 4. Pedi pra embrulhar 2, levar pra casa. Comi só 2. Ela não abriu a boca. O tempo que ficamos lá na pastelaria, nem no carro. Chegou em casa, ela não parava de chorar.
2: Meu Deus do céu.
0: Mas aí eu tinha que, né? Dar um black nessa situação aí, um black. O que que eu fiz?
2: O que você fez?
0: O maior sonho dela era conhecer Paris, na França.
3: Aí sim.
0: E eu tinha comprado 2 passagens para Paris na semana seguinte.
2: Tá vendo?
0: Aí sim, mostrei para ela que, olha, era uma brincadeira, tal, tal, tal. Vocês não acreditam?
2: O que, seu Pedro?
0: É. Ela me perdoou. Interesseira.
2: Hora do ronco. Era brincadeira, pegadinha.
4: No meu caso, ia ficar só no pastel, velho.
0: Fomos pra Paris.
2: Nada contra o pastel, inclusive, viu? Quem quiser mandar pra gente.
4: Amamos.
2: Quero um carne e queijo e um frango catupiry.
4: Eu quero especial.

0: Natanzinho Lima, até quando? Aqui na Hora do Ronco, são 7 horas 12 minutos, senhoras e senhores. O homem do baú tá chegando, hein? Ele vem aí animar sua manhã. Oi! Oi!
1: Chegando, tô chegando.
0: Oi, daqui tá muito longe do microfone, seu Silvio.
1: Não, não, não, vai ver. Eu tenho que colocar aqui, ó. Isso, aí. Oi, vai. Oi. Vamos sorrir e transar. Oi. O mundo não se leva. Oi. Cadê as minhas colegas de trabalho? Alô, criançada boa do meu Brasil. O Silvio fala ou não fala?
0: Fala, Silvio, fala.
1: Vamos lá, em ritmo de festa. Aí, oi. Cadê? Pompons pra cima, mãos pra... Aí, boa. Eu já cheguei.
0: Mas ele tá aqui.
1: Eu já tô aqui.
0: Ele vem animar.
1: O Silvio chegou. Olha aí. Pá. Boa, colegas de trabalho, bom dia. Alô, dona Maria, bom dia. É tosse, mas... Teve o caso do rapaz que morreu por... Ele era educado, velho. Ele era educado, o marido tossiu e ele tava dentro do guarda-roupa, falou saúde, mas...
0: Essa é velha.
1: Bom dia.
0: Muito bom dia, seu Silvio. Mais uma vez, um prazer estar com o senhor no Topa Tudo Sem Dinheiro.
1: Não posso dizer o mesmo. Nós já temos ouvintes, já?
0: Já tem.
1: Tá no duro.
0: Não sabe de nada.
1: Alô, bom dia.
2: Alô, bom dia.
1: Bom dia. Atenção à plateia. Não falem, não sabe de nada. Nós vamos falar... Cala a boca! Pedir pra plateia nos manifestar. Qual é o seu nome, linda?
2: É Mara.
1: Mara, maravilhosa. E você mora onde? De que caravana você é, minha linda?
2: Eu sou da caravana do interior, Marília.
1: Marília, tá se agora. Oi! Como é que é o nome dela?
0: É Marília? Não, Marília é a cidade.
1: Marília. É Marília. Peraí, é Mara de Marília.
0: Não, é isso, Mara de Marília.
1: Não é Marília de Mara.
0: Não. É Mara de
1: Marília. Mari, você é casada, solteira ou você só ouve o programa?
2: Eu sou tico-tico no fubá.
1: Ah, tico-tico no fubá. É quando não é casada, não é solteira, só transa.
2: Isso.
1: Tá bom. E você tá sozinha ou acompanhada para a brincadeira?
2: Agora eu tô sozinha.
1: Tá sozinha, tá certo. Então vamos lá, você tem 10 nomes de artistas e lembrando que se você acertar os 10 nomes, Emerson França dá do bolso dele 100 reais.
0: É isso aí.
1: Tá certo?
0: É Emerson França que vai dar.
1: É, não, eu tiro a responsabilidade da Band, era pra Band tá dando, mas...
0: a situação não tá fácil.
1: Eu dou. Mas, Mara, vamos lá, Mara?
2: Eu queria fazer um pedido, eu queria participar do Show do Milhão.
0: Ah, e você tem aí de bate-pronto,
1: tenho,
0: Silvio?
1: Tenho, você tem aí?
0: Você tem, eu tenho aqui.
1: Você tem aí?
0: Então, vamos lá.
1: Na verdade é Show do Curau, vamos lá. Vamos ao Show do Curau com a nossa querida Mara. Atenção, Mara, você está pronta?
2: Sim.
1: Vamos à primeira pergunta, valendo reais. Qual o molusco marinho que tem 8 tentáculos com ventosas? Alternativa A, povo. Alternativa B, gente. Alternativa C, multidão. Ou alternativa D, polvo.
2: É polvo.
1: Você está certa disso?
2: Sim.
1: Eu posso te morder?
2: Pode.
1: Vamos à resposta, atenção. Certa resposta. Aê, boa.
0: Coloca 5 centavos na mesa aqui.
1: Coloca. Boa!
2: Eu vou ganhar essa bagaça aí.
1: Vamos agora à segunda pergunta valendo R$8. Qual o nome da garota de programa que ficou muito famosa? Bruna Parectistidinha? Bruna Skatezinha? Bruna Surfistinha? Ou Bruna Faço Tudo Sem Frescura e Não Cobro?
2: Bruna Surfistinha.
1: Você está certa disso?
2: Sim.
1: Eu posso perguntar?
2: Pode.
1: Certa resposta!
0: Não. Coloca mais 5 centavos lá, 5 centavos.
1: Agora vamos à última pergunta, valendo R$8. Nome da planta que costuma agarrar nas coisas para crescer. Alternativa A, agarradeira. Alternativa B, transadeira. Alternativa C, trepadeira. Alternativa D, faça o job e você pode depositar o Pix.
2: Eu tô com dúvida dessa e eu quero a ajuda do burro universitário.
1: Muito bem. Então tá, vamos à ajuda plantão dos burros universitários. É, atenção você, ronco. Alternativa A, agarradeira, B, transadeira, C, trepadeira ou D, faça o job e deposito o Pix.
3: Dedadeira.
1: Dedadeira, você vai com ele ou não?
2: Ah, não vou com esse burro aí não. Eu vou na trepadeira.
3: E trepadeira. É, vai com teu avô, então.
1: Trepadeira, certa resposta. Até a próxima, pessoal. Ela ganhou. É, te chamou de burro. Ai, muito bom. Tchau, pessoal. Até a próxima. Tchau.

0: Band FM, Bruno e Marrone, já não sei mais nada aqui na Hora do Ronco. 7h22 agora, Homem Vinheta.
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2: Estamos falando de encontros bons e ruins, não é verdade?
3: É.
2: Eu era moleque ainda, trabalhava na Spanwolf, Sociedade Paulista de Artefatos Metalúrgicos.
0: Olha!
2: Auxiliar de escritório. Estava lá 3 meses de experiência. E o encontro triste que eu tive.
0: Que encontro, Ronco?
2: Com o departamento pessoal, me mandaram embora.
0: Ah, não, você foi demitido?
2: Foi.
0: Mas por quê?
1: Caramba.
2: Porque era bom demais.
0: Ai, tenho certeza que sim.
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0: Band FM Sorriso Maroto, Ferrugem, Benzadeus, perdas e danos aqui na Hora do Ronco. 7h25, seu Pedro, hoje perguntamos o quê?
1: Sobre encontros bons e ruins. Como é que foi o seu? Conta o motivo. Band FM, Hora do Ronco.
0: Palavrinha-chave qual que é, Pidão?
2: Hoje a palavra-chave é apito.
0: É apito, manda apito. 11 99991 9197, apito, e vem contar o seu encontro bom ou encontro meia-bomba, né?
1: Fique de olho no apito.
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11: Vivi já chegou com as informações sobre o trânsito pra gente. Bom dia, Vivi.
12: Muito bom dia, Drica. Trânsito complicado para quem tá passando pela região do Maracanã. Avenida Rei Pelé congestionada do estádio do Maracanã tem a chegada ao viaduto do Valdo Cósia. Visconde de Niterói servindo de opção. 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Já, já eu tô de volta.
11: Daqui a pouco ela volta.
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0: 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Esta é a Hora do Ronco. Hoje falando de encontros, né?
1: Grandes encontros.
0: Uhum.
1: Alô?
0: Alô, hein?
22: Bom dia!
1: Bom dia! Quem é?
22: É a Bárbara da Lapa.
1: Bárbara da Lapa, olá, muito opa. Bem. E vamos falar sobre encontros, Bárbara?
22: Vamos falar sobre encontros. Pode ser do melhor da minha vida?
1: Lógico que pode. E... pode contar.
22: Tá. Eu tava já namorando há 7 anos com o meu atual marido e eles decidiram fazer uma surpresa. Falou pra gente, pra mim, que a gente ia fazer uma trilha. Então a gente acordou bem de madrugada. Colocou uma venda no meu rosto. Quando eu acordo, quando eu abro a venda, a gente tava num balão já subindo. Ele tinha preparado um balão só pra mim, assim, pra ele. Ele me fez o pedido mais lindo de casamento. E foi o melhor encontro da minha vida.
0: É isso que eu quero pra minha vida.
23: Eu vou te levar pra um balão.
1: Valeu a pena?
22: Foi incrível.
1: Ai, meu Deus.
22: Claro que valeu a pena. Segundo ele, ou eu falava sim, ou eu pulava.
23: Ou aceito pula.
1: Olha, se sou eu, vou fumar uma
23: coisa. O que você fazia?
1: Se você falar sim, pulo eu. Casamento, jamais.
0: Ai, que romântico.
23: Ai, gente, ai, meu Deus.
0: Eu quero isso.
23: Ai, eu quero.

0: Band FM, Leonardo. Quero colo.
1: Ó, oh.
0: Aqui na. Cadê o colo?
1: Lembra o Zé das Merdalhas?
0: Eu vou pular aí, hein?
1: Depois de um princípio de quero colo, nós vamos agora querer rir. E com isso nós temos um mestre. E com isso nós temos um gênio. E com isso nós temos ele que é único. É você mesmo, Pidoncio. Por favor, nos traga o momento. Vamos rir.
2: Oh! E catarata, popó, não, por sempre.
0: Sempre.
2: Quando me dá papá, papá, que alguém.
0: Que alguém.
2: Cocó, quando te colocar pra baixo. Lembre-se.
0: Lembre-se.
2: Papá, você é maior que essa pessoa.
0: É isso, gente. É isso aí.
1: Isso aí.
0: Você é maior que isso, viu?
2: Não deixe se abalar, viu? Às vezes, as principais pessoas que colocam a gente pra baixo, às vezes, são os que estão mais perto da gente. Amigos, família. A gente toma cuidado com isso, viu, Jadeu?
0: É isso aí, Pidoncio. Quando alguém me chama de gordo, por exemplo, eu sei que eu sou maior que isso.
2: Não, bem maior. Não é bem maior, é mais pesado que isso. Ô, Jadeu, fala aí, amigo. Deixa eu mandar um alô pro Eliel, filho da mãe que tá ouvindo a gente, juntamente com a nossa querida Cimeia e também o nosso craque pentacampeão Edmilson, filho da mãe, que fez um golaço. Aquele golaço ficou marcado, né, Jadeu?
0: Marcado. Foi contra a Costa Rica, né?
2: Foi?
0: É, foi contra a Costa Rica, né?
2: É, foi. Não sei, você sabe? Eu não sei. Mas vamos ao que interessa.
0: Tenho certeza que ele lembra, isso que é o mais importante.
1: Abraço, meus irmãos.
0: Vamos lá.
2: Vamos. Você não vai pedir a camisa que ele tá devendo?
3: Não adianta. É um promessinha.
1: Ele deu a minha, deu do Brasil, assinada ainda.
0: Ai, meu Deus. Vamos lá, vai.
2: Vamos parar, vocês dois? Ô, Jadeu. Hospício.
0: Hospício.
2: Hospício e tal. Aí o juntou o diretor, né, do Hospício.
0: Sempre tem um diretor, né?
2: Aí veio mais dois diretores de outros Crício. Aí falou, ó, reuniram os três, falaram, nós estamos fazendo um teste pra ver se, porque não dá, às vezes se, a gente fica mantendo os loucos aqui e às vezes tem alguém que tá bem, a gente precisa liberar, gente, vamos fazer um teste, vamos. Aí eles pegaram aquele megafone, sabe, Jadeu?
0: Sim.
2: Pegaram o megafone e começaram a gritar dentro dos Crício: atenção, os Crício tá inundando, os Crício tá inundando, atenção, porque tá muita chuva, né? tá inundando. Aí nisso, já deu, eles saíram andando depois desse chamado.
0: Tá.
2: E um monte de louco jogado no chão nadando.
0: Olha.
2: Tá vendo, já deu. Aí eles, ó, esses aqui estão tudo ruim. E os loucos tão nadando no chão, no seco. Vai inundando, tudo nadando. De repente, ele viu um sentado, já deu, só olhando pros loucos no chão, tentando se salvar nadando no seco. E ele com o bracinho cruzado, assim, quietinho, já. Aí, opa! Aí os três pararam, falaram, é esse aqui. E aí, como é que você tá? Você tá bem? Tô bem. Tá tudo certinho? Tudo. E os seus amigos aí? Não, deixa eles. Mas e você, também não vai nadar? Ele falou, imagina, tô esperando a lancha.
0: Esse tá bonzinho, esse, viu? Tá bom. Esse aí.
2: Daqui a pouco o pessoal do bombeiro passa de lancha aqui. E me pega. Você entendeu, Jadeu? Você entendeu?
4: Muito boa, meu irmão.
2: Muito boa. Muito da lancha.
0: Eu entendi. Eu não sou muito.
1: Eu entendi.
2: Tá bom. Beleza.

0: Band FM Ana Castela, é que eu não tinha esquecido. Não esqueça, quinta-feira tem o quê? Tem o quê quinta-feira, Pidocchio?
1: Oi?
0: E tem o que quinta-feira?
1: Quinta-feira não sei, eu, talvez seja feijoada. Ah, não, feijoada
0: ele. Você acabou de falar! Quinta-feira na Castela, Band FM de pertinho.
2: De pertinho.
0: Você não pode perder, viu?
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0: Encontros bons e ruins, conte o seu aqui, 11999919197. O que foi, Pitonce?
1: Não sei, olha pro seu cara, dá vontade de rir.
0: Olha, a recíproca é verdadeira também.
1: Obrigado, obrigado.
4: Bom dia, tudo bem?
1: Bem.
4: Eu tive a sorte de ter um encontro maravilhoso. Fernando era o nome dele.
2: Eita. E
4: eu posso viver 80 anos. Cada vez que eu lembrar desse momento, eu vou dar aquele sorriso bobo que a gente sabe que valeu muito a pena.
0: Ah, é muito bom,
2: é
0: né?
2: Isso que eu falo.
0: Aproveitar. Esse tipo de lembrança, né?
1: Ah, um dia você vai sair com o Sorocaba.
0: Quê?
1: Era o Fernando?
0: Fernando?
5: Ô, Tadeu, ô, Pidoncio,
0: oi,
5: seu Ronco, bom dia.
1: Bom dia.
5: Oh, com certeza, o melhor encontro meu foi o dia que eu conheci a minha esposa, minha linda rainha, coisa que eu amo todo dia. Foi ela que eu encontrei o sentido da vida. Aí foi jantar na casa dela, daí quebrei um prato. Eita vergonha que eu passei. É o Reginaldo de Pouso Alegre. Morangueiro, bom dia.
1: A comida tava ruim mesmo.
0: Caramba, ele quebrou o prato, velho.
6: O pior e melhor encontro da minha vida foi de uns 19 pra 20 anos. Encontrei a gata, fomos pro motel.
1: Opa.
6: Aí querendo dar uma de bonitão, vamos pegar uma hidra aqui. Aí beleza, papo vai, papo vem. Se empolgamos e a hidra encheu. Daqui a pouco água pra cima, água pra baixo. A mulher do motel ligou, falando, pessoal, tem água aí no corredor.
1: Eita.
6: Quando a gente foi ver, tava tudo inundado. Tive que voltar sem cueca pra casa.
1: Não, o importante é que ela ficou molhadinha.
0: É isso que importa.

0: Band FM, Fred e Fabrício. Música nova, viu? Você não cuidou aqui na Hora do Ronco. 7h48 agora, seu Pedro. E hoje, nossa perguntinha qual é?
1: É sobre encontros marcantes, para o bem ou para o mal. Na Band FM e na Hora do Ronco.
0: Palavrinha-chave qual que é?
2: A palavrinha-chave, já ganha apito.
0: Manda apito aí, vem falar ao vivo com a gente nessa segundona. 11 99991 9197.
1: Perri.
0: Capita é esse?
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12: Ela disse que ia voltar e tá por aqui. Fala, Vivi.
13: Voltei, Drica. Elevado Paulo de Fronten, em direção à Lagoa, já apresentando grande movimentação, reflexos a partir do Rufino Pizarro. O 31 de março, seguido pelo túnel Santa Bárbara, apresentam ótimas condições. 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Já já eu tô de volta, Drica.
12: Já já ela volta com mais informações sobre o trânsito pra gente.
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12: Band FM 7h53, ótima segunda-feira, uma semana incrível pra todo mundo. Que bom, já estão por aqui, né? Vamos juntos até às 11h, eu sou a Drica. Quero vocês participando, hein?
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Band FM, Jorge Mateus, propaganda, Ferrugem arrependidaço. Eita, início de semana, né? É, pessoal, nem sempre a gente consegue escolher o que acontece durante o dia, né? É, não dá. Ainda mais com o início de semana, o que ficou pendente da semana passada. Mas sabe o que a gente pode escolher? Como a gente reage a situações. É, na verdade, eu acho que isso é o mais importante. Não é o que acontece, e sim como a gente reage ao que acontece. E aí, quando alguma coisa der errado, você tem lá seu plano e... Ih, deu errado. Ou um projeto, ah, eu tô atrasado no projeto. Né? Ou algum desentendimento no trabalho. Lembre-se que isso é só uma parte do dia. É aquele momento, é uma parte de toda a caminhada da semana. Não é... o dia não vai se resumir a isso, né? Eu sei que às vezes a gente fica remoendo e tal, mas a intenção não é essa. Pensa só, é só aquele momento. Não fica remoendo aquela situação o dia inteiro. Que aí você vai levar pra casa e fica pensando nisso. Quer dizer, você tá aumentando um problema que às vezes é só momentâneo, né? De repente, quando isso acontecer, ou algum plano seu não der certo, não fica na correria pra tentar ficar remoendo isso. E mais... quando tudo der certo, quando você conquistar alguma coisa ou acontecer uma coisa muito legal no seu dia, curte esse momento. É, porque é importante. Né? São as coisas boas que a gente tem que deixar perdurando no nosso dia, levar pra casa, relembrar, ficar feliz. O que não é tão legal, deixa pra lá. Ou se não tá no seu alcance pra resolver, deixa pra lá. Uma frase que eu falo muito no trabalho, em todos os trabalhos, todas as rádios que eu trabalhei. As pessoas às vezes ficam estressadas, aquela correria, aquele desespero. Eu falo, gente, se não tá na nossa mão resolver, não adianta a gente ficar nervoso, só vai prejudicar a gente. Tá na mão, às vezes tá na mão de outra pessoa pra resolver alguma situação. Não deixa a gente levar pra, né, pro coração uma coisa que não tem, a gente não tem o que fazer. Tem situações que a gente não tem como resolver, não tá na nossa mão resolver. E a gente fica nervoso, estressado, e droga, não sei o quê, e não adianta, né? Nossa, quem me conhece sabe que eu falo isso sempre. Falo isso sempre. Faça sempre o seu melhor, preserva a sua paz e continue. Um dia de cada vez, sempre com aquela esperança, aquela paz no coração, que só depende da gente, né? Perdurar essa paz, a alegria. Não fica remoendo as coisas ruins, não. Não vale a pena. Não vale a pena. E vamos levar o dia de maneira mais leve? Vamos? Principalmente agora. Que amanhã o show tá começando? Opa! Opa, alegria!

vocês não acabam nunca, né, gente? Ei, bom demais. Já começou? Maneira mais leve, vamos? Principalmente agora, que amanhã o show tá começando. Opa! Opa, alegria!

0: parabéns, né? Um dia incrível pra vocês, aproveitem bastante o dia de vocês. Você aí tá fazendo aniversário? Parabéns pra você também. É, tem algum parente fazendo aniversário? Parabéns pra ele também. Ah, outra coisa legal, pra você que tá aí no carro de aplicativo, você que é taxista, tá curtindo a Band FM, muito obrigada por levar a gente, né, nas suas viagens, nas suas corridas. Muito obrigada pela companhia. Bom dia de trabalho pra você. Muitas corridas boas. Eu sei que tem muito motorista de aplicativo e taxista aqui. Fica ligadinho aqui na Band FM. Tiago, bom dia.
1: Bom dia, Drica.
0: Bom dia, tudo bem?
1: Ela me deu um bom dia calma, eu dei um bom dia calma. Bom dia, Drica.
0: Bom dia. Começa a semana tranquilamente.
1: Segunda-feira devagar.
0: Devagar.
1: Vamos devagar. Já a gente anima.
0: É, não, já estamos animados.
1: Já estamos animados, mas a gente vai acelerando.
0: A gente vai acelerando e sempre com a participação de vocês, hein? Pode mandar mensagem de bom dia, pode mandar mensagem de aniversário. Conhece alguém que faz aniversário? Pode mandar. A gente coloca o áudio no ar, você desejando parabéns pra alguém. Viu alguma coisa no trânsito aí que eu falei com vocês aí, motorista de aplicativo, taxista, quer mandar pra gente, quer compartilhar com a gente? Espera o sinal fechado, manda o áudio pra cá, 999-777-030. E o pessoal já sabe, né? Muitos prêmios aqui na Manhã Show.
1: Muita coisa boa.
0: Muita coisa boa. Caixa premiada tá acumulada ainda, pessoal. Ai, ai, ai. Ó, Super 6 das 10, vou falar baixinho pra ninguém ouvir. Fone Bluetooth. Tá valendo um fone Bluetooth. Super 6 das 10. Quero todo mundo participando, escolhendo a música predileta. Vai ter notícia, vai ter fofoca. E vocês participando sempre. Agora dá a mãozinha pra tia Drica. Mãozinha. Pegou minha mãozinha? Pegou, né? Vamos lá. Vamos para Paris. A trilha entrou alta, a gente ficou meio surdo agora. Eu e o Thiago ficamos meio surdos.
1: Chegamos rápido em Paris.
0: Foi do flash. Chegamos em Paris. Juntinho com vocês. Porque todo dia tem sorteio do Kit Kim, gente.
1: Ai, quanta gostosura, Drica, que tem nesse kit.
0: Imagina só, vocês em Paris. Clima de Paris. Pãozinho quentinho. Manteiguinha derretendo. Ou aquele sanduichinho bem fofucho. Ô, delícia, como é que faz pra participar?
1: Muito fácil, Drica. É só mandar uma mensagem lá no nosso WhatsApp. No 999-777-030. É só você escrever seu nome e bairro e dizer: eu quero um Super Kit Kim.
0: Quem sabe hoje vai ser seu dia de faturar deliciosos pães e bolos, se sentir em Paris. Aquela paisagem linda, aquelas pessoas chiques, aquele friozinho de Paris. Resultado sai no final da Manhã Show, hein? Então, corre lá pro WhatsApp, participe. Todo dia tem sorteio e hoje, quem sabe, você fatura o seu Kit Kim da Kim Pães. E vai se sentir em Paris junto com a gente. Kim Pães, um sabor especial para cada momento. Vou aproveitar a trilha de Paris para avisar o seguinte, hein? Já, já tem a senha da Moto Soma, da Motochef Taquara. Então, fica com a gente aqui na Manhã Show. Eu vou trazer a senha logo, logo para você gravar o seu story e mandar lá pro arroba Band FM Rio, certo? Hoje tem senha sim, hein? Junto com Kit Kim também, Super 6 das 10, vocês participando. Adoramos tudo. Queremos vocês aqui com a gente toda manhã. Ai, vamos de música, vamos de música. Mãe!

0: Band FM, 8:12. Eu dei uma pausa que eu não sei por que eu dei uma pausa. A gente ouviu Menos é Mais, Champanhe, Luan Santana, Clone. Hoje eu tô acordada. Não, mentira, eu tô bem, eu tô acordada. Mas eu fiquei olhando pra tela do computador aqui, assim, fiquei assim, gente, deu aquele erro 404, sabe? Aquele pan, aquela tela azul, pan. Aconteceu isso por alguns segundos. Entrei em modo stand-by, aquela luzinha vermelha, né, da televisão. Entrei nesse modo stand-by durante alguns segundos.
1: Juro, ela ficou... Gente, eu olho pra frente, a Drica tá assim, olhando, para o olhando,
0: nada.
1: Olhando
0: para o nada. Isso acontece, ai, gente, já acontece. Eu sei que acontece com vocês também. Vocês
1: é aquela pausa dramática, Drica.
0: É emocionante.
1: Dramática.
0: Isso, por quê? A gente tá assim nesse clima emocionante, por quê? Porque...
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0: Pra trazer essa emoção pra vocês, na verdade, foi proposital. Foi de propósito. Então, vamos ver aqui. Vocês já estão preparados, gente? Vocês estão preparados? Porque o Thiago já colocou a capa e já está no clima de guardião da caixa.
1: Então, eu já trouxe a capa.
0: Né, faz, já trouxe a capa, ela. Já tem fumaça no estúdio. Né? E aí já estamos nesse clima de caixa. Está acumulada, pessoal.
1: R$500.
0: R$500.
1: Olha que bolada.
0: Nome, bairro, né, no WhatsApp. E diz que você quer participar da caixa premiada. É 999-777-030.
1: Vamos para a primeira
0: dica. Vocês estão preparados? A gente está enrolando para vocês se prepararem para a primeira dica, para anotar, né, para gravar, para você não esquecer. Certo? Vamos para a primeira dica da Caixa Premiada com o nosso guardião, Thiago.
1: Atenção para a dica 1. Costumo seguir um caminho bem definido.
0: E aí, o que você acha, hein? 999-777-030. Nome, bairro e você diz que quer participar da Caixa Premiada. Porque são muitas promoções na Manhã Show. E a gente tem que saber qual que você quer. Combinado, gente? Repita, Thiago.
1: Costumo seguir um caminho bem definido.
0: Dica no ar. Já a gente volta com mais dica da Caixa Premiada. Pra vocês que estão ligadinhos aqui na Manhã Show, eu volto já.

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17: Band FM 818, ótima segunda-feira, uma excelente semana para você que tá com a gente aqui na Band FM.
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18: Existe uma teoria que se chama 90-10, onde uma pessoa tem 90% daquilo que você procura em alguém, só que você foca naqueles 10% que falta. Aí você sai pra rua, se aventura. E realmente você encontra aqueles 10%, mas não se deu conta que perdeu os 90%.
19: Era uma vez um cara que tinha uma mofote na mão. Tinha quase tudo, mas o quase tudo pra ele.

0: Band FM, João Gomes, aquelas coisas, Sorriso Maroto, Perdas e Danos e Maíra Maraíza 9010. Chegou aquele momento que vocês gostam, né? Saber a energia da semana. Vamos lá, primeiro grupo chegando.
1: Áries.
0: A segunda-feira começa exigindo paciência com atrasos ou mudanças de rota. Ariano, canalize seu pique para organizar prioridades e evite discussões desnecessárias no ambiente de trabalho. A palavra do dia é autodomínio.
1: Touro.
0: Touro, o dia favorece o planejamento de longo prazo e a busca por segurança material. Tome decisões com base em dados concretos e fortaleça parcerias que demonstram lealdade. A palavra do dia é convicção.
1: Gêmeos.
0: Sua mente estará cheia de ideias, geminiano, facilitando conversas e alinhamentos de projetos. Foque em construir tarefas pendentes antes de abraçar novos compromissos na semana. A palavra do dia é concentração.
1: Câncer.
0: Câncer, o momento pede atenção redobrada à sua energia emocional e ao ambiente ao seu redor. Selecione melhor onde investir seu tempo e preserve sua paz interior. A palavra do dia é discernimento. Continua com a gente aqui na Manhã Show. Já já eu volto com Leão, Virgem, Libra e Escorpião para você aí levar a semana de forma mais leve. Por enquanto tem música.
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0: Band FM e Felipe Araújo, com participação do Pichote em Segurança, Anitta e Alexandre Carlo, Abre Caminho. Ah, tá esperando o segundo grupo de signos, né? É, tô te vendo. O segundo grupo tá chegando.
1: Leão.
0: Leão, com o sol na reta final do seu signo, sua força e magnetismo ganham impulso para destravar metas. Lidere com empatia e mantenha a escuta aberta para novas sugestões. A palavra do dia é inspiração.
1: Virgem.
0: Excelente período para colocar a rotina em ordem e revisar detalhes de compromissos importantes, Virgem. Seu olhar minucioso fará a diferença, mas pegue leve com a autocobrança. A palavra do dia é praticidade.
1: Libra.
0: Libra, busca por harmonia e entendimento. Guia suas ações nesta segunda-feira. Use seu dom para mediar acordos e estabeleça limites saudáveis nas suas relações. A palavra do dia é firmeza.
1: Escorpião.
0: Sua intuição e capacidade estratégica estão em destaque para lidar com metas profissionais. Haja nos bastidores, Escorpião, e observe mais antes de revelar seus próximos movimentos. A palavra do dia é prudência. Fica aqui com a gente. Já já eu trago Sagitário, Capricórnio, Aquário e Peixes.
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1: Já já tem mais música, mas por enquanto vamos para Paris, mon amour. É esse o clima, gente. Clima de pãozinho quentinho, manteiguinha derretendo, sanduíche crocante, fazendo croque-croque.
2: Ai, que delícia.
1: Oh, meu Deus. 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
8: Band FM 8h43, ótimo dia pra você. Eu sou a Drica, a gente vai juntinho até às 11, hein? Quero sua participação aqui na Manhã Show.

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0: 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Família é ter um lugar para voltar, dividir as alegrias, enfrentar os desafios e saber que nunca estamos sozinhos. 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

0: Band FM, Geninho e Mariana Fagundes, peão todo tatuado. Estávamos aqui conversando sobre a letra dessa música. É, a gente os papos fora do ar não podem ir para o ar. Exalta Samba 10-1 e abrindo a sequência, Gustavo Lima, que foi o Lembra Dessa, Homem de Família. Tá esperando o último grupo de signos? Eles estão chegando aí. Ah, tava esperando, né?
1: Sagitário.
0: Sagitário, a semana estimula a ampliação de horizontes, estudos e trocas culturais. Mantenha a mente receptiva a novos pontos de vista e encare desafios com bom humor. A palavra do dia é entusiasmo.
1: Capricórnio.
0: Capricórnio, foco total na gestão de recursos, prazos e responsabilidades estruturais. Sua dedicação habitual trará bons avanços para os projetos da semana. A palavra do dia é eficiência.
1: Aquário.
0: Aquário, as conexões com outras pessoas e o trabalho em conjunto pedem flexibilidade. Esteja disposto a ceder em pontos secundários para alcançar resultados maiores no coletivo. A palavra do dia é cooperação.
1: Peixes.
0: O dia convida a organizar o cotidiano e cuidar da sua saúde com carinho, pisciano. Arrumar o espaço de convivência trará uma sensação gostosa de leveza mental. A palavra do dia é cuidado. Amanhã os signos voltam para você já pegar a energia boa da manhã e levar para o seu dia. Mãe.

0: Band FM 8:59. Tô esperando sua participação aqui no Manhã Show, hein? A gente ouviu Clariô, Dono dos Meus Sonhos. Antes teve Matheus e Cauã e Lauana Prado, Admita. Ó, tem muita promoção boa rolando aqui no Manhã Show, então participe 999-777-030. Eu volto já já com mais música pra gente.
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2: Ela tá de volta com informações sobre o trânsito pra gente. Fala, Vivi.
3: Drica, paciência pros nossos ouvintes que passam pelas vias da Lagoa, Borges de Medeiros e Epitácio Pessoa nas duas direções com trânsito intenso. A Lineu de Paula Machado ainda servindo de opção. Sabia que em um ano a dengue causou 9 vezes mais óbitos que acidentes em rodovias? Você pode proteger você e sua família. A vacina contra a dengue da Takeda está disponível. Daqui a pouco eu volto.
2: Já já ela volta com mais informações pra você.
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2: A segunda-feira será de tempo estável no Rio de Janeiro. Hoje o céu estará parcialmente nublado e não há previsão de chuva. Maravilha, hein? Os ventos estarão moderados e as temperaturas voltam a subir. A mínima é de 19 e a máxima de 31 graus. Pode tirar o guarda-chuva da bolsa para deixar a bolsa mais leve? Pode tirar. Nos transportes, a operação está normal nessa manhã, gente. Metrô, trens, BRT, VLT e barcas funcionam sem registros de ocorrências ou interrupções. Tudo tranquilo, tudo favorável. Vá em paz ao seu destino. 9-4. Esse. Opa, virou pra 9-5? Ótima segunda-feira pra você. Eu sou a Drica. Vamos juntinhos até às 11. Todinha pra você. 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

0: Band FM, Marília Mendonça, Segundo Amor da Sua Vida, Márcia Felipe com Jerry Smith, Quem Me Dera, Alexandre Pires, Vem Me Amar, e Marcos Ibellucci, Pena Que Você Já Namora. Olha, Vem Me Amar e Pena Que Você Já Namora. É isso. Já estamos em Paris, não estamos, queridos ouvintes? Tá sentindo o clima? Tá sentindo o climinha? 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

0: Band FM Simone Mendes, Direitos Iguais. Antes teve Manu Batidão com participação do Guilherme Benuto, Torre Eiffel e Raça Negra. Bom relembrar, né? Cigana. E eu sei que você tá aí esperando, tá de olho no rádio, né? Tá de olho no celular, tá de olho no aplicativo, tá de olho no rádio. Atenção que o clima já mudou no estúdio e já tá cheio de fumaça.
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0: Aí você pergunta, que fumaça, Adriana? Fumaça do efeito especial, que nós temos efeito especial nesta manhã show do nosso guardião Thiago, o guardião da caixa. Não é essa fumaça que você pensou não, tá, gente? Eu conheço o seu pensamento aí poluído. Não é, é fumaça de efeito especial.
2: Eu acho que os meus ouvintes, eles não têm esse pensamento.
0: Não, Drica. Não tem.
2: Não, todo mundo aqui imaginou super aquela fumaça de teatro que vai subindo pelo chão.
0: Exatamente, vem entre. Exatamente. Aqui não é o programa do Luiz e do Ângelo, não,
2: não,
0: né?
2: Não,
0: mente poluída, não.
2: Exato.
0: Deixa pro Ângelo e pro Luiz.
2: Lá no Estação.
0: Já no Estação Band. Estão preparados pra segunda dica, gente? Ó, tem que escrever nome e bairro e falar que quer participar da caixa premiada, hein? Porque está acumulado em R$500. Dica 2, Thiago, guardião da caixa.
2: Atenção para a dica 2.
0: Atenção.
2: Meu tamanho muda, mas minha ideia continua a mesma.
0: O que será que vocês acham, hein? Meu cérebro já está matutando aqui porque eu não sei o que, que é. O Thiago guarda muito bem esta caixa.
2: Envolvo a caixa com a minha capa.
0: Com a capa, fica escondidinha. 999-777-030. Nome, bairro e diz que você quer participar da caixa premiada. Repita, Thiago.
2: Meu tamanho muda, mas minha ideia continua a mesma.
0: A gente repete dando essa molezinha pra vocês ficarem bem com a dica bem guardadinha aí no coração de vocês, hein? Por enquanto, a gente continua com música. Fiquem aqui na Manhã Show com a gente.

0: Band FM, Diego Vitor Hugo, Beijei a Cura. Antes teve Barões da Pisadinha, Esquema Preferido. E Renato Vale, Amor Imbatível. Agora 9h38, excelente dia pra você que tá aqui com a gente no Amanhã Show e tá afim de falar de... dos outros? Vamos falar dos outros? Vamos. Vem cá. Chega juntinho aqui da gente, Vamos falar da vida alheia, Thiago.
1: Simbora, Drica.
0: Vambora, quero saber.
1: A hora da alegria. Se bem que essa Manhã Show sempre tem alegria, né, Drica?
0: Sempre
1: tem muita alegria.
0: Com os ouvintes é sempre uma festa.
1: Mas... vamos falar um pouquinho das pessoas.
0: Adoro.
1: Ai. Drica. Ai, eu já tô dando risada. Porque é... ai, meu Deus, é uma coisa.
0: Ó, é uma
1: uma pessoa.
0: São fofocas e desdobramentos da fofoca.
1: É. Sábado. Ai, meu Deus. Drica, em um vídeo exclusivo para o Metrópolis.
0: Meu Deus, é exclusivo.
1: Exclusivo. Pum.
0: É, exclusivo.
1: É, nosso querido, exato. O nosso querido Fiuk.
0: Fiuk.
1: Ele admitiu que está vivendo uma crise financeira.
0: Crise financeira. Tá feia, quase as moedinhas pro Fiuk. Vamos mandar as moedinhas, Fiuk. Moedinhas para Fiuk.
1: Tem que mandar, porque ele não tá sem nada.
0: Tadinho,
1: diz ele,
0: gente,
1: que
0: tadinho.
1: Tá vivendo um dos momentos mais difíceis da vida. Ele gravou um vídeo de 14 minutos, Drica. Foi um desabafo.
2: Dá pra acreditar, rapaz.
1: 14 minutos, Drica.
0: Digo mais, 14 minutos, gente.
1: Um grande desabafo.
0: Ai.
1: De que ele, assim, tá vivendo uma grande crise, uma grande dificuldade pela primeira vez na vida dele. Ele tá ali numa angústia. Ele nunca imaginou viver isso e ter que admitir pro público que ele tava numa crise, Drica.
0: Ah, meu Deus, olha. Gente, Fiuk. Triste, Fiuk está triste, gente.
1: Mas ele quer reconstruir essa vida, Drica.
0: Oh.
1: Ele quer voltar a fazer show.
0: Uhum.
1: Ele tá determinado a vender tudo, Drica, pra voltar. Lembra? Olha, eu lembrei agora. Teve uma história no BBB, gente, que ele contou. Que ele também tava passando por uma dificuldade. Uma leve dificuldade. Aí ele vendeu uma guitarra dele. Meu Deus, porque ele precisava se manter. Ele vendeu uma guitarra. Ah, meu Deus do céu.
0: Tadinho, gente. Tô com dó do Fiuk.
1: E aí ele também falou, 14 minutos ele tinha assunto pra dar e vender,
0: 14
1: né?
0: 14 minutos de vídeo, imagina o quanto que ele falou,
1: tu
0: gente.
1: Tu acredita? Aí ele foi, falou mal do Fábio Júnior, falou mal da Cléo Pires, da irmã, falou que o pai foi o grande responsável por isso, que ele não ajuda, descascou o pai, Drica. Ai, esse Fiuk, gente. E aí?
0: Tadinho, é um drama, né?
1: Um grande drama.
0: Quer dizer que ele quer que todo mundo ajude ele, é isso, né?
1: Ele quer que todo mundo ajude ele.
0: Todo mundo ajude ele.
1: Tudo isso, sabe por quê?
0: Por quê?
1: Porque o queridíssimo investiu em um filme que nunca foi lançado. Ele tava querendo fazer um filme, porque ele é um entusiasta dos carros, né, Drica?
0: Ele é um entusiasta dos carros.
1: Ele é drifteiro.
0: Fica com as rodas pra lá e pra cá, girando o carro.
1: Fica girando pro lado, girando pro outro.
0: No passeio, enfim, tá.
1: Aí ele queria fazer um filme de drift. Um filme,
0: nossa.
1: Um Velozes e Furiosos de brasileiro.
0: Nossa senhora, ia ter várias pessoas.
1: Mas não deu certo.
0: Tinha uma... Por que será que não deu certo? Eu pergunto pra vocês, por que será que não deu certo? Né?
1: O filme tinha... Sabe qual o orçamento do filme que ele queria fazer, Drica? 20 milhões de reais. Pra fazer um filme do Fiuk sobre drift. Gente, eu, desculpa,
0: gente.
1: Não investiria.
0: Gente, não, cara. Ó... Vamos correr disso, vai.
1: Aí, como o Fiuk tá desesperado, gente, aí ele começou a vender. Ele falou, vou vender tudo pra continuar nessa vida boa que eu tenho, né? Aí ele, olha, fez uma oferta relâmpago, gente. Você que tá aqui, você já perdeu. Mas talvez ele venda ainda outras coisas, tá? Mas ele fez uma oferta relâmpago, Drica. Ele vendeu uma BMW dele lá.
0: Ah, ele tem uma BMW, tá passando dificuldade. Ah, gente, uma... tadinho, cara.
2: Dá pra acreditar, rapaz.
1: É. Vendeu. É uma BMW mais antiguinha.
0: É, mas já comprou tava meio... um dia, né?
1: Comprou
0: mas
1: um dia.
0: Um dia ele comprou, né?
1: Ah. É. Vendeu, Drica. Ó, rapidinho. 51 no Pix. E ele vendeu. Anunciou essa oferta relâmpago e vendeu. Alguém comprou.
0: Alguém comprou. Parabéns. Você que comprou, né?
1: É. Não sei se é parabéns, mas tudo bem. Ajudou o Fiuk, gente. Vamos ajudar ele a continuar nessa vida boa. Essa vida boa que ele vive lá, atrapalhando os vizinhos com o drift.
0: É, fazendo barulho na garagem. É, exatamente.
1: Aí, um grande desdobramento. Eu adorei esse desdobramento, Drica.
0: Vamos lá.
1: Porque a pessoa, essa que é uma alma do bem, ela que é ótima... Que fica aí. Ela, no momento, a alma tá do bem. Tá?
0: É, ela tem fases.
1: Ela tem fases. Ela que tem fases.
0: Mulher
1: ela...
0: de fases, é.
1: Mulher de fases. É. Ela que... A internet diz assim. Ela... A guarda dela é dividida. Sabe igual pai tem guarda dividida do filho? Ela também tem a guarda dividida. Às vezes é Deus, às vezes é o diabo.
0: Exatamente.
1: Nesse momento, talvez... Não sei, tá no meio termo. É André Surak, gente. André Surak, querida. Ela talvez esteja... Ela viu que o Fiuk tá passando por dificuldades financeiras.
0: Ah.
1: E falou assim, ah, vem gravar os filmes comigo. Porque pra quem não sabe... vem gravar os filmes comigo. Pra quem não sabe, André Surak é atriz.
0: De filmes adultos,
1: conteúdo adulto. É. E ela falou assim, vem gravar comigo que a mamãe te abraça.
0: Gente, desculpe nesse momento. Eu quero pedir desculpas aos ouvintes da Manhã Show por terem essa imagem na cabeça de vocês. Porque eu estou aqui... Então, é isso. Desculpe, gente. Foi mal aí pela essa imagem no cérebro de vocês de Fiuk e André Surak fazendo um filme adulto. É. Foi mal aí, gente. Desculpe.
1: É. Meio triste, né? Aí pesou.
0: Pesou. Dá pra gente ir de música depois dessa?
1: Ai, será? Vambora, né, Drica? É melhor, né?
0: Depois dessa cena...
1: Vamos melhorar?
0: Depois dessa cena na nossa cabeça, é melhor a gente ouvir música.
1: Vamos melhorar isso
0: aí. Vamos lá, vamos melhorar.

0: Band FM Grupo Chocolate, com a turma do pagode, alô Virgínia, a gente teve Chão de Avião com Henrique e Juliano. Não é o lugar, é a pessoa.
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0: É, chegou a hora, gente, chegou a hora. 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Manhã.

0: Band FM de Brito e Samuel, romance rosa. Antes teve Henrique Castro e Menos é Mais, nem pagando. Grupo Chocolate, Turma do Pagode. Alô, Virgínia. 9h59, já tem a Super 6 das 10 para vocês participarem, votarem na predileta. Vou dar spoiler, valendo um fone Bluetooth, hein? Conta para ninguém não, tá valendo um fone Bluetooth, tá? Então vem aqui, fica aqui com a gente. Para você escolher a sua, já eu volto.
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0: Ela sabe tudo sobre o trânsito e tá de volta trazendo informações pra gente. Fala, Vivi.
3: De volta, Drica. Trânsito complicado ainda pela Avenida Brasil para quem tá em direção à região central de Bangu até a chegada a Deodoro. A dica pro nosso ouvinte é seguir pela estrada da Água Branca. Ainda observo ótimas condições. 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Não sai daí não, que daqui a pouco eu volto, Drica.
0: Combinado, Vivi.
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0: 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Band FM 10 e 3. Excelente segunda-feira, uma semana incrível pra você. Eu sou a Drica, vamos juntos até às 11. Super 6 das 10 chegando, hein?
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1: Sim, são as seis melhores, as seis mais fofuchas, as seis mais fofoletes da programação da Band FM pra você escolher a sua. E aí, qual que você vai escolher, hein? 999-777-030. Nome, bairro e o seu voto. Tá valendo um fone Bluetooth da Philco. Vocês sabiam, né? Ah, eu sei que vocês têm.

0: Band FM, isso, Super 6 das 10. Essa foi a música 4 da Nelly Davi. Não mexe nas minhas gavetas. Música 3, Felipe Araújo, Estranho de Novo. Música 2, Tiaguinho, Pensamentos Intrusivos. E a música 1, Zé Neto e Cristiano, Cadeira Cativa. Qual que você escolhe, hein? 999-777-030. É só colocar seu nome, seu bairro e o seu voto. Quem sabe você vai ser o ganhador ou a ganhadora de um fone Bluetooth da Philco. Afinal de contas, são as 6 mais fofuchas da nossa programação. Música 6, Gustavo Lima, Luiz Fonsi, Vagabundo. E a música 5, Péricles e Ana Castela. Simplesmente Acontece, que a gente ouve agora.
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Band FM Super 6 das 10. Dá tempo de você votar ainda. Dá sim. Vou dar essa molezinha pra vocês, que o prêmio é bom demais, né? Então corre lá pro WhatsApp 999-777-030. Nome, bairro e o seu voto. Vou te falar as 6 músicas que tocaram pra você correr lá pro WhatsApp e escolher a sua. Música 6, Gustavo Lima, Luiz Fonsi, Vagabundo. A música 5, foi Péricles e Ana Castela, Simplesmente Acontece. A música 4 foi Danilo e Davi, Não Mexe Nas Minhas Gavetas. Música 3, Felipe Araújo, Estranho de Novo. Música 2, Tiaguinho, Pensamentos Intrusivos. E a música 1, Zeneta e Cristiano, Cadeira Cativa. Escolha a sua, é só votar. 999-777-030. Coloca seu nome, seu bairro e o seu voto. Tá valendo um fone Bluetooth da Philco. Quem sabe aí você fatura esse super fone pra você ouvir a Band FM. Ó, curtir bastante a rádio, só as musiquinhas que você gosta. Eita, nós! Tudo junto, beleza? Daqui a pouco eu volto com o resultado, com a música vencedora e com o ganhador ou a ganhadora do fone Bluetooth da Philco. Continua com a gente aqui na Manhã Show!

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2: Ela tá de volta com informações sobre o trânsito pra gente. Fala, Vivi.
3: Fechando, Drica, trânsito complicado para quem está passando pelo túnel Zuzu Ângelo em direção à Lagoa até a chegada a Mário Ribeiro. A dica para o nosso ouvinte é o acesso pela Niemeyer. Ainda observo ótimas condições. 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Beijo, Drica. Até amanhã.
2: Beijo, Vivi. Até amanhã.
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2: E o Brasileirão foi agitado para os times cariocas nesse fim de semana. Ontem o Flamengo goleou o Mirassol por 5-1. Jorge Carrascal abriu o placar no primeiro tempo e Luiz Araújo, Samuel Lino e Pedro, que marcou dois gols, completaram a goleada na segunda etapa. Com a vitória, o rubro-negro esquenta a disputa pela liderança e diminui ainda mais a distância do líder Palmeiras, que agora é de apenas 3 pontinhos. Em um jogo tenso, o Vasco perdeu por 3-0 para o Santos em São Januário. As duas equipes começaram a partida na zona de rebaixamento e o chamado jogo de 6 pontos terminou com vantagem para o time paulista. Com o triste resultado, o Cruz Maltino agora figura na penúltima posição do campeonato. Ai, ai, ai. Já o Botafogo também perdeu por 1-0 para o Vitória em Salvador. O Alvinegro tentou pressionar, mas não conseguiu reagir e saiu derrotado. Após o apito final, o time ainda teve problemas disciplinares. Arthur Cabral foi expulso depois de discutir com o técnico do Vitória e ter tapado a boca, uma atitude proibida pelas novas regras, hein? E no sábado, o Fluminense venceu o Palmeiras de virada por 3-2 no Maracanã. No primeiro jogo, sem um técnico efetivo, o tricolor teve gols marcados por Hulk, Serna e Cano e conseguiu um respiro em meio às turbulências internas. E ninguém acertou as 6 dezenas do concurso 3045 da Mega Sena, sorteado ontem, hein? Os números sorteados foram 23, 29, 33, 42, 43 E57. Na quina, 22 apostas acertaram 5 dezenas e cada uma vai receber R$89 mil. Opa, um dinheirinho bom. Já a quadra teve 2.912 ganhadores, com prêmio individual de R$1.113. O próximo sorteio acontece amanhã e tem prêmio estimado em R$45 milhões.
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2: Band FM 10:29, resultado chegando. 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
2: Chegando o resultado, quem faturou o fone Bluetooth da Philco foi Walter Andrade, do bairro Gamboa, final de telefone 6409. Parabéns, Walter! Você tem que retirar o seu brinde em até 5 dias úteis aqui na rua Álvaro Ramos, 350, em Botafogo. Atenção ao horário de 12:00 às 5:00 da tarde. 5 dias úteis, combinado? E aí, vamos ouvir a vencedora da Super 6 das 10?
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0: Band FM Mário Maraíza, quem sente saudade sou eu. Ferrugem Apagar e Zeneta Cristiano, cadeira cativa. Vencedores da Super 6 das 10.
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0: Eu achei legal que até a música terminou, a plateia faz assim.
2: Eles ficam em silêncio.
0: Silêncio que tem a caixa premiada. A plateia, todo mundo silêncio.
2: Suspense
0: da caixa. Ah, gente, tá na hora da caixa premiada. Recados de todo dia. Tem que botar aquele bumbo. 5 toques e nada mais. O que mais, Thiago?
2: Não deixe seu telefone no mudo e nem no modo avião para você atender a nossa ligação.
0: Por favor, gente, né? E se, quando tocar, não fique nervoso ou nervosa. A primeira opção é sempre para desligar. Então, não é a primeira opção, gente. Não é nada intuitivo, então não é a primeira opção. Vou falar mais uma vez, não é a primeira opção. E se depois você vir alguma mensagem da Band FM, né, que a gente ligou para você, também não fica chateadinho com a gente, não. A gente é legal. Nós somos pessoas legais. A locutora é maluca. Não, não sou maluca, não. Só tenho várias personalidades, várias vozes dentro de mim.
2: Só é multifacetado.
0: São várias vozes na minha corda vocal. Então é isso, gente. Todo mundo preparado, né? Que tá na hora. Todo mundo concentrado. Tudo ok aqui. Deixa eu abrir esse canal aqui pra ficar bonitinho. E vamos lá. Boa sorte pra todo mundo. Primeiro toque, André Luiz. Da Penha. Hã? Cadê?
3: Alô?
0: Alô? André! Tudo bem, André?
3: Oi, Drica! Tudo
0: bem? Oi, André! Tudo bem? Atendeu rápido, hein?
2: Ah. Olha, tomamos um susto. Cara, tudo bem, André?
3: Ligado.
0: A gente até assustou.
3: Atenção, tudo, Thiago. E você?
2: Tudo certo. Vamos ver, hein, André?
3: Vamos ver.
0: É, tá ouvindo pelo telefone, né?
3: Pelo telefone.
0: Isso. Porque
2: pra não dar o retorno.
0: Pra não dar retorno e você, você vai perder a terceira dica aí, não é legal. Tá tudo bem,
3: não,
0: então,
3: não,
0: André?
3: É legal.
0: Tá sempre com a gente aqui na Manhã Show, né, André?
3: Tô direto, todo dia.
0: Maravilha. Então vamos no suspense pra você se preparar pra ouvir a terceira dica. Ai, vamos lá. Atenção à terceira dica, André. Vamos lá.
2: Vamos para a dica 3, hein, André? Tá nervoso?
3: Muito.
2: Calma.
0: A gente também fica. Só pra te contar que a gente fica aquele na boca do estômago, assim, ui.
3: Tá aqui, tá eu e minha mulher aqui com um frio na barriga.
0: Calma, respira fundo e atenção à terceira dica.
2: Dica 3.
3: Uhum.
2: Posso ajudar alguém a fazer algo ficar mais preciso.
0: E aí, André?
2: O que, que é, hein, André?
0: O que, que é, André?
2: Rápido.
0: Rápido.
2: Vamos lá.
3: Olha, rápido. Sim, eu acho que é chave.
0: Chave. Vamos ao nosso suspense para o Thiago repetir as dicas para o André. Ele falou chave, ouvintes da Manhã Show. Vamos conferir? Será que é? Vamos
2: lá. Será?
0: Vamos repetir as dicas. Será? Vai.
2: Dica 1. apresentadora, gente.
0: Vamos lá.
2: Dica 1. Costumo seguir um caminho bem definido.
0: É.
2: É a chave, né? Você bota ali, né?
0: Direitinho.
3: Fechadura.
0: Fechadura. É.
2: Vamos lá.
0: Ó, dica 1 deu. Vamos lá.
2: Dica 2. Meu tamanho muda, mas minha ideia continua a mesma.
0: Também, né? Tem vários.
2: Tem aquelas
0: também,
2: chaves, né, que são um pouco maiores, né?
0: Tem a chave tetra, tem chave. Chave pequenininha de cadeado.
2: Sim.
0: Né?
2: Por enquanto tá indo.
3: Tá indo.
2: Dica 3 que a gente acabou de ouvir. Posso ajudar alguém a fazer algo ficar mais preciso.
0: Ai, baixei no microfone. Porque eu tô pensando.
2: Será que a chave faz isso?
3: Será?
0: Essa eu fiquei na dúvida, viu, André?
3: Eu também.
0: Essa eu tô aqui pensando. Posso ajudar alguém a fazer algo ficar mais preciso? Não sei.
2: Vamos abrir,
0: porque essa três aí não combinou muito, não, mas vamos lá.
3: Essa três não combinou, não.
0: Ai, André!
2: Poxa,
0: André, sabe o que era? Era uma régua.
3: Uma régua.
0: Serve na terceira. É, Andréa, obrigada pela sua participação. Você está sempre com a gente. Obrigada pela sua audiência. Obrigada pelo seu carinho, tá? Quer mandar beijo para alguém?
3: É para os meus filhos e para minha esposa.
0: Então, beijo.
3: E a minha esposa, Carla.
0: Carla, beijo pra você, beijo que tá aí junto com você aí, torcendo. É, você já sabe, né, André, aquele esqueminha, eu sempre falo pros ouvintes. Daqui a um tempo, tem aquele prazo, né, pras outras pessoas irem participando. Já que você errou, claro, a gente pode ligar pra você de novo, tá bom?
3: Show.
0: Obrigada, valeu, viu, pelo carinho, André. Beijo.
3: Valeu. Tchau,
2: André.
0: Puxa.
2: Ai, Drica, mais um dia.
0: Mais um dia.
2: Ai, meu Deus, gente.
0: Mas a primeira e a segunda foi super bem, né?
2: Sim.
0: Mas a terceira gente. Mas continua acumulado em R$500. Amanhã, todo dia tem, né, a caixa premiada, chance pra você participar, né? E quem sabe a gente te liga amanhã. Combinado, gente? Vamos de música. Daqui a pouquinho tem o sorteio do Kit Kim, tá, gente? Continua aqui com a gente no Manhã Show, que tem o resultado do Kit Kim.
2: Daqui a pouquinho voltamos para Paris.
0: É, voltaremos para o clima parisiense.
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0: Band FM, Luquinhas de Azão, Bruno Marrone, show de recaída. E a gente vai direto pra onde? Paris. Depois desse pagodinho aqui na Lapa, né? A gente tá na Lapa e agora vai pra Paris.
1: Ai, Dri, Lapa?
0: É, não, é, um samba, onde pode ser?
1: Ah, qualquer lugar, hein?
0: Já sei, aqui na Arnaldo Quintela. Aqui na Arnaldo Quintela.
1: É que pra mim a Lapa é um pouco mais insalubre do que samba.
0: É verdade.
1: É um lugar um pouco mais insalubre.
0: Tem de tudo um pouco lá, né?
1: É, não, tem de tudo. Todos, Lapa tem todos, de tudo.
0: Todos os nichos.
1: Mas agora estamos em Paris.
0: Estamos em Paris. Esse climinha gostoso. Todo dia tem sorteio do Kit Kim. Tá saindo o resultado agora, né? Mas amanhã você pode participar, hein? Amanhã, aqui na Manhã Show, também vai ter sorteio do Kit Kim. Como é que as pessoas podem fazer?
1: Só mandar uma mensagem no nosso WhatsApp. Escreve lá no 999-777-030. Escreva seu nome, bairro e eu quero um super Kit Kim.
0: Aí amanhã, quem sabe, você vai faturar seu Kit Kim da Kim Pães pra poder fazer aquela pausa na sua casa, um cafezinho ou um chazinho, né? Ou pãozinho quentinho, manteiga derretendo, porque os produtos da Kim Pães são maravilhosos. Hoje quem faturou o Kit Kim foi o Wilson Santos de Nova Iguaçu, final de telefone 1700. Parabéns, Wilson Santos. 3 dias para retirar seu brinde, seu Kit Kim, aqui na Rua Álvaro Ramos 350 em Botafogo, de meio-dia às 5 da tarde. Amanhã, nosso clima parisiense vai voltar, hein?
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0: Band FM, todo mundo dançando. Israel e Rodolfo.
1: Cereja.
0: Batom de cereja. Mas aí... acabou amanhã show, gente. Mas poxa, amanhã estaremos aqui, eu, Thiago e vocês, sempre com a gente. Porque amanhã, tudo gostosinho de novo. Super 6 das 10, caixa premiada, kit Kim, mais uma senha da Motochef. É, amanhã de manhã. E vocês, né? Vocês com a gente participando, mandando mensagem, né? Mandando... comentários, que eles vão ter ouvinte que fica comentando o programa inteiro.
2: E a gente adora.
0: E a gente adora vocês comentando junto com a gente aqui no WhatsApp. Certo? Então, todo mundo com a gente amanhã de manhã. Você vai seguir aqui com a gente na Band FM, que eu sei, porque já tem Quem Ama Não Esquece com a Milena.
2: Olha, a história de hoje é sobre uma mulher que tem suas próprias necessidades.
0: Então, meninas...
2: interessante, Drica. Vamos ouvir.
0: Todas ouvindo aqui o Quem Ama Não Esquece com a Milena. Amanhã a gente volta. Segue a gente lá no Instagram, né? @BandFMRio, porque tem a Motochef, né? Pra você concorrer. Tem a senha, 3 senhas por dia pra você concorrer. Segue o Thiago também lá no Instagram.
2: @tq.marreiro.
0: E pode me seguir também, @drica com K, @drica voz, ok? Segue a gente e amanhã todo mundo juntinho, agarradinho, abraçadinho, curtindo amanhã show, certo?
2: Certíssimo.
0: Beijo!
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17: Você já reparou que a gasolina comum costuma ter um tom amarelado, enquanto a aditivada pode ser verde, vermelha ou até azul? 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

0: Prazer, eu sou a Milena e começa a partir de agora o nosso Quem Ama Não Esquece. Esse programa que é tão maravilhoso e traz histórias reais que a gente muitas vezes se identifica, né? A gente fica pensando, nossa, eu já passei por algo parecido. Inclusive, se você tá aí ouvindo e tem uma história que você pode compartilhar com a gente, que vai fazer a gente repensar, ou uma homenagem a alguém, algo que você superou, que nem você acredita que você superou e fala, nossa, esse acontecimento serviu de lição para minha vida. Pode ser uma história de aprendizado, de amor, de paixão. Manda aqui pra gente sua história. Se você ainda não escreveu, eu te ajudo. Pode mandar um WhatsApp e falar, Mi, me ajuda aqui, ó, a criar essa história. E aí, sendo aprovada pela nossa produção, ela pode ser a próxima a ser veiculada aqui. 11 999919197 é o número do nosso WhatsApp. Você manda aqui uma mensagem e a gente já começa essa conversa boa. Hoje, a gente já tem uma ótima conversa aqui sobre uma história. E é uma história diferente, a história da Andressa. E a gente vai ver que, às vezes, a vida nos coloca diante de uma escolha dolorosa. Ficar com quem nos oferece amor, segurança e tudo aquilo que a gente sempre sonhou. Ou seguir em busca de algo que, embora intenso, também pode nos machucar. Então é isso, Andressa. Seja bem-vinda ao Quem Ama Não Esquece de hoje.
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A vida me ensinou que nem sempre a gente consegue ter tudo aquilo que sonhou. Às vezes, ela entrega uma coisa diferente do que a gente esperava. E cabe a nós decidir se aquilo já é bom o bastante. Porque no fim das contas, talvez o mais importante não seja ter tudo, mas saber escolher o que realmente vale a pena. Desde que eu me entendo por gente, eu sempre sonhei em casar e ter uma família. Eu nunca fui daquelas mulheres que imaginavam um casamento de princesa, vestido enorme, festa para 300 pessoas. Não, nada disso. Eu só queria encontrar alguém que me amasse de verdade. Eu queria construir uma casa, queria ter filhos e chegar na velhice com a sensação de que eu tinha alguém do meu lado. Mas parece que para mim, esse sonho nunca vinha na hora certa. Eu tive 2 relacionamentos longos durante a vida e eu posso dizer que os 2 foram péssimos. O primeiro começou bem bonitinho, como quase toda história que termina mal. No começo era carinho, atenção, mensagem de bom dia. Depois vieram as cobranças, o ciúme e as brigas. Eu comecei a me sentir sufocada. E parecia que quanto mais eu gostava, mais eu precisava provar que eu merecia estar ali. Durou 8 anos. E quando terminou, eu saí muito machucada. Mas eu ainda acreditava que tinha sido só uma escolha errada, só isso. Aí veio o segundo. E esse conseguiu ser ainda pior. Eu já entrei naquela relação mais desconfiada, mas mesmo assim acreditando que finalmente eu tinha encontrado alguém. Só que, mais uma vez, eu me decepcionei. Foram tantas situações, tantas humilhações, tantas traições, tantas agressões que quando acabou, eu já não sabia mais se o problema estava nos homens que eu escolhia ou em mim, por continuar escolhendo errado. Eu fiquei tão cansada, tão traumatizada, que eu comecei a pensar que talvez aquele sonho de casar e ter uma família não fosse mesmo para mim. Enquanto as minhas amigas casavam, tinham filhos, compravam um apartamento com os maridos, eu parecia estar sempre parada, estagnada. E cada relacionamento que dava errado fazia meu sonho parecer um pouco mais distante. Até que eu conheci o Marcelo. E ele parecia ser um cara especial. Sim, eu pensei que daquela vez talvez fosse diferente. E era. Só que eu ainda não fazia ideia de que quando eu finalmente encontrasse um homem bom, eu teria pela

0: primeira vez em muito tempo, eu não ficava esperando o momento em que alguma coisa ia dar errado. O namoro foi ficando sério. A gente foi criando intimidade e ele sempre muito respeitador. Quando chegou o momento de dar um passo a mais na nossa relação, eu estava muito ansiosa. Não só porque eu gostava dele, mas porque, depois de tudo que eu tinha vivido, eu queria muito que aquilo desse certo, muito. Só que não deu. E aquela nossa primeira vez juntos foi bem frustrante.
1: Andressa, você é a mulher mais maravilhosa que eu já conheci, sabia?
0: Ah, Marcelo, até parece.
1: Tô falando sério. Eu não sou de ficar fazendo joguinho, não. Eu gosto de sinceridade. E eu já tava apaixonado por você. Mas aí, depois dessa noite, meu Deus do céu, eu sabia que a gente ia dar certo. Foi perfeito, perfeito.
0: Eu também achei.
1: Olha, eu sinto aqui no meu coração que a gente é pra sempre.
0: Não aconteceu nada de errado. O Marcelo foi carinhoso, ele foi cuidadoso, fez tudo com a maior boa vontade. Mas eu simplesmente não senti aquilo que eu imaginava que eu sentiria. Eu também não queria estragar aquele momento. Eu não queria que ele pensasse que tinha feito alguma coisa errada. E principalmente, não queria começar a colocar defeito justamente no homem que parecia ser a melhor coisa que tinha acontecido na minha vida. Então, naquela noite, eu fiquei deitada pensando: calma, Andressa, calma. É a primeira vez. Você tá traumatizada, você tá nervosa. Amanhã vai ser diferente, vai melhorar. E eu realmente acreditei nisso. Eu só não imaginava que aquele amanhã vai ser diferente iria se repetir por muito, muito tempo. Os dias foram passando. E quanto mais eu conhecia o Marcelo, mais eu gostava dele. Ele foi se mostrando ainda melhor do que eu imaginava. E era engraçado. Ele era trabalhador, parceiro, cuidadoso, divertido. Se eu estava cansada, ele já percebia. Se eu estava triste, ele queria saber o motivo. Se eu precisava de alguma coisa, ele estava ali. Era o pacote completo. E eu afirmo com toda a certeza desse mundo que eu estava, de verdade, apaixonada por aquele homem. O problema é que toda vez que chegava aquele momento entre nós, nada. Absolutamente nada. Eu tentava relaxar, eu tentava não pensar, tentava acreditar que era só uma questão de tempo. Mas sei lá, talvez fosse coisa da minha cabeça, talvez fossem as coisas que eu tinha vivido, talvez eu ainda não tivesse conseguido me entregar completamente para ele. Então eu fazia aquilo que tantas mulheres fazem. Eu fingia. Fingia que estava tudo ótimo. Fazia cara de quem estava adorando e falava exatamente aquilo que ele queria ouvir naquela hora. Dizia que tinha sido ótimo. E o pior é que o Marcelo acreditava naquilo. Ele ficava tão feliz. Eu ficava aliviada. E aí a vida seguia. Só que dentro de mim começava a nascer uma dúvida que eu morria de medo de admitir. Será que o problema era eu? Porque não fazia sentido nenhum. Eu amava aquele homem. Gostava tanto de estar perto dele. Sentia falta quando ele não estava. Eu ficava feliz quando ele chegava. Meu Deus, eu morria de ciúme dele. Mas era um ciúme bom, viu? Um ciúme sadio. Mas naquela parte da nossa relação, parecia que meu coração tinha escolhido uma coisa e o resto de mim tinha escolhido outra. Eu comecei a tentar consertar aquilo. Na minha cabeça tinha alguma coisa errada comigo e eu precisava descobrir o que era. Então eu fui tentando do meu jeito, sem nunca falar diretamente com o Marcelo. Às vezes eu achava que era falta de clima, sabe? Então eu preparava tudo com mais cuidado. Outras vezes pensava que talvez fosse a rotina. Aí inventava uma mudança, uma surpresa, alguma coisa diferente. Teve uma época em que eu cheguei até a pensar: talvez seja o lugar. E aí eu mudei de lugar. Não resolveu. Talvez seja o horário. Eu mudei o horário. Também não resolveu. Eu fiz até simpatia e nada aconteceu.

0: Aconteceu. Enquanto eu tentava descobrir uma fórmula mágica para fazer aquilo acontecer, uma coisa só ficava cada vez mais clara para mim. Eu estava me apaixonando mais e mais pelo Marcelo. Era engraçado porque quanto melhor ele ficava como namorado, mais complicado ficava o meu problema. Ele conheceu minha família e minha mãe simplesmente adorou ele. Meu pai, que era todo desconfiado com todo mundo, em 2 meses já estava chamando Marcelo de filho. Minhas amigas também eram apaixonadas por ele. O Marcelo era uma unanimidade. Aquele tipo de homem que a gente apresenta para a família sem medo nenhum. Trabalhador, educado, carinhoso, fiel, responsável. Ele era tudo de maravilhoso. Não tinha joguinho, não sumia, não fazia ciúme de propósito. Não me deixava insegura em nenhum momento. Pelo contrário. Com ele eu me sentia segura, amada, respeitada. E isso para uma mulher que tinha passado por 2 relacionamentos tão ruins significava muito. Fora que a gente também queria as mesmas coisas.
1: Assim, na minha cabeça, eu quero uma família grande.
0: Grande? Grande quanto?
1: Ah, não sei. Uns 3 filhos.
0: Apartamento ou casa?
1: Casa. Uma casa simples, mas espaçosa. Um quintal, assim, com churrasqueira.
0: Ai, perfeito. Combina direitinho com tudo que eu quero. É o meu sonho.
1: E a gente vai realizar. Tudo isso e mais um pouco. Nós dois, juntos.
0: Eu queria tudo aquilo com ele porque ele era a melhor pessoa que eu já tinha conhecido. Só tinha uma parte. Uma única parte daquela relação tão perfeita que não combinava com o resto. E depois de muito tentar resolver e não conseguir, eu fui ficando cada vez melhor em fingir. Quando chegava a nossa hora, eu já tinha decorado todo o papel que eu tinha que fazer. E lá ia eu fazer a minha melhor atuação, a minha melhor interpretação. É horrível dizer isso, é horrível, mas por dentro, às vezes, eu estava pensando na lista do supermercado. Arroz, feijão, papel higiênico e por fora? Por fora, uma atuação digna de novela das 9. Eu era tão boa fingindo que eu podia ser atriz da novela. Sério? E o Marcelo acreditava em tudo. Ele terminava aqueles momentos felizes, satisfeito, achando que estava tudo maravilhoso. E eu deixava. E não era por maldade, não. Era por medo. Medo de contar a verdade e ele entender aquilo como uma falta de amor da minha parte. Porque como eu ia explicar para o homem que eu amava que justamente naquela parte da nossa relação eu não conseguia sentir o mesmo que ele sentia. Eu mesma não conseguia entender isso. Eu só sabia que queria aquele homem na minha vida. E queria cada vez mais. Por isso eu continuei tentando. Eu tentava variar, mudar, criar momentos diferentes. Às vezes dava certo por alguns minutinhos e eu pensava, agora vai, agora vai, agora vai. E não ia. Era sempre a mesma história. Eu gostava tanto de estar perto dele, gostava dos nossos beijos, dos nossos abraços. Ai, gostava de dormir agarrada nele, de ouvir a voz dele, de chegar e encontrar aquele homem lindo me esperando. Eu tinha vontade de dividir a vida com ele. Só não tinha aquela vontade, entende? Eu estava vivendo uma história de amor perfeita, ou quase perfeita. Porque existia uma parte dela em que eu era a única pessoa que sabia que alguma coisa estava faltando. Depois de 6 meses, o papo sobre casamento deixou de ser só um sonho e passou a ser um plano real. Um dia ele me levou para jantar num lugar onde tivemos o nosso primeiro encontro e eu já comecei a desconfiar. E realmente foi aí que aconteceu. Nossa, parecia um filme. Depois de jantar, ele levantou, se ajoelhou na minha frente. E eu comecei a chorar antes mesmo dele falar qualquer coisa.
1: Meu amor, eu não tenho dúvida nenhuma de que é com você que eu quero passar o resto da minha vida. Eu quero a nossa casa, os nossos filhos, nossas viagens, até brigas por causa de dinheiro. Eu quero tudo, tudo. Mas eu quero tudo com você. Você aceita casar comigo?
0: É claro que eu caso.
1: Eu vou fazer de tudo, meu amor. Escreve o que eu tô te dizendo. Eu vou fazer de tudo. Eu vou dar o meu máximo e mais um pouco pra fazer de você a mulher mais feliz desse mundo. Eu juro pela minha alma que eu nunca vou te fazer sofrer.
0: Eu abracei aquele homem como se estivesse abraçando o sonho que eu tinha esperado a vida inteira. Naquele momento, eu não pensei no que faltava. Eu pensei em tudo que eu tinha encontrado. Eu tinha encontrado um homem que me amava, um homem em que eu confiava, um homem que queria as mesmas coisas que eu, um homem que fazia minha família feliz, que meus filhos adoravam e que, acima de tudo, me fazia sentir segura. Então, eu aceitei. E aceitei sabendo exatamente o que eu estava escolhendo. Eu não estava esperando que o Marcelo mudasse. Eu não estava esperando que, depois do casamento, alguma coisa milagrosamente fosse diferente. Eu já tinha tentado de tudo. Eu tinha mudado horário, lugar, clima, inventado surpresa, feito simpatia. Só faltou chamar uma benzedeira e perguntar se o problema era encosto. E nada tinha funcionado. Então eu entendi que talvez fosse aquilo mesmo. Talvez eu nunca tivesse tudo. Talvez a vida estivesse me dando uma escolha. De um lado, um homem que mexesse comigo de um jeito que eu sempre imaginei. Do outro, um homem que fazia a minha vida valer a pena. E eu escolhi o segundo, porque eu já tinha vivido o outro lado. Já tinha conhecido homens que despertavam coisas em mim, mas que também me fizeram chorar, me humilharam, me traíram, me deixaram insegura e me fizeram duvidar do meu próprio valor. Com Marcelo era diferente. Ele segurava minha mão quando eu estava com medo. Lembrava do café que eu gostava, me fazia rir, me respeitava, me ouvia. Nunca me fez duvidar do meu lugar na vida dele, nunca. E sinceramente, depois de tudo que eu tinha vivido, eu preferia ter um homem bom ao meu lado do que passar a vida inteira sofrendo por causa de alguém que me fazia sentir coisas maravilhosas na intimidade, mas não sabia me fazer feliz. Eu sabia que eu estava abrindo mão de uma parte daquilo que eu imaginava para mim. Mas eu estava ganhando tantas outras coisas, então, quando eu coloquei aquela aliança no dedo, eu pensei: é isso. É essa minha escolha. Eu ia casar com um homem que me amava e que eu amava. Porque nem sempre a pessoa que mexe com a gente é a pessoa que faz bem pra gente. Marcelo continua sem saber de nada. Continua achando que é maravilhoso. Eu nunca tive coragem de estragar essa felicidade. Ele sai dos nossos momentos íntimos achando que arrasou e eu deixo. Pra que destruir a autoestima de um homem que, fora dali, faz tanta coisa certa? Tá, talvez eu seja covarde, talvez eu seja prática demais, talvez eu só tenha sido a mulher mais lúcida do mundo, eu sei. Talvez eu só tenha sido a mulher mais lúcida do mundo, eu não sei. Eu só sei que faltam alguns meses pro nosso casamento. E pela primeira vez na vida eu tenho certeza de que eu tenho ao meu lado o homem certo. Eu só não sei se eu encontrei a vida certa. E é aí que eu quero deixar essa história pra você, porque eu fiz a minha escolha. Eu vou me casar porque eu prefiro passar o resto da minha vida fingindo algumas coisas do que passar a vida inteira fingindo que eu estou feliz ao lado de alguém que não presta. Tanta mulher finge mesmo. Mas e você? Será que você faria a mesma escolha que eu estou fazendo? Você acha que depois de tudo que eu vivi, eu estou certa em escolher um homem bom, que me ama, que me respeita, mesmo sabendo que existe uma parte da nossa relação que nunca vai ser como eu gostaria? Ou você acha que eu estou abrindo mão de uma parte que é muito importante, aliás, importante demais para a minha vida? A minha mãe sempre dizia que a gente tem que escolher um homem que preste. O problema é que ela nunca explicou que às vezes ele presta tanto que sobra pouco pro resto. No fim das contas, o que eu entendi é que nós realmente nunca, nunca, nunca podemos ter tudo nessa vida.

Band FM, Michael Bolton com All For Love aqui no nosso Quem Ama Não Esquece dessa segunda-feira, com a história da Andressa, que passa por uma situação difícil, né? Que ela mostra que amar alguém, ser feliz ao lado dessa pessoa, nem sempre vai significar ter todas as nossas necessidades preenchidas. Segurança, respeito, carinho, companheirismo, isso é fundamental. Mas a gente precisa ser honesto com a gente, né? E olhar direito pro que a gente sente, pro que a gente quer pra gente, pro que a gente deseja. Talvez, eu acho que não exista, e eu tenho quase certeza disso, que não existe aquela coisa perfeita, relacionamento perfeito. Mas as escolhas devem ser feitas com consciência, sem medo e principalmente sem mentir, sem fingir. Esse negócio de mentira a gente não consegue sustentar pela vida inteira. Uma hora vem. E quanto mais você tenta esconder e quanto mais o tempo passa, pior fica. No fim, a grande questão não é apenas se a Andressa escolheu o homem certo, mas será que ela vai conseguir construir uma vida inteira? Você conseguiria? Porque abrir mão dos nossos próprios desejos em nome de um amor pode ser caro demais, um preço alto demais. Mas será que não dá pra consertar isso? Fazer uma consulta? Pode ser hormônio? Pode ser alguma trava que ela tenha de repente? Será que ela já tentou de tudo? Você já passou por isso? Você acha que a Andressa deve tentar mais? Porque, como ela disse, ela ama ele. Ele é um ótimo homem. Ai, eu não queria estar na pele dela não, viu? E você, se você tivesse, o que você faria, hein? 11 999 919197. Você comenta a história da Andressa hoje e você também deixa o seu comentário através das nossas redes sociais, @BandFM.

0: Band FM, Henrique e Juliano, até você voltar no nosso Quem Ama Não Esquece de hoje com a história da Andressa. O que você faria no lugar dela? 11 999 919197. Dá o seu conselho aqui, dá?
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0: Tá no ar o nosso Quem Ama Não Esquece com a história da Andressa. Aqui na sua rádio, do seu jeito, a Andressa que está num dilema. Um homem que ela ama, um homem que ela se sente quase completa. Mas na hora ali, do momento íntimo do casal, tem alguma coisa que acontece que ela não se sente tão completa como ela gostaria, né? Então, ela não sabe o que ela faz, porque ela já tentou diversas formas e ela sabe muito bem o homem que ela tem na mão. Ela gosta dele, ela ama ele. E aí, a gente quer saber o que você faria no lugar, né? Uma situação tanto quanto complicada, é até difícil pra eu falar com vocês aqui sobre esse assunto. A Meiroca tá falando lá no Instagram, @BandFM, o seguinte: é, amiga, eu viveria assim como você. Eu já sofri tanto, já fui tantas vezes traída que hoje escolheria quem me ame dessa forma que ele te ama. Continue sendo feliz e grata.
1: Bom dia, Milena.
0: Bom dia.
1: Eu tô casada, vou fazer 30 anos no mês que vem. É. E tem mês, tem época que é assim mesmo. Você não tem nada, é tudo coisa da sua cabeça. É. Daqui a pouco isso passa. Mas vai no médico, procura um psicólogo, uma terapia. Mas não acaba, não pensa em voltar atrás no seu casamento, não. Se ele é uma boa pessoa, ele é perfeito em tudo, então vai procurar uma ajuda. Mas não faz nada que você vá se arrepender no futuro, não. Com certeza isso vai passar e você vai ser muito feliz. Um beijo, Alessandra de Santo André.
0: Lê, você sabe que eu lembrei duas coisas, né, que já aconteceram perto de mim. Uma foi comigo mesmo, na minha gravidez. Eu lembro que eu não podia ver o meu marido na minha frente. E depois era questão hormonal. Então pode ser uma coisa hormonal também, de alguma questão que pode estar desregulada também, que ela possa não estar sentindo. Agora, essa questão psicológica também ajuda muito. Tem uma amiga minha também que contou que o marido dela não tava assim, ela lá, né, toda fogosa, querendo marido, o marido não parece que não correspondia da mesma forma. Foi no médico e era hormonal também. Então eu acho que antes de qualquer coisa, se existe sentimento, tem que correr atrás de uma ajuda profissional mesmo e não jogar tudo isso pra cima, porque é uma coisa assim de muito valor, né? Um relacionamento já de muito tempo. A Simone tá falando: já passei por isso, eu comecei a namorar com meu marido e eu queria fugir dele, né? No começo eu não sentia nada. Hoje eu não vejo a minha vida sem ele. Ele é o amor da minha vida. Ele é maravilhoso, ele é meu tudo. Eu escolheria ele em todas as outras vidas também. Nossa, que lindo, Simone. Deu certo mesmo, hein?
2: Então, na minha opinião, acho que ela tá meio equivocada e meio errada, né? Porque ela já viveu outros relacionamentos, já deitou com outros caras aí. É. E o que ela já presenciou com outros caras, ela quer que isso aí também proporciona pra ela algo desse tipo, entendeu? É. Então, é aquele negócio, né? Hoje em dia é muito isso aí, muito cardápio, né? As pessoas hoje vivem muito de cardápio. Valeu. Um abraço aí, Dodge.
0: Um beijo pra você. Então tá aí a sua opinião, né? Dada aqui no nosso Quem Ama de Hoje. Será que esse negócio de cardápio, será que tá rolando uma comparação? Parece que é mais profundo que isso. Eu acho que ela não tá sentindo mesmo. Mas ela ama ele, é confuso, né? Por isso que eu falo. Eu tô achando que o caso da Andressa deve ser hormonal, viu?

0: Band FM. Luan Santana, Boa Memória. Aqui no nosso Quem Ama Não Esquece, a história da Andressa, que tá com dificuldade na intimidade com o seu parceiro, que ela tanto ama, que ela tanto gosta, que dá super certo. Marcelo, né, que faz tudo por ela, mas naquele momento não tá dando certo. Qual que é a porcentagem de importância que isso tem dentro do relacionamento para você? Você acha que isso é fundamental? Muita gente fala que sim, né? Outras pessoas dizem que não ligam. E você, qual que é a sua opinião em relação a esse assunto?
1: Oi, Mi. Meu Deus, né?
0: Oiê.
1: Eu também não queria estar na pele dela, não.
0: Não é?
1: É muito ruim sentir isso.
0: Nossa,
1: eu acho que ela não tá enganando ele, ela tá enganando a ela própria, né? Não dá pra gente não sentir o que a gente precisa sentir na hora H, certo?
0: Certo.
1: Então eu acho que ela tem que conversar com ele. E eles tentarem resolver juntos. Porque às vezes é alguma coisa que ele tá falhando também. Eu acho que é isso. Porque mentira não leva a nada.
0: Não leva.
1: Ela tá enganando ela mesma.
0: E, esse então, é o pior, pior enganação.
1: Bora conversar com ele pra esse relacionamento lindo dar certo. Beijo, é a Sandra.
0: Um beijo, Sandra. Porque pra ele, você concorda que pro Marcelo tá uma beleza? Tá tudo certo pra ele? Pra ele tá tudo ok. Quem tá sendo a maior prejudicada é ela. Ela que tá se sentindo mal nesse momento dessa relação, né? E esse momento é uma coisa que a gente não pode se sentir mal. Que é uma coisa tão invasiva na gente. Não dá, né? A Sandra Borges está dizendo lá no nosso Facebook, @BandFM, o seguinte: bom dia. Amiga, tá tudo bem, tá tudo certo. Você já encontrou a pessoa certa, agora só falta você fazer a sua parte. Ser a professora na área em que ele precisa de uma ajudinha. Por que não? Olha lá, Sandra, tá falando que ela que tem que... Ela que tem que conduzir aí no caso, né, Sandra? Tá dando opinião dela lá no nosso Facebook, @BandFM.
2: Oi, Milena, tudo bem? Stephanie aqui de Osasco.
0: Oi, Stephanie.
2: O homem pode ser perfeito, o homem pode ser maravilhoso. Mas uma coisa que eu sempre coloquei na minha cabeça: se gera dúvida, a resposta já tá clara, é não. Se ela não quer casar com ele porque no fundo ela sente alguma coisa que não é verdadeiro por conta da hora H, que ela não sente nada, ela vai se prender ao casamento com um homem maravilhoso em outras partes, mas na hora H ele deixa a desejar ela. Então, por que que ela vai se prender no casamento pra viver isso?
0: É, o negócio do casamento é algo mais sério, né, gente? Eu acho que ela pode tentar resolver esse problema antes, porque eu acho que quando você vai casar, a pessoa pra casar, ainda mais hoje, tem que estar assim, com plena convicção do que tá fazendo, que é uma coisa muito séria. Não dá pra casar já cheia de dúvidas. Com isso eu concordo também. Fias Rê, lá no nosso Instagram, @BandFM, tá falando: realmente difícil agradar a todos, mas te achei bem mal agradecida. Afinal, sofreu tanto assim, você diz. Mas a felicidade está em ser amada de verdade. Mulher, valorize quem te ama. Ai, ai, ai. Hoje tá complicado, as opiniões estão divididas, mas eu ainda quero saber da sua. 11 99991 9197. Manda aqui sua opinião, manda seu áudio. Fala de onde você tá ouvindo Quem Ama Não Esquece. E o que a Andressa deve fazer? Afinal, o que você faria?

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2: Você já reparou que a gasolina comum costuma ter um tom amarelado, enquanto a aditivada pode ser verde, vermelha ou até azul? Será que essa diferença de cor serve apenas para chamar a atenção? Nada disso! A coloração dos combustíveis tem uma função muito importante: facilitar a identificação dos produtos e ajudar no combate a fraudes. No Brasil, a ANP, Agência Nacional do Petróleo, Gás Natural e Biocombustíveis, estabelece regras para garantir que os diferentes combustíveis possam ser identificados com facilidade. No caso da gasolina aditivada, por exemplo, cada distribuidora utiliza um corante próprio para diferenciá-la da gasolina comum. Mas importante, hein? A cor não identifica qualidade nem desempenho. Uma gasolina verde não é melhor que uma vermelha ou azul. A tonalidade depende apenas do corante escolhido pela distribuidora. E também para ajudar você a receber exatamente o combustível que escolheu.
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3: Band FM, meio-dia e 5. Ótima tarde para você que tá aqui com a gente, acompanhando a Band FM pelos 91.1 ou no nosso site bandfmrj.com.br. Meio-dia e 5.
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3: Oi, gente, tudo bem? Tudo certo? Muito prazer, sou o Ângelo Araújo, cobrindo aqui as férias do Sanches, né? Tá descansando. Então, pelas próximas 2 semanas, vamos estar juntos aqui na programação da Band FM. Olha, a gente tá começando mais uma edição do Minha Música, Minha Vida. Agora é você que conta a sua história, a música que marcou, de repente, uma passagem, né? Algo que você possa ter vivido, porque nostalgia, é gostoso sentir nostalgia. A gente só tem nostalgia daquilo que marcou a nossa vida, né? Que foi um momento legal. Então, qual é a sua? Qual foi a música que passou por você e deixou um rastro de lembranças boas, boas memórias? Você vem contar aqui no Minha Música, Minha Vida, da Band FM, já tá liberado. Você manda uma mensagem pelo 999-777-030. Pode chamar a gente lá, tá? Tô esperando você. Inclusive, você pode, inclusive, visitar as nossas redes sociais no @BandFMRio. Dá uma olhadinha lá, que a gente tem um monte de coisa lá no nosso Instagram, entendeu? Você vai acompanhar a programação da Band FM o tempo todo lá. E você pode, inclusive, fazer seu pedido musical por lá também, tá? Vai lá, @BandFMRio, para você acompanhar que a Band FM já tá liberado. Você manda uma mensagem pelo 999-777-030. Pode chamar a gente lá, tá? Tô esperando você. Inclusive, você pode, inclusive, visitar as nossas redes sociais no @BandFMRio. Dá uma olhadinha lá, que a gente tem um monte de coisa lá no nosso Instagram, entendeu? Você vai acompanhar a programação da Band FM o tempo todo lá. E você pode, inclusive, fazer seu

0: recadinho aqui.
1: Oi, olá.
0: Oi, querida.
1: Tarde.
0: Boa.
1: De Silvânia, de Magalhães de Baixo. Uhum. Gostaria de ouvir Belo Perfume.
0: Tá bom, querida. Vai ouvir agora, aqui no Minha Música Minha Vida.
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0: Band FM, agora 12:17.
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0: 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Eita, música boa, João Bosco e Vinícius, Ponto Fraco. E Gustavo Lima, Balada Arlindo Cruz, O Que É o Amor. E o barulho que tá rolando aqui pra você. Nossa, Minha Música, Minha Vida da Band FM. Manda sua mensagem pra gente contando a sua história, a música que marcou a sua vida. 999-777-030, você fica à vontade, tá? Vai lá, capricha no áudio e pede lá a sua música, a música que marcou a sua vida, a gente toca pra você, junto com seu áudio lindão aqui. Só mandar. 999-777-030. Agora, 12:27.
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0: Agora meio-dia e 32, estamos de volta com Minha Música Minha Vida aqui pela Band FM. Últimos 30 minutos do nosso programa de hoje.
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0: Você manda seu áudio pra mim? 999-777-030, fica à vontade e fala com a gente, tá? Eu tô aqui pra hoje receber o seu áudio, você contando pra gente a sua história, a música que marcou a sua vida. É o Minha Música Minha Vida, minha gente, da Band FM, você participa. 999-777-030. Tô aqui empolgado, doido pra começar a semana conhecendo um pouco sobre a sua história, sobre o seu passado, algo que de repente te marcou ou alguém que possa ter marcado você. E aí você tem uma música pra lembrar, né? Aqui, ó, tem outro áudio chegando.
15: Alô, Band FM. Oi. Aqui é o Paulo Bezerra de São Cristóvão.
0: E aí, Paulo, tudo bem?
15: Quero pedir a música do dia que eu saí de casa com Zezé de Camargo e Luciano.
0: Boa, querido. Abraço.
15: Band FM, a sua rádio do seu jeito.
0: Valeu, garotão.
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0: Você topa, meu
1: Eita. Irmão? Pra fechar o nosso Minha Música Minha Vida dessa segunda-feira, começo de semana. Gostou? Fique novo, faz um milagre em mim, Michel Teló, Fugidinha. Ana Carolina, quem de nós dois? Você pode continuar mandando a sua mensagem pra gente, contando pra gente qual é a música que marcou a sua vida. O programa é esse, ó, Minha Música Minha Vida, coladinho ali no Quem Ama Não Esquece, aqui na Band FM, tá? Tamo combinado? Amanhã tem outra edição, meio-dia, eu espero você aqui na Band FM pra você participar mandando lá o seu áudio, beleza? Então tá bom, tamo combinado. Ó, fica aí que eu volto já já com a Super 6.
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5: 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Vamos lá, galera, acelerar um pouquinho. Vai começar a Super 6. As 6 melhores da Band FM. Super 6 da 1 da tarde. Pra você acompanhar e participar.
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5: Prepara pra deixar o seu voto aqui, ó.
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5: Super 6 no ar na Band FM. Você fica à vontade pra deixar o seu voto pra eleger a sua Super 6. Super 6 de agora, de 1 da tarde. Você pode ficar à vontade. No 999-777-0030, você decide essa parada. São 6 músicas, vou te apresentar todas elas agora. E atenção, hein? Antes de apresentar as músicas, vou te dizer o que vai valer agora. Tem 4 ingressos para Upstart, a roda gigante do Rio de Janeiro, ali no Porto Maravilha, na zona portuária. 88 metros de altura, um passeio extraordinário. Para várias fotos, vários registros, vídeos instagramáveis, para você fazer aquele post maneiro, né? E marcar quem você quiser, inclusive. Ah, então já manda sua mensagem aqui pro 999-777-030 para ajudar a eleger a Super 6 de agora. Música 1, Arrependidaço, Ferrugem. Música 2, Quem Sente Saudade Sou Eu, da Maiara e Maraísa. 3, A Sua Boca Mente, com Zé Felipe. 4, Segundo Amor da Sua Vida, da Marília Mendonça. Música 5, Champanhe, Menos é Mais. E a música 6, Beijei a Cura, Diego e Vitor Hugo. 999-777-030.
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0: Mirante do Rio de Janeiro e decida a Super 6. Daqui a pouquinho eu vou trazer aqui o resultado da promoção da Super 6, o resultado da Super 6, mas ainda você pode votar. 999-777-030. Já te apresentei a 1, a 2 e a 3. Ainda faltam 4, 5 e 6. Deixa voto.
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0: Música.

0: Música 6 da Super 6, Beijinho a Cura, 5 Champanhe Menos é Mais, é música 4, Segundo Amor da Sua Vida, da Marília Mendonça. Corre pra deixar o seu voto, 999-777-030. Vale 4 ingressos pra Yampstar, a roda gigante do Rio de Janeiro. Mais um rolezão que a Band FM quer bancar pra você. 4 ingressos, galera, 4 ingressos. É um desconto, né? Dá pra levar uma pipoca, né? Comer alguma coisinha lá de cima. Isso, capricha. E outra coisa, é um passeio extraordinário, tá? Você leva quem você quiser a dar uma volta lá naquela roda gigante. Passeio de 20 minutos lá do alto, lá você vê o centro do Rio, Baía de Guanabara, Ponte Rio Niterói, vê tudinho. Aquela zona portuária que é uma coisa linda, né? Depois da reforma ficou tudo tão bonito, não ficou? Então, a Band FM quer levar você pra essa boa, tá? 999-777-030. Corre e deixa voto.
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3: O Hospital Municipal Francisco da Silva Teles, em Irajá, na Zona Norte do Rio, realiza depois de amanhã, quarta-feira, a campanha de doação de sangue. A ação acontece das 10 da manhã até as 3 da tarde na unidade. A iniciativa é uma parceria com o Hemorrio, que tem como objetivo reforçar os estoques do banco de sangue, fundamentais, inclusive, para atendimentos de emergência e cirurgias. A doação é segura e acompanhada por profissionais especializados. Após a coleta, o sangue é separado em diferentes componentes que podem beneficiar até 4 pessoas. Quem quiser participar deve ir à unidade na Avenida Ubirajara, número 25, em Irajá, entre 10 da manhã e 3 da tarde. Se você pode, vai lá, faça a sua parte e salva vidas, viu?
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3: Leonardo Salles, boa tarde, meu parceiro.
4: Muito boa tarde, meu camarada Ângelo. Galera ligada na Band FM, tá saindo do Rio em direção a Niterói. Mais cedo teve acidente na ponte, trânsito ainda tá um pouco mais intenso no gasômetro e na passagem pela grande reta. 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
0: Alô, Lucineide! Lucineide de Nova Iguaçu, parabéns, linda! Tá levando aqui os ingressos pra Yumpstar, a roda gigante do Rio de Janeiro. Lucineide, final de telefone 2231. Presta atenção, bonita. Você vai receber seus ingressos aí pelo WhatsApp, tá? Já já, Stephanie ou Ana Clara vão mandar pra você seus ingressos. Presta atenção aí, Lu. Aproveita aí, chama a gente e fala assim: Ângelo, eu vi meu nome aí, se anunciou, eu ganhei!
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0: E a vencedora da Super 6.

Do Marcos e Belucci, pena que seja namora. E a vencedora da Super 6 de 1 da tarde, Arrependidaço do Ferrugem. 1h33, tá todo mundo ouvindo aqui a Band FM? Sim, né? Tô começando a semana, minha gente. Segunda-feira dessa. 999-777-030 pra você mandar sua mensagem, tô te esperando. Agora tem Simone Mendes. Direitos iguais.

0: 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Oi, Guilherme, felicidade dela. Tiaguinho me balançou, Henrique e Juliano, última saudade. Galera, é o seguinte, já vou voltar aqui com Tamo Junto pra gente participar. Já você interage comigo aqui. Já vou trazer aqui a perguntinha de hoje, o tema do Tamo Junto pra gente interagir, tá? É daqui a pouco, fica aí.
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2: Tô de volta, Ângelo. Falando para quem está saindo da Zona Sul pela Lagoa, Borges Medeiros, com trânsito um pouco maior, tá pelo Leblon, pela Orla, melhores condições. 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
0: 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Essa galera, vamos nessa, 4 minutos faltando pras duas. Vai começar o

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1: Vamos, gente, começar aqui a edição de dessa segunda-feira, né? Dia 17 de agosto de 2026, mais uma edição do Tamo Junto. Como é que tá aí a sua segunda-feira, seu começo de semana, tá bem? Tudo certo? Por aqui, Ângelo Araújo, vambora, gente. Tô com você, tá? Próximas duas semanas, estamos juntos aqui mais cedo na Band FM. Ó, deixa eu falar o seguinte aqui, sua participação tá liberada a partir de agora, você manda sua mensagem, seu áudio vai ao ar aqui na Band FM, mas ó, capricha, tá? Você tem 30 segundos para expressar a sua opinião, fica à vontade, aproveita, faça bom uso desses 30 segundos para inclusive mandar um beijo para quem você quiser, né? E aí depois você responde pra gente. Hoje o Tamo Junto quer saber de você. Se você tivesse que apagar um aplicativo do seu celular, agora, pra sempre, qual iria pro lixo? O Instagram, o TikTok, o WhatsApp? Qual te faria passar mais sufoco caso você decidisse viver sem ele? Manda mensagem aqui, você já entendeu aí, né? A gente quer saber. Qual aplicativo te causaria mais sufoco? Intrigaria mais na hora de deletar, jogar no lixo, não usar mais? O Instagram, TikTok, WhatsApp ou outro aí que de repente você possa usar, né? Tem o Tinder também, né? É, pra dar match com a galera, pois é. Quer saber de você, manda lá. 999-777-030, vem cá participar do Tamo Junto. Hoje, colocar pra rolo aqui um defilador de corpo e rosto da Philco. Coisa boa pra você. Esse aqui é sensacional, esse depilador, hein, gente? Maravilhoso. E é de qualidade, é da Philco. Presente da Band FM pra você. Depilador de corpo e rosto da Philco pra quem participar respondendo. Qual aplicativo você apagaria de boa? Pra sempre. Vai jogar no lixo. O Instagram, o TikTok, o WhatsApp. Manda mensagem. 999-777-030.

0: FM na Castela, é que eu não te esqueci. Aqui na Band FM, a sua rádio do seu jeito. O Tamo Junto tá rolando, Tamo Junto de começo de semana, de segunda-feira. Manda mensagem porque hoje a gente quer saber se você tivesse que apagar um aplicativo do seu celular agora, pra sempre, qual iria pro lixo? Instagram, TikTok, WhatsApp, Tinder, qualquer outro aí que te causa dependência. Ou não, né? Qual te faria passar mais sufoco? Responde pra gente. Hoje tá valendo um depilador de corpo e rosto da Filco. Marca boa, presente da Band FM pra você, tá? Você começar a semana assim, ganhando presente da Band FM. Ó, que moral, hein? Que marra, hein? Que marra. 999-777-030.
1: Boa tarde, Ângelo.
0: Oi, boa.
1: Cara, aqui é o Wendel.
0: Fala, queridão.
1: Esse aplicativo Rio de Janeiro. O aplicativo que mais me daria dor de cabeça se eu não pudesse mais usar seria o WhatsApp. Ah. Totalmente dependente desse. Os outros a gente consegue levar.
0: Valeu, tamo junto, garotão. Ô, Wendel, um abraço, irmãozão. Cara, mas é verdade, hein? Wendel, eu vou concordar com você, cara. A gente ficou tão refém, né, do WhatsApp. Tá tudo ali, né? Ninguém liga mais pra ninguém. Quando liga, é pelo próprio WhatsApp. Tá tudo lá. Valeu, Wendel. Obrigado pela sua mensagem aqui. Alzirene, diga, linda.
2: Boa tarde, eu não tiraria, eu já tirei o Tinder. Usei muito tempo, mas agora eu não quero mais.
0: É.
2: Beijos, quero ganhar.
0: É o Tinder, né, filha? Eita, a Alzirene tá no Tinder. Deu match lá, ô Alzirene? Conseguiu dar match lá, hein? Já tiveram, meninas? Já tiveram? Pode puxar aí, vamos ver.
3: Não,
0: fala a verdade.
3: Eu nunca tive Tinder, por incrível que pareça, eu nunca tive.
0: Sério?
3: Eu namoro desde os 16, né? Então assim, então, não deu nem tempo de
0: o Tinder
3: no
0: é
3: Tinder.
0: Recente, né? É verdade, é. O Tinder é mais recente. E você, ô Aninha? Conta, fala a verdade, Aninha, sem mentir.
3: Olha, obviamente, baixei pra ver o que que tem. E assim, a safra tá boa, gente.
0: É
3: tem
0: mesmo? Tem lá. Olha, então quer dizer, seria esse o aplicativo que a Ana não excluiria de jeito nenhum, né?
3: Do não, jamais.
0: Ah, tá explicado. Vai lá, 999-777-030, participa, tô esperando a sua mensagem. Tá valendo depilador de corpo e de rosto da Filco. Presente da Band FM pra você, tá? Manda sua mensagem, 999-777-030. 2:13 agora. Guilherme Benuto.

0: Band FM, Matheus e Cauã e Lauana Prado. Uma zona de 2026, admita. Admita. Essa música é muito maravilhosa, né? Coisa boa. Ainda antes, Diogo Nogueira com Clarion, Perdas e Danos do Sorriso com Ferrugem, você participando 999-777-030. Manda mensagem aqui pro Tamo Junto, responde pra gente. Se você tivesse que apagar algum aplicativo aí do seu telefone agora, pra sempre, qual iria pro lixo? Instagram, TikTok, Facebook, WhatsApp, Tinder. Assim, sem problema algum, né? Ou qual desses te faria passar mais sufoco? Assim, ai, Ângelo, caramba, Ângelo, acho que o WhatsApp me quebra. Não, o Instagram me quebra. Não, o Facebook me quebra. Manda mensagem, 999-777-030. A gente quer saber de você que qual que é a sua opinião, tá? Se você tivesse que apagar um aplicativo do teu telefone agora, pra sempre, qual iria pro lixo? Instagram, TikTok, WhatsApp? Qual te faria passar mais sufoco sem ele? Hã? Manda 999-777-030, tô esperando. Você deixa aqui a sua mensagem pra gente ouvir. Tamo junto? Tamo, né? Então tá bom. Fala, Vinícius.
1: Fala, rapaziada. Aqui é o Vinícius de São Cristóvão.
0: E aí, irmão?
1: Eu deletaria todos.
0: Ih!
1: Porque rede social hoje em dia é complicado, cara.
0: É.
1: Então, acho que a gente teria uma paz, né? Sem rede social nenhuma.
0: É mesmo. Muita gente tomando conta da vida de todo mundo, né, ô Vinícius? Já entendi aí onde você quer chegar. Tem muita gente ali esbiotando a tua vida, né, meu irmão? De olho nas coisas que você tá fazendo aí, né? É que porque final de semana ninguém pode fazer mais nada, né? Que fulano foi em tal lugar. É, coisa feia, fofoca. É ou não é? Oi, Pablo, fala comigo.
2: E aí, Band Rio FM, aqui é o Pablo do Meia. Qual aplicativo eu gostaria de apagar, mas eu infelizmente eu não posso.
0: Então manda aí, qual é?
2: É o aplicativo do governo, infelizmente. Toda hora me alertando um imposto aqui pra pagar, outro imposto ali pra pagar também.
0: Aí, ó.
2: Ah, é um saco.
0: É.
2: Eu queria pagar pra sempre, mas infelizmente não tem como, né? Agora, qual aplicativo eu teria dificuldade de apagar? O aplicativo da Band, óbvio, com toda certeza. Sabe
0: isso?
2: Por quê? Porque é viciante.
0: Tá fofinho.
2: É muito viciante o aplicativo da Band Rio FM. É o melhor aplicativo que tem. Eu escuto todo dia, toda hora. Eu tô mais do que viciado. Realmente eu teria muita dificuldade de apagar. Aliás, acho que nem vou querer apagar.
0: Mas
2: pra
0: não.
2: Que apagar, né? Valeu.
0: Valeu, Pablo. Ah, maneiro, gostei do áudio do Pablo. Pode fazer igual, tá? Manda mensagem 999-777-030. Depilador de corpo e rosto da Philco. Presente da Band FM pra você. Tô te aguardando, tá? 2h28 agora. Ficha limpa do Gustavo Lima.
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3: Mas tem sentimentos que a gente não precisa explicar. Na verdade, às vezes basta um olhar, uma lembrança ou aquela sensação no coração para ter a certeza de que alguma coisa especial aconteceu. Essa aqui vem de 2000 pro Lembra Dessa, aqui do Tamo Junto da Band FM. Eu sei! Papas da Língua!

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Zé Neto e Cristiano com cadeira cativa, papas da língua, eu sei, vou lembra dessa, de agora a pouco aqui na Band FM. O Tamo Junto tá rolando. Tô esperando aqui a sua mensagem, seu áudio, participa. Já separei aqui o depilador de corpo e de rosto da Filco, essa aqui é a marca boa, qualidade pra você. Presente da Band FM, numa plena segunda-feira dessa. Já limpo, hein, gente? Rio de Janeiro tá bonito aqui o dia, hein? Tarde gostosa, hein? Que tarde gostosa. 2h44, agora manda sua mensagem 999-777-030. Você vai responder pra gente aqui. Se você tivesse que apagar algum aplicativo do teu telefone agora, nesse momento, pra sempre. Esse tipo de rede social, né? Instagram, TikTok, WhatsApp. O Pablo já falou que apagaria o gov.com. Qual desses aplicativos te faria passar um sufoco danado? WhatsApp, Instagram, TikTok, Facebook, Tinder? Manda mensagem pra contar pra gente. 999-777-030. Fica à vontade, tá? O Tamo Junto tá rolando e tem Grupo Chocolate. Alô, Virgínia!

0: Preocupado, de único jeito é você não indo pra rua.
1: Aí fica ruim.
0: Liga, não vai dar problema. Chocolate!
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0: Band FM, Pablo, porque o homem não chora. Tô indo embora agora. Não tô não, mentira. Não tô não. Eu tô esperando aqui a sua mensagem, você responder pra gente aqui. Mas conta na moral lá. Tô ansioso, quero saber a sua opinião, tá? Se você tivesse que apagar qualquer aplicativo do seu celular agora pra sempre, qual iria pro lixo? Instagram, TikTok, WhatsApp, mas qual desses te faria passar um sufoco danado se você tomasse essa decisão? Manda mensagem lá, que a gente tá cada vez mais refém dessa coisa, né, gente? Essa tecnologia, a gente faz tudo pelo celular. Quanto tempo tem que você não entra num banco, por exemplo? Eu não entro dentro de uma agência bancária já tem uns 4, 5 anos, talvez. Tudo, a gente faz tudo de casa, né? Do trabalho, na rua. Abre ali o aplicativo, pronto, resolve. Já foi. É ou não é? Vai lá, responde pra gente. 999-777-030. Ou você não tiraria de jeito nenhum do seu Instagram aí. Você pode fuxicar a vida dos outros, né, fofoqueirinho, fofoqueirinha? É ou não é? Tem um montão lá que eu sei. Tô esperando, tá? 999-777-030. Hoje tem depilador de corpo e rosto da Philco. Presente da Band FM pra você. Volto já, já.
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4: Oi, Deise, boa tarde.
5: Oi, Ângelo, boa tarde. Avenida Brasil tem carro enguiçado, é preciso redobrar a atenção, movimentação lenta no trecho de parada de Lucas, para você que segue em direção ao centro, você que sai da Baixada, melhores condições pela linha vermelha. 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
4: Band FM, a sua rádio, do seu jeito. 3:03, vambora, gente. Segunda hora do Tamo Junto pra você interagir com a gente aqui na Band FM. Vambora, vambora.
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12: Existe uma teoria que se chama 90-10. Pessoa tem 90% daquilo que você procura em alguém, só que você foca naqueles 10% que falta. Aí você sai pra rua, se aventura e realmente você encontra aqueles 10%, mas não se deu conta que perdeu os 90%.

0: fugitivas. Wesley Safadão, pega o Guanabara e vem, pega o Guanabara, pega o Guanabara e vem. Aqui na Band FM, tá rolando, tamo junto. Você manda sua mensagem, eu tô esperando, tá? 999-777-030. Você tem que responder aqui pra gente, pra concorrer aqui a esse barbeador aliás, não é barbeador, é depilador de corpo e rosto. Esse aqui é de marca boa, gente. É da Filco, qualidade pra você. Presentão da Band FM pra você nesse começo de semana, nessa segunda-feira. Manda mensagem. Tem que responder o seguinte, ó. Qual desses aplicativos, né, que você tá acostumado a usar, acostumada a usar? Instagram, TikTok, WhatsApp, qual é o outro aí? Deixa eu ver. É Facebook? É Tinder? Tem outros também aí? Tem o Telegram também, né? Qual desses aí te faria uma falta danada? Você passaria um sufoco se você desinstalasse ele agora. Mandasse ele pro lixo. 999-777-030. Vamos lá, responde pra gente. Qual desses aplicativos mais te fariam falta se você decidisse desinstalá-lo agora? Instagram, TikTok, WhatsApp. Manda 999-777-030. Tô esperando, tá? Capricha lá. Deixa eu ver. Cleiton, oi, Cleiton. E aí?
1: Boa tarde aí a todos os ouvintes. Boa. Da Melhor do Rio, Band FM.
0: É nóis.
1: Eu sou o Cleito de Itaboraí.
0: E, aí, Cleito?
1: E um aplicativo que dá ruim se eu apagar do telefone é o Google Maps.
0: Ai,
1: chega
0: tá
1: final de semana, rapaziada, manda a localização do churrasco daqui, manda a localização da bebedeira dali. Se ficar sem o Google Maps, eu não chego.
0: Dá não?
1: Valeu, rapaziada. Um abraço aí. Fica com Deus.
0: Ô, Cleiton, tamo junto, irmão. Valeu mesmo aí, tá vendo? A galera tá conectado, não tem jeito, não adianta. Elis, fala comigo.
2: Fala, Ângelo, meu querido.
0: Oi, meu amor.
2: O aplicativo que eu teria dificuldade de apagar... Aliás, o que eu gostaria de apagar, né? É... O Kawaii.
0: É mesmo?
2: Que não dá em
0: tem
2: nada.
0: Tem um Kawaii, né?
2: E o outro que eu teria dificuldade de apagar é o WhatsApp, que eu trabalho com ele, dependo dele.
0: Aham.
2: Falando nisso, manda um beijo pra galera do Elis Reborn aí, o grupo. Opa. Elis Reborn.
0: Elis Reborn, beijo pra todo mundo. As meninas... peraí, Elis, eu tirei uma foto com... Agora lembrei de você, meu amor, lembrei. Você falou Reborn, né? Acabou aparecendo aqui pra gente as fotinhas que você já mandou aqui, né? Mandou fotinha com um monte de boneca. A pessoa, uma boneca dessa aí se mexe, Elis? Sai correndo atrás de você? Você sabia que as meninas aqui têm medo de, têm pavor? A Stephanie, principalmente, ela falou que causa pânico nela. Essas bonecas muito realistas. Não é, Stephanie? Você tem medo, né, Stephanie?
3: Ah, eu tenho um pouco... Não é medo, não, Ângelo. É nervoso.
0: É nervoso, né?
3: É muito realista, sabe?
0: É muito real, né?
3: A Elis, a gente fica vendo, ela coloca umas bonecas, parece um bebê de verdade mesmo. Dá um nervoso, sabe? Mas é muito bonito o trabalho dela, tá?
0: A Ana queria um montão. A Ana quer cuidar de um monte dessa, né, Ana?
3: Ah.
0: Bonequinha.
3: Aí sim.
0: Aí.
3: Eu acho fofo, eu acho bonitinha. E
0: fofinha.
3: Eu tenho uma pequenininha em casa, eu acho que eu pegaria uma dessa pra ela.
0: Aí, boa, boa. Elis, um beijo, tá, querida? Parabéns pelo trabalho, é lindo, lindo demais. Lindas as bonequinhas que a Elis faz. Lindas, lindas. 999-777-030, manda mensagem pra participar, tá? Qual desses aplicativos aí você passaria um sufoco danado caso você decidisse apagá-lo agora, nesse momento? Instagram, TikTok, WhatsApp? Manda lá, fica à vontade, tá? Tô te esperando. 999-777-030, 3h20 agora. Pixote, ele e ela.

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1: Band FM Bom Gosto, pronto pra rodopiar. Ed Brito e Samuel com Romance Rosa, Geninho e Mariana Fagundes com Pião Todo Tatuado. 3h32 999-777-030. Manda mensagem aqui, ó. Vamos pra reta final do nosso. Tamo junto! Aqui na Band FM você participa, tá? Ó, não esquece, hein? Não esquece. Hoje tá liberado pra você ganhar depilador de corpo e rosto da Philco. É só responder pra gente aqui. Qual desses aplicativos que você mais usa aí te causaria um transtorno danado, te faria passar um sufoco, acaso você decidisse jogar ele no lixo nesse momento, desinstalar de verdade, pra sempre? Instagram, TikTok, WhatsApp, hein? Manda lá, 999-777-030, tô esperando você, vai lá.
2: Daqui a pouco na Band FM você vai ouvir Ludmilla. 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
2: Os trens do Rio de Janeiro vão ganhar uma nova ferramenta para reforçar a segurança das mulheres. A Trens RJ, em parceria com o Disque Denúncia, anunciou a criação da Rede Nós, voltada à prevenção do assédio e da importunação sexual no transporte ferroviário. A iniciativa prevê a instalação de QR Codes nos televisores dos trens. Por meio deles, as passageiras poderão acessar os canais de denúncia, inclusive para informar a presença de homens nos vagões exclusivos para as mulheres. A implementação dos códigos deve acontecer em até 2 meses. A ação faz parte do Agosto Lilás, campanha de conscientização e enfrentamento à violência contra a mulher. Além da tecnologia, a Rede Nós também prevê ações educativas e informativas nas estações e nos trens, com o objetivo de ampliar o acesso aos canais de apoio e incentivar também os passageiros a contribuírem para um transporte público mais seguro.
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2: Ficando complicado, né, Deise?
4: Trânsito tá começando a ficar complicado, Ângelo, pela Avenida Ayrton Senna. Tem carro enguiçado ocupando faixa da via na altura do aeroporto de Jacarepaguá. Você que segue pra Taquara, de preferência pela Avenida Salvador Allende. 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Já já eu volto.
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1: Misturadinho, mulher.
2: 3. Que honra ter vocês aqui com a gente. Alegria.

0: Band FM, a sua rádio do seu jeito. Tenho medo, Zé Vaqueiro. Original. Renato Vale, Amor Imbatível, Turma do Pagode do Vitor.
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0: Felipe Araújo, Estranho de Novo aqui na Band FM. Todo mundo ligado, todo mundo participando. Ó, tá na reta final, hein, gente? Faltam 9 minutos pra acabar o nosso Tamo Junto aqui na Band FM. Mas dá tempo de você ainda mandar o seu áudio. Corre, 999-777-030. Participa e conta pra gente aqui. Se você tivesse que apagar um aplicativo do seu celular agora, pra sempre, qual iria pro lixo? Instagram, TikTok, WhatsApp? E qual desses te faria passar mais sufoco, caso você decidisse por isso? Manda mensagem pra gente saber. 999-777-030. Tem depilador de corpo e rosto da Philco. É marca boa, é qualidade que só a Band FM te proporciona, tá? Presentão desse, hein? Presentão desse, manda lá. 999-777-030. Oi, Marcelo, fala comigo.
2: Fala, rapaziada, gente boa da Band FM.
0: Diga, Marcelo.
2: Rapaz, o aplicativo, quem tá falando é Marcelo de Vila Valqueire, mas ó, o aplicativo que quebraria minhas duas pernas se eu desinstalasse seria o Waze.
0: Ih, rapaz.
2: Rapaz, até pra ir na padaria comprar pão eu uso o Waze.
0: Vai de Waze.
2: Pra ver onde tá engarrafado, onde não tá. Pra mim, aplicativo fundamental pra vida de qualquer motorista.
0: Valeu, Marcelo.
2: O Waze. Se eu desinstalar, quebra minhas duas pernas. Não sei nem sair do meu quarto pra ir pra cozinha.
0: Ah, que isso, meu irmão. É demais, pô. Peraí. Essa padaria também é longe pra caraca, hein, Marcelão? Te contar, hein, meu irmão. Pô. Ô, Robson, e aí? Me conta.
3: Boa tarde, galera. Aqui é o Robson do Meia.
0: Boa, Robson.
3: Se não tivesse o aplicativo Rap, eu ficaria muito, muito enrolado, muito triste, porque foi nele que eu encontrei a mulher da minha vida, que eu casei com ela. Apesar de que, depois que a gente casa, né, tudo muda, né?
0: É mesmo, é.
3: Mas eu consegui casar com esse aplicativo Rap.
0: Ih, rapaz, aí. Tava nem sabendo desse aplicativo tal de Rap. Indicar ele pra alguns amigos, né? Algumas amigas estão enrolados aí, não casa nunca, não é? Tá difícil de desenrolar. 999-777-030. Pode mandar sua mensagem aqui, participa! Tamo junto, tá na reta final, gente. Manda sua mensagem lá pra concorrer a esse depilador de corpo e rosto da Philco. É marca boa pra você, tá? Tô aguardando, hein? Tô aguardando. 7 pras 4, Ludmilla.

Band FM, Jorge Mateus. Então valeu demais, foi muito bom. Pra fechar o nosso Tamo Junto dessa segunda-feira, começando a semana. Acabou, né, gente? Ah, que peninha, você participou? Você interagiu, mandou mensagem aqui pra gente? Hã? Gostou, não gostou? Ah, eu adorei o programa, foi bom demais. Já sabe que amanhã, às 2 da tarde, tem outra edição do Tamo Junto, não sabe? É isso. Tá certo, gente. Valeu. Atenção aqui, ó.

0: Ana Cláudia Torres de Deodoro, final de telefone 7833. Tá levando aqui o depilador de corpo e rosto da Vilco. Parabéns, Ana. Ana. 5 dias úteis, tá? Tem que passar aqui na rádio, não esquece o horário, hein? Entre 12h e 5 da tarde, a gente tá na Álvaro Ramos 350 em Botafogo, no prédio do Grupo Bandeirante de Comunicação. Aninha, a gente te espera aqui, tá bom, querida? Traga a sua identidade, hein? E também, olha, o horário, hein? 12h e 5 da tarde. Tá bom, princesa? É isso. Galera, volto já já com o Da Play, pra você pedir a sua música predileta aqui na Band FM e a gente toca, tá? Fica aí.
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2: E aí, Deise, de volta, né?
3: Oi, Ângelo, voltei atualizando agora a Lagoa Barra. Tem acidente ocupando faixa da via na altura do Fashion Mall, no sentido Barra da Tijuca. Movimentação lenta por ali, melhores condições para você que vai optando pela Avenida Niemeyer. 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Já já eu volto.
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2: 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Bora, meu povão, começar mais uma edição do nosso Da Play. Agora você manda na programação da Band FM.
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2: 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Bora, 999-777-030. O WhatsApp da Band FM já tá liberado pra você contar pra gente qual é a sua música predileta, preferida. E aí você vai pedir ela aqui, tá? Não esquece de se identificar. Legal, né? Você contar pra gente seu nome, seu bairro, onde é que você tá falando, né? Talvez você esteja do trabalho, fala lá pra gente. 999-777-030. Ser super à vontade aqui no nosso Da Play. E aí você vai pedir a sua música predileta, sua música favorita. Já tô esperando, hein?
9: Bora. Gostaria de dar um play na Mutim de Vitim, Imperador, oh. Me apaixonei. Deu, toque essa música, é minha paixão. Adoro vocês, escuta a Band o dia todo. Tá bom?
2: Aí sim, tá
9: uma
2: certo.
9: Uma ótima sexta-feira pra todos vocês aí. Um beijo, sou a Laís Carvalho.
2: Valeu, minha linda, um beijo.
10: O solinho que vai ficar na sua mente aí, ó.
2: Bora, Demi Boy, bota a paixão.

0: 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E essa música é maravilhosa, a gente gosta muito. Simplesmente acontece. Péricles com a maravilhosa Ana Castela aqui na Band FM. Lauana Prado, Me Leva Pra Casa, escrito nas estrelas e saudade. Tá play rolando aqui. Manda mensagem 999-777-030.
1: Fala, Band FM. Fala aí, beleza? Boa tarde, aqui é o Silvio da Barra da Tijuca.
0: Fala, Silvio.
1: Ia pedir pra vocês dar play aí na música do Wesley Safadão, o ar-condicionado no 15. Caro.

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Tomara. Suel aqui na Band FM. Aí, ó, tomara, tomara. Participação da Marvila, Guilherme Benuto, Aja Colírio, teve Marcos e Beluti. 999-777-030. Cadê a sua música? Vai pedir não? Pede lá, eu toco aqui pra você. Mas capricha no seu áudio, tá? Manda assim, Ângelo, toca uma pra mim aí. Aproveita que é segunda-feira, a gente tá facinho, tô doido pra tocar sua música predileta aqui, é de verdade. 4h32. Tá, M. Thiago?

Fala, amigo da Band! Aqui é o Alessandro de Nilópolis, motorista por aplicativo, ligadinho na melhor. Então, Angelô, eu queria que desse play pra mim, meu amigo, aquela da Rocheda. Tô nem vendo, e pode crer, você merece um prêmio da Rocheda Camarões.

0: 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Tá na mente. Aê! Rony Lúcio, conheço, pô, meu parceiro. Gustavo Mioto, eu fujo aqui na Band FM, a sua rádio do seu jeito. Manda mensagem. 999-777-030, tá acabando. Tá play na reta final, gente. Manda mensagem lá. Participa, pede a sua música aqui pra Julieta, a gente toca pra você, tá? Faltam 14 minutos agora. 13 pras 5. Manda lá, 999-777-030.
1: Boa tarde, galera da Band.
0: Manda, meu parceiro.
1: Boa tarde, Ângelo.
0: Te conheço também, hein?
1: Aqui é o Fernando Barros, de Niterói.
0: E aí, irmão?
1: Toca uma pra mim aí, Ângelo.
0: Toco mesmo?
1: Diego e Vitor Hugo,
0: Tubarões. Valeu, garoto.
1: Valeu, Band FM. A melhor do mundo.

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0: na Band FM, a sua rádio do seu jeito. Atitude 67, cerveja de garrafa, Marília Mendonça, segundo amor da sua vida. Vagabundo do Gustavo Lima com Luiz Ponzi. Pra fechar o nosso da Play. Da Play de segunda-feira já foi, gente. Foi pra conta, hein? Amanhã tem mais, tá? 16h, outra edição do Da Play. Você mais que à vontade aqui na programação da Band FM. Alô, moral da audiência, tá chegando mais uma Super 6.
1: Olha eu sorri.
0: Super 6 das 5 pra você deixar o seu voto à vontade na sua melhor. Pera aí, já volto. Não, é que. Agora vai. Isso!
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0: Vamos lá falar com a Deise, porque parece que o bicho tá pegando, né, Deise?
5: O bicho tá pegando, Ângelo, pela Ponte Rio, Niterói. Teve acidente envolvendo caminhão e um carro ali na altura da Grande Reta, no sentido Niterói. Tempo de travessia superior a 40 minutos. Você que utiliza o transporte público, dê preferência pelas barcas. 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Daqui a pouco eu volto.
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0: 5:06. Bora, galera! Vai começar mais uma edição do da nossa Super 6. As 6 melhores da Band FM pra você deixar o seu voto.

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0: Super 6, pra você deixar o seu voto. Vota à vontade, interage com a gente. Agora vou liberar 4 ingressos pro cinema. Qualquer cinema da rede Kinoplex, pra você ir tirar uma onda, né, com a sua galera. São uma galera, né, gente? São 4 ingressos. É isso? Você e mais 3 com você. Pode ser família, pode ser colega, amigo, amiga. À vontade aí, leva a galera da faculdade, do curso, do trabalho. Bora lá, deixar o voto aqui na sua predileta. 999-777-030. Música 1, cadeira cativa do Zé Neto e Cristiano. A 2, me balançou com o Tiaguinho. A 3, olha onde eu tô, Ana Castela. Música 4, não mexa nas minhas gavetas, Danilo e Davi. A música 5 de hoje é Direitos Iguais, da Simone Mendes. E a 6, Nem Pagando, Henrique Castro, em Menos é Mais. Vai deixar o voto? Vai, né? Então manda 999-777-030.
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0: Band FM, Ana Castela. Olha onde eu tô. Música 3 da Super 6 aqui na Band FM. A música 2 me balançou com o Thiaguinho. A música 1 de hoje, Cadeira Cativa, Zé Neto e Cristiano. 999-777-030. 4 ingressos para qualquer cinema da rede Kinoplex. Deixa o seu voto com a gente, tô te esperando.
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0: Agora 5:16, a música 4.

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1: Band FM, Henrique Castro com Menos é Mais. Música 6 da Super 6, Nem Pagando. Música 5, Direitos Iguais, da Simone Mendes. Música 4, Não Mexa nas Minhas Gavetas, Danilo e Davi. Manda sua mensagem aqui, participa da Super 6 das 5, manda 999-777-030. Tô esperando você, tá? Capricha lá. Vale seu voto, hein? Arrebentar, tem que caprichar pra mandar pra gente. 999-777-030. Deixa o voto na Super 6. Tem 4 ingressos pro cinema. Qualquer cinema da rede Kinoplex. Vai que hoje, segunda-feira, é a sua de sorte. Hã? 1, 2, 3, 4, 5 ou 6? Já já vou voltar aqui com o resultado da Super 6 e da promoção da Super 6.
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4: Oi, Deise, como é que tá a movimentação aí pelo Rio de Janeiro? Conta pra gente.
5: Oi, Ângela, a movimentação ainda segue lenta pela ponte Rio-Niterói por conta daquele acidente que aconteceu mais cedo envolvendo o caminhão e um carro, tempo de travessia superior a 30 minutos no sentido Niterói e sentido Rio, também com dificuldade. É preciso redobrar a atenção. A Câmara de Vereadores do Rio trabalha todos os dias para melhorar a sua vida. 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Daqui a pouco eu volto.
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4: Foram abertas mais de 1.000 vagas de emprego nessa semana no Rio, com oportunidades em diferentes áreas. Desse total, 700 vagas são para operador de teleatendimento e não exige experiência profissional. Também há 199 vagas exclusivas para pessoas com deficiência. Entre as oportunidades estão vagas para atendente de loja, operador de loja, auxiliar de serviços gerais, vendedor e fiscal de loja. As vagas estão distribuídas por várias regiões da cidade, como Centro, Zona Norte e Zona Oeste. Quem estiver interessado pode consultar as vagas e fazer o cadastro pelo portal Oportunidades Cariocas. No site pref.rio/ serviços/trabalho. Também é possível buscar atendimento presencial em uma das centrais do trabalho localizadas no centro, Campo Grande, Engenho Novo, Ilha do Governador, Jacarepaguá, Santa Cruz ou Tijuca. As unidades funcionam de segunda a sexta, das 8 horas da manhã até as 4 horas da tarde. Para ser atendido, é preciso levar RG, CPF, PIS e currículo. Boa sorte para você. Vamos lá. Tô voltando já com o resultado da Super 6, na promoção da Super 6. E boa sorte para você também que participou aqui. Mandou mensagem? Bora ver quem ganhou, bora ver. A sua rádio do seu jeito.
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4: Angélica dos Santos.

0: Levou, hein? Os 4 ingressos do cinema são seus, tá, querida? Ó, presta atenção, agora você tem que passar aqui na rádio, tá? 5 dias úteis a contar de amanhã, horário entre 12:00 e 5:00 da tarde, estamos esperando você, não esquece a identidade. Tá bom, meu bem? Álvaro Ramos, 350 em Botafogo.
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0: E a música vencedora.

0: Coração Encadeado, Anitta e Alexandre Carlos. Abre Caminho, teve Cleiton e Romário, Se Eu Te Perdoar. Não Mexe Nas Minhas Gavetas, Danilo e Davi, vencedora da Super 6 agora. Eita, coisa boa! 5h41, daqui a pouco tem mais.
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2: Me conta.
3: Falando da Zona Sul agora, Ângelo, movimentação pela região da Lagoa tá bem difícil para você motorista que deixa a Zona Sul, lentidão pela Borges Medeiros, Epitácio Pessoa e também pelo túnel Rebouças, melhores condições para você que vai optando pelo aterro do Flamengo. Sabia que em um ano a dengue causou 9 vezes mais óbitos que acidentes em rodovias? Você pode proteger você e sua família. 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Já já eu volto.
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0: Rede FM, turma do pagode, deixem off, ei! Só musicão, musicão, musicão, musicão. A música boa aqui na Band FM, aliás, música boa o tempo todo, minha gente. Eita, que programação boa pra começar a semana, né? Não, pra começar a semana melhor ainda fica assim, ó.
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0: É minha também. Vamos lá. 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
3: Vamos lá, fala com a Deise, tem as informações.
4: Do estado no trecho da Maré, a Avenida Brasil é uma alternativa, mas tem dificuldade no trecho de Bom Sucesso. 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Daqui a pouco eu volto.
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3: 6:07, vambora, minha galera, vambora, vambora. Começar mais uma edição do nosso Band ao vivo aqui pela Band FM. Só volta pra casa mais animada, e agora, ó. De bom, é tudo de Band.
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12: Ao vivo, né, gente?
20: Sejam todos bem-vindos ao show.
21: Pra começar bem, a gente vai começar assim, ó.
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20: Enquanto isso, nós vamos cantando e vamos dançando em ritmo de festa, meu povo.
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3: Hora de mais uma edição do nosso Band ao vivo aqui pela Band FM. Você à vontade pra curtir músicas versão show, pra quem tá voltando pra casa, né? Tá acompanhando a gente no seu carro, tá junto com seu motorista por aplicativo, com seu taxista. Tá de carona? Maneiro! Pra quem tá no transporte público também, né? Transporte alternativo. Aí, valeu aí pela moral, tá? Pô, maneiro demais, muito bom. Vambora aqui pra mais um Band ao vivo, música versão show. Vai ter Jeito Moleque, Zezé de Camargo e Luciano, vai ter Molejo, vai ter Mano Walter, Seu Jorge. Só musicão aqui.

Vamos lá, vamos lá. 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

Zezé de Camargo e Luciano, Pão de Mel. Meu, ali na Carioca, deixa se envolver. De molejo com bom gosto, caçamba. Mano Walter. Não deixo não, teve Marília Mendonça, eu sei de cor. Começamos mais uma edição do nosso Band ao vivo, que volta amanhã às 6 da tarde, 6 da noite, como você quiser. Obrigado aí pela participação, né? Agora fica. Daqui a pouquinho, a gente entorna mais uma jarra de groselha aqui sobre você aí que tá ouvindo aqui a Band FM, tá? Vai começar o Estação, minha gente! E a próxima parada, você sabe, é o Hospício, né? Fica aí!

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0: Valeu, Band FM, obrigado.
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5: Oi, Deise, como é que tá a movimentação? Me conta.
6: Atualizando agora a Avenida Brasil, Ângelo, tem carreta enguiçada ali na altura de Barros Filho para você que segue em direção à zona oeste da cidade, por isso essa movimentação mais intensa. Você que segue no sentido centro também perde o tempo a partir da Penha até chegar da rodoviária. 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Daqui a pouco eu volto.
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17: Aê! Seja bem-vinda, seja bem-vindo.
5: Ai,
17: tá agora o meu, seu, nosso, o vosso, Estação Band FM,
5: pois
17: o
5: é.
17: Clássico programa da família brasileira. O programa que do limão faz uma limonada.
5: Ah, pelo amor de Deus, é mais um adjetivo agora. Aí eu não acredito, meu irmão, pelo amor de Deus.
17: Entrega pra você o melhor do conhecimento
5: sem
17: técnico.
5: Sem açúcar, bem azedo,
17: físico,
5: né?
17: Físico, biológico. Isso aqui faz você transcender o natural e passar a trafegar no sobrenatural de Almeida.
5: Viagem,
17: então, por isso, reúna a família, chama geral. Se tiver aí na condução aí, pô, tá tudo cheio pra caramba. Pega um fone, dá pro amiguinho do lado.
5: Isso, faz isso, né? Aliviar o estresse.
17: Aliviar o estresse.
5: Ele vai se jogar logo na primeira ponte que passar
17: não,
5: o carro.
17: Não, não é nada disso.
5: Ah,
17: não começa.
5: Vai,
17: não começa porque a gente tá aqui pra prestar o serviço.
5: Oh, olha que prestação.
17: Pra sociedade.
5: De olha, é Anjo, mesmo?
17: Ah. É claro, o Estação Band FM, e é por isso que ele, segundo o IBGE...
5: Cada vez
17: é mais ouvido, por quê?
5: Olha,
17: porque aqui, por exemplo, você que tá chegando hoje pela primeira vez aí, aqui você vai aprender a calcular de cabeça os juros compostos. Vai descobrir também onde fica o Azerbaijão, que tu não tem a menor ideia. Vai opinar sobre reformas ministeriais e vai entender principalmente por que teu joelho estala.
5: Ai, ai, tá
17: isso
5: bom.
17: Isso tudo concorrendo a prêmio. O que que tá valendo hoje, Ângelo?
5: Hoje tem 2 ingressos pra feijoada da Portela, que vai acontecer no Jockey Club. É sábado agora, dia 22, a partir de 1 da tarde. Vários shows em Diogo Nogueira, Thiago Soares, Mauro Diniz, Velha Guarda da Portela. Vai ter bateria da Portela, vai ser bom, hein?
17: Eventaço no Jockey Club. E detalhe, hein? Entra aí no nosso Instagram, @BandFMRio.
5: Vai lá.
17: Que tem lá uma publicação já desse super evento. Promoção exclusivaça da Band FM. Então, ou seja, ingresso é só aqui, não adianta.
5: Tá vendo?
17: Diogo Nogueira, Thiago Soares, Mauro Diniz, Velha Guarda da Portela, a bateria da Portela, tudo junto e misturado sábado agora, Anjo.
5: É agora,
17: e, ó,
5: gente.
17: Ainda tem feijoada, tá?
5: Ainda tem lá.
17: Vai ganhar um ingresso, vai ter direito a feijoada.
5: Aí, ó.
17: E vamos com tudo. Agora
5: feijão
17: tem que participar.
5: Com tudo dentro, né, irmão?
17: Exatamente.
5: É isso.
17: Tem até o rabo.
5: Tem.
17: 999-777-0030.
5: Tem rabo, tem linguiça, tem lombo.
17: Tem tudo. É. Você quer de linguiça, tem linguiça. Você quer de rabo, tem rabo.
5: É isso aí. Que bobeira, né? Pra quem falar isso?
17: Ô, Anjo.
5: O que é? O que que tu quer? Eu, hein? Caraca, necessidade nenhuma. O que é que tu quer, Luiz Fernando? Fala logo.
17: Quem é que tá fazendo aniversário hoje, cara? Tu me faz rir, cara.
5: Aí, olha, ele é de 62, Zezé de Camargo.
17: Aí, ó, Zezé de Camargo.
5: Eu lembro,
17: ele que meteu a galha naquela, qual é que é o nome dela mesmo, mãe?
5: Zilu.
17: Zilu.
5: Zilu, Zilu, Zilu.
17: Zilu, Zilu, rodou, hein? Mas ele tira onda, né, mal, meu irmão?
5: Isso aí o cara não fica velho, impressionante.
17: Fica velho, muito dinheiro, né? Com dinheiro, também não envelhecer, não, Ângelo. Você aí, por exemplo, se tu tivesse grana, tu acha que tu ia ter cara de 60 anos?
5: Claro que não, ia. Né? Fica bonito,
17: exatamente.
5: Né,
17: então, beijo aí, Zezé. Tá sempre aqui na área, tá sempre dando moral da Band FM.
5: Verdade, verdade.
17: Um beijo.
5: Ó quem tá lá, ó.
17: Tamo junto.
5: Bota a barba de molho, hein?
17: Ó. Nem olha.
5: Não, graças a Deus, não olha.
17: Nem olha pra frente, porque Dedé está boiando. Boiando aqui na área. Já tô vendo o Dedé. Beijo, Dedé.
1: Dá tchau pra ele, quem vai te dar tchau?
17: Ele ainda não me viu.
5: Não, não viu não.
17: Ângelo,
5: não,
17: quem mais tá fazendo aniversário?
5: Que ninguém quer te ver, cara. As pessoas querem passar longe de você.
17: Quem mais tá fazendo aniversário?
5: Emílio Surita, nosso colega de rádio.
17: Grande, né? Pô, Emílio, esse aí Surita, eu sou fãzaço.
5: 61, ele tem um ano, ele tem um ano a mais que o Zezé, né?
17: Ah, ele é de 61,
5: é?
17: É
5: de 61, tá com quanto? Sei lá, 62? Não. É isso aí, né, Luiz?
17: Ah, eu não sei não, cara.
5: Perdido.
17: Faz essa conta aí, eu tô meio perdido. 39, 59, 65.
5: 65, 65.
17: É isso aí, 65. E o Zezé tem 64, não
5: é isso? 64, é isso aí, 64.
17: Então, quem mais, Ângelo?
5: É o Barramalho.
17: Ah, essa aí tá embalsamada.
5: Aí, como é
17: deixa
5: que
17: eu ver a foto dela aí, como é que tá.
5: Embalsamada é sacanagem.
17: Ali ela tá, olha
5: que
17: cara.
5: Olha que memeia. Olha a memeia.
17: Ah, é. Tá melhor, ó. Tá melhor que a Gretchen, hein? Mas também. Isso aí não é muito mérito, não, né? Oh. É, aí ela. E ela agora tá rindo, né, Ângelo? Sem parar,
5: tá né? Tá feliz, né?
17: Tá feliz. É. Sempre feliz. Por quê? Esticou.
1: Ai, pelo amor de Deus, vamos continuar falando?
17: Quem mais?
1: Vamos.
17: Quem mais?
5: É de Mota.
17: É de Mota. Quando bebe, dá um defeito. Meu irmão, quando ele bebe...
5: Fala merda pra caraca.
17: Ou fala merda. Pelo amor de joga Deus. Cadeira. É isso.
5: Ele é nervoso, né?
17: Quantos anos ele tá fazendo, Ângelo?
5: Ah, todos. Ele é de 71.
17: 55.
5: 55 anos.
17: É isso mesmo?
5: É, compadre.
17: É isso mesmo. Mas 55. Ele tá com cara de 80,
5: ele já
17: né?
5: Já virou a chave há muito tempo, né?
17: Já dobrou o cabo.
5: Já tá por conta, né?
17: Já tá por conta.
5: Ah, é que é feito igual um capeta, né?
17: Ele não é, é que ele tá do lado do avesso. Se botar ele do lado certo, ele vai ficar parecido com o Tim Maia, que também era feio. Ô, Ângelo.
5: Que é, Luiz Fernando?
17: Vamos pro jornalismo, cara. Tu gosta muito de fofoca. Eu não gosto de fofoca, não, meu. Olha
5: vai,
17: aqui,
5: vai.
17: Hein. O boneco descobriu que a esposa dele tava enviando nudes.
5: Ah, não.
17: Para um contato mentira. Falso de pizzaria,
5: que
17: meu irmão.
5: Bizarro.
17: A gente vai descobrir
5: que
17: tudo isso hoje, porque aqui, ó.
5: É o que
17: problemas é. Conjugais, você também ouve aqui, hein?
5: Ah, sim, vamos agora.
17: Com tudo.
5: Teu programa é aquele programa daquela mulher, Márcia? Márcia? Márcia Goldschmidt?
17: Márcia.
5: É Márcia?
17: Ela não é irmã do Faustão? Não é ela?
5: Não,
17: que é?
5: Cara.
17: Ah, não. Ah, então que se dane também. Fala aí, o que mais?
5: A modelo canadense reage após pelos nas suas pernas viralizarem.
17: É isso aí, né? Caneta peluda. Vamos falar da caneta peluda aí, já já. E tem essa aqui, hein? Ah. Essa aqui a gente ia falar na sexta-feira, não deu tempo, ficou pra hoje. Pastora que flagrou o maridão com outra.
5: Ai, que isso, meu irmão.
17: Tá virada no giraia, quer acabar com ele, meu irmão. É, meu irmão, pastor também. Ô, Ângelo, você que é pastorzão aí.
5: Eu não sou pastor.
17: Pastor
5: pelo
17: também
5: amor de Deus.
17: perde o carretel, não perde?
5: Tem uma galera aí que é complicada, né?
17: Tem um pastor aí que até eu te marquei hoje. Que
5: não, ele... você me marcou, mas ele eu não é vou nem olhar.
17: Tá lá no arroba Ângelo Rafael.
5: Não, mentira, você vai ver, não compartilhei, você que postou lá. Vai lá, sou o Luiz Fernando, tá lá. Dá uma olhada lá que você vai ver de quem ele tá falando.
17: Ô, Ângelo.
5: Que é, Luiz Fernando?
17: Tudo isso e muito mais a gente vai ver agora nessa treta disfarçada de programa.
5: É isso aí.
17: Tamo aqui, ó, de segunda a sexta-feira, religiosa. Isso aqui é pontualidade britânica. Que horas começa, Ângelo?
5: Seis e alguma coisinha.
17: Seis e alguma coisinha. Pode olhar teu relógio aí e a gente vai junto até que a voz do Brasil nos separe por imposição de nossa querida chefia máxima.
5: É.
17: Por nós a gente continuava direto, mas eles mandam parar.
5: Deus principalmente, me livre, ninguém aguenta.
17: Principalmente nosso big boy.
5: Pelo amor de Deus.
17: Passou ali ainda agora.
5: Uma hora e meia é o suficiente pra deixar qualquer um maluco.
17: Ah, peraí, meu.
5: Que é isso?
17: Mas ó, o canal tá aberto, hein? O canal tá aberto. Então se você quiser aí que a gente aumente um pouquinho o nosso horário aqui pra gente informar melhor e construir um mundo melhor com você.
5: Pelo amor de Deus. Construir um mundo melhor. Ai,
17: é só mandar um e-mail. O canal tá aberto. dedé.vascão@band.com.br é o cara, hein?
5: É
17: se ele
5: aí.
17: Não resolver, ninguém resolve. Ângelo.
5: Que é?
17: Posso dar um papo reto
5: aqui? Vai lá, sem noção. Vai lá, vai.
17: Ó,
5: vai.
17: Eu vou falar uma parada que eu tô pra falar isso há um tempão. Ah. Eu não te dei o dedo do meio, não.
5: É o quê?
17: Foi você que conquistou.
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0: Tem o cheiro dela.
1: Meu compadre, o único jeito é você não indo pra rua.
0: Aí fica ruim.
1: Liga,
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1: Chocolate!

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1: 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Que delícia. A Joelma, Joelma e a sua cabeça. Ela, oh, vou te falar uma parada.
2: A sua cabeça?
1: É, porque, meu irmão, essa mulher não tem ninguém mais que faz mais musculação com o pescoço, com a cabeça, do que ela, meu irmão. Se tu der aquela jogada que ela dá...
2: Ah, desloca.
1: Você vai... Não.
2: É, desloca.
1: Vai, na mesma hora vai destroncar, filho.
2: É, meu, vai ficar
1: tu
2: feio, hein?
1: Tu vai ficar com um ovo aqui que tu vai parecer até um dromedário, tá ligado?
2: É verdade, né, compadre?
1: Não tem
2: compa,
1: como.
2: Verdade.
1: Agora ela dá aquela cabeçada, ela podia tentar também jogar futebol. Porque, eu vou te falar, Ângelo, se ela dá aquela testada, é golaço. Nem o Verret, na época do Vasco, fazia tanto gol.
2: Não tem centroavante melhor que ela, né?
1: Nenhum.
2: Braba.
1: Tretas e mais tretas. De segunda a sexta-feira aqui em 91.1. Espalha pra geral, porque nesse momento, na verdade, esse é o momento que você cresce como pessoa.
2: Olha, impressionante. Que isso? Não, peraí. Não, tá errado.
1: É verdade, cara. Eu tô te falando.
2: Ah, não. Eu fiquei até assustado.
1: Pois é, tá até operando errado.
2: É.
1: Ô, Anjo.
2: Que você falou que a gente cresce, meu irmão. Aí, meu irmão. Que é isso?
1: Ué,
2: quem cresce?
1: Há relatos.
2: Aonde? Ah, tá.
1: Desses mesmos. Tá vendo aquela fila ali fora?
2: Ah, tô vendo. Então, que é?
1: Aquilo ali é pra pegar a vara. E hoje tá lá.
2: Muita gente, né?
1: É, muita gente. O psicopata já deu a senha lá. O psicopata é o nosso porteiro do momento. Ah. É porque os porteiros aqui. Isso aqui é uma empresa de comunicação.
2: Não,
1: com
2: tá muito
1: artistas.
2: Bem organizado ali, né?
1: Exatamente.
2: É, como
1: é muito
2: tá
1: bem
2: lá?
1: Organizado. Tem X-vídeo e eles revezam. Mumu, X-vídeo.
2: Ai.
1: De vez em quando, o psicopata ele tem vindo até com mais frequência agora. E nosso querido Zé Buscapé.
2: Não tem visto o Renatão. Cadê o Renatão?
1: Renatão tá de férias.
2: Ah, então tá bom.
1: É, exatamente. É. Então, e aí eles vêm tudo pegar senha aqui pra pegar vara. Porque é muita gente. Ah. Antigamente, quando só tinha a pererequinha aqui...
2: Aquela ali?
1: É, aquela ali. Eles...
2: Quem tá ali hoje? Vamos lá. Quero ver se tu é bom agora de apelido, ó. Tá lá, quem tá lá? Vai, fala aí.
1: Quem tá ali você já conhece.
2: Tigrinho e a Crush.
1: Tigrinho ganhou um dinheiro, tu vê que ele tá com a cara tranquila, ele joga muito no Flamengo.
2: Fez a barba, né? Lá parou o bigode.
1: Parou o bigode, tá bonito, ele parece o tio Chico da família Adams.
2: Tio Chico de bigode.
1: Exatamente, aí. Tá ali Candy Crush também.
2: Qual é aqueles dois lá, o que é? O que que são? Vai vir merda aí, ó. Vai,
1: Dona
2: vai.
1: Benta.
3: Sacanagem.
1: 999-777-0030. Queria mandar um beijo pra Renato Russo, que tá ali sentado também. Ele não morreu. Ô, Ângelo, o que que tá valendo pra quem tá interagindo aqui com essa bagaça aqui?
2: Tem dois ingressos pra Feijoada da Portela no Jockey Club. Sábado agora, dia 22, a partir de 1 da tarde, gente. Show com Diogo Nogueira, Thiago Soares, Mauro Diniz, Velha Guarda da Portela, Bateria da Portela. Vai ser bom, hein?
1: Showzaço, eventaço. Começa 1 da tarde, tem feijoada. E só tem ingresso aqui, 999-777-030. É só interagir, mandar qualquer tipo de áudio que já vai estar concorrendo. Ô, Ângelo, qual é a primeira treta, hein?
2: Ah, irmão, vamos falar do bagulho lá do homem que descobriu que a esposa enviava nudes pra um contato falso que tava gravado como pizzaria.
1: Exatamente.
2: Que safado.
1: Tava
2: hein?
1: Gravado como pizza. Não pode Caraca. Fazer propaganda, não, né? Fala
2: não.
1: Só uma vez: Pizza Hut.
2: Ah, mentira. Ela
1: chamou Pizza Hut.
2: Pizza Hut.
1: E tava mostrando a marguerita pra ele direto.
2: É mesmo?
1: É, no sapatinho. O que que acontece? Ela pegava o celular dela e mostrava tudo. Ele via até o manjericão.
2: Tá.
1: Via rodela também, aquela rodela vermelha. Qual o nome, Ângelo?
2: Tomate.
1: Isso, tomate.
2: Tinha azeitona ou não tinha?
1: Não, era só o manjericão e a rodela. Ela mostrava, entendeu? O que que acontece, Ângelo?
2: Pelo amor de Deus, cara.
1: E o furador de olho
2: eu tenho que
1: tava salvo com o nome... com o nome dessa pizzaria aí que eu não vou falar de novo, é que eu não tô pagando nada.
2: É um perigo, né?
1: E aí, que o Cornélio do marido dela fez, tadinho? Ele foi pro Reddit.
2: Ah, não.
1: Famoso Reddit, né? Tem que falar Reddit pra galera entender.
2: É melhor.
1: Ele foi pro Reddit. Foi desabafar lá com os amiguinhos dele.
2: É.
1: Tá ligado, né, Ângelo? Esse tipo de chifrudo é o corno sensível,
2: que
1: tá ligado?
2: Ele não quer aparecer, né? Quer ficar escondido.
1: É,
2: né?
1: O corno sensível, ele fica triste e ele quer desabafar com a galera. Tipo corno cebola, tá ligado?
2: Não, o que é? É o que é?
1: Corno cebola é aquele que quando descobre só chora.
2: Ai, que bobeira. Eu, hein?
1: Mas posso falar uma coisa?
2: Na verdade,
1: desses corno todo aí, porque o pior pra mim é o socialista, tá ligado? O corno socialista,
2: que
1: é aquele que não se importa em dividir com os outros, tá entendendo?
2: Tem um montão aí que não liga pra nada,
1: montão,
2: né?
1: Montão, exatamente. Aí o que que acontece? Ele foi lá pro... Ele foi desabafar lá, esse corninho aí, e aí ele falou que tinha sonhado com a esposa dele. Sonhou que ela tava traindo ele. Olha que sonho, maluco.
2: Que maneiro, hein, compadre? Que
1: e
2: isso?
1: Aí ele foi investigar, né? E aí o que que acontece? O Cheio de Galho, Cheio de Galho, apelidei, Cheio de Galho. Aí ele passou a ficar muito tempo no celular. E aí, entendeu, irmão? E na verdade, ele não ficou muito tempo, não. Ela começou a ficar muito tempo no celular. Tá escrito aí, tá tudo escrito aí.
2: Eu fico impressionado quando tu viaja, meu irmão. Tu viaja muito.
1: Tá escrito aí,
2: meu. Que maionese é essa? Não é possível, meu. Pelo amor de Deus. O que você tá comendo agora do almoço?
1: E ela começou a passear mais com as amiguinhas dela.
2: Ah, tá explicado.
1: Tá ligado aquele papinho de quem tá dando essa? Vou sair com as amigas, vou sair com os amigos.
2: Aí já era, né, irmão? Aí
1: exatamente.
2: Ah, não.
1: E aí ele teve o famoso sonho da bolada, Ângelo.
2: Ah, é mesmo?
1: Sonhou que tava tomando bolada nas costas. E aí resolveu dar uma blitada no telefone dela,
2: que
1: né, meu irmão?
2: Isso.
1: Exatamente.
2: Descobriu tudo.
1: Até no Snapchat dela, ele mexeu.
2: Foi.
1: Tu já mexeu no Snapchat da tua mulher?
2: Não, ela não tem. Graças a Deus, eu acho, né?
1: Ah, toda mulher tem um Snapchat.
2: Eu acho que não tem, mas sei lá. Vou fazer o quê, né? Não,
1: aí ele viu.
2: Não procurar nada.
1: Não procurar. Filho. Aí ele viu uma foto dela com o maior tulipão aberto, meu irmão.
2: Que isso?
1: A tulipa desabrochada, tá ligado? Ela tava mandando pro pizzaiolo.
2: É.
1: Aí ela mandou a fatia da pizza dela por volta de 7h45 da manhã.
2: E aí? Aí o que aconteceu?
1: Então, e aí?
2: Não vou.
1: Eu consegui.
2: Você, depois você manda
1: o telefone
2: mensagem.
1: Dele.
2: Não, pede o nome e o número dela e pede pra ela te mandar as fotinhas. Pelo amor de Deus, não perturba
0: Estação,
2: não, cara.
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1: Poucas coisas têm o poder de mexer tanto com a gente quanto o amor, não é mesmo? Ele chega, muda a rotina, faz a saudade aparecer e transforma os momentos mais simples em grandes lembranças. De 1993 pro Lembra Dessa, que se chama Amor Só Pra Contrariar.
4: E esse foi o nosso primeiro sucesso, 1993.

0: de você.
1: Fala, Angelo. Fala, Luiz Fernando. Eu sou o Thiago de Olaria. Irmão, melhor parte da Band FM é com vocês. Eu tô morrendo de rir aqui, cara. Vocês alegram minha noite aqui de trabalho. Obrigado, cara. Ficam com Deus. Tamo junto.
2: Vocês precisam admitir alguma coisa.

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1: 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Aê. Que maneiro esse som, hein? E você aqui com a gente, interagindo.
0: Pois é, que moral.
1: Muito obrigado pela carona que você dá pra Band FM. Você que tá aí no seu carro, indo pra casa, indo pro trabalho. Você que tá de bobeira, você que tá na condução. Valeu muito pela moral. E ó, participa aqui com a gente. 999-777-030.
0: Isso.
1: Tá valendo agora um par de ingressos, dois ingressos pra Feijoada da Portela, que vai rolar agora, sábado.
0: Delícia, delícia.
1: No Jockey Club, ali na Gávea, dia 22, hein, a partir de 1 da tarde. E só tem showzaço pra você. Além de você degustar uma feijoada maravilhosa, tem show do Diogo Nogueira, do Thiago Soares, do Mauro Diniz, da Velha Guarda Show da Portela.
0: Bom,
1: e da bateria da Portela, tudo junto e misturado. Ó, é um eventaço.
0: Verdade.
1: Vale a pena, é só mandar áudio 999-777-030. Ângelo,
0: yeah.
1: Tá na hora de dar uma banada no carvão, né?
0: Vambora, tá na hora.
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0: Deise, como é que tá a movimentação?
4: Trânsito lento, Ângelo, pela Brasil em direção ao centro, movimentação difícil a parte de Olaria até a chegada à rodoviária, você que segue pra zona oeste da cidade também.
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0: Deise, como é que tá a movimentação?
4: Trânsito lento, Ângelo, pela Brasil em direção ao centro, movimentação difícil a parte de Olaria.

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7: 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Tamo de volta na parada. Ângelo, agora é aquele retão bonito,
8: pois
7: hein?
8: É.
7: A gente só vai parar quando a voz do Brasil nos separar.
8: É isso.
7: Não dá nem pra comparar com aquela perereca ali, ó.
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1: Do seu jeito. Oi. Que beleza, hein?
0: Oi.
1: Oi.
0: Oi.
1: Tô gritando. Quem canta isso aí, Ângelo?
0: É o Léo Magalhães.
1: Léo Magalhães, eu sabia, eu só queria te testar.
0: Ah, pelo amor
1: tretas, de Deus. Tretas, tretas e mais tretas de segunda a sexta-feira aqui em 91.1. E claro, você participando, você debatendo. Aqui o debate é inteligente. A gente está num momento...
0: Ah, não. Pelo amor de Deus.
1: Esse momento aí de política,
0: de debate,
1: tem muito debate.
0: Né?
1: É. E o Estação Band FM, diferente de todas as outras radiolas
0: não
1: que tu estava acostumado, a gente não arrega.
0: Não arrega
1: e
0: não
1: a
0: arrega.
1: Gente debate desde o primeiro dia de
0: isso
1: programa.
0: Aí, não tem jeito.
1: E é um debate inteligente, um debate construtivo.
0: Gente pra
1: porque
0: caralho.
1: Temos uma equipe vasta.
0: Ah.
1: Aqui, na verdade, não é uma equipe, é um batalhão. São 102 jornalistas, estrutura essa, conquistada com muito esforço.
0: Pelo amor de Deus.
1: A gente entrou aqui, tinha 10 jornalistas.
0: Tá se candidatando a alguma coisa? Tá parecendo um discurso já.
1: Aí a gente foi conquistando território.
0: Ah.
1: E hoje, por exemplo, essa perereca aí, ó, 21 anos. Deve ter 20 jornalistas no máximo.
0: É.
1: Aqui não. Aqui a gente tem 102. E detalhe, os 102 não aparecem por aqui. Porque eles ficam dando furo
0: ocupados,
1: nos quatro cantos do planeta. Como ralam?
2: Uma rapariga bom, desrapariga bom.
0: Como é que você fala? Estão nas trincheiras, é?
1: Eles estão nas trincheiras, nas moitas. Eles dão furo em todos os lugares para
0: de
1: te
0: Deus.
1: Abastecer com o melhor da informação.
0: Que
1: essa é,
0: isso?
1: É a verdadeira prestação de serviço.
0: Pelo amor
1: ó,
0: de
1: e
0: Deus.
1: Tu ainda pode ganhar prêmio. O que tá valendo aí, Ângelo?
0: É, hoje tem dois ingressos para Feijoada da Portela no Jockey Clube Brasileiro Sabadão, Luiz Fernando.
1: É isso aí, sabadão com o show do Diogo Nogueira,
0: aí,
1: com o Thiago Soares, com o Mauro Diniz, Velha Guarda da Portela. Tem bateria da Portela, tudo junto e misturado e mais o feijão. Ô, Ângelo.
0: Top, meu irmão, top.
1: Mas pra isso tem que mandar áudio 999-777-030. Quem é que mandou áudio aí?
3: Boa noite, Ângelo.
0: Boa.
3: Aqui é a Ana Lúcia, da Trindade, São Gonçalo.
1: Qual é, Ana Lúcia?
3: Estamos ligadinho na Band FM, que é no nosso jeito.
1: Aí, ó. Isso aí, pô.
3: Cadê as tretas? Treta do Ângelo e do Luiz Fernando, meu lindo. Fala
1: tá aqui.
3: Meu áudio aí.
1: E fala o áudio, áudio aí.
0: Fala o áudio dela.
1: Alô,
0: aí.
1: Áudio. Alô, áudio dela. Tô falando aí, hein? Um beijo, minha querida. Tamo junto. Ângelo, o que mais aí? Tem mais áudio aí?
0: É, hein?
1: Fala o áudio dela.
0: Aqui, ó. Fala, meu irmão. E aí?
4: Ô, Ângelo.
0: Hein?
4: Boa noite.
0: Boa.
4: Alô, Luiz Fernando.
1: Qual é, meu parceiro?
4: Aquele abraço.
1: Aquele abraço.
4: Tô no carro aqui com a minha esposa Luciene e com a minha filha Marcele.
1: Opa, beijo pras duas.
4: Um abraço aí pra elas aí.
1: Marcele e Luciene.
4: É esse prêmio aí, hein?
0: Aí.
4: Ô, Ângelo.
0: Quê?
4: Aquele abraço.
1: Ó, é o seguinte.
0: É o Jailton.
1: Ô, Jailton, presta atenção. Você tem todo o direito de ganhar o prêmio. Aliás,
0: claro.
1: Todo mundo que tá mandando áudio tá concorrendo agora. O que vai diferenciar os homens dos meninos...
0: Tava ele.
1: É a fé, filho. Isso aqui é um programa ecumênico.
0: É.
1: E é um programa que aceita todo mundo.
0: Pelo amor de
1: Deus. É ou não é, Anjo?
0: Ah, é, claro.
1: Todas
0: com
1: as
0: certeza.
1: Religiões. É inclusive ecumênico.
0: Ah.
1: Aqui, ó, se tu é da velha e da pipoca, tu é bem-vindo. Se tu dá o culto, tu é bem-vindo também.
0: Aí, tá vendo?
1: Aqui tinha até Buda, mas o Buda não falava. Aí a direção teve que afastá-lo. Isso aqui é uma rádio, tem que falar.
0: Tem que falar.
1: O Budinha era calado.
0: Tem que botar a boca e falar, né?
1: É, exatamente.
0: É, isso aí.
1: Então é isso aí, participa, vem com tudo e Salmito 40, hein? Explica aí o Salmito, antes.
0: Salmo 40, Salmito. Eu, hein? Se for na tua Bíblia, tua revistinha de gibi, alguma coisa, sei lá. Salmo 40, tá escrito lá, Davi mandou bem, hein?
1: Davi mandou bem, deu-lhe uma pedrada no Golias.
0: Esperei com paciência no Senhor, ele tava no deserto.
1: Tava no deserto,
0: com a arca
1: cheio de sede, meu irmão. O malandro perturbou, ele pedregulhou.
0: Cheio de sede, você tava lá pra saber? Eu, hein, cara? A palavra diz que Davi foi alimentado.
1: Alimentado?
0: É.
1: Quem comeu quem?
0: Não, fala assim não, cara.
1: Hoje?
0: Essa coisa sagrada.
1: Toca a música aí, depois tu bota mais áudio aí. Tem mais áudio aí.
5: Existe uma teoria que se chama 90-10, onde uma pessoa tem 90% daquilo que você procura em alguém, só que você foca naqueles 10% que falta. 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

0: Boa noite, Luiz Fernando, Ângelo. Aqui é André de Campo Grande. Eu quero participar e ganhar os ingressos da feijoada.
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0: pelo seu jeito.
1: Seu jeito. Que dele. Ô, Ângelo.
0: Que é?
1: É, tá na hora de dar uma banada no carvão, né?
0: Vambora, né? Tá na hora. Vamos
1: lá. Daqui a pouco a gente volta. Não sai daí, não, hein?
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0: Oi, Denise, me conta.
4: Oi, Ângelo, trânsito lento pela Avenida Brasil, tem ônibus enguiçado na altura da Vila Militar, nesse momento tem reflexos a partir de Magalhães Bastos, você que sai da zona oeste da cidade, dê preferência pela Marechal Fontenelle, Alberico Diniz, vai encontrando melhores condições. 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Já já eu volto, Ângelo.
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1: Do seu jeito, tamo de volta na parada e agora não dá tempo nem de respirar, hein?
0: É verdade.
1: É nós na fita.
0: E eles na crepe.
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Isso aqui tem que ter sentimento. Displicente. Conta essa história pra nós, pai.

meu Deus, 19h55, quando for 8 horas vai começar aquela coisa chata, aquela porcaria daquele voz do Brasil, é esse o nome?

0: Chegamos ao fim de mais uma estação Band FM que volta. Eu acho que volta, né? É, não vou. Ó, nada de prometer. Vou prometer nada, vou deixar rolar. Vamos ver se vai acontecer, né, gente? Bora ver, bora ver. Deixa eu avisar aqui pra Andréia Ferreira de Campo Grande. Andréia. Parabéns, Andréia. Dois ingressos pra feijoada da Portela no Jockey Clube Brasileiro próximo sábado, Andréia. Já são seus, tá? Esses dois ingressos aqui, ó. Ó, nossa equipe de promoção vai mandar uma mensagem pra você, tá bom, Andréia? Você fica esperta no seu WhatsApp, tá bom, linda? Ei, Andréia. Andréia Ferreira de Campo Grande, final de telefone 6468. Parabéns, Andréia. Parabéns. Gente, valeu por hoje, tá? Amanhã eu tô de volta a partir do meio-dia. Não sei se vai ter estação Band FM, porque tudo é uma incógnita nesse programa, né? Inclusive se ele vai acontecer ou não. Ai, meu Deus. Fica aí, vou voltar já já que eu preciso trocar uma ideia com a minha parceira Daisy. Volto já, pera aí.
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0: Viu? Falei que ia voltar rápido. Oi, Daisy, me conta aí, o que você tá vendo, querida?
2: Estou pela Zona Sudoeste agora, Ângelo, porque a movimentação está lenta pela Avenida Ayrton Senna. Para você que segue em direção à linha amarela, vai em direção à Taquara, de preferência pela Avenida Salvador Allende, vai ganhando tempo. 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Uma ótima noite para você, Ângelo, e para todos os ouvintes da Band FM.
0: Oi, Deise. Valeu, obrigado, tá? Beijo. Até amanhã, bom descanso. Gente, vou nessa também, tá? Beijão do Ângelo, amanhã, meio-dia, tô de volta com mais um Minha Música Minha Vida. Valeu pela moral por hoje, hein?
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16: De petróleo no litoral do Amapá.
17: Empresa seguirá com estudos para determinar a quantidade e a qualidade do óleo encontrado. Luana Karen.
18: O poço onde a Petrobras encontrou petróleo está localizado a cerca de 175 quilômetros da costa do Amapá, a uma profundidade de quase 2.900 metros.
16: Brasil registra redução de 30% nas mortes por malária em 2025 em relação ao ano anterior.
17: Foram registrados ainda 118.037 casos, 15% a menos que em 2024. Graziele Bezerra.
19: Se diagnosticada a tempo, a malária tem cura e o tratamento é eficaz.
16: E ainda, a arte nas escolas.
17: Homologadas as diretrizes para o ensino na disciplina de educação básica.
16: Estudo deve ser organizado em 4 componentes: artes visuais, dança, música e teatro. Thaís Antônio.
20: De acordo com as novas diretrizes, o ensino de arte nas escolas deve aproximar os estudantes das diferentes formas de fazer e vivenciar a disciplina.
17: E hoje, na apresentação da Voz do Brasil, eu, Mariana Jungmann e Luciano Seixas.
16: E acompanhe a gente ao vivo, acesse radiogov.epc.com.br ou o canal Gov na sua TV aberta.
17: Costa do Amapá, que foi descoberta uma nova riqueza do Brasil.
16: A Petrobras anunciou a existência de petróleo num poço que está sendo perfurado pela empresa.
17: Assim que concluída a perfuração, será feito o levantamento da quantidade de petróleo na região.
16: Hoje, autoridades visitaram um navio sonda da empresa, embarcação adaptada para a perfuração de poços em águas profundas e ultraprofundas.
18: Com a descoberta da Petrobras da presença de petróleo em poço perfurado na margem equatorial, uma comitiva do governo federal visitou nesta segunda-feira o navio sonda da empresa. A embarcação está localizada em região de águas profundas no litoral do Amapá. De acordo com a presidente da Petrobras, Magda Chambriard, o poço começou a ser perfurado em outubro do ano passado e em mais alguns dias deve ter o trabalho de avaliação concluído.
21: Nós descobrimos óleo, né, no poço morfo, mas que até agora confirmou todas as nossas expectativas de um potencial relevante de petróleo na margem equatorial, mais especificamente no litoral do estado do Amapá. Esse poço vai acabar nos próximos, talvez, 15, 20 dias, né? Vamos ver quando é que ele acaba. Logo a seguir, nós temos que delimitar essa descoberta, ou seja, a gente tem que saber quanto é que de petróleo tem de fato nessa área, né?
18: Na semana passada, a Petrobras já havia confirmado a presença de hidrocarbonetos na região. Os hidrocarbonetos são compostos orgânicos formados exclusivamente por átomos de carbono e hidrogênio, e onde são encontrados indicam presença de petróleo e gás natural. Com a exploração de novos poços, a Petrobras pretende garantir segurança energética para o futuro, como destaca o ministro de Minas e Energia, Alexandre Silveira.
22: Que a gente possa se orgulhar de ter sim, 90% da nossa energia elétrica limpa e renovável e 50% da matriz geral. E, portanto, nenhum brasileiro em sã consciência, pode abrir mão da sua soberania e das suas riquezas naturais para poder combater miséria, combater fome e fazer desenvolvimento.
18: O poço onde a Petrobras encontrou petróleo está localizado a cerca de 175 quilômetros da costa do Amapá, a uma profundidade de quase 2.900 metros. De acordo com a Petrobras, atualmente cerca de 80% do petróleo extraído no Brasil vem do pré-sal. Essa exploração deve chegar ao pico até 2035, indicando a necessidade de outras fontes de combustível fóssil. Reportagem Luana Karen.
17: Deve ser o ensino de arte nas escolas. O Ministério da Educação homologou diretrizes para o ensino do componente curricular na rede de educação básica.
16: O documento estabelece que o ensino deve ser organizado em quatro eixos: artes visuais, dança, música e teatro.
17: O anúncio dessas diretrizes ocorreu hoje. A repórter Thaís Antônio acompanhou tudo e traz os detalhes ao vivo pra gente aqui no estúdio. Boa noite, Thaís.
0: Boa noite, Mariana. Boa noite, Luciano e ouvintes da Voz do Brasil. De acordo com as novas diretrizes, o ensino de arte nas escolas deve aproximar os estudantes das diferentes formas de fazer e vivenciar a disciplina. E para isso ser feito, a arte deve ser dividida em quatro componentes curriculares: artes visuais, dança, música e teatro. O texto complementa a Base Nacional Comum Curricular, que estabelece os conhecimentos, competências e habilidades esperados dos estudantes ao longo da educação básica. Com isso, as escolas passam a ensinar conteúdos, métodos e processos de criação em arte como prática educativa, e não apenas como atividade secundária ou recreativa. Outro destaque é a aproximação entre professores, artistas e mestras das culturas populares. A resolução reconhece a importância de incluir esses saberes no processo educativo por meio de um trabalho colaborativo com professores de artes visuais, dança, música e teatro, como explica o ministro da Educação, Leonardo Barchini.
1: Primeiro, a gente fortalece as quatro linguagens separadamente. Elas obviamente atuam em conjunto, mas a gente fortalece cada uma das quatro linguagens: as artes visuais, a música, a dança e o teatro. E a gente reconhece que na formação de professores com essas diretrizes, também precisaremos ter habilitação em cada uma dessas especificidades, dessas quatro linguagens, teremos que ter formação específica. Então, isso eleva o ensino das artes a outro nível.
17: A resolução também define orientações para a organização do currículo, a distribuição dos professores, a estrutura física e pedagógica das escolas e os processos de avaliação. Todas essas medidas devem considerar princípios como equidade, acessibilidade, inclusão e justiça social. Mariana e Luciana, com vocês.
16: Obrigado pelas informações, Thaís Antônio.
17: A malária é caracterizada por febres altas, calafrios, tremores, dores de cabeça, podendo estar associada também a vômitos e náuseas.
16: Causada principalmente pela picada de mosquitos infectados, a maior parte de casos da doença estão no norte do país.
17: Mas no ano passado caiu o número de infectados pela malária, bem como de óbitos em função da doença.
2: A malária contaminou cerca de 118 mil pessoas no ano passado, 15% a menos do que em 2024. Os resultados foram apresentados nesta segunda-feira, durante um congresso da Sociedade Brasileira de Medicina Tropical. O número de mortes em função da doença também caiu, especialmente na região amazônica, que concentra o maior número de casos, como disse o ministro da Saúde, Alexandre Padilha.
23: 2025 nós tivemos uma redução.
2: 1.000 pessoas no ano passado, 15% a menos do que em 2024. Os resultados foram apresentados nesta segunda-feira durante um congresso da Sociedade Brasileira de Medicina Tropical. O número de mortes em função da doença também caiu, especialmente na região amazônica, que concentra o maior número de casos, como disse o ministro da

0: malária e tivemos o menor número de internações por malária.
1: Em menor escala, a infecção pode ocorrer devido à transfusão sanguínea, compartilhamento de agulhas contaminadas ou da gestante para o bebê. Mas o principal modo de transmissão é pela picada de fêmeas infectadas do mosquito Anopheles, também conhecido como carapanã ou mosquito prego. De acordo com o presidente da Sociedade Brasileira de Medicina Tropical, Gustavo Romero.
2: Por isso, a gente tem, às vezes, muita dificuldade, né, de definir exatamente aquela população que efetivamente está em risco, né? Os mosquitos se mexem, né? E os mosquitos crescem com as variações climáticas, que é outro detalhe importante que a gente deve levar em consideração. E, muito frequentemente, populações que estão mais vulneráveis estão mais expostas à picada desses mosquitos. E por isso que a malária se transmite com tanta eficiência, né?
1: Se diagnosticada a tempo, a malária tem cura e o tratamento é eficaz. Após a confirmação da doença, o paciente recebe o tratamento gratuitamente em unidades do Sistema Único de Saúde, inclusive a tafenoquina, medicamento que previne novas manifestações da malária. Por ser administrado em dose única, ele impede que o paciente abandone o tratamento, como explica o infectologista Marcos Lacerda.
3: Comparando com as medicações que são tradicionalmente usadas para malária, que vão de 7 a 14 dias, resulta num benefício muito grande para o paciente. É que as pessoas se tratam enquanto tem febre, geralmente 2, 3 dias, depois ela para de usar a medicação. E isso então faz com que as recaídas aconteçam. Praticamente metade dos casos que estão registrados hoje no Brasil são de recaídas. Então uma medicação que iniba a recaída é uma medicação altamente estratégica no controle da malária no país.
1: O medicamento está disponível tanto para pacientes maiores de 16 anos e com mais de 35 quilos, quanto para crianças a partir de 2 anos e com peso mínimo de 10 quilos. Reportagem Graziele Bezerra.
4: Entre junho e julho, foram confirmados 21 casos de sarampo no estado de São Paulo.
5: Neste fim de semana, o ministro da Saúde, Alexandre Padilha, esteve no estado, em Grajaú, acompanhando a vacinação contra a doença.
4: E comentou que o reforço na imunização visa prevenir a circulação e a transmissão do sarampo.
6: Em 2026, nós já temos aqui na cidade de São Paulo cerca de 20 casos também com relação de importados, são cepas que circularam nos Estados Unidos e no Canadá. E esse esforço é para manter esse bloqueio, para não permitir que aconteça em São Paulo em 2026, o que aconteceu em 2019, quando começou um surto assim e se propagou para ter 20 mil casos de sarampo em 2019. Naquele momento o Brasil perdeu o certificado de livre do sarampo. Reconquistamos o certificado em 2024 e queremos manter São Paulo, o estado de São Paulo e o Brasil livre do sarampo.
5: Para crianças de 6 a 11 meses, a dose aplicada durante a estratégia é considerada dose zero e não substitui as doses previstas no calendário nacional de vacinação aos 12 e aos 15 meses.
4: Para as demais idades, os profissionais de saúde verificam a necessidade de vacinação de acordo com a faixa etária e a situação vacinal de cada pessoa.
5: A cada hora, mais de 1000 vidas são perdidas devido às doenças cardiovasculares em todo o mundo, segundo a Organização Mundial de Saúde.
4: Estima-se que cerca de 18 milhões de pessoas morrem anualmente em decorrência de condições que afetam o sistema circulatório.
5: De acordo com a Sociedade Brasileira de Cardiologia, o Brasil ocupa o 9º lugar em número de mortes cardíacas.
4: E hoje, 17 de agosto, marca o início da Semana da Saúde Vascular, que promove conscientização, prevenção e diagnóstico precoce.
7: Seu Manuel Arruda da Silva tem 80 anos. Quando precisou ser atendido para tratar de um ferimento, descobriu um grave comprometimento na circulação. Uma cirurgia vascular conseguiu inicialmente melhorar o fluxo de sangue, mas a amputação da perna direita acabou sendo inevitável. Hoje, 8 meses depois, seu Manuel agradece pela vida.
8: Eu estou aqui ainda. Estou aí com na história.
7: Histórias como a de seu Manuel Arruda ajudam a explicar por que as doenças que comprometem a circulação continuam sendo um importante problema de saúde pública. Elas estão entre as principais causas de morte no país. Muitas dessas condições se desenvolvem de forma silenciosa. Por isso, a prevenção e o diagnóstico precoce

0: são fundamentais para reduzir complicações e salvar vidas. O cirurgião vascular do Hospital Universitário de Brasília, Paulo Saad, alerta para hábitos e cuidados que podem prevenir doenças vasculares.
1: Controlar a glicemia, controlar a pressão, controlar as gorduras no sangue e cessar o tabagismo.
0: O aposentado Humberto dos Santos, de 62 anos, sofreu um infarto em 2022. Após o episódio, teve um AVC que comprometeu a fala e os movimentos. Desde então, faz tratamento no Hospital Universitário de Brasília. O filho, Leandro dos Santos, que o acompanha no tratamento, fala sobre um vício que colaborou para agravar o quadro de doenças cardiovasculares de seu Humberto.
2: Ele sempre foi fumante, né?
3: E aí vocês acham que a causa principal foi essa?
2: Creio que seja, né? Cigarro.
0: O especialista Paulo Saad fala sobre alguns sinais que indicam que é hora de procurar um médico.
1: Um paciente que caminha uma curta distância e já começa a ter dor, aquele paciente que faz o esforço e tem dor no peito. Então esses sinais significam que o músculo que está trabalhando, se você tem uma obstrução da circulação, esse oxigênio não chega na quantidade necessária, esses pacientes precisam procurar ajuda urgentemente.
0: A informação é uma aliada dos pacientes na hora de reconhecer sintomas precoces, procurar atendimento no momento certo e adotar medidas que melhoram a qualidade de vida. Por isso, na semana de 17 de agosto, é comemorada a Semana da Saúde Vascular, período dedicado à conscientização sobre doenças que afetam o sistema circulatório. Reportagem Luciana Colares de Holanda.
4: Hoje também é Dia do Patrimônio.
5: A data foi criada para marcar a importância de preservar a arte, a cultura e a história que estão por trás de tantas tradições brasileiras.
4: O patrimônio pode ser material, como conjuntos de casarões históricos ou determinados prédios e igrejas, ou imaterial, quando está ligado a festas tradicionais, por exemplo.
5: Hoje, mais cedo, eu conversei com o presidente do Instituto do Patrimônio Histórico e Artístico Nacional, Davidson Guzmão, sobre a preservação e a conservação dessa memória coletiva. Acompanhe. Presidente Davidson Guzmão, bem-vindo à Voz do Brasil, para a gente falar de história, cultura, nesse Dia do Patrimônio, né? Eu queria que o senhor começasse, então, explicando por que a gente precisa de um dia para marcar esse tema e quais são as provocações que essa data faz.
6: Mariana, primeiro quero dizer que é um prazer estar aqui para a gente falar de algo que é tão importante para o reconhecimento da diversidade cultural brasileira, que é o patrimônio cultural. Uma das nossas principais atribuições e competências é a ampla divulgação e promoção do patrimônio cultural, exatamente para que essa diversidade seja reconhecida, não só pelo Estado, mas que ela seja reconhecida e percebida também pela sociedade. E é por isso que a gente tem um dia dedicado ao patrimônio cultural, o dia 17 de agosto, que é um dia que foi escolhido em razão do nascimento, a data de aniversário de Rodrigo Melo Franco de Andrade, que foi o primeiro presidente do IPHAN e que ficou 30 anos ficou 30 anos fazendo a gestão do IPHAN e que foi a pessoa que inaugurou um sistema de proteção de patrimônio cultural no Brasil. Então, esse a justificativa, vamos dizer assim, é por causa, né, do nascimento de Rodrigo Melo Franco, que a gente tem o dia 17 de agosto escolhido, mas é sobretudo por conta da importância do patrimônio na vida das pessoas no dia a dia.
5: Agora, as celebrações vão se prolongar ao longo de todo esse mês. Qual é o tema desse ano e o que está previsto na programação?
6: Esse ano o tema é patrimônio criativo, inclusão produtiva, trabalho e renda. Exatamente para marcar uma dimensão do patrimônio cultural, que é a dimensão da cidadania e da produção de renda, da possibilidade de trabalho e renda para pessoas que vivem do patrimônio cultural. Vou dar um exemplo, o ofício de paneleiras lá em Goiabeiras, um bairro lá no Espírito Santo, né, em que a gente tem um bem cultural que é o ofício de paneleiras, um saber saber tradicional relacionado ao fazer a panela, né, que é produzida, uma panela de barro que é produzida onde é feita a famosa moqueca capixaba.
5: Aquela panela tradicionalíssima de fazer a moqueca capixaba, né?
6: Exatamente. E que tem uma dimensão, uma relação muito direta com o mercado, que, portanto, afere renda, né, ofere renda para aquelas paneleiras. Então, esse é um exemplo importante, mas a gente tem vários outros, né, de pessoas, de detentores que vivem diretamente do patrimônio cultural, de centros históricos que são dinamizados a partir do patrimônio que é reconhecido, desse centro histórico que é reconhecido em algumas das nossas cidades no país.
5: E aí a gente tem uma programação prevista, as pessoas podem checar essa programação onde, como é que funciona?
6: Isso, a gente tem uma programação em todos os estados do Brasil, nós teremos atividades, essa programação ela está disponível no portal do IPHAN, www.iphan.gov.br. Quem quiser acessar e ver o que vai estar acontecendo no seu estado, pode acessar a programação lá no portal do IPHAN na internet.
5: Lembrando aqui que IPHAN se escreve com PH, né?
6: Exato.
5: Que é Instituto do Patrimônio Histórico e Cultural. Presidente, no próximo ano também vamos ter outra celebração importante, que são os 90 anos do IPHAN, né? Quais são os principais desafios que ainda permanecem em relação à preservação do patrimônio?
6: Isso, ano que vem o IPHAN completa 90 anos e nós estamos aí pensando numa série de atividades e programação que deve ocorrer ao longo do ano todo. Em termos de desafios, a gente tem vários desafios, porque o patrimônio cultural, ele se relaciona com o dia a dia das pessoas, com o dia a dia das cidades. E aí eu posso aqui, acho que nomear dois. Um que está na ordem do dia e que a gente tem discutido muito é no que a gestão do patrimônio se relaciona, por exemplo, com as mudanças climáticas, né? Então, o aumento da intensidade de chuvas, das temperaturas, como que isso se relaciona com o patrimônio cultural na gestão dos centros históricos, que cuidados nós devemos ter e como nós devemos pensar ações de prevenção, adaptação e mitigação a essas mudanças climáticas. Esse é um desafio que está na nossa ordem do dia e que nós estamos pensando como tratar desse enfrentamento às mudanças climáticas no âmbito da gestão do patrimônio cultural. Um outro desafio é aquele que, na verdade, é um desafio e é, ao mesmo tempo, diretriz para a gestão do patrimônio cultural, que é a gestão compartilhada. Então, a articulação com estados e municípios, a articulação com a sociedade civil organizada para a gestão do patrimônio, para que essa gestão, ela, de fato, ela seja compartilhada entre os órgãos de poder público e a sociedade.
5: Pois é, e é importante que a sociedade mesmo se envolva, né, presidente, nesse tema, cobre a preservação do patrimônio na sua cidade, no seu estado. Como que é possível fazer isso?
6: Bom, hoje a gente tem a participação social como um princípio que atravessa a maioria das políticas públicas no Brasil, inclusive a de patrimônio cultural. Então, hoje, a sociedade, as pessoas podem procurar os órgãos de patrimônio de sua cidade, do seu estado, podem procurar o IPHAN tem representação, tem superintendências em todos os estados e podem procurar também as instâncias de controle social que trabalham com patrimônio cultural, os conselhos de cultura e, em alguns casos, os próprios conselhos de patrimônio que existem nos municípios e nos estados.
5: Lembrando, né, presidente, que até para deixar um pouco mais palpável para as pessoas, quando a gente fala de patrimônio, a gente está falando tanto daquele casarão histórico, aquele prédio antigo, aquela igrejinha, mas também do fazer cultural muito típico. Tudo isso é dever nosso, como sociedade, ajudar a preservar, né? O senhor mencionou aí as paneleiras, por exemplo. Tudo isso é patrimônio e é dever da sociedade proteger, né?
6: Exato, é tudo isso e muito mais. Na verdade, a gente faz uma divisão entre patrimônio material e imaterial, mas quando a gente está falando de patrimônio, a gente está falando de valor, na verdade, sobretudo, né? Então, é importante a gente entender que o patrimônio material, as edificações, as obras de arte, elas são reconhecidas e entendidas como integrantes da nossa identidade, como elementos que ajudam a compreender a nossa história, as várias memórias e identidades que existem no país, porque são atribuídos valores a essas coisas. Da mesma maneira, as as várias celebrações, os conhecimentos tradicionais, os fazeres, os saberes, né? Lugares que são importantes, né? Para a compreensão das memórias dos vários grupos formadores da sociedade brasileira, para usar o termo da Constituição, também são importantes. É o chamado patrimônio imaterial.
5: É isso aí. Nós conversamos com Davidson Guzmão, presidente do Instituto do Patrimônio Histórico e Artístico Nacional. Falei errado mais cedo. Instituto do Patrimônio Histórico e Artístico Nacional. Muito obrigada, presidente, pela sua entrevista aqui à Voz do Brasil.
6: Obrigado, Mariana. A gente está à disposição da Voz do Brasil e de todos os brasileiros para conversar sobre o patrimônio. Essa é a nossa função, o nosso métier e é, sobretudo, a nossa alegria.
4: Concursos federais têm novas nomeações e convocações.
5: As medidas publicadas no Diário Oficial da União contemplam aprovados nas duas edições do Concurso Público Nacional Unificado e no Comando do Exército.
4: Todas as nomeações foram homologadas antes do início do período de defesa eleitoral.
5: Para o CPNU 2, estão autorizadas 69 nomeações de candidatos de nível superior. E para a primeira edição do CPNU, são 40 vagas de contratação temporária.
4: Quem está na lista de espera do primeiro concurso público unificado deve realizar uma nova manifestação de interesse entre os dias 24 de agosto e 4 de setembro pelo aplicativo SouGov ou pela versão web do serviço mediante login.
5: Quem não se manifestar no prazo será excluído do banco de candidatos aprovados em lista de espera de todos os cargos do CPNU 1, inclusive para fins de contratação temporária.
4: Abertas as inscrições para o selo Patrocinadores do Futuro 2026.
5: Uma iniciativa que pretende reconhecer a contribuição de empresas e entidades para a promoção, para a proteção previdenciária de seus trabalhadores e associados.
4: A participação é gratuita e voluntária.
5: As inscrições vão até 31 de agosto e são realizadas por formulário eletrônico disponível no site gov.br/previdência.
4: O regulamento completo e as orientações também estão disponíveis no portal do Ministério.
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4: Fique agora com as notícias do Poder Judiciário e do Congresso Nacional. Boa noite.
5: Uma boa noite, até amanhã.
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9: Poder Judiciário inicia a 33ª semana Justiça pela Paz em Casa.
10: Para a STJ, prisão em flagrante de mãe em estado diverso da morada dos filhos não impede concessão de regime domiciliar.
9: TSE inaugura o Centro de Divulgação das Eleições 2026, o CDE.
10: Boa noite, eu sou o Arthur Filho.
9: E eu sou Walter Lima.
10: A partir de hoje, até sexta-feira, 21 de agosto, o Poder Judiciário Brasileiro se mobiliza na 33ª semana Justiça pela Paz em Casa.
9: Coordenada pelo CNJ, em parceria com os tribunais de justiça estaduais, a iniciativa promove mutirões de julgamentos e audiências para dar rapidez aos processos de violência de gênero, além de realizar ações de conscientização em todo o país. Carolina Chaves.
11: A campanha é realizada 3 vezes ao ano, nos meses de março, agosto e novembro. O foco é fortalecer a política judiciária no combate à violência doméstica e familiar contra a mulher. Segundo o presidente do STF e do CNJ, ministro Edson Fachin, esta semana, mais uma vez em todo o Brasil, os tribunais de justiça prepararam programações especiais.
12: Será o nosso esforço concentrado de julgamentos, de audiências e mutirões voltados à proteção de mulheres em situação de violência. Os números nos impactam. Os números mostram um judiciário que tem pressa.
11: Na última edição, realizada em março deste ano, foram proferidas mais de 16 mil sentenças, realizadas mais de 10 mil audiências e concedidas 11.648 medidas protetivas de urgência.
10: O fato de uma mãe ser presa em estado diferente de onde filhas menores residem não impede por si só a concessão da prisão domiciliar.
9: Essa conclusão é do STJ, Fátima Uchoa.
13: Durante viagem de ônibus interestadual, a mulher foi presa em flagrante e teve a prisão preventiva decretada após serem encontradas drogas na mochila dela. A defesa informou que a mulher era mãe de duas meninas menores de 12 anos e pediu a prisão domiciliar. O Tribunal de Justiça do Paraná negou o pedido porque as crianças já estavam com a avó em outro estado. Mas no voto que prevaleceu na sexta turma do STJ, o ministro Og Fernandes explicou que mesmo com a gravidade da acusação e a expressiva quantidade de droga apreendida nesse caso, essas circunstâncias isoladamente não impedem o regime domiciliar.
10: O Tribunal Superior Eleitoral inaugurou hoje o Centro de Divulgação das Eleições 2026, o CDE.
9: O espaço instalado no TSE em Brasília foi preparado para atender aos profissionais de imprensa envolvidos na cobertura das eleições de outubro deste ano. Rimac Souto.
14: A inauguração foi feita pelo presidente do TSE, ministro Cássio Nunes Marques.
15: A ideia é que o Centro de Divulgação das Eleições seja mais do que um espaço de trabalho para os profissionais que acompanharão as eleições. O objetivo é que se torne um ambiente de diálogo aberto com a Justiça Eleitoral, em que a transparência e o acesso à informação não encontrem quaisquer obstáculos. O trabalho realizado por vocês, jornalistas, de dentro e de fora do país, é essencial para que a sociedade tenha acesso a informações corretas e contextualizadas sobre o processo eleitoral. Nunca é demais sublinhar que uma imprensa livre e participativa é sinônimo de democracia. A Justiça Eleitoral tem na imprensa uma aliada por compartilhar com ela a paixão pela democracia e pela informação de qualidade.
14: Ao inaugurar o CDE, o ministro também lançou a campanha Eleições 2026, Coisa de Pele.
10: Comissário de bordo demitido por se recusar a tomar a vacina contra a Covid-19 deve receber as verbas rescisórias.
9: O TST entendeu que ele tinha uma justificativa médica para não se vacinar. Simone Moura.
16: O comissário da Gol foi demitido por justa causa em novembro de 2021 durante a pandemia. Ele disse que não tomou a vacina porque tinha risco elevado de trombose. Inclusive, apresentou o laudo médico que indicava a contraindicação à vacinação. Mas a empresa alegou que o atestado não tinha respaldo científico. A justa causa foi mantida na primeira instância, mas o Tribunal Regional do Trabalho do Rio de Janeiro afastou a punição. No TST, ao analisar recurso da Gol, o entendimento é que a recusa à vacina pode, em tese, ser considerada ato de indisciplina ou insubordinação.
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10: A você, uma boa noite.
9: E até amanhã.
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17: Eu sou Paula Groba.
18: E eu sou Ricardo Nakaoka.
17: E estes são os destaques de hoje do Jornal do Senado, que começa agora.
18: Senado terá esforço concentrado e fim da escala 6x1 pode entrar na pauta.
17: Avança projeto que prevê biometria de recém-nascidos para evitar troca e tráfico de bebês.
18: Instalada comissão sobre MP que amplia crédito para motoristas.
17: Boa noite.
18: Boa noite.
17: Mesmo com as campanhas eleitorais em curso, o Senado vai manter a agenda de votações. O presidente do Senado, Davi Alcolumbre, convocou os parlamentares para um novo esforço concentrado de 31 de agosto a 4 de setembro.
18: Entre os temas que podem ser analisados está o fim da escala de trabalho 6x1. Os detalhes com a repórter Raíssa Abreu.
19: Os senadores e senadoras voltam a se reunir para votar temas prioritários na semana de 31 de agosto a 4 de setembro. O anúncio foi feito pelo presidente Davi Alcolumbre. Na pauta, o fim da escala de trabalho 6x1, a PEC da Segurança Pública e a criação da Política Nacional de Minerais Críticos e Estratégicos.
20: Então, eu decidi, como presidente do Senado, que uma semana seria semipresencial e a outra semana de esforço concentrado presencial. Então eu queria que os gabinetes fossem avisados, as assessorias avisadas, para que no próximo esforço concentrado nós estejamos todos aqui presentes no plenário, se for possível, os 81 senadores.
19: Essa é a segunda data de esforço concentrado de votações do segundo semestre. Na primeira, de forma semipresencial, foram votados, por exemplo, o projeto que cria o Programa de Desenvolvimento da Indústria de Fertilizantes e uma medida provisória que socorreu vítimas de desastres naturais. Esforço concentrado é como se chamam as reuniões centralizadas em períodos curtos, na tentativa de votar projetos urgentes, apesar do período eleitoral, quando os parlamentares estão em campanha em seus estados. Esse ano, 2/3, ou 54 das vagas do Senado estão em disputa. 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
17: A troca de bebês e o tráfico de crianças são riscos que podem ser evitados com mais segurança e identificação nas maternidades. Um projeto aprovado pela Comissão de Constituição e Justiça prevê a coleta de dados biométricos do recém-nascido logo após o parto.
18: A medida busca garantir a identificação segura do bebê e dar mais proteção às famílias. Os detalhes com o repórter Bruno Lourenço.
21: Pelo texto, o procedimento de identificação biométrica deverá registrar as impressões digitais da mãe e a dos pés do bebê. Essas informações constarão da declaração de nascido vivo. A relatora, senadora Roberta Scioli, do Republicanos de Roraima, defendeu a medida.
22: Exigência de vinculação individualizada e rastreável entre a identificação biométrica da mãe e do recém-nascido, destinada a assegurar a autenticidade, identificação e a integralidade das informações registradas.
21: A senadora doutora Eudócia, do PSDB de Alagoas, reforçou que a iniciativa aumenta a segurança do registro civil e previne a troca, o roubo, as adoções irregulares e o tráfico de bebês.
23: E aí nós iremos mudar a história dos nossos recém-nascidos para não terem o risco de serem trocados ou de ser confundido contra o bebê, enfim, de ter algum tipo de fraude.
21: A proposta passará por um turno suplementar de votação na CCJ antes de poder seguir diretamente para análise da Câmara dos Deputados.
17: O presidente da Comissão de Relações Exteriores defendeu um acordo para evitar uma escalada comercial com os Estados Unidos. Isso porque uma disputa comercial pode ter impactos diretos na economia e nas relações entre os dois países.
18: Diante do novo tarifaço americano, o governo brasileiro abriu um processo de reciprocidade e o Senado acompanha as negociações. O repórter Pedro Pincer tem mais informações.
24: O governo brasileiro anunciou a abertura formal do processo para avaliar se o tarifaço dos Estados Unidos contra exportações nacionais será respondido com base na Lei da Reciprocidade Econômica, que é um novo mecanismo da legislação brasileira para disputas comerciais. O Palácio do Planalto informou que o procedimento foi iniciado a partir do compartilhamento do pedido pela Secretaria Executiva da Câmara de Comércio Exterior com os demais integrantes do seu Comitê Executivo de Gestão. O consultor legislativo do Senado, Marcos Túlio Bezerra, lembrou que o Brasil pode pôr sobre a mesa pautas essenciais para os Estados Unidos, como direitos autorais que afetam as big techs e patentes de medicamentos.
25: Então, se com a ameaça das medidas, a possibilidade de adoção das contramedidas aqui pelo governo brasileiro, o governo já consiga ser bem sucedido em retomar a negociação, a gente já considera que a lei vai ter um sucesso.
24: Em nota, o presidente da Comissão de Relações Exteriores, senador Nelsinho Tradi, do PSD de Mato Grosso do Sul, afirmou receber com atenção à decisão do Poder Executivo. Para o senador, o Brasil precisa estar preparado para agir quando necessário, sem esquecer que as relações bilaterais com os Estados Unidos ocorrem há mais de 200 anos e que todas as possibilidades de entendimento devem ser buscadas antes de uma escalada comercial.
17: Quem trabalha ao volante, o veículo é ferramenta de trabalho e fonte de renda. Mas, na hora de trocar o carro ou renovar a frota, o acesso ao crédito pode ser um obstáculo.
18: Para facilitar esse financiamento, o Congresso vai analisar uma medida provisória sobre o tema. A senadora Leila Barros foi eleita presidente da comissão mista, que vai examinar a proposta. A reportagem é de Marcela Cunha.
26: A senadora Leila Barros, do PDT do Distrito Federal, destacou que o texto foca em uma categoria que hoje reúne reúne mais de 2 milhões de brasileiros, motoristas de aplicativo, taxistas, entregadores e motofrentistas. Esses trabalhadores dependem de seus veículos diariamente, mas esbarram na burocracia dos bancos, na hora de financiar um novo modelo. Ao assumir a presidência da comissão mista, a senadora Leila ressaltou que a falta de crédito acessível acaba penalizando quem mais trabalha.
0: Quem trabalha por aplicativo sabe como é difícil chegar ao sistema financeiro apresentando uma renda variável e conseguir crédito com juros e prazos razoáveis. Muitas vezes, o resultado é continuar trabalhando com um veículo antigo e compromete uma parcela cada vez maior da renda do trabalhador.
26: Para facilitar os financiamentos, a medida provisória prevê o uso de recursos do Fundo de Investimento em Infraestrutura Social e a criação de mecanismos de garantia pública. Além de gerar renda, a proposta foca em cidades sustentáveis, incentivando frotas de baixo carbono e pontos de recarga de baterias. A relatora será a deputada Amanda Gentil, do Progressistas do Maranhão.
1: Eleições 2026.
17: Em 2026, o eleitor vai às urnas para escolher quem vai representar seu estado ou distrito federal no Senado. Mas, afinal, o que faz um senador? Além de participar da criação e da revisão das leis, ele tem a missão de fiscalizar o governo federal e exercer atribuições exclusivas do Senado.
18: A reportagem de Yasmin Rodrigues explica como funciona esse trabalho e por que o Senado tem um papel central na democracia brasileira.
2: O Senado Federal é uma das duas casas do Congresso Nacional e representa os estados e o Distrito Federal. Senadores e deputados federais apresentam, discutem e votam propostas que podem virar lei. O Senado também tem o chamado papel revisor. Depois de aprovada em uma das casas, a proposta é analisada pela outra, que pode fazer mudanças antes da aprovação final. Para o presidente do Senado, Davi Alcolumbre, o trabalho dos parlamentares é uma responsabilidade de todos.
3: Isso não é uma missão de um homem, nem de uma mulher, nem da mesa diretora. Isso é a missão dos 81 senadores, de todos os partidos constituídos no Brasil, de 513 deputados federais e deputadas, porque só a união pode transformar verdadeiramente a vida das pessoas.
2: Senadores e deputados também têm a função de fiscalizar o Poder Executivo. Isso significa acompanhar as ações do governo federal, avaliar políticas públicas, analisar as contas da Presidência da República e criar CPIs. Mas o Senado tem atribuições que são exclusivas da Casa. Uma delas é aprovar as autoridades indicadas pelo Presidente da República, como ministros dos Tribunais Superiores, o Procurador-Geral da República, diretor do Banco Central e embaixadores. Outra é autorizar operações de crédito da União, dos estados, do Distrito Federal e dos municípios. E, por fim, o Senado é responsável por julgar o presidente da República em um processo de impeachment, depois que a Câmara dos Deputados autoriza a abertura do processo.
18: Trabalhos técnicos de Eliseu Caires, o Jornal do Senado fica por aqui. Acompanhe agora as notícias da Câmara dos Deputados. Boa noite.
17: Boa noite e até amanhã.
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5: Câmara aprova diretrizes para desenvolvimento do futebol feminino.
6: Deputados reduzem a carga tributária para resseguradoras nacionais.
5: Parlamentares regulamentam a profissão de conservador-restaurador.
27: Boa noite. Avança na Câmara a proposta que regulamenta a profissão de conservador-restaurador de bens culturais. A medida era uma demanda histórica da categoria, como informa a repórter Paula Bittar.
28: A Comissão de Constituição e Justiça da Câmara aprovou uma proposta que regulamenta o exercício das profissões de conservador-restaurador de bens culturais e de técnico em conservação-restauração de bens culturais. De acordo com o texto aprovado, poderá atuar como conservador-restaurador de bens culturais móveis e integrados quem tiver diploma de curso superior na área, reconhecido pelo Ministério da Educação ou expedido por instituição estrangeira e revalidado no Brasil, ou mestrado ou doutorado na área expedido por instituição brasileira reconhecida pelo Ministério da Educação ou por instituição estrangeira e revalidado no Brasil, desde que tenha elaborado dissertação ou tese em tecnologia da conservação e restauração de bens culturais móveis e integrados e comprove pelo menos 5 anos de atividades técnicas e científicas próprias do campo. Também poderão exercer a profissão aqueles com diploma de outros cursos superiores que exerçam atividades na área há pelo menos 5 anos até a data de publicação da lei e os que tenham concluído até a data de publicação da lei curso de especialização na área observada a carga horária mínima exigida pelo Ministério da Educação. Entre as atribuições do conservador restaurador de bens culturais móveis e integrados estão realizar procedimentos de conservação e restauração em bens culturais, ministrar aulas relacionadas ao tema, desenvolver e coordenar projetos e pesquisas científicas sobre o tema e elaborar laudos técnicos, orientar e supervisionar acondicionamentos e acompanhar o transporte de obras de valor histórico, artístico e cultural como courier. Já para atuar como técnicos em conservação e restauração de bens culturais móveis e integrados, é preciso ter curso de educação profissional técnica de nível médio na área, no Brasil ou no exterior e revalidado no país, ou então atuar na atividade comprovadamente há mais de 5 anos e não possuir escolaridade técnica exigida até a data da publicação da lei. Entre as atribuições desse profissional estão realizar exame técnico do estado de conservação de bens culturais móveis e integrados e auxiliar em eventos como seminários e exposições sobre o tema. Entre os deveres e responsabilidades do conservador, restaurador e do técnico estão assumir apenas trabalhos que possam realizar com segurança dentro dos limites de sua formação, não utilizar produtos, materiais e procedimentos técnicos que ponham em risco a integridade do bem cultural e, na compensação de acidentes ou perdas, não encobrir ou modificar o que existe do original, de modo a não alterar suas características e condições físicas após o evento. A autora do projeto, deputada Fernanda Melchiona, do PSOL do Rio Grande do Sul, considerou a aprovação uma vitória para os profissionais e para as universidades. Segundo ela, os profissionais pleiteiam essa legislação.
8: Eles tinham apresentado essa iniciativa com então o deputado Chico Alencar, que nesse ano não exerceu um mandato federal. E eu apresentei, portanto, esse projeto, que depois foi qualificado pelas contribuições das universidades que têm o curso, como é o caso da UFPEL, na Universidade Federal do Pará, conhecendo a formação e o trabalho, que contribui enormemente para a preservação de bens culturais, o nosso patrimônio, a valorização da carreira, o incentivo à formação técnica, se aproxima de padrões internacionais, né? De conservação e restauração.
28: A proposta considera bem cultural móvel o objeto de natureza artística, histórica, documental, científica e tecnológica. Isso abrange obras de arte, documentos, artefatos arqueológicos, etnográficos e de cultura popular e elementos paleontológicos de ciências naturais, científicos e tecnológicos, possíveis de serem deslocados ou transportados. Já o bem cultural integrado está vinculado à superfície construída de um bem imóvel ou da natureza. Isso inclui pinturas artísticas ou decorativas, retábulos, esculturas, ourivesaria, cerâmica, azulejaria, estuques, relevos, elementos decorativos e tecnologias que envolvam os elementos construtivos e os materiais de construção empregados nas vedações, revestimentos e acabamentos. A proposta que regulamenta o exercício das profissões de conservador, restaurador de bens culturais e de técnico em conservação restauração de bens culturais segue agora para o Senado, a menos que haja recurso para votação antes pelo plenário da Câmara. Da Rádio Câmara, de Brasília, Paula Bittar.
1: Educação.
9: Beto Preto, do PSD, exalta a expansão dos cursos de medicina nas universidades estaduais do Paraná. O deputado cita a criação do curso de medicina em Apucarana e o lançamento da graduação no campus da Unespar em Paranavaí, além do curso de enfermagem em Paranaguá.
27: Na opinião de Beto Preto, a ampliação das vagas em cursos da área de saúde contribui para a formação de profissionais que atuarão no Sistema Único de Saúde. O parlamentar reforça que as graduações são gratuitas e oferecem oportunidades para estudantes da rede pública.
1: Saúde.
9: Paulo Soares, do Podemos de São Paulo, apresentou projeto que visa descentralizar e regionalizar os serviços do SUS, usando estruturas hospitalares atualmente desocupadas em cidades menores para ampliar atendimentos e reduzir mortes em filas de espera.
27: Paulo Soares cita a cidade de Bauru como exemplo, com a morte de 1.123 pacientes à espera de leitos nos últimos 5 anos. O congressista cobra mais atenção do governo federal às regiões interioranas, com a disponibilização de profissionais e equipamentos.
1: Previdência.
9: Rodrigo Hollenberg, do PSB do Distrito Federal, apresentou projeto que amplia o acesso ao benefício de prestação continuada. A proposta eleva para meio salário mínimo por pessoa o limite de renda familiar e permite descontar gastos com alimentação especial, medicamentos e terapias.
27: Rodrigo Hollenberg também defende a regulamentação da avaliação biopsicossocial. Ele sustenta que a medida é necessária para garantir o acesso efetivo das pessoas com deficiência aos benefícios previstos em lei.
9: Dani Cunha, do PL do Rio de Janeiro, defende projeto que permite a pais ou responsáveis por crianças e adolescentes com deficiência trabalhar sem perder o benefício de prestação continuada. Pela proposta da deputada, a remuneração de até 10 salários mínimos não entraria no cálculo da renda familiar.
27: Dani Cunha afirma que a regra atual desestimula o retorno ao mercado de trabalho, especialmente de mãe solo, já que qualquer aumento de renda pode resultar na perda do benefício da criança. Ela acrescenta que o texto também autoriza a dedução de despesas com o tratamento da deficiência.
1: Comissões.
9: Luiz Lima, do Novo, do Rio de Janeiro, destaca os resultados da CPMI do INSS na investigação de descontos indevidos em aposentadorias. De acordo com o deputado, a comissão ajudou a identificar operadores financeiros, servidores e entidades suspeitas de participação nas fraudes.
7: A gente teve a felicidade de mostrar para o Brasil, ser um facilitador até para a Polícia Federal e para o STF, das pessoas envolvidas. Servidores do próprio INSS, operadores financeiros, recebedores de propina, sindicatos de fachada. Então a gente tem mais de 20 pessoas hoje presas e percebeu o quanto o brasileiro dispõe de tempo e de inteligência para fraudar, para enganar.
27: Luiz Lima acrescenta que 3 entidades investigadas teriam desviado mais de 6 bilhões de reais de aposentados, com descontos mensais que chegavam a R$50. Na avaliação do deputado, a CPMI contribuiu para recuperar recursos e dificultar a repetição das fraudes.
1: Segurança Pública.
9: Bongás, do PT Gaúcho, defende a aprovação de projeto que criminaliza a misoginia, entendida como ódio ou discriminação contra mulheres por sua condição de gênero. O deputado pondera que esse tipo de conduta alimenta a violência e viola a dignidade das mulheres.
27: Bongás pede que a Câmara vote logo a proposta, já aprovada pelo Senado. O parlamentar rejeita a ideia de que o projeto promova censura contra homens, mas diz que o objetivo é responsabilizar quem incentiva ou dissemina práticas de discriminação contra as mulheres.
9: Roberto Monteiro Pai, do PL do Rio de Janeiro, agradece a aprovação de uma moção de louvor ao filho Gabriel Monteiro na Comissão de Segurança Pública. Segundo o deputado, a homenagem reconhece a atuação do ex-vereador no combate à criminalidade.
27: Roberto Monteiro Pai também destaca o trabalho da policial civil do Distrito Federal, Deise Andrade, no enfrentamento ao feminicídio e à violência sexual contra crianças. O parlamentar ressalta a importância das ações de combate a violência contra as mulheres.
1: Economia.
9: A Câmara aprovou um projeto que reduz tributos pagos por empresas resseguradoras nacionais. O repórter Marcelo Lascher nos conta quais as medidas propostas.
10: O plenário da Câmara aprovou o projeto que reduz a carga tributária para resseguradoras nacionais. Resseguradoras são empresas que assumem parte dos riscos das seguradoras. Elas são responsáveis por uma espécie de seguro do seguro, usado principalmente em operações de grande valor ou com potencial para gerar perdas elevadas. O principal benefício proposto pelo projeto é a redução da alíquota da contribuição social sobre o lucro líquido, a CSLL, que hoje é de 15% e passa a ser de 9%. A proposta foi apresentada pelo deputado Isnaldo Bulhões Júnior, do MDB de Alagoas, com a justificativa de que as resseguradoras nacionais perderam o mercado a partir de 2019, com a eliminação de restrições à atuação de resseguradores estrangeiros. Segundo Isnaldo Bulhões Júnior, as resseguradoras estrangeiras não recolhem no Brasil CSLL e imposto de renda sobre pessoa jurídica, como as nacionais. Por isso, o projeto também isenta as empresas brasileiras de um adicional do imposto de renda. O projeto recebeu parecer favorável do relator, deputado Fernando Monteiro, do PSD de Pernambuco, mas não teve apoio do governo, como explicou o deputado Ayrton Faleiro, do PT do Pará.
11: Nós estamos tratando de um projeto que ele traz implicações financeiras, ordenamento de despesa, impactos nas finanças. Nós estamos numa reta final de governo, que tem um plano econômico em curso, que tem compromissos com a sociedade para fazer entregas. É hora de nós trazermos e aprovarmos aqui coisas que venham trazer impacto financeiro.
10: Para o relator, Fernando Monteiro, a arrecadação pode inclusive vir a aumentar, mesmo com benefício fiscal. Segundo ele, a proposta beneficia as empresas nacionais e pode forçar as estrangeiras a abrirem subsidiárias no país. Já o autor da proposta, Isnaldo Bulhões Júnior, disse que não há prejuízos para a arrecadação.
12: Não há um equívoco, não há nenhum prejuízo, não há nenhum problema. Apenas equaliza a empresa nacional, a empresa brasileira, dentro da concorrência com as empresas estrangeiras.
10: O projeto que reduz a carga tributária para resseguradoras nacional seguiu para análise do Senado. Da Rádio Câmara de Brasília, com informações de Antônio Vital, Marcelo Larcher.
1: Desenvolvimento Regional.
27: Leonardo Gadelha, do Podemos, reivindica o aumento da quantidade de água da transposição do Rio São Francisco destinada à Paraíba. O deputado afirma que o volume previsto atualmente para o estado é insuficiente para atender às demandas da população e do desenvolvimento regional.
13: Leonardo Gadelha argumenta que os canais da transposição comportam uma vazão superior à autorizada pela Agência Nacional de Águas. O parlamentar pede uma revisão da distribuição entre os estados do Nordeste diante do risco de agravamento da seca com a ocorrência de fenômenos climáticos extremos.
1: Transportes.
27: Euclides Petersen, do Republicanos de Minas Gerais, propõe financiar a modernização, ampliação e recuperação de aeródromos públicos de interesse regional. A ideia é criar um programa nacional que use incentivos fiscais para captar recursos de pessoas físicas.
13: Pela proposta, os contribuintes poderiam destinar parte do imposto de renda a projetos aprovados pelo governo. Segundo Euclides Petersen, a medida amplia a conectividade aérea e estimula o desenvolvimento econômico, o turismo e o acesso a serviços públicos no interior.
1: Trabalho.
27: Chico Alencar, do PSOL do Rio de Janeiro, defende a aprovação de um projeto de sua autoria que estabelece o fim dos penduricalhos, que são parcelas adicionais incorporadas aos salários de funcionários dos três poderes e que extrapolam o teto constitucional de R$ 46 mil brutos.
13: O legislador cita que 91% dos magistrados recebem acima do teto e, em sua avaliação, a medida vai combater a desigualdade salarial no país. Chico Alencar também cobra do Senado a aprovação do fim da escala 6x1 como medida de combate à desigualdade social.
27: Daniel Almeida, do PCdoB da Bahia, apoia as reivindicações da Campanha Nacional dos Bancários. O deputado destaca a recomposição dos salários, o reajuste do Vale Refeição, a participação nos lucros e melhores condições de trabalho nas agências e no regime remoto.
13: Daniel Almeida também pede mudanças nas regras dos planos de saúde dos bancos públicos. Segundo o parlamentar, alterações normativas dos últimos anos fizeram os bancários arcarem com uma parcela crescente dos custos.
1: Meio ambiente.
27: Delegado Matheus Laiola, do União do Paraná, apresentou o projeto que proíbe a caça esportiva em todo o país. A proposta altera a Lei de Proteção à Fauna e também revoga dispositivos que tratam da regulamentação dessa modalidade de caça.
13: Segundo o delegado Matheus Laiola, a caça esportiva não pode se sobrepor à proteção dos animais e à preservação da biodiversidade. O parlamentar afirma ainda que a medida busca eliminar brechas na legislação e reforçar a proibição de práticas de caça voltadas ao lazer.
1: Esporte.
14: A Câmara aprovou uma política de incentivo ao futebol feminino no país. O repórter Antônio Vital tem mais informações sobre a proposta.
15: Há menos de um ano da realização da Copa do Mundo Feminina no Brasil, o plenário da Câmara aprovou o projeto do governo que define diretrizes para o desenvolvimento do esporte no país. O projeto inclui o futebol feminino como prioridade da política pública esportiva nacional, com foco na profissionalização e na equidade de oportunidades. O texto também exige a elaboração de um plano de legado social, esportivo e financeiro da Copa do Mundo da modalidade, prevista para ocorrer entre 24 de junho e 25 de julho do ano que vem em 8 capitais. A proposta prevê que o Ministério do Esporte deverá promover condições favoráveis para o futebol feminino e incentivar a igualdade salarial e a participação de mulheres na gestão do esporte e na arbitragem. O projeto limita a inscrição de atletas não profissionais em competições oficiais. Na principal divisão nacional, o limite será de 4 atletas amadoras por equipe, com redução gradual até alcançar a total profissionalização do esporte. O texto prevê ainda a criação de protocolos para combater a discriminação, a intolerância e a violência contra as mulheres no esporte. A medida abrange atletas, árbitras, treinadoras, torcedoras e demais profissionais. O projeto recebeu parecer favorável da relatora, a deputada Jaque Rocha, do PT do Espírito Santo. Ela acrescentou na proposta diretrizes como a proteção da integridade física e psicológica das jogadoras, o combate ao racismo e à violência. No plenário, o relator foi o deputado Ayrton Faleiro, do PT do Pará, que defendeu medidas de incentivo para a modalidade.
11: Achamos por bem que a gente incentive o futebol feminino. O futebol, na sua essência, ele cumpre uma função de integração, de convívio social. E quando a gente fala de futebol, a gente vem em primeira visão muito o futebol masculino. Mas se a gente for para, inclusive, os interiores de cada um dos nossos estados, nós vamos ver lá um crescente movimento também nos clubes profissionais da participação feminina.
15: Na mesma sessão, a Câmara aprovou o projeto que reconhece o futebol praticado no Brasil como manifestação da cultura nacional. Os dois projetos foram enviados para análise do Senado. Na Rádio Câmara de Brasília, Antônio Vital. Danley.